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convite agora. E abra seu coração para Deus. Levanta as mãos para o céu e vamos juntos. Pelo nome de Jesus, muitas graças vai acontecer nesse momento. E é você e Deus. Toma posse dessa graça.

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4: Boa noite, ouvinte do programa Oficinas de Oração e Vida pela Rádio Catedral Juiz de Fora. Oficinas de Oração e Vida. Um sentido novo para a sua vida de oração. É isso mesmo, querido ouvinte. Um sentido novo para a sua vida de oração. O que são as oficinas? São um método para aprender a orar em 15 reuniões, uma por semana, com duração de 2 horas, onde aprende-se, através da prática, várias modalidades de orar, desde a mais simples até a contemplação. Passo a passo, o oficinista entra em contato com Deus em uma relação cada vez mais profunda e mais libertadora. As oficinas tiveram início em 1984, no Chile, criadas pelo Frei Capuchinho Inácio Larranhaga, e hoje já se estenderam a mais de 50 países. Foram oferecidas primeiro para grupos de adultos, 15 encontros, uma vez por semana, duração de 2 horas. Hoje, o serviço das oficinas se estende para grupos jovens, adolescentes, crianças, com um encontro uma vez por semana. O objetivo das oficinas de oração e vida é ensinar a orar de modo variado e pessoal, levando o oficinista a descobrir ou redescobrir o encanto da vida pela intimidade com Deus, criando-se, pelo convívio com a palavra bíblica, a palavra sagrada, uma vida de paz e felicidade. Mais que uma oficina de oração, é principalmente, querido ouvinte, uma oficina de vida. A oração questiona a vida e só tem sentido quando a transforma, quando se integra ao dia a dia, mostrando-nos o verdadeiro caminho de viver. É um serviço que se oferece a todos, pessoas de pastorais, simples cristãos, os afastados da igreja, os excluídos dos sacramentos, os não católicos, enfim, a todo aquele que quer colocar Deus vivo em suas vidas, no seu dia a dia. O que você ganha com a experiência de uma oficina de oração em vida? Quais são os frutos que você pode alcançar? Aprender a relacionar-se com Deus como um amigo, como um verdadeiro amigo. Recuperar e consolidar a paz e o equilíbrio emocional. Ter a capacidade de transformar a vida, vivendo a verdadeira felicidade. Aprender a transformar a dor em amor e o amor em paz. Adquirir estima e vivência pela palavra de Deus, colocando-a em sua vida, tirando preceitos para o seu dia a dia, no seu relacionamento consigo mesmo, com os irmãos. Despertar a vida apostólica, comprometer-se com Cristo, sentindo-se, sabendo-se amado por Deus, aprendendo a amar a si mesmo, aos irmãos, principalmente, querido ouvinte, aos irmãos difíceis, aos mais pobres, aos irmãos mais pobres, que eram os preferidos de Jesus, o nosso mestre. Aprendemos nas oficinas de

0: coração e vida, que só os amados amam, só os felizes fazem felizes aos outros. Aprender a viver, aprendendo a orar, conhecendo a palavra de Deus, conhecendo a Deus e colocando seus ensinamentos de amor no nosso dia a dia, viver o que Jesus, que é Deus, nos ensina através da palavra bíblica, escutar, meditar e pôr em prática, como preceitos de vida, os ensinamentos que Jesus, o Mestre, nos deixou. Na primeira semana de agosto, o serviço das oficinas de oração e vida terá início em várias paróquias da nossa diocese. Fique atento a esse chamado e certamente você encontrará um grupo onde poderá participar e ter o conhecimento de Deus e das realidades divinas, não por vias de métodos discursivos, não. Não é simplesmente pela teoria, e sim pela vivência, pelo dia a dia, vivendo a palavra de Deus e colocando-a em prática em nossas vidas. Conhecendo os ensinamentos que Jesus nos deixou, você, querido ouvinte, vai aprender a viver, aprendendo a orar. Shalom e até a próxima quarta-feira, quando aqui na Rádio Catedral nos encontraremos novamente.
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2: 9:39 na Catedral 102.3.

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1: A Bandeira. 9:54, a Rádio da Família, levando a Boa Nova, levando Fica Conosco, Senhor, até você.
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1: Padre Marcelo Rossi cantando Bandeira do Divino. Sim.

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2: Celebramos a quarta-feira da 14ª semana do tempo comum. A cor litúrgica é o verde. Recebemos, ó Deus, a vossa misericórdia no meio do vosso templo. Vosso louvor se estenda como vosso nome até os confins da terra. Toda a justiça se encontra em vossas mãos. A primeira leitura da profecia de Oséias, capítulo 10, entre os versículos 1 e 12. Israel era uma vinha exuberante e dava frutos para seu consumo. Na medida de sua produção, erguia os numerosos altares. Na medida da fertilidade da terra, embelezava seus ídolos. Com o coração dividido, deve agora receber castigo. O Senhor mesmo derrubará seus altares, destruirá os seus simulacros. De certo, dirão agora: não temos rei, não temos medo do Senhor. Que poderia o rei fazer por nós? Samaria está liquidada, seu rei vai flutuando como palha em cima da água. Será desmantelada a idolatria dos lugares altos, pecado de Israel. Ali crescerão espinhos e abrolhos sobre seus altares. Então se dirá aos montes: cobri-nos, e às colinas: caí sobre nós. Semeai justiça entre vós e colhereis amor. Desbravai uma roça nova. É tempo de procurar o Senhor até que ele venha e derrame a justiça em vós. Em resposta a essa palavra, meditamos o Salmo 104.

0: Amém. O Evangelho de Mateus, capítulo 10, versículo 1 ao 7. Naquele tempo, Jesus chamou os 12 discípulos e deu-lhes poder para expulsarem os espíritos maus e para curarem todo tipo de doença e enfermidade. Estes são os nomes dos 12 apóstolos. Primeiro, Simão, chamado Pedro, e André, seu irmão. Tiago, filho de Zebedeu, e seu irmão João. Filipe e Bartolomeu. Tomé e Mateus, o cobrador de impostos. Tiago, filho de Alfeu, e Tadeu. Simão, o Zelota, e Judas Iscariotes, que foi o traidor de Jesus. Jesus enviou estes 12 com as seguintes recomendações: não deveis ir aonde moram os pagãos, nem entrar nas cidades dos samaritanos. Ide antes as ovelhas perdidas da casa de Israel. Em vosso caminho anunciai: o reino dos céus está próximo. Rezemos, irmãos e irmãs, ao Senhor. Ó Deus, que pela humilhação do vosso Filho reerguestes o mundo decaído, enchei os vossos filhos e filhas de santa alegria e dai aos que libertastes da escravidão do pecado o gozo das alegrias eternas. Por nosso Senhor Jesus Cristo, vosso Filho, na unidade do Espírito Santo. Amém. Que o Senhor nos abençoe e nos guarde, meu irmão, minha irmã. Fique com Deus e até amanhã, se Deus quiser.
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1: Quero aqui com muito carinho saudar a você, amigo ouvinte da Rádio Catedral. Sou o padre Carlos Augusto, mais conhecido como Povo de Deus. Trabalhamos na paróquia Santíssima Trindade, na comunidade Nossa Senhora de Fátima, com um grupo recolhendo material reciclado. Quero convidar você a ser o nosso colaborador, a participar deste projeto da obra da criação e também um projeto que ajuda muitas famílias da nossa paróquia, como também da cidade. O material reciclado você pode separar na sua casa, na sua empresa, e entrar em contato com a gente. 3211-2664 988-900-428. Desde já quero aqui deixar o meu muito obrigado e pedir a Deus que abençoe o seu dia, o seu trabalho, a sua família e tudo aquilo que você faz em favor da obra da criação. Em nome do Pai, do Filho e do Espírito Santo. Amém. 102.3.
2: 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São 10h39. Até meia-noite a gente segue por aqui com músicas pra tocar você. Hino Sagrado Coração de Jesus.

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2: Boa noite, queridos filhos e filhas do Paternoster, o Pai de nosso Senhor Jesus Cristo e nosso. Eu sou o Frei Flávio Henrique, da obra dos pequenos monges do Paternoster, provocando a verdade com caridade. Vamos dar início a mais um programa A Voz do Pensamento. Vamos começar rezando? Vamos sim. Para aumentar a nossa intimidade com Deus, nós precisamos aumentar a nossa intimidade com a Santíssima Virgem e com o Santíssimo Sacramento. Porque sem essas duas colunas da reta fé na Igreja verdadeira de nosso Senhor Jesus Cristo, a Eucaristia e a Virgem Maria, é simplesmente impossível conservarmos a nossa alma no caminho honesto, justo, verdadeiro para o paraíso eterno, viu? Então vamos rezar. Nossa Senhora da Divina Revelação, Virgem do Apocalipse, que habita no paraíso divino em corpo e alma, junto com o Senhor ressuscitado, que está em corpo e alma à direita do Pai, no céu, no céu, no céu. Concedei-nos a graça de percorrermos, já aqui na terra, o caminho interior honesto para seguimento a Cristo, que irá nos conduzir com segurança ao reino de Deus, o paraíso celeste. Ave Mamãe Maria, cheia de graças, o Senhor é convosco. Bendita sois vós entre as mulheres, e bendito é o fruto do vosso ventre, Jesus. Santa Maria, Mãe de Deus, rogai por nós, pecadores, agora e na hora de nossa morte. Amém. Segunda e terça dessa semana, nós exploramos um raciocínio contextualizado, não é? O raciocínio de pressão externa, daquela pressão externa que Cristo, os seus santos apóstolos e os cristãos da igreja primitiva sofreram a partir da globalização daquela época. Promovida pelo Império Romano, que admitia um politeísmo com razões materialistas. O que significa isto? Politeísmo é a admissão de várias crenças, de vários deuses, de vários credos, de várias fés, não é? Mas por que materialista? Porque o objetivo do politeísmo romano, admitido em relação aos povos que conquistava, tinha a finalidade temporal de fortalecer a sua governança global. E esse projeto de globalização do Império Romano

Estou também em acordo, claro, com o monoteísmo materialista do reino da Judéia, de Israel. E por que que eu estou chamando o monoteísmo israelita do tempo de Cristo de um monoteísmo materialista? Porque ele tinha em vista a relação com Deus único e verdadeiro, mas somente considerando a perspectiva da vida presente. Essa era a grande tônica da fé de Israel, a vida presente, a vida natural, a vida no mundo presente. A perspectiva que a teologia chama de escatológica, em sua dimensão plena, ela foi trazida pelo Messias de Israel e que Israel rejeitou, compreende? Então, portanto, isso é uma prova de que Israel estava reticente na sua resistência em abrir-se para a boa notícia do reino que o Senhor veio trazer, que não está, não vai se realizar dentro da história, mas ele surge como um embrião na história para brotar para além da história. É como uma sementinha, gente, pensa aí, é simples. A sementinha fica escondida dentro da terra. Quando ela brota, ela sai do mundo interior à terra e passa para o mundo exterior da terra. Ela brota para fora, não é assim? E aí a árvore cresce para produzir frutos. Analogicamente é a mesma coisa, não é? Mas o fato é que essa pressão vivida por Cristo, os apóstolos, na verdade, embora ela mude de cenário ao longo da história, ela é uma realidade recorrente, viu? A igreja, que é o corpo místico de Cristo, peregrina nessa terra da mesma maneira como o próprio Senhor peregrinou. E não podia ser diferente, não é mesmo? Se ela é o corpo místico de Cristo, ela só pode seguir os passos históricos de Cristo. E se foi assim até aqui, que razão há para nós pensarmos que será diferente agora, no nosso tempo, ou que será diferente no futuro? Não será. E falando do nosso tempo, vamos tomar aqui esse conjunto que nós chamamos de modernidade, né? Eu já refleti outras vezes, ela já está fadada a sucumbir com os dois sistemas opostos entre si que ela mesma produziu, não é? De um lado, o capitalismo liberal e de outro, o socialismo marxista. E ainda que se busque agora uma conciliação entre essas duas forças opostas para construir um sistema global que traga, então, conjuntamente prosperidade econômica e social para o homem nessa vida presente, essa nova forma de globalização só poderá se viabilizar também equalizando também um esforço macroecumênico no campo da religião e da fé, né? Tentando integrar as várias crenças, as várias religiões. Eu arrisco aqui que esse contexto de desfecho da modernidade tem, portanto, então, as suas similaridades com aquele antigo sistema global imposto pelo Império Romano. É claro que com regras diferentes, critérios diferentes, mas o pano de fundo é o mesmo, né? E que terminou também gerando um acordo com a única fé no Deus verdadeira, né? No Deus vivo, a fé de Israel, àquele tempo. E o resultado disso foi o quê? Foi a crucifixão do Messias, né? Então a pergunta que eu faço é: será que a igreja de Cristo estaria isenta? Se ela é o corpo místico de Cristo, ela poderia estar isenta de seguir os passos do seu Senhor? Será? Bom, eu acho que não, né? Mas, então, passadas aí quase duas décadas de reflexões nessa direção que eu venho fazendo, e que resultou no início o primeiro livro que eu escrevi, Paixão, Morte e Ressurreição da Igreja, que eu escrevi e publiquei no final do século passado, eu penso cada vez mais seguro das minhas percepções que a igreja vai mesmo subindo o calvário de uma época totalmente anticristã que nasceu com a Reforma Protestante, viu? Nesses cinco séculos desde a Reforma Protestante, que foi o ventre, a Reforma Protestante foi sim o ventre dessa modernidade anticristã, o
grande fruto que a gente pode ver aí, fruto visível, fruto histórico dessa reforma, é a divisão da própria comunidade cristã em ideias cada vez mais esquizofrênicas com relação ao evangelho, né? Então, como disse o Senhor, resta a esse conjunto cultural construído aquilo que o Senhor disse: se um reino está dividido contra si mesmo, como poderá subsistir? A divisão é de fato o que está destruindo a partir de dentro o próprio espírito da reforma, não é? O mundo protestante, quanto mais multiplica a sua divisão, mais está se desfazendo. Embora seja trágico esse desfazer coletivo, ele é necessário. Tomemos isso como uma grande purificação da nossa época, né? Uma purificação da história moderna que acabou juntando o império secular dividido entre o capitalismo e o socialismo com as más teologias da prosperidade econômica e as más teologias da prosperidade social, né? Não nos cabe aqui ficar conjecturando, especulando como essas coisas se darão, não. Até porque isso levaria a qualquer tipo de fundamentalismo apocalíptico, de desastres, desgraças. E isso não é útil a nada e nem é produtivo. Serve apenas para apavorar as pessoas que querem praticar proselitismo religioso, né? Não é esse o nosso caso, não. A leitura que fazemos aqui dessa dimensão apocalíptica, ela está bem unida, bem amalgamada à tradição, à sagrada tradição cristã, que nos ensina a enxergar o apocalipse como aquilo que ele de fato é. E o que ele é de fato, de modo sadio e sóbrio? Uma revelação do misterioso desígnio divino que atravessa a história, vendo os tempos sucumbirem, enquanto o reino de Deus vai se perpetuando, vai se multiplicando como semente na vida presente, viu? E que vai fazendo brotar muita coisa boa para a vida futura. Quando eu me refiro aqui vida futura, não é o futuro aqui nessa terra, não. É no céu mesmo. Estou me referindo ao lugar onde está o Senhor, à direita do seu Pai, viu? Não estou falando da terra, não. Não estou falando do futuro da história, não. Estou falando do futuro para além da história. Estou falando de forma escatológica, né? As forças do inferno não podem prevalecer contra a Igreja de Cristo, como não prevaleceram contra o próprio Cristo. Mesmo que as forças do inferno tenham patrocinado aquele terrível mistério da iniquidade que levou à morte do Senhor, veja bem, a graça de Deus, infinitamente superior às forças do inferno, patrocinou a vitória de Cristo sobre o pecado e a morte, né? E o Senhor ressuscitou o terceiro dia, né? Então, se nós permanecermos firmes na fé, na pedra angular, que é Cristo, obedientes à sagrada tradição apostólica, que acolheu com amor a Santíssima Virgem Maria como mãe do Senhor, e a Santíssima Eucaristia como perpetuação do mistério da fé, então não há nada que possa perturbar a nossa alma. Nós já temos tudo, já temos o reino de Deus em nossa alma, e esse é o caminho interior honesto para chegarmos ao reino de Deus na vida eterna.

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Há 20 anos levando a Boa Nova até você. Seja sempre bem-vindo aqui na Rádio da Arquidiocese de Juiz de Fora. É bom ter você com a gente, é bom contar com a sua companhia. São 11h22, Isaías, o canto das comunidades.

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0: fechar o nosso encontro de hoje, o Padre Aguinaldo José, Nossa Senhora de Fátima. Fica conosco que o senhor volta amanhã, tá bom, gente? A partir de 8 horas da noite. Fica aí o nosso carinho, nosso abraço, a gratidão e o convite. Amanhã, 8 da noite, aqui na Rádio da Família, tá bom? Forte abraço, até a próxima!
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3: Olá, bom dia com a Mãe Aparecida, Rede Aparecida de Rádio. Uma ótima e abençoada madrugada de um novo dia. A você, meu irmão, a você, minha irmã. Irmãos em Cristo, que a partir de agora nos fazem companhia na segunda parte do programa Com a Mãe Aparecida. Eu sou Eduardo José e fico com vocês até às 5 da manhã. Na última hora do Com a Mãe Aparecida, a oração do Santo Terço Mariano. E você, meu irmão, minha irmã, rezando conosco, viu? Rezando por você, pela sua família, por todos aqueles que nos pedem orações e por todos aqueles que precisam de nossas orações. 3104-1043 é o WhatsApp do Com a Mãe, para você enviar a sua mensagem de fé, de amor, paz e esperança e também as suas intenções para rezarmos juntos o Santo Terço. Obrigado a você, meu irmão, minha irmã, que nos acolhe através das rádios parceiras, rádios que integram a Rede Aparecida de Rádio. A você, meu irmão querido, minha irmã querida, que está no seu trabalho, já cumprindo a sua missão, rezando com a gente desde as 8 da noite com o José Antônio, e continue conosco, viu? Vamos juntos nessa madrugada de oração, de fé, de esperança. Aos irmãos que estão pelas estradas do Brasil, louvando e agradecendo ao bom Deus também por mais um dia de jornada, mais um dia de luta e de vitórias também. Pedimos sempre a intercessão de Nossa Mãe Santíssima na nossa vida, no nosso trabalho. E aos irmãos que estão em casa rezando conosco, aí na sua igreja doméstica, junto à sua família, obrigado, viu, por nos permitir entrar na sua casa, estar junto de você e de sua família. Obrigado pelo carinho, obrigado pelas suas orações também.

0: 7:03 minutos. A produção é de Marcos Tiago, a coordenação de Paula Castro, a direção do Coamãe Aparecida e da Rádio Aparecida, da Rede Aparecida de Comunicação, é do Padre Vanderlei Souza, missionário redentorista. Hoje nós já estamos vivendo o dia 9 de julho de 2026, quinta-feira eucarística, quinta-feira da graça de Deus, quinta-feira eucarística. Adoremos a Jesus no Santíssimo Sacramento do altar. E hoje a Santa Mãe Igreja celebra, faz memória a Santa Paulina, a quem nós pedimos a intercessão, a primeira santa brasileira, Santa Paulina, rogai por todos nós. Quem está chegando com o nosso momento de evangelização, de reflexão, é o Padre Vanderlei Souza, trazendo pra gente os ponteiros apontam para o infinito.
1: O anjo do Senhor anunciou a Maria e ela concebeu do Espírito Santo. Ave Maria, cheia de graça, o Senhor é convosco. Bendita sois vós entre as mulheres e bendito é o fruto do vosso ventre, Jesus. Santa Maria, Mãe de Deus, rogai por nós, pecadores, agora e na hora da nossa morte. Amém. Rogai por nós, Santa Mãe de Deus, para que sejamos dignos das promessas de Cristo. Oremos e fundi, Senhor, vos rogamos a vossa graça em nossos corações, para que nós que conhecemos pela anunciação do anjo a encarnação de Jesus Cristo, vosso Filho, cheguemos por sua paixão e morte de cruz a glória da ressurreição. Pelo mesmo Cristo nosso Senhor. Amém.
2: Olá, meu querido irmão, querida irmã, estamos no tempo comum, na liturgia da igreja, nesse momento especial que vai da Páscoa até a festa de Cristo Rei. Um tempo longo na liturgia, na qual nós somos convidados a incorporar em nosso dia a dia a palavra de Jesus, a mensagem da comunidade de fé e a experiência daqueles que vieram antes de nós. Então a liturgia vai nos oferecer a oportunidade de fazer uma grande reflexão, um grande retiro na nossa vida, trazendo para o hoje a riqueza que a palavra nos traz. Temos um trecho belíssimo de Santo Ambrósio, bispo do século IV. Santo é o templo de Deus que sois vós. Ele trazendo uma reflexão para a gente sobre a santidade com que nós devemos viver, uma vez que temos consciência de que o templo de Deus é a pessoa humana. E hoje também celebramos a memória de Santa Paulina do Coração de Jesus, religiosa da congregação das Irmãzinhas da Imaculada Conceição, a primeira santa brasileira. Meu querido irmão, minha querida irmã, que maravilha pensar sobre o nosso corpo como templo de Deus. Diz Santo Ambrósio: eu e o Pai viremos e faremos dele nossa morada, referindo-se ao texto onde Jesus nos fala no Evangelho daquele que se deixa tocar pela graça de Deus. Franqueia então a tua porta ao que vem. Abre tua alma, alarga o íntimo de tua mente para veres as riquezas da simplicidade, os tesouros da paz, a doçura da graça. Dilata o coração e corre ao encontro do sol, da eterna luz, a que ilumina todo homem. Esta luz verdadeira brilha para todos. Mas se alguém fecha as janelas, priva-se da eterna luz. Assim também Cristo é repelido se fechas a porta do teu espírito. Embora possa entrar, não quer ser importuno, não quer entrar à força e recusa-se a usar de coação. Observa que o Deus Verbo bate à porta principalmente quando sua cabeça está coberta de orvalho noturno. Digna-se visitar os atribulados e tentados para que não sucumbam às amarguras. A cabeça cobre-se de orvalho e de gotas quando o corpo sofre. Importa, portanto, vigiar para não ficar excluído à chegada do esposo. Se dormes e o teu coração não vigia, afasta-se antes de bater. Se o teu coração está vigilante, bate e pede. Pede-lhe, abre a porta. A quem tenha portais, a essas portas Cristo bate. Bate aos portais também. Abre para ele, que ele quer entrar em tua vida, quer encontrar-te vigilante. Hoje, na celebração da nossa Santa Igreja no Brasil, nós temos a memória de Santa Paulina do Coração de Jesus, das Irmãzinhas do Imaculada Conceição. Santa Paulina é a primeira santa brasileira. Ela era italiana e a sua família veio para morar no Brasil. Santa Paulina nasceu em Vigolo Fataro, Trentino Alto Adige, na região norte da Itália, no dia 16 de dezembro de 1865. Recebendo dos pais o nome de Amabile Lúcia Vizentinter, e chegou ao Brasil por volta de 1875 e foram morar na região de Nova Trento, em Santa Catarina, sul do Brasil. Aquele momento em que o governo brasileiro estava motivando a vinda de pessoas e grupos estrangeiros para morar no país, tentando disfarçar ali a questão da escravização africana. Então colocava os africanos à margem e procurava ocupar ou popular o Brasil para tornar-se menos africana as características do povo brasileiro. Então, naquele movimento ali de trazer estrangeiros europeus. Então a família chega em Nova Trento, Santa Catarina. E 2 anos após a chegada, a sua mãe falece. Então, ficando a menina Amabile como cuidadora da família. Até o pai se casar novamente, também ajuda na paróquia de Nova Trento, ali na capela de Vígolo. Santa Paulina é paroquiana, engajada na vida pastoral, social. Uma jovem focada no ouvir a palavra de Deus e colocá-la em prática no testemunho em comunidade. Em julho de 1890, ela e uma amiga, Virgínia Rosa, acolhem Ângela Viviane em fase terminal de câncer e em um casebre doado por Beniano Galotti, gesto que marca a fundação da congregação. Então, a partir desse movimento de acolher uma pessoa em fase terminal, essas duas jovens, Amabile e Virgínia, sentem um impulso de Deus, a graça de Deus, para poderem cuidar das pessoas vitimadas pelo câncer. Após a morte da enferma em 1891, aí chegam mais outras, Teresa Ana Mauley e mais uma entusiasta nos ideais cristãos, que estão formando assim o trio fundacional da Congregação das Irmãzinhas da Imaculada Conceição. Santa Paulina então vai se destacar nesse serviço às pessoas, às vítimas, da enfermidade do câncer, nesse cuidado para que aqueles que possam chegar a uma cura, sim, cheguem, e aqueles que não conseguem chegar à cura, que tenham uma morte digna, né? Com toda a qualidade, com todo o cuidado e dignidade humana. De Santa Paulina nós temos exemplos belíssimos e uma frase que marca a sua história e a sua vida. Essa frase é a motivação de toda a sua existência depois da palavra de Deus. Ela diz, deixa para nós um legado muito importante, principalmente diante dos desafios. Nunca jamais desanimeis, embora venham ventos contrários. Então, meu querido e minha querida, não desanimemos de servir a Deus, de colocar-nos a serviço do reino e de gerar comunhão, jamais divisão. Com o Padre Zezinho, ofereço a você, cidadão do infinito.
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0: Padre Zezinho, cidadão do infinito. Agora meia-noite, 14 minutos. 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E o nosso momento de oração. O nosso momento de agradecermos. Iniciemos com alegria e fé a nossa oração de hoje, depois de um tríduo preparatório. Celebramos hoje a festa de Santa Paulina. Invoquemos a presença da Santíssima Trindade no meio de nós. Em nome do Pai, do Filho e do Espírito Santo. Amém. A Igreja recorda hoje a memória litúrgica de Santa Paulina do Coração Agonizante de Jesus. Uma italiana que viveu no Brasil, onde dedicou toda a sua vida ao serviço aos mais necessitados. E para concretizar este ideal, fundou a Congregação das Irmãzinhas da Imaculada Conceição. Madre Paulina, cujo nome de batismo era Amabile Visintiner, nasceu em Trento, no norte da Itália, em 16 de dezembro de 1865. Seus pais, Napoleão e Ana, eram cristãos devotos, mas muito pobres. Foi esta precária situação econômica que motivou sua família a emigrar para o Brasil em 1875, se estabelecendo no estado de Santa Catarina, em uma comunidade italiana chamada Nova Trento. Ali, Madre Paulina viveu, saiu sua vida de amor e dedicação aos pobres. E ali descobriu também a sua vocação religiosa, que a levou a um constante desapego e serviço aos irmãos. Seus últimos anos de vida foram muito sofridos e ela morreu piedosamente no dia 9 de julho de 1942, depois de um intenso processo que estudou sua vida e virtudes. Ela foi beatificada em 1991 pelo Papa João Paulo II, durante sua visita ao Brasil, e canonizada em 2002. Hoje, em Nova Trento, existe o santuário idealizado a partir de sua beatificação, quando um grande número de pessoas começou a visitar Nova Trento, cidade onde Santa Paulina viveu e iniciou a obra das Irmãzinhas da Imaculada Conceição. Para ali conhecer, rezar, agradecer e pedir a intercessão da primeira santa do Brasil. Com o coração agradecido por esta santa de nossa Santa Mãe Igreja e por tanto bem que do céu ela continua nos proporcionando, rezemos.
1: Ó Santa Paulina, vós que puseste toda a vossa confiança no Pai e em Jesus, e que, inspirada por Maria, decidistes ajudar o povo sofrido, nós vos confiamos a Igreja que tanto amais, nossas vidas, nossas famílias, a vida consagrada e todo o povo de Deus. Santa Paulina, intercedei por nós junto a Jesus, a fim de que tenhamos a coragem de lutar sempre pela conquista de um mundo mais humano, mais justo,

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2: 12:29. 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
2: Com a Mãe Aparecida, Rede Aparecida de Rádio, abraçando os nossos irmãos e irmãs espalhados por todo o Brasil, rezando através de nossas emissoras parceiras, parceiras na Rede Aparecida de Rádio. Obrigado, viu, pelo carinho de vocês. Obrigado a você, meu irmão querido, minha irmã querida, que já está participando conosco pelo nosso WhatsApp, o 3104-1043. Mandando um abraço para Eliete, lá em Curvelo, Minas Gerais, rezando com a gente, pedindo por ela e por toda a família. O Dito Delário, lá em Poços de Caldas, rezando conosco mais uma madrugada, né, Dito? O Paulo Roberto, lá em Santa Rita de Jacutinga, rezando por ele e por toda a família. Os nossos irmãos queridos, o Miguel e o Oscar, o Miguel e o Ayrton, os irmãos Félix em São José do Rio Preto, a Elaine em São Paulo, capital, rezando por ela e pela família. A Adalgis, a nossa irmã querida, lá em Aracaju, no Sergipe, rezando conosco, pedindo por ela, pela família, por todos os irmãos e irmãs. A Val Souza, lá em Jacobina. Tudo belezinha, Val? Com a graça de Deus, né, minha irmã? Tá lá sempre ligada conosco, pedindo as bênçãos da Mãe Aparecida por ela, pela família, louvando e agradecendo a Deus por tudo na vida dela e de todos nós. 12:31.
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0: O Cântico de Maria, Ministério Adoração e Vida, 6:36.
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0: Com José Antônio, perdão, Pablo Soares.
2: Salmo 79. Sobre nós iluminai a vossa face e então seremos salvos, ó Senhor.
3: Sobre nós iluminai a vossa face e então seremos salvos, ó Senhor.
2: Ó pastor de Israel, prestai ouvidos. Vós que sobre os querubins vos assentais, despertai vosso poder. Ó nosso Deus, e vinde logo nos trazer a salvação.
3: Sobre nós iluminai a vossa face e então seremos salvos, ó Senhor.
2: Voltai-vos para nós, Deus do universo. Olhai dos altos céus e observai. Visitai a vossa vinha e protegei-a. Foi a vossa mão direita que a plantou. Protegei-a e ao rebento que firmastes. Sobre nós iluminai a vossa face e então seremos salvos, ó Senhor.
3: Sobre nós iluminai a vossa face e então seremos salvos, ó Senhor.
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0: tarde. 19 minutos faltando para 1 da manhã. Madrugada de quinta-feira, quinta-feira eucarística. Louvando e agradecendo a Jesus no Santíssimo Sacramento do altar.
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3: Jesus ressuscitado vem para nos doar sua paz e nos abençoar. E o faz na medida em que eu e você, cada um de nós, se converte de nossas maldades. Rezemos demonstrando o sincero desejo de conversão. De maneira especial lembro nesta oração os aniversariantes de hoje, a Ananda de Cruzeiro e o pessoal que trabalha no Liceu de Campinas, a Elaine, a Dinamar e a Ana Júlia. Iniciemos esta oração invocando a Santíssima Trindade. Em nome do Pai, do Filho e do Espírito Santo. Amém. Senhor nosso Deus, nosso Pai, nós cremos em vós, nós esperamos em vós, nós vos amamos, nós vos agradecemos este dia e vos damos graças porque estamos com vida. Oferecemos este dia ao Senhor com todas as nossas alegrias e sofrimentos, com todos os nossos trabalhos e divertimentos. Guardai-nos do pecado e fazei de nós instrumentos de vossa paz e do vosso amor. Ajudai-nos a observar vossos santos mandamentos. Amém. Quinta-feira, dia 9 de julho, o trecho do Evangelho de hoje é escrito por Mateus, capítulo 10, versículos de 7 a 15. Anúncio do Evangelho de Jesus Cristo segundo Mateus. Naquele tempo disse Jesus aos seus discípulos: em vosso caminho anunciai, o reino dos céus está próximo. Curai os doentes, ressuscitai os mortos, purificai os leprosos, expulsai os demônios. De graça recebestes, de graça deveis dar. Não leveis ouro, nem prata, nem dinheiro nos vossos cintos, nem sacola para o caminho, nem duas túnicas, nem sandálias, nem bastão, porque o operário tem direito ao seu sustento. Em qualquer cidade ou povoado onde entrardes, informai-vos para saber quem ali seja digno. Hospedai-vos com ele até a vossa partida. Ao entrardes numa casa, saudai-a. Se a casa for digna, desça sobre ela a vossa paz. Se ela não for digna, volte para vós a vossa paz. Se alguém não vos receber nem escutar vossa palavra, saí daquela casa ou daquela cidade e sacudi a poeira dos vossos pés. Em verdade vos digo, as cidades de Sodoma e Gomorra serão tratadas com menos dureza do que aquela cidade no dia do juízo. Palavra da salvação. Jesus confere aos apóstolos o poder para realizarem sinais semelhantes aos que ele mesmo faz e que indicam sua messianidade, ou seja, curar enfermos, ressuscitar mortos, purificar leprosos, expulsar demônios. Tais sinais são a prova de que o reino de Deus está próximo e os discípulos poderão realizá-los porque Jesus estende a eles a autoridade que recebeu do Pai. As palavras e atos dos apóstolos anunciam e realizam as palavras e atos do próprio Cristo. Por isso, as palavras e atos de cada um de nós hoje, as minhas palavras, os meus atos, as suas palavras, os seus atos, hoje, discípulos e missionários somos nós, manifestam a presença de Jesus Cristo no mundo e indicam que o reino de Deus já iniciou hoje, está aqui, apesar de se completar somente no dia em que veremos Deus face a face. Peçamos juntos a vinda do Espírito Santo sobre você e sobre suas necessidades. Vinde, Espírito Santo, enchei os corações dos vossos fiéis e acendei neles o fogo do vosso amor. Enviai o vosso Espírito e tudo será criado, e renovareis a face da terra. Oremos. Ó Deus, que instruístes os corações dos vossos fiéis com a luz do Espírito Santo, fazei que apreciemos retamente todas as coisas segundo o mesmo Espírito e gozemos da sua consolação. Por Cristo nosso Senhor. Amém. Jesus Cristo passou a vida inteira fazendo o bem e curando cada pessoa de suas enfermidades, tanto as físicas quanto as psíquicas. Por isso vamos, nesta quinta-feira, abençoar, pedir a bênção para a água, por intercessão da Mãe do Perpétuo Socorro. Nesse momento, convido você a pegar um copo com água, colocar aí pertinho de você, do seu lado, e com fé acompanhar e rezar junto esta oração. Senhor, Pai Santo, voltai vosso olhar sobre nós, remidos pelo vosso corpo e pelo vosso sangue, e renascidos pelo Espírito Santo nas águas do batismo. Abençoai esta água que vossos filhos e filhas vos apresentam neste momento. Concedei aos que usarem desta água renovar-se no corpo e no espírito, e vos servirem de todo o coração. Em nome do Pai, e do Filho, e do Espírito Santo. Amém. Deus, que anunciou aos pastores pelo anjo a grande alegria do nascimento do Salvador, derrame no seu coração agora a sua alegria e torne você mensageiro também do seu evangelho. A nossa proteção está no nome do Senhor, que fez o céu e a terra. Pela intercessão de São João Batista, desça sobre você, sobre a sua família, sobre o seu trabalho, a bênção do Deus Todo-Poderoso. Pai, Filho e Espírito Santo. Amém. O abraço de hoje vai para o pessoal de Campinas. Um abraço para o Mazieiro, para o William, para o Cardoso e para o Paulinho de Piracicaba. Sou o padre Edmilson Moraes, salesiano de Dom Bosco, e moro atualmente em Campinas, no estado de São Paulo, no Colégio Liceu Salesiano Nossa Senhora Auxiliadora. Que Deus continue abençoando seus projetos e suas decisões. Abraço e até mais.

0: Ponto de partida, Adriana Lides e Cosme Mota. Meia-noite, 53 minutos.
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3: Ouvintes queridos, minha saudação de paz e de bênçãos a todos vocês. E continuamos aqui refletindo sobre o sacramento da confirmação ou crisma e sobretudo sobre os dons do Espírito Santo. Então nós estamos vendo que os dons do Espírito Santo completam e levam à perfeição as virtudes, as qualidades e potencialidade da pessoa de quem os recebe no batismo e confirmação ou crisma. Os dons

0: Os do Espírito Santo tornam os fiéis obedientes, dóceis, prontos às inspirações divinas para a missão de cristão. Que o vosso espírito de bondade os conduza pelo caminho reto, nos diz o Salmo 143, versículo 10. Que o vosso espírito de bondade conduza pelo caminho reto. Todos aqueles que são conduzidos pelo Espírito de Deus são filhos de Deus. Se somos filhos, também somos herdeiros. Herdeiros de Deus, co-herdeiros de Cristo, pertencemos ao reino de Deus. Nos diz São Paulo, na sua carta aos Romanos, capítulo 8, versículos 14 a 17. No número 1845 do Catecismo da Igreja Católica, nós temos a reflexão. Os sete dons do Espírito Santo concedidos aos cristãos são sabedoria, entendimento, conselho, fortaleza, ciência, piedade e temor de Deus. E ainda no número 2217 do Catecismo da Igreja Católica, nós refletimos: lembra-te, pois, de que recebeste o sinal espiritual, o espírito de sabedoria e de entendimento, o espírito de conselho e de fortaleza, o espírito de ciência e de piedade, o espírito do santo temor, e guarda o que recebeste. Deus Pai marcou-te com o seu sinal. O Senhor Jesus Cristo confirmou-te e pôs no teu coração o penhor, a garantia do Espírito. Nos diz a palavra de Deus. No 1785, nós temos: na formação da consciência, a palavra de Deus é a luz do nosso caminho. Devemos assimilar esta palavra na fé e na oração, e pô-la em prática. Devemos também examinar a nossa consciência de olhos postos na cruz do Senhor. Somos assistidos pelos dons do Espírito Santo, ajudados pelo testemunho e pelos conselhos dos outros e guiados pelo ensino autorizado da Igreja. E finalmente, no 1830 do Catecismo da Igreja Católica, nós assim refletimos: a vida, sobretudo a moral, dos cristãos é sustentada pelos dons do Espírito Santo. Esses são disposições permanentes que tornam o homem obediente, aberto aos impulsos do Espírito Santo. Abramos então, meus irmãos, crismados que somos, batizados que somos, e continuando hoje a testemunhar que amamos e queremos ser cristãos no mundo de hoje, para transformar o mundo, nos dispomos a estar mais envolvido, mais assim como que particulares, pertencentes ao Espírito Santo, deixando-o agir em nós. Que a paz esteja com vocês e o Espírito Santo nos fortaleça. Um abraço. Até mais. Tchau.
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6: 1:01 horário de Brasília.
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6: Com a Mãe Aparecida, Rede Aparecida de Rádio, abraçando os nossos irmãos em Sacramento, Minas Gerais, nos ouvindo, rezando conosco pela Rádio Sacramento FM. Um abraço fraterno a todos os nossos irmãos e irmãs lá em Sacramento. Os nossos amigos e irmãos também que rezam conosco em Bom Jesus da Lapa, pela Rádio Bom Jesus FM. Obrigado pelo carinho de todos vocês, rezando, louvando e agradecendo sempre ao nosso bom Deus por tudo que temos, por tudo que somos, pedindo a intercessão e as bênçãos de nossa mãezinha querida, a Senhora Aparecida. Obrigado a você, meu irmão, que nos acolhe na sua casa, no seu trabalho, na estrada, louvando e agradecendo. Tem mais participações? Deixa eu mandar um abraço aqui ao Domingos Lira, rezando com a gente, pedindo por ele, pela família, louvando e agradecendo ao bom Deus por tudo, tudo, tudo. Quem reza com a gente também, louvando e agradecendo, é a Edna. A Edna mandando aquele abraço a todos, rezando por ela, pela família, louvando e agradecendo também o Júnior, em Santos Dumont, Minas Gerais, agradecendo a Deus por graças e bênçãos alcançadas, oração pela família dos irmãos em situação de rua, por todos, todos, todos que precisam. E o Márcio está lá em Bento Gonçalves, no Rio Grande do Sul, rezando conosco, louvando e agradecendo, né, Márcio? Um abraço, meu irmão, obrigado pelo carinho.
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0: Anjos de resgate, cantores de Deus, luz das nações, 1:07 com a mãe Aparecida, música, fé e missão. 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

Ministério de Música Shalom, 1:13, madrugada de quinta-feira, quinta-feira eucarística, porta

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1: Como lidar com a culpa? Algumas vezes os cristãos utilizam a confissão para esquivarem-se de suas culpas. Por meio da confissão, eles desejariam se livrar da culpa o mais depressa possível, sem se confrontarem com ela. No entanto, esta não é uma maneira madura de lidar com a culpa. A lembrança deixará com que venham à tona os sentimentos negativos, como a raiva ou o ódio de mim mesmo ou daqueles que me machucaram. A dor, a decepção e a tristeza. Não devo esquivar-me desses sentimentos negativos, pois senão eles não poderão ser transformados. Sem essa confrontação sincera com a minha culpa, não poderei continuar a desenvolver-me. Girarei sempre em volta de meus sentimentos de culpa. Neste caso, a confissão também não levará a um retrocesso verdadeiro, mas sim a uma fixação de meu comportamento repleto de culpa. A reversão necessita de um trabalho de modificação. Ansel Grum, Perdoa a Ti Mesmo, Editora Vozes.
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0: Padre Reginaldo chegando com a sua mensagem.
3: Nós dizemos que cremos em Deus, mas dizer e crer de fato nem sempre é tão simples. Vivemos num tempo tão conturbado, pandemia, dificuldades financeiras, isolamento, corrupção, terrorismo, desastres naturais, quase todo mundo estressado, meu Deus, vamos parar por aqui, senão a gente desanima. Mas o fato é que a vida nem sempre é fácil. Se olharmos para tudo isso sem fé, não só será difícil, será insuportável. Já nos ensina Jesus, a vitória que vence o mundo é a nossa fé. E esta é uma bela verdade. Podemos viver as piores dificuldades, mas quando temos uma fé sincera e forte, nada nos abala. Não é enfeitar a realidade dura que está por aí, é vê-la por outro ângulo, o da esperança, o da confiança em Deus, o da certeza de que tudo concorre para o bem daqueles que amam a Deus e de que Ele está no meio de nós.

0: ao coração, Padre Fábio de Melo, 1:27.
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4: 1:30, bom dia.
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4: Com a Mãe Aparecida, Rede Aparecida de Rádio, juntinho de você, meu irmão, minha irmã, rezando, louvando e agradecendo a Deus por tudo na sua vida, na vida da sua família. Às 4 da manhã, nós rezamos o Santo Terço e você rezando com a gente, pedindo as bênçãos de Nossa Mãe Santíssima, a Senhora Aparecida. Rezando por você, pelos seus e por todos aqueles que precisam de orações. Agora 1:31, continue mandando as suas intenções. 3104-1043 é o nosso WhatsApp.
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0: Padre Reginaldo Manzotti, Valmir Alencar e Carla Fioravante, Dom Valioso, amigos.
1: Amigos do Evangelizar é
0: preciso. 1:37.
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0: Elô Silvério chegando com esse momento sempre muito especial a cada um de nós. É o nosso momento com a mãe.
2: Refletindo o tema, a presença materna de Maria em nossa vida. Vamos juntos começar o momento com Maria de hoje. A presença materna de Maria em nossa vida é um sinal constante de amor, cuidado e intercessão. Como mãe de Jesus, ela também se torna mãe espiritual de todos nós, acolhendo nossas dores e alegrias. Sua figura inspira confiança, fé e esperança nos momentos de dificuldade. Maria nos ensina a viver com humildade e entrega à vontade de Deus. Mesmo quando não a vemos, sentimos sua presença silenciosa, nos guiando para o bem. Ela nos convida a seguir o caminho de Cristo com coragem e perseverança. Em muitas tradições, Maria é vista como um refúgio seguro para os corações aflitos. Recorrer a ela é buscar conforto e força para continuar a caminhada. Assim, sua presença materna permanece viva na oração e no cotidiano dos fiéis.

0: 1h42, madrugada de quinta-feira, rezando com você, meu irmão, no seu trabalho, na estrada, onde quer que você esteja, viu? Louvando e agradecendo sempre.
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3: Irmão, irmã, façamos catequese. Falemos de monoteísmo, um só Deus. O monoteísmo cristão ensina que Deus é trindade, uno e trino. É um só ser, mas são três pessoas divinas e uma delas é o Filho, que foi Jesus de Nazaré, que fez seu Shekinah, veio morar entre nós. Shekinah é morar entre nós. E até morreu por nós. Ressuscitou, está na Trindade e um dia voltará para julgar o mundo. Isto é a nossa crença. Outros acreditam diferente. A gente dialoga, mas não impõe, porque eles também estão procurando. Nós achamos que achamos, na verdade, teremos que continuar procurando, embora tenhamos achado muitas coisas. Mas a fé continua, não parou. Cantem comigo.

0: A marca Grupo Semear. Lindo, lindo. Agora 5 minutinhos faltando para as 2 da manhã. Louvando e agradecendo ao nosso bom Deus por tudo que temos, por tudo que somos. Abraçando aos irmãos que estão participando conosco, deixa eu mandar um abraço aqui para Alícia de Juiz de Fora, Minas Gerais, rezando conosco pela Rádio Catedral FM, louvando e agradecendo pela vida e saúde dela e da família. O nosso irmão querido Paulo Sérgio, companheirão de todas as madrugadas, porteiro de condomínio, tá lá em Aracaju rezando conosco, por ele e pela família, rezando também por todos os irmãos e irmãs que estejam em sintonia conosco, mandando um abraço a todos os colegas de plantão também, aos porteiros que estão aí cumprindo a missão, né, Paulo Sérgio? Obrigado, viu, meu querido, pelo carinho de sempre. Quem reza conosco também pedindo as bênçãos da Mãe Aparecida é a Karina. A Karina, que é filha da Edna de Lins, interior de São Paulo, pedindo orações por ela, pela mãe dela, pela filha e também pela recuperação da depressão. Estou tendo muitos pesadelos, estou pedindo a intercessão da Mãe Aparecida. Amém, minha irmã. Vamos continuar, né? Rezando, pedindo essa intercessão, que a Mãe Aparecida, com toda certeza, viu? Sabe todos os nossos problemas, conhece todas as nossas dificuldades e já está intercedendo por cada um de nós.
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0: 2 horas.

0: Horário de Brasília.
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0: Abraçando os nossos irmãos que rezam conosco por uma das nossas emissoras que integram a rede Aparecida de Rádio, mandando um abraço lá para Tubarão, em Santa Catarina, Rádio Tubá FM, nossa grande parceira. Obrigado pelo carinho de todos vocês. Em Fernandópolis, interior de São Paulo, a Rádio Educadora FM. Aos irmãos em Guanhães, Minas Gerais, Rádio Vida Nova FM, a todos o nosso abraço fraterno. Obrigado pelo carinho, pela participação conosco. Em mais uma madrugada com a mãezinha querida, a Senhora Aparecida. O Ademir Almeida, rezando conosco por ele e pela família, reza com a gente também. O nosso irmão Jonas Miranda, rezando por ele e pela cura também do filho Moisés, pedindo as bênçãos da Mãe Aparecida, ele que está em Salesópolis, São Paulo.
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0: Nada te perturbe. 2:06, Padre Ney Brasil cantando pra gente. Quem está chegando para participar conosco novamente é o Padre Vanderlei.
1: Olá, meu querido irmão, você que nos acompanha nesse programa com a Mãe Aparecida, sou o Padre Vanderlei, missionário redentorista. Vamos colocar-nos na presença de Deus, rezar, pedir, agradecer e louvar. Rezemos pela intercessão de Santa Paulina, nesta semana em que celebramos a primeira Santa Brasileira. Ó Santa Paulina, que puseste toda a confiança no Pai e em Jesus, e que, inspirada por Maria, decidistes ajudar o povo sofrido, nós te confiamos a Igreja que tanto amas, nossas vidas, nossas famílias, a vida consagrada e todo o povo de Deus. Vós que desde tua infância soubeste partilhar o pão com os mais pobres e necessitados, ensina-nos a partilhar com as pessoas o pão de nossa mesa, o pão da palavra, do perdão, do amor e da acolhida. Intercede por nós junto a Jesus, a fim de que tenhamos a coragem de lutar sempre na conquista de um mundo mais humano, justo e fraterno. Amém. Santa Paulina, rogai por nós.
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0: Comunhão, banda Magnificat. 2:12, Rádio Aparecida, Rede Aparecida de Rádio, Música, Fé e Missão. Quinta-feira, Eucarística.
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0: Padre José Allen chegando com a sua mensagem para o dia de hoje.
2: A paz esteja com você. Mais uma vez estamos aqui, seguindo esse encontro com Maria, procurando cada vez mais nos aprofundar no caminho de Jesus, seguindo Maria, nossa mãe. Em Maria, Deus realizou sua maior obra, sem palavras humanas, nem razões externas ou argumentos. Como diz o Evangelho de São Mateus, Jacó gerou José, o esposo de Maria, e dela nasceu Jesus, chamado o Cristo. Foi um nascimento diferente. Antes de morar com seu esposo, Maria ficou grávida. Aconteceu nela o mistério do Espírito Santo, que numa palavra, através da presença do anjo, na proximidade, superou todas as expectativas humanas. Entretanto, Maria manteve seu silêncio. De nada serviram as palavras. Nenhum argumento poderia justificá-la. Além disso, como falar daquilo que fazia parte do mistério de Deus? Logicamente, Maria orou calada. E José, seu esposo, sendo justo e não querendo difamá-la, resolveu rejeitá-la secretamente, como diz o próprio Evangelho de Mateus. José não se sentiu, digamos, capaz de conviver com esse mistério tão grande. Outro exemplo de humildade. Eu quero que Deus realize a vontade dele e eu acho que eu não estou em condições de colaborar com isso. Se ele escolheu Maria e ela já está grávida, isso tem um significado que ultrapassa a nossa compreensão. Que nós tenhamos também com São José um exemplo maravilhoso. Ele com Maria e Jesus e são expressão da Trindade. E nós devemos assim aprender com eles, através da expressão humana, o sagrado divino que Deus realiza. É verdade que para nós há momentos na vida em que as respostas não existem e nem podemos dar. Nós podemos assim enfrentar situações difíceis. E aí está exatamente a nossa atitude. Sermos pessoas retas, sem medo, abandonar-nos a Deus como Maria, no silêncio, e deixar que tudo se encaminhe segundo a vontade de Deus. É desse modo que nós vamos cumprindo o mistério da salvação, aprendendo com Maria, no silêncio, a falar com a própria vida, fazendo a vontade de Deus.
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3: Sacramento da penitência. Quem é sem pecado? Na primeira epístola de São João, lemos: se dissermos que não temos pecado, enganamos a nós mesmos e a verdade não está em nós. Mas se confessarmos os nossos pecados, Ele, Jesus, é fiel e justo para perdoar os nossos pecados e purificar-nos de toda iniquidade. Se dissermos que não pecamos, fazemos a Deus de mentiroso e a sua palavra não está em nós. Segundo a doutrina católica, somos todos pecadores e precisamos da redenção e do Redentor. São Tiago 3:2 lembra que cometemos faltas no campo moral, mal apercebidas por nós mesmos. Também os salmos dizem que temos faltas de que não nos conscientizamos claramente. Não há cristãos sem faltas. Todo cristão deve rezar no Pai Nosso: perdoai-nos as nossas ofensas. Segundo o Concílio de Trento, Seção Sexta, Canon 23, só por privilégio muito raro encontraremos pessoas que não cometam pecados veniais. Por não ter matado e furtado, não venham dizer ao confessor: eu não tenho pecado. O que então lhes falta é luz para ver as culpas. Falsos doutores pretendem que haja impecabilidade. Examinando bem as palavras de São João, se confessarmos nossos pecados, Deus nos perdoará. Vemos que o apóstolo acentua o reconhecimento humilde desta realidade drástica e acrescenta que negá-la equivale a pôr Deus como mentiroso. Quem confessa arrependido é perdoado. Confessar as culpas aqui significa também o sacramento da penitência, que São João afirma com toda segurança no Evangelho. João 22, quando Jesus dá aos apóstolos o poder de perdoarem pecados: recebei o Espírito, e a quem perdoardes os pecados, ser-lhes-ão. João 22:23. São João escreve: se confessarmos nossos pecados, Deus é fiel e nos perdoará. Reconhecer-se pecador com humildade, crer na infinita misericórdia, crer no valor do sangue de Cristo e aproximar-se do sacramento da confissão para receber o perdão com ânimo contrito é a única atitude correta em face do pecado.
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2: 2:31, bom dia.
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2: 2:31, às 4 nós rezamos o nosso Santo Terço. E você rezando com a gente, rezando por você, pela sua família.
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0: Banda Tip Vox, Padre Fábio de Melo, Alma de Adorador. 'Ser família dos devotos e assumir a bonita missão de cuidar da casa de Nossa Senhora. 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

0: Padre Marcelo, 2h44.
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2: Tomai sobre vós o meu jugo e aprendei de mim, que sou manso e humilde de coração, e achareis descanso para vossas almas. Mateus 11:29. De uns tempos para cá, vivemos cada vez mais subjugados, explorados, escravizados pela violenta arrogância de reis e senhores do mundo capital, com seus sacerdotes e doutores da lei que regem esta moderna religião. Como consequência, vivemos numa sociedade do estresse e do cansaço, sob o jugo esmagador desse Deus. Valendo lembrar, sobretudo, a terrível chaga da exclusão social da pobreza, fome e muita doença. No tempo de Jesus, em outro contexto, a grande massa popular vivia experiência parecida. A religião naquela época era usada para massagear o ego da gente de bem e excluir e condenar os pecadores. Em seu trabalho de evangelização, o Filho de Deus

0: Deus e Filho do Homem, devido à sua solidariedade com os pobres, foi rejeitado por alguns e acolhido por outros. Foi rejeitado pelas pessoas arrogantes, preconceituosas, poderosas, que subjugavam o povo pela violência. Mormente, lideranças civis e, sobretudo, religiosas, sumos sacerdotes, doutores da lei, fariseus e seus asseclás. Mesmo vendo os milagres que Jesus fazia, os muito religiosos o rejeitavam. Acusam-no, inclusive, de comilão e beberrão de vinho, amigo de publicanos e pecadores. Mas foi acolhido pelos subjugados, os últimos, os pequeninos, pelos quais ele louva o Pai. São eles os fadigados e sobrecarregados, que conseguem entender o Messias Jesus, diferente dos poderosos, e o acolhem. E é a eles, os pobres, que Jesus se dirige com este consolador convite. Tomem sobre os ombros o meu jugo e aprendam de mim, que sou manso e humilde de coração, e acharão descanso para suas almas. Pois meu jugo é suave e meu peso é leve. Bom Deus, teu Filho nos revelou a suavidade do teu amor que acolhe o ser humano escravizado pelo pecado social. Que neste mundo em que vivemos, possamos com Jesus ser mansos e humildes de coração. Amém.
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0: 10 minutinhos faltando para as 3 horas da madrugada, banda Via 33. Só por você. Mandando um abraço a você, meu irmão, que reza conosco. O Luiz Fernando em Taubaté, rezando por ele e pela família. O Dal Barnabé, rezando por ele e pela família. Também pela alma da mãezinha, dona Felizarda, louvando e agradecendo pelo tempo que ela passou com eles, né? Nosso querido irmão Adal Barnabé, rezando com a gente, pedindo pela alma da matriarca da família, dona Felizarda, louvando e agradecendo lá em Iapiaú, na Bahia, está sendo velada neste momento, lá pelos filhos, pelos amigos, por todos os irmãos e irmãs. Meus sentimentos a todos aí, viu? O Giovanni, senhor do Bonfim, na Bahia, rezando conosco também, por ele e pela família.
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2: Os santos nos ensinam, hoje, dia 9 de julho, celebramos Santa Paulina do Coração Agonizante de Jesus. Eu, padre André, estou com você, amigo e amigo ouvinte, para conhecermos a história desta grande santa e pedimos a sua intercessão. Hoje comemoramos a santidade de vida da naturalizada brasileira Amabile Lúcia Vicentainer, que nasceu no ano de 1865 e partiu para a glória no dia 9 de julho de 1942. Nascida em Trento, Itália, com apenas 10 anos de idade, emigrou com seus pais para o Brasil, dirigindo-se para o estado de Santa Catarina, sul do país. Madre Paulina, antes de entrar para a vida consagrada, dedicou-se religiosamente em cuidar de uma senhora enferma, e a partir dessa experiência caridosa, deu-se a descoberta do carisma, que fora reconhecido em 1895 pelo bispo de Curitiba, no Paraná, com o nome de Filhas da Imaculada Conceição. Na oração litúrgica da igreja, é pedido a Deus para nós fiéis a virtude do serviço, motivado pelo amor, a qual mais brilhou no coração da Virgem Paulina. Foi canonizada no dia 19 de maio do ano de 2002 pelo querido Papa João Paulo II. Rezemos pedindo a intercessão de Santa Paulina. Ó Santa Paulina, que puseste toda a confiança no Pai e em Jesus, e que, inspirada por Maria, decidiste ajudar o povo sofrido, nós te confiamos a igreja que tanto amas, nossas vidas, nossas famílias, a vida consagrada e todo o povo de Deus. Intercede por nós, a fim de que tenhamos a coragem de lutar sempre na conquista de um mundo mais humano, justo e fraterno. Amém. Santa Paulina do Coração Agonizante de Jesus, rogai por nós.
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0: Banda Tempo Eterno, ninguém é perfeito. 2h58, bom dia.
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1: 3 horas, bom dia.
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1: Com a Mãe Aparecida, rede Aparecida de Rádio, abraçando a você, nossos irmãos e irmãs espalhados por todo o Brasil, rezando conosco. O Antônio está rezando com a gente lá em Simão Dias, no Sergipe, louvando e agradecendo ao bom Deus por tudo, tudo, tudo que o Senhor tem realizado na vida dele. Ele que mora em São Paulo, na Vila Brasilândia, está passeando lá na casa dos familiares, na casa da mamãe, lá no Sergipe, em Simão Dias, e o Antônio rezando conosco todos os dias em oração. Obrigado, viu, Antônio, pelo seu carinho, pela sua participação conosco, e dê um abraço aí em todos os nossos irmãos. O Geovânio rezando pela família dele, por todos aqueles que vão rezar o Santo Terço conosco. O Geovânio tá lá em Senhor do Bonfim, na Bahia, rezando conosco pela Rádio Caraíba FM, a 96.7. Agora 3 horas, 2 minutinhos.
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1: Olá, meu irmão, minha irmã. Graça e paz para você e toda a sua família. O evangelho de hoje é continuidade do de ontem, onde Jesus faz diversas recomendações aos seus discípulos com relação à missão, à conduta de vida e à plena confiança em Deus. Hoje, com alegria, celebramos a memória de Santa Paulina, italiana naturalizada brasileira. Fiel discípula de Jesus, dedicou-se incansavelmente aos idosos, órfãos e pobres. Invoquemos a luz do Espírito Santo para que abra as nossas mentes e corações ao acolhimento da palavra do Senhor.

Ó Espírito Santo, tu que habitas, tu que falas, rezas e ages em mim, abra-me a palavra, que a minha mente e o meu coração sejam o terreno bom onde a semente da palavra possa germinar, crescer e frutificar, para que a minha vida seja transformada. Amém. Hoje, 9 de julho, a liturgia nos oferece o Evangelho de Mateus, capítulo 10, versículos 7 a 15. Indo, proclamai que o reino dos céus está próximo. Curai enfermos, ressuscitai mortos, purificai leprosos, expulsai demônios. De graça recebestes, de graça dai. Não procureis ouro, prata ou cobre para levar em vossos cintos, nem bolsa para o caminho, nem duas túnicas, nem calçado, nem cajado, pois o trabalhador é digno de seu sustento. Sempre que entrardes em uma cidade ou em um povoado, procurai alguém digno de confiança e permanecei lá até partirdes. Ao entrardes em uma casa, saudai-a com

O texto apresenta três pequenos blocos: o conteúdo da missão, o anúncio do reino por palavras e sinais, a atitude de pobreza e confiança na providência e as reações de acolhimento ou rejeição. A proclamação do reino dos céus vem acompanhada de sinais comprovatórios: a cura dos doentes, a ressurreição dos mortos, a purificação dos leprosos e os exorcismos. A atitude dos missionários deve ser de pobreza e confiança absoluta na providência de Deus. Homens não interesseiros, nem ávidos de lucros. Homens pacíficos. Homens que optam pelo despojamento radical e pela disponibilidade. Finalmente, Jesus dá orientações sobre o acolhimento dos missionários, mas também sobre sua rejeição. Regras básicas da cultura e da fé de Israel: hospedar os peregrinos, contentar-se com o que oferecem e ser mensageiro de paz. Há também resistências e perseguições por causa da mensagem proclamada. Bater as sandálias é gesto simbólico de protesto, a exemplo do que fazem os pagãos. É também a atitude de quem vai adiante, sempre em saída. Não procureis ouro, prata ou cobre para levar em vossos cintos, nem bolsa para o caminho, nem duas túnicas, nem calçado, nem cajado, pois o trabalhador é digno de seu sustento. O Senhor nos convida a sermos praticantes da palavra. Neste momento, vamos dispor o nosso coração para a vivência de sua palavra.

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2: Dan, patriarca de Israel. Sobre Dan, ele diz: Dan é um filho de Leão. Dan era filho de Jacó e Bala, empregada de Raquel. Quando ele nasceu, Raquel disse: Deus me fez justiça. Por isso, o menino foi chamado de Dan, ou Dan, que significa fazer justiça. Aludindo ao significado do nome e à região onde Dan morava, Jacó dizia na sua bênção para a tribo de Dan: Dan julga seu povo e também as outras tribos de Israel. Dan é uma serpente no caminho, uma víbora no atalho. Morde o cavalo nos calcanhares e o cavaleiro cai para trás. Em tua salvação, eu espero, Javé. É que a tribo de Dan

0: ocupava a região entre a Fenícia e as fontes do Jordão, região pantanosa, cheia de cobras e outros répteis. Por isso, Jacó diz que Dan virou uma serpente no caminho, uma víbora no atalho. Morde o cavalo nos calcanhares e o cavaleiro cai para trás. É que Dan saqueava as caravanas que faziam comércio entre as cidades do litoral e Damasco. O território original da tribo de Dan era o litoral dos filisteus, na planície de Saron, à beira-mar. Por isso, diz o cântico de Débora, Dan continua com seus barcos. Mas a tribo de Dan não conseguiu manter-se ali e migrou para as nascentes do Jordão, onde conquistou a cidade de Laís e se estabeleceu definitivamente. Dessa forma, Dan marcou a fronteira norte de Israel. Por isso, se dizia que o tamanho total do país era de Dan até Bersabeia. Dan, no extremo norte, e Bersabeia, no extremo sul.
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1: Bem-vindos à Escola de Maria, a melhor e a mais perfeita discípula da palavra. Você já parou para pensar na íntima união entre Maria e o Espírito Santo? No livro Maria e o Espírito Santo, de Frei Jonas Nogueira, nos apresenta um olhar teológico e espiritual que atravessa séculos de fé e tradição. Vamos entender mais sobre esta obra. Agradecemos a presença do Frei Jonas, que agora nos passa essa catequese.
2: Obrigado, Padre Célio, pela acolhida. É sempre muito bom estar aqui conversando com o senhor, conversando com todos os nossos amigos, amigas que nos acompanham pela Escola de Maria. E é bonita essa palavra, não é? Escola de Maria, porque quando nós tomamos essa expressão Escola de Maria, é que nós queremos aprender com Maria a sermos dóceis, a nos colocarmos nas mãos do Espírito Santo e deixar que ele modele em todos nós a sua vontade e faça de todos nós, homens e mulheres, criaturas novas para a glória de Deus Pai. E pensar Maria como modelo, aquela que se deixou modelar plenamente pelo Espírito Santo, e se torna para todos nós um convite para que cada um de nós faça a mesma coisa, nos dá a ideia de sermos como que um barro que se coloca nas mãos de Deus e Deus vai nos moldar, Deus vai criar uma forma nova de ser humano para tempos que sempre pedem uma pessoa nova, um cristão novo, uma cristã nova diante do mundo. É muito interessante porque a cada momento os cristãos e as cristãs são convidados, convidadas a darem respostas àquilo que está acontecendo segundo o Espírito Santo. Então, quando nós olhamos para Maria, olhamos para esse exemplo de docilidade ao Espírito Santo, nós nos vemos convidados a fazer a mesma coisa, contudo, chamados a, moldados por Deus, termos uma postura firme em diante dos valores do reino de Deus, diante da justiça, diante da ética, diante dos direitos humanos. A figura da Virgem Maria como modelo de docilidade para todos nós nos coloca numa atitude de protagonistas do mundo melhor diante daquilo que Jesus fala, do reino de Deus, do reinado de Deus, que é o exercício do amor de Deus sobre todos nós. Nós no Pai Nosso pedimos que venha a nós o reino de Deus, o amor de Deus Pai e o seu modo de exercer o amor. Ao pedirmos isso, nós pedimos também a graça do Espírito Santo, que como atuou em Maria e fez de Maria esse modelo de salvação para todos nós, que nós também nos deixemos moldar pelo Espírito Santo, para que nós possamos ser sinais do reino de Deus, sinais da justiça. É importante lembrar que nós estamos no ano jubilar, no ano da esperança. Então, quando também pensamos nessa imagem de Maria, na docilidade de Maria ao projeto de Deus e que ela se torna um modelo a todos nós, nós pedimos a Deus a graça que a fé em nós, a fé que foi dada por Deus a todos nós, nos ajude a sermos sinais de esperança no mundo em que vivemos. Existem muitos sinais de morte, mas porque contemplamos em Maria a força do Espírito Santo, ela se torna um modelo de santidade para todos nós, é que também cada um de nós nos entendemos como sinais da esperança, modelados pelo amor de Deus, pela força do Espírito Santo em nós.
1: Agradecemos de coração ao Frei Jonas Nogueira por enriquecer o Escola de Maria com sua profunda reflexão e amor à palavra. Sua presença foi uma verdadeira bênção. Deus abençoe. Adquira o livro Maria e o Espírito Santo de Frei Jonas Nogueira, da coleção Escola de Maria. 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Fique bem, bom descanso, boa noite.

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1: 3h40. 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
1: Onde quer que você esteja, rezando conosco nesta madrugada de quinta-feira, pedindo por você, pela sua família, já já o nosso Santo Terço e você rezando conosco.
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0: com a Mãe Aparecida, Rede Aparecida de Rádio, louvando e agradecendo ao bom Deus por tudo. Caminhos e Jornadas, Cantores de Deus, com a Mãe Aparecida, já já o Santo Terço Mariano e você rezando com a gente.
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2: Jesus é o indefinível, porque abrange e compreende todas as realidades humanas e divinas. Assim, preferiu não responder com palavras, mas com atos, e depois de curar enfermo, dar vista aos cegos e expulsar os espíritos malignos dos possessos. Diz aos enviados de João: ide e contai a João o que vistes e ouvistes. Jesus se define por seu atuar. Sua resposta são as obras. O testemunho das obras será uma característica do autêntico discípulo de Jesus. Quando lhe perguntarem quem é, deverá responder como seu mestre: vede o que faço, como vivo, de que maneira atuo. E assim podereis deduzir se minha missão é a de Jesus ou não.
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3: Bom dia, meu amigo, minha amiga. Você escuta bem? Não estou falando do tipo de ouvinte das estações de rádio, como você está fazendo nesse momento, mas aquele tipo de pessoa.

pessoa que escuta as pessoas ao seu redor. Você é um bom escutador? Quando você está sentado, conversando cara a cara com alguém, seja um amigo, uma criança, sua esposa, seu marido, um colega de trabalho, quantas vezes você está realmente escutando as palavras que estão saindo da boca da outra pessoa e não pensando em outra coisa? Pode ser que isso aconteça muitas vezes. E você não está sozinho. Pesquisas indicam que apenas 10% da população efetivamente ouve as outras pessoas. Nós andamos tão distraídos com tantos bips e cliques de nossos smartphones, alertas, notícias, fotos, posts, mensagens, que temos dificuldade em manter o foco e escutar quando as pessoas falam conosco. E quando não é a tecnologia, nossos próprios pensamentos podem nos distrair e assim deixamos de escutar a outra pessoa. Geralmente, nós pensamos que estamos ouvindo, quando na verdade estamos pensando em quais palavras vamos dizer a seguir, em contarmos nossa própria história, em darmos um conselho, em responder logo à pessoa. Em outras pessoas, nós não estamos ouvindo para compreender, mas apenas para responder. A escuta ativa é uma habilidade essencial e uma das melhores formas de nos conectarmos com outra pessoa. E a boa notícia é que ela é uma habilidade que pode ser melhorada com algum esforço. É importante lembrar que existe uma diferença entre ouvir e escutar. Ouvir é um ato meramente fisiológico. Escutar envolve a nossa habilidade para decifrar o significado das palavras e dos silêncios entre elas. Henri Nouwen, um escritor, professor e padre holandês, certa vez escreveu: "Escutar é muito mais do que permitir que o outro fale enquanto eu aguardo a minha chance de responder. A beleza da escuta é que aqueles que são escutados começam a se sentir aceitos, começam a levar suas próprias palavras mais a sério e descobrem seu eu mais verdadeiro. Escutar é uma forma de hospitalidade espiritual, onde você convida estranhos a se tornarem amigos." As pesquisas mais recentes sobre esse tema têm demonstrado que a escuta ativa nos ajuda a mantermos o foco nos outros e também melhora os nossos relacionamentos, ao promover a confiança, reduzir o conflito e aumentar nossa capacidade de motivar e inspirar aqueles com quem estamos nos comunicando. Escutar as histórias das pessoas e partilhar as nossas tem um impacto significativo na vida de todos. Vamos ver 3 pontos que podem nos ajudar a sermos melhores escutadores. 1. Pratique a escuta. Experimente em uma próxima conversa ouvir a outra pessoa, olhá-la nos olhos e não interrompê-la. Apenas balance a cabeça, assentindo o que está ouvindo e deixe-a falar. Existe uma mágica para começar esse exercício. Apenas pergunte para a pessoa: "Como você está?" e faça silêncio. Aguarde e você verá. Número 2. Esteja de mente aberta e num estado de acolhimento. Muitos de nós temos o hábito de julgarmos o que os outros dizem e automaticamente damos uma resposta ou oferecemos um conselho. Evitar esses padrões de comportamento fará com que você se concentre mais no que a pessoa está falando e menos no que você está interpretando. Experimente, antes de começar uma conversa, se fazer as seguintes perguntas: eu consigo me manter totalmente presente e ouvir a pessoa com atenção? Eu consigo evitar julgamentos sobre o que a outra pessoa está dizendo? Eu consigo conter a vontade de oferecer um conselho? Dica número 3. Preste atenção nas palavras e nos silêncios entre elas. Muitos de nós nos sentimos desconfortáveis com as pausas e o silêncio durante uma conversa. No entanto,
É nessas pausas que nós podemos refletir sobre o

0: significado do que a outra pessoa acabou de falar. Portanto, tente não dispersar seu pensamento durante esses momentos de silêncio, pois muitas vezes o silêncio fala mais do que as palavras. Todo mundo tem algo a dizer, uma história para contar e palavras com as quais podemos aprender. Portanto, escute as pessoas ao seu redor, escute-as de verdade. Quando nós entramos em uma conversa com os ouvidos e o coração atentos na escuta ativa, nós nunca sabemos onde as palavras e as histórias do outro poderão nos levar. Então, abra bem os seus ouvidos, tenha um ótimo dia e até o nosso próximo encontro.
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0: 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Felizes em Cristo.
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3: 4 horas, horário de Brasília.
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3: Com a Mãe Aparecida, Rede Aparecida de Rádio, o momento de oração do Santo Terço. Última hora do programa Com a Mãe Aparecida, dedicamos a oração do Santo Terço. Pedindo e agradecendo ao bom Deus por mais este dia que ele nos concede, agradecendo pela nossa vida, pela nossa saúde, por tudo que temos, por tudo que somos, agradecendo pelo nosso trabalho, agradecendo também pelas nossas dificuldades, pelas nossas alegrias, pelas nossas preocupações. Agradecendo a nossa Mãe Santíssima, a Senhora Aparecida, o seu amparo, o seu acolhimento, o seu colo de mãe. Ela que intercede. Ela que nos livra de todo mal, de todo perigo e conhece o nosso coração. Como mãe que é, conhece a

cada um de nós que somos seus filhos e filhos amados. Iniciamos o nosso Santo Terço nesta quinta-feira eucarística, dia em que celebramos também Santa Paulina, a primeira santa brasileira. Que ela rogue por cada um de nós.

0: Divino Jesus, nós vos oferecemos este terço que vamos rezar, meditando nos mistérios da vossa redenção. Concedei-nos, por intercessão da Virgem Maria, Mãe de Deus e Nossa Mãe, as virtudes que nos são necessárias para bem rezá-lo e a graça de ganharmos as indulgências desta santa devoção. Oferecemos particularmente em desagravo dos pecados cometidos contra o Santíssimo Coração de Jesus e o Imaculado Coração de Maria. Pela paz do mundo, pela conversão dos pecadores e pelas almas do purgatório. Pelas intenções do Santo Padre o Papa Leão, pelo aumento e santificação do clero, pela santificação das famílias, pelas missões, pelas vocações, pelos doentes e por todo o povo brasileiro. Professemos a nossa fé. Creio em Deus Pai Todo-Poderoso, Criador do céu e da terra, e em Jesus Cristo, seu único Filho, nosso Senhor, que foi concebido pelo poder do Espírito Santo, nasceu da Virgem Maria, padeceu sob Pôncio Pilatos, foi crucificado, morto e sepultado, desceu à mansão dos mortos, ressuscitou ao terceiro dia, subiu aos céus, está sentado à direita de Deus Pai Todo-Poderoso, donde há de vir a julgar os vivos e mortos. Creio no Espírito Santo, na Santa Igreja Católica, na comunhão dos santos, na remissão dos pecados, na ressurreição da carne, na vida eterna. Amém. Com confiança e amor, rezemos a oração que o próprio Jesus nos ensinou. Pai nosso que estais nos céus, santificado seja o vosso nome, venha a nós o vosso reino, seja feita a vossa vontade, assim na terra como no céu.
1: O pão

0: do mal. Amém.
1: Ave Maria, cheia de graça, o Senhor é convosco. Bendita sois vós entre as mulheres, e bendito é o fruto do vosso ventre, Jesus.
2: Santa Maria, Mãe de Deus, rogai por nós, pecadores, agora e na hora de nossa morte. Amém.
1: Ave Maria, cheia de graça, o Senhor é convosco. Bendita sois vós entre as mulheres, e bendito é o fruto do vosso ventre, Jesus.
2: Santa Maria, Mãe de Deus, rogai por nós, pecadores, agora e na hora de nossa morte. Amém.
1: Ave Maria, cheia de graça, o Senhor é convosco. Bendita sois vós entre as mulheres, e bendito é o fruto do vosso ventre, Jesus.
2: Santa Maria, Mãe de Deus, rogai por nós, pecadores, agora e na hora de nossa morte. Amém.
1: Glória ao Pai, ao Filho e ao Espírito Santo, como era no princípio, agora e sempre. Amém. Ó meu bom e amado Jesus, perdoai-nos, livrai-nos do fogo do inferno, levai as almas todas para o céu e socorrei principalmente aquelas que mais precisarem da vossa infinita misericórdia. E nós acolhemos a você, meu irmão, minha irmã, irmãos em Cristo que rezam conosco, louvando e agradecendo por mais um dia, pedindo as bênçãos do Senhor Jesus. O Mauri Camargo de Cruzília, Minas Gerais, rezando conosco, por ele e pela família, louvando e agradecendo a Deus. Também a Nilza Maria, ela que reza conosco em Presidente Jus

0: Marcelino, Minas Gerais, rezando por ela e pela família, louvando e agradecendo a Deus também os nossos irmãos queridos que rezam conosco, pedindo a proteção, o Adilson Moreira, rezando conosco, louvando e agradecendo a Deus pela vida e saúde do filho Mateus, na oração deste santo terço, rezando e agradecendo o nosso Adilson Moreira, que é aqui da cidade de Aparecida, rezando conosco, né, Adilson? Louvando e agradecendo ao nosso bom Deus por tudo que temos, por tudo que somos. O Adilson que mora aqui no bairro de Ponte Alta, em Aparecida, né, meu irmão? Que Deus abençoe, viu? Louvando e agradecendo a Deus, pedindo a proteção e as bênçãos de Nossa Senhora, o Adalberto Jorge de Cariacica, no Espírito Santo, rezando conosco também, louvando e agradecendo ao bom Deus. Os nossos irmãos queridos, o Jorge Santana, lá em Aracaju, no Sergipe, rezando por ele e pela família. Seu Joel e Dona Neudes, em Salvador, na Bahia, pelas filhas Poliana, Gabriela, o Vitor, o genro e todos os devotos da Mãe Aparecida, a todos os casais que rezam conosco, louvando e agradecendo pela vida também de Dona Marita, Dona Inês Maria e desejando a todos um dia abençoado. Rezando, louvando e agradecendo a Deus por tudo, a Maria Márcia em Manhuaçu, louvando e agradecendo por tudo que o Senhor tem realizado na vida dela e na vida da família. O José Ari Xavier em Pindamonhangaba, rezando por ele e pela família, louvando e agradecendo a Deus por tudo. Ele que está com probleminha de saúde, e está pedindo a intercessão da Mãe Aparecida na vida dele e na saúde dele. Louvando e agradecendo sempre por tudo e por todos. Louvando conosco também, rezando, pedindo a proteção da Mãe Aparecida, a Yara Dias, rezando por ela, pela família, por todos os nossos irmãos e irmãs que rezam conosco, pedindo também a proteção e as bênçãos da mãezinha querida, a Senhora Aparecida, pedindo por ele, pela família, louvando e agradecendo. E quem reza conosco, nosso primeiro mistério de hoje, o nosso primeiro mistério, Mistérios da Luz, é o Sebastião, lá em Carmo de Minas. Sebastião, bom dia, meu irmão.
1: Bom dia, Eduardo.
0: Tudo bem, graças a Deus?
1: Tudo bem, graças a Deus.
0: E hoje,
1: tá me ouvindo bem?
0: Tô te ouvindo bem, meu irmão. E hoje nós rezamos na intenção de quem, Sebastião?
1: Primeiramente, quero agradecer a Deus por mais um dia de vida, por mais essa noite que Deus conceda em nossos corações. E quero rezar e agradecer por todos, pela minha saúde, minha, da minha família, e rezo por intenção de todos os irmãos do terço que nesse momento está unido com o terço na mão. Aqueles que sempre lembram da gente, senhor Paulo Brito, dona Nenê, dona Raimunda, dona Cecília, Lu e Valdir, Amarildo, Jauri, Dalgisa, Adailta de Leuza, João Antônio, Haroldo Cruz, Maria de Jesus Passo, Joãozinho do Ônibus, Simone Cláudia, Gorete, Cláudia Silva e a dona Maria do Carmo e toda a família dela.
0: Amém. Vamos rezar e agradecer, meu irmão, contemplando o primeiro mistério da luz.

0: E nós rezamos: Pai nosso que estais nos céus, santificado seja o vosso nome, venha a nós o vosso reino, seja feita a vossa vontade, assim na terra como no céu.
1: O pão nosso de cada dia nos dai hoje, perdoai as nossas ofensas, assim como nós perdoamos a quem nos tem ofendido, e não deixeis cair em tentação, nos livrai do mal. Amém.
0: Ave Maria, cheia de graça, o Senhor é convosco. Bendita sois vós entre as mulheres, e bendito é o fruto do vosso ventre, Jesus.
1: Santa Maria, Mãe de Deus, rogai por nós, pecadores, agora e na hora de nossa morte. Amém.
0: Ave Maria, cheia de graça, o Senhor é convosco. Bendita sois vós entre as mulheres, e bendito é o fruto do vosso ventre, Jesus.
1: Santa Maria, Mãe de Deus, rogai por nós, pecadores, agora e na hora de nossa morte. Amém.
0: Ave Maria, cheia de graça, o Senhor é convosco. Bendita sois vós entre as mulheres, e bendito é o fruto do vosso ventre, Jesus.
1: Santa Maria, Mãe de Deus, rogai por nós, pecadores, agora e na hora de nossa morte. Amém.
0: Ave Maria, cheia de graça, o Senhor é convosco. Bendita sois vós entre as mulheres, e bendito é o fruto do vosso ventre, Jesus.
1: Santa Maria, Mãe de Deus, rogai por nós, pecadores, agora e na hora de nossa morte. Amém.
0: Ave Maria, cheia de graça, o Senhor é convosco. Bendita sois vós entre as mulheres, e bendito é o fruto do vosso ventre, Jesus.
1: Santa Maria, Mãe de Deus, rogai por nós, pecadores, agora e na hora de nossa morte. Amém.
0: Ave Maria, cheia de graça, o Senhor é convosco. Bendita sois vós entre as mulheres, e bendito é o fruto do vosso ventre, Jesus.
1: Santa Maria, Mãe de Deus, rogai por nós, pecadores, agora e na hora de nossa morte. Amém.
0: Ave Maria, cheia de graça, o Senhor é convosco. Bendita sois vós entre as mulheres, e bendito é o fruto do vosso ventre, Jesus.
1: Santa Maria, Mãe de Deus, rogai por nós, pecadores, agora e na hora de nossa morte. Amém.
0: Ave Maria, cheia de graça, o Senhor é convosco. Bendita sois vós entre as mulheres, e bendito é o fruto do vosso ventre, Jesus.
1: Santa Maria, Mãe de Deus, rogai por nós, pecadores, agora e na hora de nossa morte. Amém.
0: Ave Maria, cheia de graça, o Senhor é convosco. Bendita sois vós entre as mulheres, e bendito é o fruto do vosso ventre, Jesus.
1: Santa Maria, Mãe de Deus, rogai por nós, pecadores, agora e na hora de nossa morte. Amém.
0: Ave Maria, cheia de graça, o Senhor é convosco. Bendita sois vós entre as mulheres, e bendito é o fruto do vosso ventre, Jesus.
1: Santa Maria, Mãe de Deus, rogai por nós, pecadores, agora e na hora de nossa morte. Amém.
0: Glória ao Pai, ao Filho e ao Espírito Santo.
1: Como era no princípio, agora e sempre. Amém.
0: Ó meu bom e amado Jesus.
1: Ó meu Jesus, perdoai-nos, livrai do fogo do inferno, levai as almas todas para o céu, e recorremos as que mais precisarem da vossa infinita misericórdia.
0: Sagrado coração de Jesus,
1: seja nós salvação.
0: E fazei o nosso coração semelhante ao vosso. Santa Paulina,
1: rogai por nós.
0: São José,
1: valei-me São José, rogai por nós.
0: Senhora Aparecida, rainha e padroeira do Brasil,
1: rogai por nós, recorremos a vós.
0: Sebastião, meu irmão, um finalzinho de semana para você abençoado, a você e a toda a sua família. Fique com Deus, meu irmão.
1: Eu que agradeço e fico muito feliz por ter lembrado da gente.
0: Amém.
1: Estamos unidos para sempre, rezarmos todos os dias juntos.
0: Amém. Salve Maria.
1: Salve Maria.

0: acolhendo os nossos irmãos e irmãs que rezam conosco, louvando e agradecendo ao bom Deus por tudo em nossa vida, na vida de todos aqueles que precisam de nossas orações. A professora Estela, em Varginha, Minas Gerais, rezando por ela, pela família, louvando e agradecendo a Deus por tudo na vida dela. A dona Maria Augusta, em Salvador, rezando por ela e pela família, louvando e agradecendo a Deus também. O Carlos Alfo de Jales, interior de São Paulo, rezando pela dona Marilene, os filhos Eduardo e Fernando e por todos os enfermos. Rezando, louvando e agradecendo a Deus por tudo. O nosso irmão Adriano Gebara, em Bauru, São Paulo, rezando por ele e pela família. Louvando e agradecendo a Deus também a Nilva Militão, em Juiz de Fora, rezando por ela e pela família. Quem reza conosco é a nossa irmã, a Ivanildes Martins, rezando por ela, pela família. Que Deus abençoe você, viu, Ivanildes? Você, a sua família, que a Mãe Aparecida lhe proteja, proteja sempre a todos nós. E ela pede oração também pela família dela. Rezando conosco, louvando e agradecendo ao bom Deus, os nossos irmãos, o Inácio Miguel Rosda, a Luzia Cândida em Brumadinho, louvando e agradecendo também a Maria de Fátima e o Ayrton, nosso irmão querido, em Jundiaí, rezando por ele, pela família. E a dona Cecília, lá em Getulina. Bom dia, dona Cecília.
1: Bom dia, Eduardo.
0: Tudo bem, graças a Deus?
1: Graças a Deus.
0: Que maravilha. E hoje nós rezamos por quem, dona Cecília?
1: Hoje nós rezamos pela minha família, que mora lá em Joinville, Santa Catarina, o César Previato e a minha nora Fabiane, e os netos Gabriele, Gustavo e Leonardo. E a minha cunhada Maria do Carmo, que faz aniversário amanhã, e quero rezar também para todos os irmãos do terço, para você também, Eduardo, com a sua família.
0: Amém.
1: E para minha saúde, paz e proteção.
0: Amém. Vamos rezar e agradecer a Deus por tudo, né, dona Cecília? Por tudo aquilo que o Senhor nos oferece todos os dias, a todo momento. Rezemos. Sim. Pai nosso que estais nos céus, santificado seja o vosso nome, venha a nós o vosso reino, seja feita a vossa vontade, assim na terra como no céu.
1: O pão nosso de cada dia nos dai hoje, perdoai as nossas ofensas, assim como nós perdoamos a quem nos tem ofendido. Não nos deixeis cair em tentação, mas livrai-nos do mal. Amém.
0: Ave Maria, cheia de graça, o Senhor é convosco. Bendita sois vós entre as mulheres, e bendito é o fruto do vosso ventre, Jesus.
1: Santa Maria, Mãe de Deus, rogai por nós, pecadores, agora e na hora da nossa morte. Amém.
0: Ave Maria, cheia de graça, o Senhor é convosco. Bendita sois vós entre as mulheres, e bendito é o fruto do vosso ventre, Jesus.
1: Santa Maria, Mãe de Deus, rogai por nós, pecadores, agora e na hora da nossa morte. Amém.
0: Ave Maria, cheia de graça, o Senhor é convosco. Bendita sois vós entre as mulheres, e bendito é o fruto do vosso ventre, Jesus.
1: Santa Maria, Mãe de Deus, rogai por nós, pecadores, agora e na hora da nossa morte. Amém.
0: Ave Maria, cheia de graça, o Senhor é convosco. Bendita sois vós entre as mulheres, e bendito é o fruto do vosso ventre, Jesus.

0: Santa Maria, Mãe de Deus, rogai por nós, pecadores, agora e na hora da nossa morte. Amém.
1: Ave Maria, cheia de graça, o Senhor é convosco. Bendita sois vós entre as mulheres, e bendito é o fruto do vosso ventre, Jesus.
0: Santa Maria, Mãe de Deus, rogai por nós, pecadores, agora e na hora da nossa morte. Amém.
1: Ave Maria, cheia de graça, o Senhor é convosco. Bendita sois vós entre as mulheres, e bendito é o fruto do vosso ventre, Jesus.
0: Santa Maria, Mãe de Deus, rogai por nós, pecadores, agora e na hora da nossa morte. Amém.
1: Ave Maria, cheia de graça, o Senhor é convosco. Bendita sois vós entre as mulheres, e bendito é o fruto do vosso ventre, Jesus.
0: Santa Maria, Mãe de Deus, rogai por nós, pecadores, agora e na hora da nossa morte. Amém.
1: Ave Maria, cheia de graça, o Senhor é convosco. Bendita sois vós entre as mulheres, e bendito é o fruto do vosso ventre, Jesus.
0: Santa Maria, Mãe de Deus, rogai por nós, pecadores, agora e na hora da nossa morte. Amém.
1: Ave Maria, cheia de graça, o Senhor é convosco. Bendita sois vós entre as mulheres, e bendito é o fruto do vosso ventre, Jesus.
0: Santa Maria, Mãe de Deus, rogai por nós, pecadores, agora e na hora da nossa morte. Amém.
1: Ave Maria, cheia de graça, o Senhor é convosco. Bendita sois vós entre as mulheres, e bendito é o fruto do vosso ventre, Jesus.
0: Santa Maria, Mãe de Deus, rogai por nós, pecadores, agora e na hora da nossa morte. Amém.
1: Glória ao Pai, ao Filho e ao Espírito Santo.
0: Assim como era no princípio, agora e sempre. Amém.
1: Ó meu bom e amado
0: Jesus.
1: Jesus,
0: perdoai-nos, livrai-nos do fogo do inferno, levai as almas todas para o céu, socorrei principalmente as que mais precisarem da vossa divina misericórdia.
1: Nossa Senhora do Perpétuo Socorro,
0: rogai por nós.
1: Santa Paulina,
0: rogai por nós.
1: São José,
0: valei-me São José, rogai por nós.
1: Senhora Rainha Mãe, padroeira do Brasil, a Senhora Aparecida,
0: rogai por nós que recorremos a vós.
1: Dona Cecília, minha querida, um fim de semana abençoado à senhora, toda a família. Fique com Deus aí em Getulina, interior de São Paulo.
0: Igualmente, Eduardo, salve Maria.
1: Salve Maria.

com você, esteja onde estiver, rezando o Santo Terço conosco, no trabalho, na sua casa, na estrada. Você, meu irmão, que está aí já na roça, já cuidando da criação, já tirou aquele leite ou ainda vai se preparar para tirar, cuidando daquilo que é rotina no dia a dia, mas com a graça de Deus você vai vencendo, não é verdade? Louvando e agradecendo aos nossos irmãos pelas estradas do Brasil, o dia quase amanhecendo e rodando a noite inteira, louvando e agradecendo a Deus por isso. Aos irmãos que estão trabalhando nessa madrugada conosco, nos escutando, rezando com a gente, mas também cumprindo a sua missão. Acolhemos a você, meu irmão, a você, minha irmã. O Assis Reis, lá em Curvelo, rezando conosco, se preparando para mais um dia de trabalho também, louvando e agradecendo a Deus pela vida e saúde.

0: dele, o nosso irmão querido Arlindo Canal, louvando e agradecendo a Deus por tudo na vida dele. O Arlindo que está lá sempre mexendo a massa, louvando e agradecendo. Ele, o Serginho Varela, em Portugal. A nossa querida Maria, lá em Verona, na Itália também. Sempre rezando conosco. E os três, sempre mexendo a massa. Francisco Anselmo, em Aracaju também. Ontem foi dia do padeiro. O nosso querido Arlindo lembra que. E ele já está na profissão há mais de 40 anos nesta profissão. Ele cuida lá da panificadora da família, ele e dona Lucineide, o irmão dele também. Trabalho em família, louvando e agradecendo a Deus por isso. Pedindo também por todos os profissionais padeiros espalhados pelo Brasil e pelo mundo. Obrigado, viu, Arlindo, pela lembrança, meu irmão. Rezando, louvando e agradecendo a Deus, os nossos irmãos, o Robson Porto Filho, pedindo por ele, hoje é aniversário dele, pedindo a Deus força e proteção, que a Mãe Aparecida lhe cubra com seu manto sagrado, viu, meu irmão? Nosso querido, o Robson Porto Filho, lá em Aracaju, rezando com a gente. O Jorge Mariano em Linhares, Espírito Santo, pedindo por ele, pela família, louvando e agradecendo a Deus por tudo, pedindo a proteção e as bênçãos de nossa mãe querida, os nossos irmãos, seu José Edites, lá em São Sebastião do Paraíso, pela mãezinha dele, dona Placidina, também pelo Adilson Padeiro, da padaria Bela Vista, que está lá rezando com a gente também, e pelo grupo dos homens do terço da paróquia Nossa Senhora da Abadia, lá em São Sebastião do Paraíso. O Walter Alencar em Mossoró, no Rio Grande do Norte, rezando conosco, louvando e agradecendo a Deus. E quem reza com a gente é a Eliane Meira, lá em Guarapuava, no Paraná, onde Orley Braganholo também está rezando conosco, Hamilton Martins também rezando com a gente, todo esse povo querido de Guarapuava. Bom dia, Eliane.
1: Bom dia, Eduardo.
0: Tudo bem, graças a Deus?
1: Tudo bem, graças a Deus.
0: Que maravilha.
1: Tá melhor ainda.
0: Oh, coisa boa. E hoje nós rezamos por quem, minha irmã?
1: Viu, eu só quero agradecer a Deus e a Nossa Senhora, porque nasceu minha netinha agora há pouco.
0: Ah, Isabela?
1: Chegou Nossa Maria. Ah. Chegou Nossa Maria Isabela.
0: Maria Isabela, que Deus abençoe. Que a Mãe Aparecida a cubra com seu manto sagrado. Ela é a mamãe, é a filha ou filho?
1: Da Ellen.
0: Da Ellen, sua filha.
1: Mãezinha do Francisco e do Antônio agora.
0: Amém, graças a Deus. Que Deus abençoe a Ellen, o papai, toda a família. Que Deus abençoe. Que a Mãe Aparecida cubra todos com seu manto sagrado. Que notícia boa.
1: Amém, amém, Eduardo. E eu tô aqui do ladinho do santuário nosso daqui de Guarapuava. Santuário Nossa Senhora Aparecida.
0: Amém.
1: Tô de frente com o santuário, quer saber?
0: Amém.
1: A casa dela fica bem de frente com o santuário.
0: Ai, que
1: Nossa
0: legal.
1: Nossa Senhora sempre tá encaminhadinha assim, sabe, minha família?
0: Cuidando.
1: Então eu só tenho a agradecer a ela que ela cobriu ela com o manto divino.
0: Amém.
1: Ontem ainda, anteontem, ela foi no terço do, que tem o terço das mães, né? Que
0: Sim.
1: é pelos filhos. Ela foi no terço e a capelinha tá aqui na casa dela.
0: Eu vi, você
1: tava
0: mandou
1: rezando.
0: Uma fotinha pra gente
1: mandei
0: aqui.
1: Mandei a foto. Ah, yes. Mandei a foto. Então, só tenho a agradecer ela, só Nossa Senhora. Ela é, nossa, maravilhosa. Maravilhosa
0: Amém.
1: Mesmo.
0: Vamos
1: e,
0: rezar.
1: Pedir pra que ela abençoe a cada um dos que estão com o tercinho na mão aí.
0: Também.
1: Todas as bênçãos e graças para essas pessoas. Para você também, Eduardo.
0: Amém, a todos Isso, nós.
1: Uma abençoada na vida da gente.
0: Amém, a todos nós. Vamos rezar e pelos bisavós também, né, dona Helena?
1: Nossa!
0: Com toda...
1: Eles vão saber só amanhã cedo, coitadinhos, estão dormindo.
0: Senão eles não dormem mais hoje.
1: Não dorme.
0: Vamos rezar e agradecer a Deus. Pai nosso que estás nos céus, santificado seja o vosso nome, venha a nós o vosso reino, seja feita a vossa vontade, assim na terra como no céu.
1: O pão nosso de cada dia nos dai hoje, perdoai as nossas ofensas, assim como nós perdoamos a quem nos tem ofendido. E não nos deixeis cair em tentação, mas

0: Livrai-nos do mal. Amém.
1: Ave Maria, cheia de graça, o Senhor é convosco. Bendita sois vós entre as mulheres, e bendito é o fruto do vosso ventre, Jesus.
0: Santa Maria, Mãe de Deus, rogai por nós, pecadores, agora e na hora de nossa morte. Amém.
1: Ave Maria, cheia de graça, o Senhor é convosco. Bendita sois vós entre as mulheres, e bendito é o fruto do vosso ventre, Jesus.
0: Santa Maria, Mãe de Deus, rogai por nós, pecadores, agora e na hora de nossa morte. Amém.
1: Ave Maria, cheia de graça, o Senhor é convosco. Bendita sois vós entre as mulheres, e bendito é o fruto do vosso ventre, Jesus.
0: Santa Maria, Mãe de Deus, rogai por nós, pecadores, agora e na hora da nossa morte. Amém.
1: Ave Maria, cheia de graça, o Senhor é convosco. Bendita sois vós entre as mulheres, e bendito é o fruto do vosso ventre, Jesus.
0: Santa Maria, Mãe de Deus, rogai por nós, pecadores, agora e na hora da nossa morte. Amém.
1: Ave Maria, cheia de graça, o Senhor é convosco. Bendita sois vós entre as mulheres, e bendito é o fruto do vosso ventre, Jesus.
0: Santa Maria, Mãe de Deus, rogai por nós, pecadores, agora e na hora de nossa morte. Amém.
1: Ave Maria, cheia de graça, o Senhor é convosco. Bendita sois vós entre as mulheres, e bendito é o fruto do vosso ventre, Jesus.
0: Santa Maria, Mãe de Deus, rogai por nós, pecadores, agora e na hora de nossa morte. Amém.
1: Ave Maria, cheia de graça, o Senhor é convosco. Bendita sois vós entre as mulheres, e bendito é o fruto do vosso ventre, Jesus.
0: Santa Maria, Mãe de Deus, rogai por nós, pecadores, agora e na hora de nossa morte. Amém.
1: Ave Maria, cheia de graça, o Senhor é convosco. Bendita sois vós entre as mulheres, e bendito é o fruto do vosso ventre, Jesus.
0: Santa Maria, Mãe de Deus, rogai por nós, pecadores, agora e na hora da nossa morte. Amém.
1: Ave Maria, cheia de graça, o Senhor é convosco. Bendita sois vós entre as mulheres, e bendito é o fruto do vosso ventre, Jesus.
0: Santa Maria, Mãe de Deus, rogai por nós, pecadores, agora e na hora da nossa morte. Amém.
1: Ave Maria, cheia de graça, o Senhor é convosco. Bendita sois vós entre as mulheres, e bendito é o fruto do vosso ventre, Jesus.
0: Santa Maria, Mãe de Deus, rogai por nós, pecadores, agora e na hora da nossa morte. Amém.
1: Glória ao Pai, ao Filho e ao Espírito Santo.
0: Como era no princípio, agora e sempre. Amém.
1: Ó meu bom e amado Jesus,
0: perdoai-nos, livrai-nos do fogo do inferno, levai as almas todas para o céu, e socorrei principalmente as que mais precisarem da vossa infinita misericórdia.
1: Nossa Senhora do Perpétuo Socorro,
0: rogai por nós.
1: Santa Paulina, que celebramos no dia de hoje,
0: rogai por nós.
1: Senhora Aparecida, Mãe, Rainha e Padroeira do Brasil,
0: rogai por nós que recorremos a vós, Mãe querida.
1: Amém.
0: Santa Salete,
1: rogai por todos nós. Minha querida Eliane Meira, obrigado por ter rezado conosco. Parabéns pela netinha. Dê um abraço na Ellen, por todos nós. Também um beijinho na Isabela, tá bom? Na Maria. Uhum. Isabela.
0: Maria Isabela.
1: Fique com Deus.
0: Você também, Eduardo. Deus abençoe.
1: Salve Maria.
0: Salve Maria.

e por todos os nossos filhos e netos, bisnetos, todos que estão nesse momento rezando o terço de Aparecida. Amém. Seu Pedro, meu querido, Deus abençoe, viu? Que a mãe Aparecida o cubra com seu manto sagrado. 85 anos, que bênção. Parabéns, viu, seu Pedro? Que Deus abençoe o senhor, a esposa Dona Mônica, todos aí rezando conosco, louvando e agradecendo sempre ao bom Deus por tudo que temos, por tudo que somos, pedindo a proteção e as bênçãos da mãe Aparecida. Rezando com a gente também, louvando e agradecendo os nossos irmãos queridos que rezam conosco. Odair Cavicchioli, lá em Guabiruba, Santa Catarina, rezando por ele e pela família. A Antônia Maria de Jesus, rezando por ela, pelo terço das mulheres, louvando e agradecendo a Deus por isso. A Maria de Fátima Barreto, em Itabaiana, no Sergipe, rezando por ela e por toda a família também. O Ivanildo Clementino, pedindo por ele, pelo filho, por toda a família. E o nosso irmão Fernando Coutinho, de Vila Velha, rezando com a gente também. Seu Geraldo Madeira, Dona Raimunda, rezando conosco, louvando e agradecendo a Deus também por tudo, tudo, tudo que o Senhor tem realizado na vida deles e na vida da família, pedindo sempre a proteção e as bênçãos da Mãe Aparecida por todos os nossos irmãos e irmãs que rezam conosco. E quem reza com a gente este nosso quarto mistério é o seu Joaquim Pereira, lá em Franca, São Paulo, rezando conosco, pedindo por ele e pela família. Dona Maria também rezando com ele, Dona Maria Divina, louvando e agradecendo ao bom Deus por tudo, tudo, tudo que o Senhor tem realizado na vida deles e na vida de toda a família. Louvando e agradecendo, Pai nosso que estais nos céus, santificado seja o vosso nome, venha a nós o vosso reino, seja feita a vossa vontade, assim na terra como no céu. O pão nosso de cada dia dai-nos hoje, perdoai-nos as nossas ofensas, assim como nós perdoamos a quem nos tem ofendido, e não nos deixeis cair em tentação, mas livrai-nos de todo o mal. Amém. Ave Maria, cheia de graça, o Senhor é convosco. Bendita sois vós entre as mulheres, e bendito é o fruto do vosso ventre, Jesus. Santa Maria, Mãe de Deus, rogai por nós, pecadores, agora e na hora de nossa morte. Amém. Ave Maria, cheia de graça, o Senhor é convosco. Bendita sois vós entre as mulheres, e bendito é o fruto do vosso ventre, Jesus. Santa Maria, Mãe de Deus, rogai por nós, pecadores, agora e na hora de nossa morte. Amém. Ave Maria, cheia de graça, o Senhor é convosco. Bendita sois vós entre as mulheres, e bendito é o fruto do vosso ventre, Jesus. Santa Maria, Mãe de Deus, rogai por nós, pecadores, agora e na hora de nossa morte. Amém. Ave Maria, cheia de graça, o Senhor é convosco, bendita sois vós entre as mulheres, e bendito é o fruto do vosso ventre, Jesus. Santa Maria, Mãe de Deus, rogai por nós, pecadores, agora e na hora de nossa morte. Amém. Ave Maria, cheia de graça, o Senhor é convosco, bendita sois vós entre as mulheres, e bendito é o fruto do vosso ventre, Jesus. Santa Maria, Mãe de Deus, rogai por nós, pecadores, agora e na hora de nossa morte. Amém. Ave Maria, cheia de graça, o Senhor é convosco. Bendita sois vós entre as mulheres, e bendito é o fruto do vosso ventre, Jesus. Santa Maria, Mãe de Deus, rogai por nós, pecadores, agora e na hora de nossa morte. Amém. Ave Maria, cheia de graça, o Senhor é convosco. Bendita sois vós entre as mulheres, e bendito é o fruto do vosso ventre, Jesus. Santa Maria, Mãe de Deus, rogai por nós, pecadores, agora e na hora de nossa morte. Amém. Ave Maria,

cheia de graça, o Senhor é convosco. Bendita sois vós entre as mulheres, e bendito é o fruto do vosso ventre, Jesus. Santa Maria, Mãe de Deus, rogai por nós, pecadores, agora e na hora de nossa morte. Amém. Pai, Ave Maria, cheia de graça, o Senhor é convosco. Bendita sois vós entre as mulheres, e bendito é o fruto do vosso ventre, Jesus. Santa Maria, Mãe de Deus, rogai por nós, pecadores, agora e na hora de nossa morte. Amém. Glória ao Pai, ao Filho e ao Espírito Santo, como era no princípio, agora e sempre. Amém. Ó meu bom e amado Jesus, perdoai-nos, livrai-nos do fogo do inferno, levai as almas todas para o céu e socorrei principalmente aquelas que mais precisarem da vossa infinita misericórdia. Santa Paulina, rogai por nós. São José, rogai por nós. Valei-me, São José. Senhora Aparecida, Mãe, Rainha e Padroeira do Brasil, rogai por nós que recorremos a vós.

0: E nós acolhemos a você, meu irmão, minha irmã, rezando conosco, louvando e agradecendo a Márcia, em Ubá, Minas Gerais, rezando com a gente pela Rádio Líder FM, nossa grande parceira. Zé Manga e Dona Joelma, lá no Siriri, no Sergipe, pelo filho Augusto Júnior, a Ketley, que é a nora, os netinhos, o Arthur e o Luca, e por todos os irmãos e irmãs do Santo Terço. E quem reza conosco é o seu Geraldo Madeira, lá em Coronel Fabriciano. Bom dia, seu Geraldo.
1: Bom dia, meu irmão.
0: Tudo bem, graças a Deus?
1: Graças a Deus, tudo bem.
0: Que maravilha. Bom dia, dona Raimunda.
2: Bom dia, senhor Eduardo.
0: Amém. E hoje nós rezamos por quem, meus irmãos?
1: Vamos agradecer a Nossa Senhora pela nossa saúde, pelo nosso dia, rezando pela paz no mundo, pela conversão de todos os pecadores, por todos os irmãos da campanha da família dos devotos, rezando para o seu, para todos que estão rezando o texto neste momento, Toninho lá do Santo Antônio, e pedindo a Deus que nos abençoe cada vez mais, e rezando hoje também para todas as pessoas que nós vamos levar a Eucaristia hoje,
0: amém.
1: O dia que a gente leva a Eucaristia para as pessoas que estão doentes.
0: Isso.
1: E por todo que reza o texto nesse momento, para você, Eduardo, que Deus abençoe você e toda a sua família.
0: Vamos rezar e agradecer. Agradecer a tudo nesta quinta-feira eucarística, louvando e agradecendo a Deus por tudo, tudo, tudo. Pai nosso que estais nos céus, santificado seja o vosso nome, venha a nós o vosso reino, seja feita a vossa vontade, assim na terra como no céu.
1: O pão nosso de cada dia nos dai hoje, perdoai as nossas ofensas, assim como nós perdoamos a quem nos tem ofendido. E não nos deixei cair em tentação, mas livrai-nos do mal. Amém.
0: Ave Maria, cheia de graça, o Senhor é convosco. Bendita sois vós entre as mulheres, e bendito é o fruto do vosso ventre, Jesus.
1: Santa Maria, Mãe de Deus, rogai por nós, pecadores, agora e na hora da nossa morte. Amém.
0: Ave Maria, cheia de graça, o Senhor é convosco. Bendita sois vós entre as mulheres, e bendito é o fruto do vosso ventre, Jesus.
1: Santa Maria, Mãe de Deus, rogai por nós, pecadores, agora e na hora da nossa morte. Amém.
0: Ave Maria, cheia de graça, o Senhor é convosco. Bendita sois vós entre as mulheres, e bendito é o fruto do vosso ventre, Jesus.
1: Santa Maria, Mãe de Deus, rogai por nós, pecadores, agora e na hora da nossa morte. Amém.
0: Ave Maria, cheia de graça, o Senhor é convosco. Bendita sois vós entre as mulheres, e bendito é o fruto do vosso ventre, Jesus.
1: Não é exatamente pela alma do Vaguinho. Santa Maria, Mãe de Deus, rogai por nós, pecadores, agora e na hora da nossa morte. Amém.
0: Ave Maria, cheia de graça, o Senhor é convosco. Bendita sois vós entre as mulheres, e bendito é o fruto do vosso ventre, Jesus.
1: Santa Maria, Mãe de Deus, rogai por nós, pecadores, agora e na hora da nossa morte. Amém.
0: Ave Maria, cheia de graça, o Senhor é convosco. Bendita sois vós entre as mulheres, e bendito é o fruto do vosso ventre, Jesus.
1: Santa Maria, Mãe de Deus, rogai por nós, pecadores, agora e na hora da nossa morte. Amém.
0: Ave Maria, cheia de graça, o Senhor é convosco. Bendita sois vós entre as mulheres, e bendito é o fruto do vosso ventre, Jesus.
1: Santa Maria, Mãe de Deus, rogai por nós, pecadores, agora e na hora da nossa morte. Amém.
0: Ave Maria, cheia de graça, o Senhor é convosco. Bendita sois vós entre as mulheres, e bendito é o fruto do vosso ventre, Jesus.
1: Santa Maria, Mãe de Deus, rogai por nós, pecadores, agora e na hora da nossa morte. Amém.
0: Ave Maria, cheia de graça, o Senhor é convosco. Bendita sois vós entre as mulheres, e bendito é o fruto do vosso ventre, Jesus.
1: Santa Maria, Mãe de Deus, rogai por nós, pecadores, agora e na hora da nossa morte. Amém.
0: Ave Maria, cheia de graça, o Senhor é convosco. Bendita sois vós entre as mulheres, e bendito é o fruto do vosso ventre, Jesus.
1: Santa Maria, Mãe de Deus, rogai por nós, pecadores, agora e na hora da nossa morte. Amém.
0: Glória ao Pai, ao Filho e ao Espírito Santo.
1: Como era no princípio, agora e sempre. Amém.
0: Ó meu bom e amado Jesus,
1: perdoai-nos, livrai-nos do fogo do inferno, levai as almas todas para o céu e socorrei principalmente as que mais precisarem de vossa infinita misericórdia.
0: Nossa Senhora do Rosário,
1: rogai por nós.
0: Santa Paulina,
1: rogai por nós.
0: Senhora Aparecida, Mãe, Rainha e Padroeira do Brasil,
1: rogai por nós que recorremos a vós.
0: Meus irmãos queridos, obrigado por terem rezado conosco, um fim de semana abençoado. Fiquem com Deus.
1: Amém, Eduardo. Com Deus também. Deus abençoe você. Muito obrigado por ter ligado pra gente.
2: Deus te abençoe.
0: Amém, dona Raimunda. Salve Maria.
1: Salve Maria.
0: E nós chegamos ao final do nosso Santo Terço. E nós queremos agradecer a nossa Mãe Santíssima por todas as bênçãos e graças. Infinitas graças vos damos, soberana rainha, pelos benefícios que todos os dias recebemos de vossas mãos maternais. Dignai-vos agora e para sempre tomar-nos debaixo de vosso poderoso amparo, e para mais vos alegrar, vos saudamos com uma salve rainha. Salve rainha, mãe de misericórdia, vida, doçura e esperança nossa salve. A vós bradamos os degredados filhos de Eva, a vós suspiramos gemendo e chorando neste vale de lágrimas. Eia, pois, advogada nossa, esses vossos olhos misericordiosos a nós volvei, e depois deste desterro mostrai-nos Jesus, bendito fruto do vosso ventre, ó clemente, ó piedosa, ó doce e sempre Virgem Maria. Rogai por nós, Santa Mãe de Deus, para que sejamos dignos das promessas de Cristo. Assim seja. Amém. E nós queremos

nos consagrar. Entregar à Mãe Santíssima, à Virgem Maria, Senhora de Aparecida, a nossa vida, o nosso trabalho, a nossa família, os nossos amigos que rezaram conosco e todos os nossos irmãos e irmãs espalhados por todo o Brasil e pelo mundo afora, rezando e agradecendo. Que a Mãe Aparecida, que a Senhora Aparecida acolha as nossas orações e interceda junto a seu Filho Jesus por cada um de nós. Ó Maria Santíssima, pelos méritos de nosso Senhor Jesus Cristo, em vossa querida imagem de Aparecida, espalhais inúmeros benefícios sobre todo o Brasil. Eu, embora indigno de pertencer ao número de vossos filhos e filhas, mas cheio do desejo de participar dos benefícios de vossa misericórdia, prostrado a vossos pés, consagro-vos o meu entendimento para que sempre pense no amor que mereceis. Consagro-vos a minha língua para que sempre vos louve e propague a vossa devoção. Consagro-vos o meu coração para que depois de Deus vos ame sobre todas as coisas. Recebei-me, ó Rainha incomparável, vós que o Cristo crucificado deu-nos por mãe, no ditoso número de vossos filhos e filhas. Acolhei-me debaixo de vossa proteção, socorrei-me em todas as minhas necessidades espirituais e temporais, sobretudo na hora de minha morte. Amém. Abençoai-me, ó celestial cooperadora, e com vossa poderosa intercessão, fortalecei-me em minha fraqueza, a fim de que, servindo-vos fielmente nesta vida, possa louvar-vos, amar-vos e dar-vos graças no céu por toda a eternidade. Assim seja. Obrigado a você, meu irmão, minha irmã, vocês que rezaram conosco. Nós estivemos e continuaremos sempre unidos. Em nome do Pai, do Filho e do Espírito Santo. Amém. Fiquem todos com as bênçãos do Senhor Jesus, a proteção e a intercessão dela, nossa Mãe Santíssima, a Senhora Aparecida. Nós nos encontramos, se Deus quiser, na próxima sexta-feira, a partir das 8 da noite. Eu estarei fazendo o primeiro horário nesta sexta-feira. Fiquem todos em paz, fiquem todos na paz.

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7: 5 horas, horário de Brasília.
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criado no estado de São Paulo devido à Revolução Constitucionalista. Então hoje é feriado aqui em boa parte, ou melhor, em todo o estado de São Paulo, mas Aparecida São Paulo é São Paulo, mas nós estamos aqui firmes e fortes trabalhando nesse feriadão, como tem muitos amigos e amigas também trabalhando nesse feriadão. A você que tá trabalhando, bom trabalho. A você que tá descansando, bom descanso. E quem tá sintonizado na Rádio Aparecida, a partir de agora vai curtir só modão de qualidade, o melhor da música sertaneja, do começo ao fim do programa que tá só começando. E tem a direção geral do missionário redentorista Padre Vanderlei Souza. Na coordenação nós temos a Paula Castro e nos trabalhos técnicos, comandando a máquina de som da Rádio Aparecida, eles, meus amigos, Leonardo Mota, o Leozinho, o Patrick Carvalho, o MC Trick e o Marcos Prado, o Marcão. Vocês estão bom? Firmes e fortes, animados para essa quinta-feira, para esse feriado no estado de São Paulo. Então tá bom, o MC Trick veio trabalhar hoje, mas trocou a folga de hoje por amanhã. Então o MC Trick vai trabalhar no feriadão e vai folgar amanhã, sexta-feira. E aí o quê? Ah, é sexta, sábado, domingo, aí já emenda segunda também, não tá fraco não. E terça-feira é aniversário dele, vai estar aqui trabalhando com a gente, né, MC Trick? Bom demais. Já que você vai folgar bastante, MC Trick, vai trabalhar hoje, mas vai ter bons dias de folga. Bora começar aí na máquina de som? Então faz o seguinte, ó, já tem bastante pedido aqui chegando e estão querendo ouvir a mesma moda. Ó, deixa eu pegar recadão aqui, ó. Olá, Bruno, bom dia, meu irmão. Aqui é o Evaldo Queiroz de Iaçu, na Bahia. Gostaria de ouvir Estrada da Vida com Milionário José Rico. Já vai preparando para ele. Quem também tá querendo ouvir Milionário José Rico é o nosso amigo Jarlan Santos de Itapecerica da Serra. Ele mandou aqui, ó: bom dia, Bruno Anaia. Salve Maria, sou ouvinte da Rádio Aparecida e queria fazer um pedido especial. Toca Estrada da Vida com Milionário José Rico. Na música da semana eu escolho a de número 2. Fique com Deus. Obrigado. Deus abençoe toda a equipe. Valeu, meu amigo Jarlan. Os dois querendo curtir Estrada da Vida. Então já prepara para eles para ser a primeira de hoje. Enquanto você vai ajeitando, vai preparando ela daí. Eu vou mandando daqui aquele abraço especial aos amigos e amigas que nos sintonizam pelas emissoras de rádios que fazem parte da rede Aparecida de Rádio. Entre elas, a Rádio Cidade FM em Martins Soares, Minas Gerais, a Rádio Difusora em Casa Branca, São Paulo, a Rádio Coração FM em Dourados, no Mato Grosso do Sul, e a Rádio Diocesana FM em Campanha, Minas Gerais. Essas que são algumas das várias emissoras que sempre levam a nossa programação cada dia mais longe. Fica aqui o nosso abraço e o nosso agradecimento. Agora sim, meu amigo MC Trick, simbora abrir o programa com os Gargantas de Ouro.

0: o pedido do nosso amigo Paulo de Souza Batista, ele que nos ouve na cidade de Porto Velho e vai soltar a voz aqui agora. Fala comigo, meu amigo.
1: Olá, dona Nai, bom dia. Bruno, toca aqui pro Paulo de Souza aqui de Porto Velho. Qualquer música de Moreno e Moreninha aí pra mim, com meu irmão Sebastião Batista. Ele quer escutar uma música, só tem que eu escutei o nome dela. Ele mora ali em Nova Esperança. E mandou dar um alô pra ele. E ele quer dar um alô pro João Tesouro também, lá do Terra Santa. É o Tião Silva Batista e o João Tesouro, viu? Toca pra nós aí qualquer música do Moreno e Moreninha aí. É porque eu esqueci o nome da música que ele pediu, tá bom? Dá um alô pra ele lá pro Tião Batista e pro João Tesouro em Terra Santa e Tião no Nova Esperança, tá bom? Bom dia. Paulo Souza Batista aqui de Porto Velho.
0: Valeu, meu amigo Paulo de Souza Batista, tá mandando nosso abraço pra essa turma, gente boa demais, o Tião Batista, o João Tesoura e companhia. Um abração a todos, obrigado pelo carinho e pela companhia, e um abração a todos no estadão de Rondônia, em especial na cidade de Porto Velho, onde a nossa audiência é boa demais. Não sei se era essa do Moreno e Moreninho que você tava querendo curtir, se foi essa, bom demais, se não for essa, depois você manda aí um trechinho dela que a gente descobre qual do Moreno e Moreninho é ela. Combinado, meu amigo Paulo, abração mais uma vez e muito obrigado pelo carinho, a audiência e a participação. Eu vou pro intervalo bem rapidão, primeiro intervalo desta quinta-feira, daqui a pouquinho eu já volto para falar da votação da música da semana e tem também no próximo bloco o quadro TBT Nejo pra gente viajar no tempo. Eu volto já.
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0: Cinco e 31, horário de Brasília.

Brasil, abraçando os amigos e amigas que nos ouvem através de mais emissoras que integram a rede Aparecida de Rádio, entre elas a Rádio Interativa FM em Espírito Santo do Pinhal, São Paulo, a Rádio Rural FM em Tefé, no Amazonas, a Rádio Regional Esperança FM em Lins, São Paulo, e a Rádio Brasil em Campinas, São Paulo. Essas que são mais algumas das diversas emissoras que esparramam a nossa programação pelos quatro cantos do nosso Brasilzão. E eu quero lembrar da votação da música da semana. Para você que ainda não escolheu a sua preferida, a hora é agora. Essa semana é o seguinte: a de número 1 é o Zezé de Camargo e Luciano cantando No Dia em Que Saí de Casa. E a de número 2 é o Otávio Augusto e Gabriel cantando Mala Amarela. E aí, qual que é a sua preferida? É a de número 1 ou a de número 2? Tem um trechinho delas aí, Leozinho. Capricha num trechinho delas, então.

0: depois de ouvir um trechinho de cada uma delas, deixa eu descobrir o que é que os nossos amigos e amigas estão mandando aqui no nosso WhatsApp. Deixa eu pegar recadão. Cadê? Olá, Bruno, bom dia. Estou falando de Tambaú e eu voto na música de número 2. Tá anotado o seu voto, obrigado pelo carinho e pela companhia. Só não escreveu o nome aqui, né? Deixa eu ver se aparece aqui quem é que mandou esse recadão diretamente de Tambaú. Foi a nossa amiga Mazinha Correia. Beijo pra Mazinha. Obrigado pelo carinho e pela companhia. E é importante, meu amigo e minha amiga, sempre que mandar recadão, escrever o seu nome, a cidade e o estado de onde está nos ouvindo, pra já mandar aquele abraço certeiro, porque nem sempre aparece aqui no celular. No caso da Mazinha aqui, apareceu. Deixa eu pegar mais um recadão. Bom dia, Bruno. Sou da terra da mãe medianeira. Se possível, coloca uma música da dupla gaúcha Xará e Timbaúva, se possível, desde já agradeço. É o João Reni Fogiato Laza que mandou esse recadão. Um abraço pra você, João Reni. Vou fazer o seguinte: vou trazer essa música no quadro TBT Nejo pra gente viajar no tempo. Aí eu trago uma música dessa dupla aí, ó, que começou em 1958. Daqui a pouquinho a gente fala a respeito dessa dupla que o nosso amigo João Reni tá querendo curtir aqui. Liga o microfone, vamos dar um cheguinho em Juiz de Fora, Minas Gerais, e ouvir a nossa amiga Maria Madalena soltando a voz.
1: Bom dia, Bruno Anaia, Maria Madalena Bruge, Bosque do Imperador, São Pedro, Cidade Alta, Juiz de Fora. Estou aqui ouvindo você pela Rádio Catedral FM de Juiz de Fora. Seu diretor é o Padre Expedito. Um abraço pro Padre Expedito. Então eu vou querer uma música com André Andrade, Pé de Frango, para mim oferecer pro Padre Expedito, para todos aqui de Juiz de Fora, da Cidade Alta. Também mando para todos aí da Rádio Aparecida, TV Aparecida, e para todos os Juiz de Fora. Fica com Deus, Bruno Anaia. Um abraço e até semana que vem. Maria Madalena Brugger.
0: Beijo, minha amiga Maria Madalena, um abração pro Padre Expedito, que é o diretor da Rádio Catedral, e um abração a todos de Juiz de Fora. Se der tempo, daqui a pouquinho eu rolo pra você essa do André e Andrade, a Pé de Frango, tá bom, minha amiga Maria?

Roça, que era apresentado pelo saudoso Nelson Souza na Rádio Itaí de Porto Alegre. E dali por diante foram muitas gravações que Xará e Timbaúva fizeram. Eles gravaram também pela gravadora Copacabana e o último trabalho deles em dupla foi em 1984, que foi o LP 25 anos cantando também pela gravadora Copacabana. Depois de 1984, cada um seguiu um rumo diferente, fizeram trabalhos solos, fizeram trabalhos em duplas, mas a dupla mesmo, Xará e Timbaúva, vamos dizer assim, na formação original, se encerrou ali em 1984. E o nosso amigo João Reni Foguiato Laza pediu para ouvir uma música deles e a gente separou aqui pra gente viajar no tempo a canção A Pé na Estrada com Xará.

0: minha amiga Nelci.
1: Bom dia, Bruno. Sou a Nelci da Bahia, Cacilândia, Bahia. Eu mandei uma mensagem pra você. Você foi segunda-feira. E segunda, parece. Eu dormi e não vi. Você passou minha música, Menina da Aldeia, Bruno. Aí eu falei assim, eu não vi que eu dormi. Quando eu acordei, eu mandei logo que você. Mandei 6 horas, parece. E aí você, se você passou, se você mandou, tocou a minha música, Menina da Aldeia, eu não escutei não. Agora você toca de novo, tá? Tudo de bom pra vocês aí, com a senhora Aparecida, que abençoa, viu? Você.
0: Beijo, minha amiga Nelci. Será que a Nelci tá acordada agora, hein? Se ela tiver acordada, ela ouviu o Lourenço Olival cantando Menina da Aldeia. Se a Nelci estiver dormindo, aí complicou, hein, Nelci? Aí vai deixar para um outro dia, mas o Lourenço Lorival tá sempre rolando aqui na programação do Acorda Brasil. Beijo pra Nelci, um abração a todos os baianos de Cacilândia, onde a nossa audiência é boa demais. E agora é hora do Amigo do Campo ficar bem informado com as principais notícias e informações do mundo agropecuário.
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4: O Brasil é um dos maiores produtores de alimentos do mundo, mas ainda enfrenta um grande desafio: o desperdício. Parte da produção é perdida durante a colheita, o transporte e o armazenamento, principalmente por falta de infraestrutura adequada. Especialistas destacam que melhorias em logística, tecnologia e capacitação podem reduzir essas perdas e aumentar a rentabilidade do produtor. Diminuir o desperdício significa produzir mais sem necessidade de ampliar a área plantada.
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2: Começou um novo dia. Começou uma nova etapa da nossa vida. É mais um dia que nós vivemos. É mais um trecho da nossa vida que nós percorremos e queremos fazê-lo diante de Deus nosso Senhor. Olhe para a frente agora, meu irmão, minha irmã. Olhe para o dia que está começando. Faça o propósito de viver nesse dia um trechinho da palavra de Deus. Eu vou lhe dar uma sugestão. Hoje você vai viver a palavra que Jesus disse no final da sua vida na terra. O que eu vos mando é que vos ameis uns aos outros, como eu vos tenho amado. Procure amar nesse dia, amar o próximo no fundo do seu coração. Quando a gente faz um propósito desse, às vezes acontece durante o dia da gente ser desafiado. Naquele dia que a gente mais quer viver o amor, talvez seja o dia que a gente tenha mais desafios para perder a paciência, para ter raiva, para até ter ódio. Nada disso aconteça na sua vida nesse dia. Nesse momento, lembre-se, foi Jesus que me deu esse mandamento. Eu hei de ficar firme para amar essa pessoa que por acaso esteja me ofendendo. Reze, meu irmão, reze. Sem oração é impossível viver. A oração é tudo em nossa vida. Quando a gente reza, até os maiores problemas acabam desaparecendo. Mas, se a gente não reza, os problemas aumentam. Reze comigo agora o Salmo 53. Ó Senhor, por vosso nome salvai-me. Dai-me a vossa justiça. Ó meu Deus.

0: Atendei a minha prece, escutai as palavras que eu digo. Pois contra mim orgulhosos se insurgem e violentos perseguem minha vida. Não há lugar para Deus nos seus olhos. Quem me protege e me ampara sois vós, ó meu Deus. É o Senhor quem sustenta a minha vida. Quero ofertar-vos o meu sacrifício de coração com muita alegria. Quero louvar ao Senhor vosso nome. Quero cantar vosso nome que é bom, pois me livrastes de todas as angústias e humilhados vi os meus inimigos. Glória ao Pai, ao Filho, ao Espírito Santo, como era no princípio, agora e sempre. Amém. Que Deus abençoe a você, seus familiares, seus amigos, os companheiros de trabalho. Chegue no seu local de trabalho hoje com um sorriso, com uma palavra positiva, com uma palavra alegre. Não se irrite, viva bem com todos. Você vai ser o que mais vai lucrar e vai espalhar também a paz e o amor de Deus no coração dos outros. Que Deus abençoe você hoje e sempre, em nome do Pai, do Filho e do Espírito Santo. Acompanhe agora a oração da Ave Maria e a bênção própria do dia de hoje. O anjo do Senhor anunciou a Maria, e ela concebeu do Espírito Santo. Ave Maria, cheia de graça, o Senhor é convosco, bendita sois vós entre as mulheres. Bendito é o fruto do vosso ventre, Jesus. Santa Maria, Mãe de Deus, rogai por nós, pecadores, agora e na hora da nossa morte. Amém. Eis aqui a escrava do Senhor. Faça-se em mim segundo a tua palavra. Ave Maria, cheia de graça, o Senhor é convosco. Bendita sois vós entre as mulheres. E bendito é o fruto do vosso ventre, Jesus. Santa Maria, Mãe de Deus, rogai por nós, pecadores, agora e na hora da nossa morte. Amém. E o Verbo de Deus se fez carne e habitou entre nós. Ave Maria, cheia de graça, o Senhor é convosco. Bendita sois vós entre as mulheres, e bendito é o fruto do vosso ventre, Jesus. Santa Maria, Mãe de Deus, rogai por nós, pecadores, agora e na hora da nossa morte. Amém. Rogai por nós, Santa Mãe de Deus, para que sejamos dignos das promessas de Cristo. Oremos, infundi, Senhor, em nossas almas a vossa graça, para que, conhecendo pela anunciação do anjo a encarnação do Verbo, cheguemos por sua paixão e cruz à glória da ressurreição, por Cristo Senhor nosso. Amém. Vamos agora pedir a Deus que nos abençoe. O Senhor esteja convosco, Ele está no meio de nós. Abençoe-vos Deus Todo-Poderoso, Pai, Filho e Espírito Santo.
1: Vou dar agora uma bênção para as crianças por intercessão de Nossa Senhora. Defendei, Senhor, contra todos os males pela intercessão da bem-aventurada Virgem Maria, esta família prostrada de todo o coração diante de vós. Abençoai especialmente as crianças, sobretudo as que precisam de saúde. Dai-lhes a vossa proteção e curai-as de suas doenças, e guardai-as das ciladas do inimigo, por Cristo nosso Senhor. Amém.

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2: Fala aí, moçada bonita. Bom dia, bom dia. Excelente manhã de quinta-feira para você, hoje, 9 de julho de 2026. Está começando o nosso programa Manhã de Bênçãos, que tem o oferecimento do Sacolão da Economia, que há mais de 30 anos atende com tradição e qualidade. 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A partir de agora tem música, informação e também sua participação. Fique à vontade para interagir conosco. Para você que não me conhece, muito prazer. Sou Priscila Bahia, sua companhia, mas pode me chamar de Pri Bahia. Vamos ficar juntos nessa manhã de quinta-feira, mas agora aumente o seu volume e vem comigo.
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2: Por mais que o tempo pareça correr depressa, não permita que a pressa tome conta da sua vida. Há momentos que nunca voltarão e eles merecem ser vividos com atenção, gratidão e presença. Nem toda preocupação merece espaço na sua

0: Mente. Muitas vezes nós sofremos por situações que nem chegaram a acontecer. Enquanto a ansiedade nos leva para um futuro incerto, a vida continua acontecendo no presente, esperando para ser vivida. Olhe ao seu redor, perceba os detalhes, valorize as pessoas, agradeça pelas pequenas alegrias e faça de cada dia uma oportunidade de crescer. Nem sempre podemos controlar o que virá amanhã, mas podemos escolher como viver o hoje. Que você encontre equilíbrio para desacelerar o coração, sabedoria para não alimentar medos desnecessários e sensibilidade para reconhecer que os maiores presentes de Deus, muitas vezes, estão nas coisas simples que a correria insiste em esconder. Pense nisso, reflita e faça desta quinta a melhor da sua vida.
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0: Se prepare para ouvir e acompanhar o melhor da música cristã até às 7 da manhã, 6:30. Vinde verde a leitura orante da Palavra de Deus com Padre Dondzi. A gente começa bem ao som de Adriana Arides, Deus Está Aqui. 6:13, bom dia. Linda e abençoada quinta-feira para todos nós.

Alete Ferreira passando por aqui, preparando ainda mais os nossos corações. Daqui a pouquinho temos aí, portanto, o Vim de Verde, a leitura orante da Palavra de Deus com Padre Dondice. Fique na escuta e acompanhe atentamente nosso programa Manhã de Bênçãos. Agora tem Padre Jonas Abibi, preparar aí o caminho.

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Em nome do Pai, do Filho e do Espírito Santo. Amém. Espírito Santo de luz, dai-nos o dom da sabedoria para distinguir o bem do mal e a verdade da mentira. Guiai-nos a cada passo, em cada dia, para que sigamos o caminho do Evangelho, com a ajuda de Maria, por Cristo nosso Senhor. Amém. Vinde, nossa leitura orante da Santa Palavra, nosso encontro com Deus aqui de cada dia. Estamos no finalzinho do capítulo 6, por causa do jejum, Jesus está nos ensinando a relacionar-nos bem com as coisas materiais. As coisas materiais são maravilhosas, né? A comida, a bebida, o vestir, a casa, né? A condução que te conduz, tudo isso, as condições materiais para vivermos com dignidade. Deus fez um mundo rico o suficiente para todos viverem com dignidade, ter a roupa digna, né? Que te agrade, que expresse bem o seu ser, né? Sem luxos exorbitantes, né? Mas também sem ser uma roupa indigna, né? Também a comida, né? A gente lembra daquele homem que fazia banquetes suntuosos todo dia. Não dá para fazer banquete suntuoso todo dia, ninguém aguenta, né? Ninguém tem dinheiro e ninguém nem aguenta comer banquete suntuoso, banquete exagerado todo dia, muitas comidas todo dia, numa festa, numa ocasião, tem convidados, mas todo dia. E mesmo assim, aquele homem que fazia banquete

Que todo dia nunca viu que na porta dele tinha alguém com fome. Nunca viu. Só viu quando viraram as bolas, né? Quando ele estava na fome, o outro estava na abundância do reino. Aí ele viu que na sua soleira tinha alguém. Então, tem sempre alguém na nossa soleira, na nossa porta, à espera de uma partilha. A primeira partilha é a sensibilidade, nos condoer com a dor do outro. Então a vida é amar a Deus e servir aos irmãos na caridade. Isso nos dá o alimento de vida eterna, né? E se Deus nos deu abundância, São Lucas ensina, se ele te deu abundância é para que você reparta. Porque o valor que levamos daqui para o céu em relação aos bens materiais se chama partilha. Deus só permitiu que eu e você tivéssemos mais para que a gente partilhasse. Ao partilharmos, nós consagramos esses dons materiais e falamos para Deus que eles são importantes, mas não são os mais importantes. Sempre digo, quando falamos disso, que uma forma litúrgica consagrada na igreja de consagrar os bens materiais é oferecendo o seu dízimo. Então não deixe de oferecer o seu dízimo. Como oferecer o dízimo? Tire-o em primeiro lugar. Antes de pensar em contas, em prestações, em outras coisas, em reformas, pense, tire o seu dízimo. Tire-o de forma orante, conversando com Deus. Meu Deus, quanta coisa você me deu esse mês, disso tudo que você me deu, eu faço essa oração com esta oferta, que deve ser bonita, significativa, com toda alegria. Não precisa necessariamente ser enorme. Ela tem que ser bonita, feita na oração. Deus vai te dizer quanto será essa quantia. Isso de você, que Deus é que sabe esta quantia, né? Então, mas ela deve ser bonita, né? Significativa, orante, confiante, né? E pode ser que um dia você não tenha nada. Pode acontecer, né? Aconteceu um incidente, né? Você não tenha nada, fale com Deus e ele te indicará uma outra forma. E como já contei daquela menininha que quis dar o seu dízimo, mas não tinha, era uma criança, e ela falou: Senhor, cuidei do cachorrinho da vizinha por uma hora e este é meu dízimo. Ele estava sem ninguém, e como é um trabalho seu cuidar de todos, então eu fiz o seu trabalho e estou te dando essa oferta. Cuidei do cachorrinho da vizinha. E ela escreveu no bilhetinho assim, bem humorada ainda: sabe, Deus, e aquela vizinha nem gosta de nós. Então ela serviu no coração de criança, atendeu um cachorrinho que estava chorando, que era da vizinha, que é brigada com elas, mas ela fez, né, em homenagem a Deus. Que dízimo lindo! Não entrou valor aqui econômico, não entrou dinheiro, entrou confiança, entrou conhecimento de Deus, que Deus cuida de tudo, entrou perdão. Quanta coisa maravilhosa essa menina nos ensinou numa história tão mínima, pequena, quase até ridícula, mas como ela nos ensinou ao Deus ter tocado no coração dela, porque não tinha. Muitas vezes a criança não tem um dinheiro, uma moeda, mas tem outras coisas. Continuemos agora então, irmãos. Esse é o capítulo 6. Agora virá então o exemplo do vestir, né? Jesus falou a questão do comer, né? Mostrando que os passarinhos não têm celeiros, né? Então, nós não devemos confiar em reservas econômicas, materiais, devemos confiar em Deus. Continuemos então hoje, Mateus capítulo 6, versículos 27 a 30. Mateus capítulo 6, versículos 27 a 30. Como você sabe, a nossa tradução é a tradução da Bíblia, da CNBB, Mateus 6, 27 e 30. Ouçamos agora a Santa Palavra. Quem de vós pode, com sua preocupação, acrescentar um só dia à duração da sua vida? E por que ficar tão preocupado com roupa? Olhai como crescem os lírios do campo. Eles não trabalham e nem fiam,
No entanto, eu vos digo, nem Salomão, em toda a sua glória, jamais se vestiu como um só.

Jesus nos chama a ter fé. Fé na ação de Deus, fé no cuidado de Deus, fé na providência divina. Como é bonita a providência divina que sustenta este chão, que nos segura agora, que nos dá esse ar que respiramos agora. E, mas mesmo se o chão correr e o ar for rarefeito, Deus mandará mãos a nos servir, a nos ajudar. Se essas mãos não vierem, as mãos dele nos recolherão para a vida eterna. Então, o cuidado de Deus é tudo. Então, esses textos, tanto o exemplo dos passarinhos como dos lírios, é para fortalecer nossa fé no cuidado de Deus. Nosso Deus é Pai. Se você teve, a maioria das pessoas tiveram e conheceram o Pai, né? A assistência, o trabalho do Pai, o cuidado do Pai, a proteção do Pai, né? Então a gente sabe o que é isso, porque tivemos, ou você tem o seu pai, né? Às vezes na igreja eu vejo lá o pai com o filhinho no colo, né? Então, que é aquela proteção. Nosso Pai, Deus é assim, nos traz no colo, está conosco, né? Jesus falou, ele está conosco, né? Caso você não tenha conhecido ou não conviveu com seu pai, saiba que tem o de Jesus. Então é preciso ter fé nele, fé na atenção constante de Jesus. Por isso, as preocupações da vida não devem ocupar um lugar exagerado no nosso coração e na nossa mente. Há um exercício bonito que aprendi com uma freira, uma religiosa, já muito idosa. Ela tinha muitas obras, corria sempre para cá e para lá. E eu dizia, mas a senhora não, nem dorme. Não durmo sim, padre, durmo tranquilamente. Antes de dormir, eu ponho tudo na mão de Deus. Minhas contas, minhas dificuldades, fica tudo na mão dele. E vou dormir tranquilamente, não penso naquilo durante a noite. De modo, eu não perco o sono, está na mão dele. Quando eu acordo de manhã, a maioria daquelas coisas, aquelas que eram para ser resolvidas, já foram resolvidas. Ele já havia resolvido. Era só exagero meu. Se não nos distanciamos um pouquinho das preocupações diárias, elas nos afogam. É preciso distanciar um pouquinho dessas preocupações de alguma forma. Isso se chama descanso, isso se chama pausa. A principal pausa são exatamente as horas do sono. Mas há outras pausas, a hora da alimentação, né? A hora de uma caminhada, um bom exercício físico, da natação, né? A hora que você está conversando com um amigo, a hora que o amigo te chamou para conversar. Então, todas essas horas é preciso esvaziar. Nos esvaziar das nossas preocupações. Elas nada adiantam, elas não podem acrescentar nenhum minuto ao nosso dia. Então, por isso, elas não podem nos afogar. Para não nos afogar, é preciso ter confiança em Deus. Ponha na mão dele, confia nele. Ao passar pelas mãos dele, se você entregar mesmo na mão dele e destacar por algum momento aquelas preocupações, quando você voltar, elas terão outra fisionomia, elas serão diferentes. Confia no Senhor. É o Jesus nos pede, confia no Pai. No Paizinho, no Abba. O exemplo mais estendido é a conclusão desse texto, né? Os lírios e Salomão, os lírios do campo, cada um lírio, né? São muitos, né? Cada um é mais bonito que Salomão e ele é efêmero, né? Só vive as flores silvestres são assim, são efêmeras. Se você colhe, ela já murcha, né? Ela depende ali daquele ambiente em que ela está. Então, mesmo sendo efêmera, é tão linda, mais linda do que Salomão. Então, Deus cuida de todos, cuida daquele que é passageiro e efêmero, quanto mais cuida de você, cuida de nós que somos filhos e filhas amados dele. Por isso, não nos preocupemos de forma exagerada com a comida, com a bebida e com a vestimenta. Vamos ter fé em Deus, ele nos dará aquilo que ele marcou para a gente receber, né? Santo Agostinho diz essa frase, ela é bonita e tocante, precisa aprender bem ela. Santo Agostinho diz que a graça que Deus reservou para você, irmão, irmã, a graça que ele reservou para mim, para cada um de nós, a receberemos se estivermos preparados para recebê-la. Então,

hora que estivermos preparados, ela chegará para nós. Então, não precisamos aqui de ter ganância, de sermos afoitos. É preciso esperar a ação de Deus, e a ação de Deus vem na hora absolutamente certa. Vamos ter fé em Deus, Ele está cuidando de nós. Ele cuida dessa forma, discretamente. Precisa ser discretamente, pela imensidão dele. Se ele viesse assim de repente, nos esmagaria. Então ele age assim, né? É um parceiro invisível que a gente vê pelos olhos da fé. Mas a gente vê quantas vezes ainda nesse dia que mal está começando, quantas vezes já experimentamos a presença dele de muitas formas. Ele fala através de tudo para aquele que tem fé. Então vamos ter fé em Deus. Vamos confiar que mesmo em algumas privações, se mesmo em algumas dificuldades, mesmo em alguns sofrimentos, Ele está cuidando e nos ensinando o essencial, que Ele está presente. O grande milagre é a presença dEle em cada momento. Por isso, não nos preocupemos exageradamente com comida, bebida e roupa. A preocupação normal, né? Normal de fazer o almoço, de preparar, ver que roupa eu vou vestir, né? Ter uma roupa digna, lavada, a preocupação normal. Esse não deve ser o foco absoluto da nossa vida. Só falamos nisso, só pensamos nisso, só conversamos sobre isso, não. O foco absoluto da nossa vida é o reino de Deus e sua justiça, é o lugar de Deus, é a presença de Deus. E talvez porque fomos entulhados com essas preocupações e Deus ficou num cantinho meio isolado, e que a gente perdeu a fé. Perdemos o contato com Ele na oração, no diálogo. É tão bonita a oração 2, que diz que os santos são aqueles que cultivaram amizade com Deus. Ser santo é cultivar amizade com Deus. Dá um lugar importante, relevante, preponderante, primeiro na sua vida, na minha vida. Então, quando a gente reserva 10 minutos aqui para ouvi-lo, e sobretudo se é no início do dia, alguns escutam no meio do dia, porque não podem no início, mas se o escutamos aqui, estamos dando esse lugar primeiro de Deus na nossa vida, né? Sempre fico feliz porque Maria Cecília é ainda uma criança, mas ela se preocupa em ouvir esse momento, né? Talvez ela não entenda todas essas palavras, mas não importa, essa palavra fica lá dentro dela. É palavra de vida eterna. Um dia ela vai entender, um dia ela vai compreender, um dia essa palavra vai frutificar. A palavra de Deus semeada sempre produz fruto. Então, abramos um espaço no nosso coração, e o Vinde Vede é um pequeno exercício de termos um momentinho por dia para Deus falar, eu escutar, né? Para eu escutar, eu tenho que estar vazio da minha lida diária, dos meus problemas, das minhas confusões, das minhas preocupações. Tenho que dar um voto de confiança em Deus e deixá-lo falar. Aí sim, essa palavra vai cair profundo no nosso coração, como caiu no coração de Maria, como está caindo hoje também no coração da Maria Cecília, que é uma criança que eu sei que escuta o nosso programa. Por isso, pela ação de Deus e pelo coração da criança que sempre escuta a Santa Palavra, nós damos glória ao Pai, ao Filho e ao Espírito Santo, como era no princípio, agora e sempre. Amém. Colhemos a bênção, Pai de bondade, abençoai-nos com um coração dócil como o das crianças, capaz de ouvir com atenção o murmúrio da vossa voz e deixar que esse murmúrio seja um grito interior, um grito de amor, um grito de amparo, um abraço de amparo, né? Porque Deus, a voz de Deus é abraço, é aconchego. Que esta voz de Deus em nós, aconchegando nosso coração, nos dê força para viver provações, até perseguições, com toda confiança e crescendo na fé em vós, Pai do céu. É em vosso nome que recebemos essa bênção nesta hora, em nome do Pai, e do Filho, e do Espírito Santo.

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Aline Brasil guarda minha casa para encerrar aqui o Fé e Melodia desta quinta-feira. Amanhã a gente encerra a semana com muito mais bem cedinho aqui pelas ondas 102.3. 6h57, momento agora de ficarmos bem informados. Você acompanha o Jornal Notícias em 30 e logo depois tem o Catedral Notícia, primeira edição. Na sequência, tem a oração da manhã com o padre Reginaldo Manzotti. 8 horas, tem momento de fé com o padre Marcelo Rossi. E ao longo de todo o nosso programa, sinta-se à vontade para participar, para interagir, para mandar o seu abraço, desejar seu bom dia. Nosso WhatsApp é o DDD 32 988976570. E como sempre, fico aqui agora.

0: aguardando. Só não se esqueça de se identificar, tá? Coloca seu nome, seu bairro, a cidade de onde estiver falando, para que o abraço de urso que eu faço questão de distribuir por aqui chegue até você. 6h58, é isso, está na hora de ficar bem informado. Para você um ótimo dia, uma quinta-feira abençoada e que seja produtiva, alegre e muito feliz para todos nós. 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
1: Olá, bom dia para você que nos acompanha aqui na Rede Aparecida de Rádio. Hoje é quinta-feira, 9 de julho de 2026. Começa agora a edição de número 2381 do Notícias em 30, uma produção da Rede Aparecida de Rádio em parceria com a Signis Brasil. Eu sou Rafael Rodrigues, comigo aqui Leandro Rodrigo nos trabalhos técnicos e, claro, toda a equipe Master Web na transmissão multimídia. E você também pode nos acompanhar com imagens ao vivo através do YouTube, Facebook, além do aplicativo Aparecida. E eu queria desejar um bom dia especial também para os ouvintes que nos acompanham pelas emissoras de inspiração católica de todo o país, em especial a Rádio Alvorada em Londrina, Paraná, e também em Parintins, Amazonas.
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1: E hoje nós vamos destacar o cenário pré-eleitoral para o governo do Pará, que também segue indefinido, e descontentamento do eleitorado pode estar entre as razões. Estados Unidos lançam novos ataques contra o Irã após Trump declarar fim do acordo de paz. Especialista avalia os impactos deste novo conflito no Oriente Médio. E a supertenda dos devotos segue com uma programação intensa no Santuário Nacional, prometendo agitar a romaria da família dos devotos durante este final de semana.
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1: Agora 7:02, 7:02 no horário de Brasília. A gente continua trazendo aqui o panorama dos estados brasileiros nessa corrida eleitoral que nós teremos aí este ano. Né, nós ainda estamos avaliando o cenário pré-eleitoral e hoje é a vez do governo do Pará, que segue indefinido e também tem aí a questão do descontentamento do eleitorado, que pode estar entre os motivos aí dessa indefinição lá no estado. Quem traz para a gente todos os detalhes desse cenário para o estado do Pará é o José Eduardo.
4: A mais recente pesquisa

0: Genial Quest para o Pará mostra uma disputa aberta pelo governo do estado. O ex-prefeito de Ananindeua, a doutor Daniel Santos do Podemos, e a governadora Hanna Gassan do MDB, que assumiu o comando do estado após a renúncia de Helder Barbalho, aparecem tecnicamente empatados nos principais cenários testados. Porém, o levantamento também revela que 67% dos eleitores afirmam que ainda podem mudar o voto, indicando que a corrida não está perto de uma definição. Quem analisa este cenário conosco é o padre Edilberto Sena, presidente da Rede de Notícias da Amazônia e editorialista da Rede Aparecida de Rádio. O que, que o senhor avalia com relação à corrida para o governo do estado?
1: A minha interpretação é que esse indicativo pode indicar duas coisas. Uma, a insatisfação tanto com os candidatos que estão se apresentando como os primeiros interessados, os dois em disputa, e outra possibilidade que eu acredito que é mais forte é a ausência de politização do eleitorado. Os políticos desgastaram tanto a política, tanto nacional quanto estadual, que o eleitor e a eleitora, eles estão frios, assim. Aqui na região, a gente nem ouve falar desse candidato direito. A população não está mais vibrando com a política, sabe? O desgaste é grande. Os dois candidatos que estão na frente pela pesquisa, para governador do estado, eles eram aliados até pouco tempo. Eles encrencaram depois de um tempo e aí está agora essa disputa. E dá a impressão até de que a candidata está sendo desgastada pela herança que recebeu do seu antecessor. Vamos ver um caso como em Santarém. O governo do estado privatizou a venda, eu vou chamar isso venda de água. Aqui em Santarém está um absurdo, água suja, água sem funcionar, atraso de água. E a empresa não está nem aí de resolver o problema, não sabe como resolver. Essa culpa cai em cima do governo do estado. E a candidata do governador está acuada de sem saber o que fazer para atender as populações e ganhar voto, ou atender a empresa e respeitar a jogada do seu patrão. Esse é o caso de governo do estado. Agora, quando a gente vai olhar para os outros cargos de deputados estaduais, meu Deus do céu, essa turma que está saindo desgastou demais a política. Mesmo os deputados e deputadas aqui da nossa região não têm mais crédito diante da população, porque não levaram a sério as preocupações com as coisas, o bem comum das populações. Vamos ver agora como é que eles vão chegar com seus santinhos, com as suas promessas. No entanto, eu estou vendo assim com muita tristeza que aqui no Pará as eleições vão ser frias, porque não existe mais a confiança em políticos sérios, competentes e honestos aqui da nossa região. Lamentável.
0: Ouvimos o padre Edilberto Sena, presidente da Rede de Notícias da Amazônia, lembrando que para a corrida eleitoral do Senado devem atuar como candidatos Helder Barbalho, do MDB, que até então era governador do estado, delegado Éder Mauro, do PL, que atualmente é deputado federal, Zequinha Marinho, do Podemos, e Celso Sabino, do PDT, dentre outros nomes. A pesquisa Genial Quest foi realizada no mês de abril, entre os dias 21 e 25. A margem de erro é de 3 pontos percentuais para mais ou para menos, com nível de confiança de 95% e registro no TSE Pará. José Eduardo para a Rede Aparecida de Rádio, Signes Brasil.
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3: Agora 7:06, a Polícia Federal apreendeu ontem uma espingarda registrada no nome do ex-presidente Jair Bolsonaro. O armamento foi localizado na casa de um homem lá em Cachoeirinha, no Rio Grande do Sul. Ele procurou voluntariamente a Polícia Federal para informar que estava com a arma e demonstrar interesse em entregá-la. E como não havia possibilidade de regularizar o transporte da espingarda, os agentes da Polícia Federal tiveram que ir até o endereço para recolher o armamento. Era o último o armamento da relação de armas vinculadas ao ex-presidente, que ainda não tinha sido recolhido após determinação do ministro do Supremo Tribunal Federal, Alexandre de Moraes. Ontem a polícia inclusive fez buscas por armas na casa do ex-presidente. O mandato previa a busca e a apreensão de armamento, munição, acessórios e documentos de registro, mas nada foi encontrado.
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3: 7:07, horário de Brasília. As forças do Comando Central dos Estados Unidos realizaram uma nova rodada de ataques contra o Irã nesta quarta-feira, com o objetivo de reduzir a capacidade do país de atacar navios comerciais e marinheiros civis no Estreito de Hormuz. Segundo o comunicado emitido pelas forças norte-americanas, a ação militar atingiu cerca de 90 alvos estratégicos. entre as estruturas destruídas ou danificadas

0: estão sistemas de defesa aérea, ativos de vigilância costeira, locais de armazenamento de mísseis e drones, capacidades navais e infraestrutura de logística. A ofensiva desta quarta-feira dá continuidade a uma primeira onda de ataques realizada na noite de terça-feira, quando as forças do centro norte-americano já tinham bombardeado aproximadamente 80 alvos militares do Irã, incluindo 60 pequenas embarcações do Corpo da Guarda da Revolução Islâmica. E ontem mesmo, o jornalista Victor Franqueira conversou com um especialista avaliando os impactos deste possível novo conflito entre Estados Unidos e Irã, porque ventilava-se a possibilidade dele acontecer. E foi justamente isso que aconteceu. Vamos acompanhar essa análise.
1: Com a ameaça do presidente dos Estados Unidos, Donald Trump, de voltar a atacar o Irã, o acordo que previu o fim da guerra pode chegar ao fim. Apesar de Trump não ter dado a certeza da continuidade ou não da validade do documento assinado entre as autoridades dos dois países, a possibilidade de mais conflitos já preocupa em escala global. Quem explica os eventuais impactos é o professor e doutor, especialista em relações globais e direito penal internacional, Fawzi Hassan Chokri. Professor, na atual realidade, o senhor acredita que tem a possibilidade de algum lado entre Estados Unidos ou Irã ceder, no intuito que não se tenha um conflito maior?
2: Eu acredito que os Estados Unidos não buscam qualquer saída diplomática para nada. A guerra, desde o seu início, foi uma estratégia com muitos fins que não eram aqueles apregoados como legítimos. A guerra cumpre para a agenda estadunidense e do seu presidente um papel importante nas suas ambições pessoais de reeleição e de diminuição do seu desgaste interno, que é um desgaste absurdamente grande e que caminha para a sua derrota eleitoral.
1: Especialistas haviam apontado que, com o acordo assinado, o Brasil teria menos pressão inflacionária nos próximos meses. Com esse novo cenário, essa realidade fica mais distante?
2: Essa realidade vai depender do que nós temos capacidade de usar em termos das nossas reservas estratégicas de petróleo, que aumentaram nos últimos meses exatamente por conta da guerra. Mas um conflito prolongado e incerto, em algum momento, terá impacto inflacionário não só no Brasil, mas no mundo todo.
1: Com essa possibilidade cada vez mais real de um novo ataque, o que o Brasil e o mundo podem fazer para já se prevenir?
2: Bem, na verdade, os impactos econômicos não têm fronteiras e são dificilmente contornáveis. Então, mais uma vez, a tendência é que nós soframos alta do preço do petróleo e, por consequência, todos os seus derivados, o que é basicamente tudo na economia contemporânea, e, de uma certa maneira, aumento de preços também. Este impacto econômico nós não podemos, de maneira alguma, contornar.
1: Victor Franqueira para a Rede Aparecida de Rádio e Signes Brasil.
0: E a Guarda Revolucionária Islâmica do Irã divulgou um comunicado assumindo também alguns ataques a bases militares dos Estados Unidos no Kuwait e em Bahrein. A Força Armada do país também ameaçou expandir os ataques para outras bases norte-americanas na região, caso os Estados Unidos continuem os ataques. De acordo com a nota, os Estados Unidos romperam as alianças violando todos os seus compromissos. Mais uma vez, demoliram diversas partes das províncias costeiras no sul do Irã. Agora são 7:11, 7:11. Ainda no noticiário internacional, o governo da Venezuela pediu a liberação de ativos congelados do país no exterior para ajudar a arrecadar fundos para a recuperação do país. As autoridades estimam que a reconstrução vai exigir bilhões de dólares. O Programa das Nações Unidas para o Desenvolvimento calculou, com base em avaliações preliminares, que os terremotos geraram cerca de 1.200.000 toneladas de escombros nas regiões mais atingidas da Venezuela. Os dois terremotos atingiram o país no dia 24 de junho e provocaram destruição em várias cidades. Milhares de pessoas ficaram desabrigadas e feridas, e a infraestrutura, tanto de estradas como de hospitais, escolas, serviços básicos, foi completamente danificada. Até a última divulgação de dados oficiais, o número de mortos chegava perto de 4

0: mil pessoas, além de outras mais de 17 mil feridas.
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0: Pois é, depois de uma pausa ontem, hoje começa então as partidas das quartas de final. Temos aí França e Marrocos se enfrentando pela primeira vaga na semifinal. Renato Dias, bom dia.
2: Oi, Rafael, muito bom dia para você, bom dia para os amigos da Rede Aparecida de Rádio. Nesta quinta-feira, 9 de julho, feriado, hein? Aqui no estado de São Paulo, feriado da Revolução Constitucionalista, mas só aqui pra gente, no resto do Brasil, segue todo mundo aí com a programação normal. E hoje, falando em programação, voltamos com os jogos da Copa do Mundo. Depois de um dia sem jogos, né? Nesta quarta-feira, hoje começam as quartas de final e com a grande favorita em campo, a França, de Kylian Mbappé, artilheiro, buscando a artilharia da competição, tem 7 gols, né? Estão atrás do Messi, buscando aí a artilharia, e vai enfrentar a ótima seleção do Marrocos. Olha para você ver esse time do Marrocos, Rafael, que foi quarto lugar na última Copa e fez a semifinal contra a França, perdendo por 2-0. E agora enfrenta o time francês, provavelmente com um grande desfalque, que é o Saibari, atacante que inclusive fez gol na seleção brasileira. Aquele primeiro gol de Marrocos contra o Brasil foi marcado por ele, tem 3 gols na Copa do Mundo, mas saiu machucado na partida contra o Canadá. Ele que foi contratado já pelo Bayern de Munique, da Alemanha. E hoje teremos o duelo também entre Mbappé e Hakimi. Hakimi, o melhor lateral direito do mundo, do PSG, e que jogou anos e anos com o Mbappé, que era do PSG. Portanto, vão se enfrentar hoje, jogo de logo mais às 5 horas da tarde. Eu acho que vai ser um jogo mais difícil para a seleção francesa do que contra o Paraguai, por exemplo. O Paraguai só se defendeu, né? Eu acho que o time de Marrocos tem condições e vai atacar mais o time francês. Porém, vai dar espaço para esse maravilhoso ataque da França. Aliás, como tá bonito ver a França jogar. Por isso que eu acho que é favorita disparada. Só um desastre realmente tira o título da seleção francesa, mas é futebol e tudo pode acontecer. Bom, mas portanto, é isso hoje então, o jogo único, mas que jogo, em 5 horas da tarde, França e Marrocos. Será que a França manda Marrocos de volta para casa, como da última vez, ou Marrocos vai aprontar a grande surpresa dessa Copa do Mundo? Bom, Rafael, uma ótima quinta-feira para vocês. Amanhã a gente volta aqui, né, trazendo o resultado da seleção francesa contra Marrocos e também de mais um jogo das quartas de final da Copa do Mundo. Um grande abraço e até amanhã.
0: Muito obrigado, Renato, pelas informações. 7:15, 7:15, a gente vai rapidinho pro intervalo e daqui a pouquinho a gente tá de volta por aqui.
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0: Quero aqui com muito carinho saudar a você, amigo ouvinte da Rádio Catedral. Sou o Padre Carlos Augusto, mais conhecido como Povo de Deus. Trabalhamos na Paróquia Santíssima Trindade, na Comunidade Nossa Senhora de Fátima, com um grupo recolhendo material reciclado. Quero convidar você a ser o nosso colaborador, a participar deste projeto da obra da criação e também um projeto que ajuda muitas famílias da nossa paróquia, como também da cidade. O material reciclado você pode separar na sua casa, na sua empresa, e entrar em contato com a gente. 3211-2664 988-900-428. Desde já quero aqui deixar o meu muito obrigado e pedir a Deus que abençoe o seu dia, o seu trabalho, a sua família e tudo aquilo que você faz em favor da obra da criação. Em nome do Pai, do Filho e do Espírito Santo. Amém.
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0: Agora 7:19 no horário de Brasília.
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0: E estamos aqui de volta aproveitando para registrar a audiência dos ouvintes que nos acompanham pela Rádio Manhuaçu, em Manhuaçu, Minas Gerais, Rádio Brasil Campinas, em São Paulo, e também todas as emissoras de inspiração católica que fazem parte da Rede Aparecida e Signes Brasil.
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0: Pois é, chegou mais um ano da Romaria da Família dos Devotos. A Romaria efetivamente começa amanhã, né? Mas já tem gente chegando e claro, quem já está montada lá é a super tenda, né? O Pio já foi lá, inclusive, passou um pano lá para deixar tudo lustroso pro pessoal da rádio fazer a programação toda de lá a partir de amanhã. O Mário de Paula passou por lá também e traz todas as informações da super tenda. Mário.
3: A Romaria da Família dos Devotos começa amanhã, sexta-feira, mas desde ontem a super tenda que está aqui em frente à fachada sul, né, em frente à tribuna Papa Bento XVI, já começou a funcionar essa super tenda que acolhe os devotos de Nossa Senhora vindos de todo o Brasil para essa tradicional Romaria. A expectativa está bem grande. Ao meu lado está Ana Paula Mota, ela que é do marketing da Família dos Devotos. Ana Paula, já começamos ontem os trabalhos aqui da super tenda, já bem movimentada. O devoto de Nossa Senhora que está vindo para Aparecida não conhece a super tenda, não pode deixar de passar por aqui, né?
4: Sim, para nós é uma alegria. O dia de ontem foi maravilhoso, com muita gente passeando por aqui. Dom Mário esteve presente também, partilhando conosco essa alegria de iniciarmos a nossa Romaria, de iniciarmos esse momento de festa. Então, já estamos no clima. A Romaria começa mesmo dia 10. Mas aqui, quem vier para o santuário, neste dia de feriado, vier passear, tem muita coisa boa aqui na super tenda da Família dos Devotos. De todo o Brasil, uma só família se encontrando aqui na casa da mãe.
3: Com certeza, o devoto encontra vários estandes aqui nessa super tenda, né? Além da Rede Aparecida de Comunicação também.
4: Sim, tá toda a Rede Aparecida de Comunicação, também temos a equipe de pastoral, temos o portal, temos também o Devotos Mirim, Jovens de Maria, toda a família dos devotos, todo o santuário está presente aqui. Para acolher você que quer conhecer um pouco mais a nossa família, que ainda não conhece, também aquele que já conhece, para ter esse encontro conosco aqui na casa da mãe. Nós esperamos a todos de braços abertos para viver esses dias de festas, de alegria no santuário da casa da mãe.
3: Com certeza, você falou aí, quem não conhece a Família dos Devotos, é uma oportunidade além de conhecer a tenda e de entrar da família, tem como entrar na família ainda, sempre é tempo, né?
4: Sim, sempre é tempo, tem novidades, tem presentes. Quem entra para nossa família, além de participar da nossa família, de ser parte dessa família, ele também vai ter uma oportunidade única, né? Que é ter o seu nome na jornada bíblica. Então ele ainda dá tempo para quem está agora viver essa experiência de fé, de devoção, de festa que estamos aqui e também de ter o seu nome no livro da jornada bíblica. Então, tem muita coisa boa. Quem quiser participar conosco, quem vai estar em casa, né? Às vezes, eu não vou poder estar no santuário. Mas a Rádio Aparecida vai estar aqui todos os dias, também toda a Rede Aparecida de Comunicação. Você pode acompanhar as celebrações, os momentos de festa. Tem muita coisa boa para essa semana.
3: Bom, a tenda começou ontem, segue até aí ainda o próximo final de semana, mas nesse final de semana de Romaria, quais são os horários de funcionamento dela? O dia todo, né?
4: Sim, a partir das 8 da manhã, nós estamos aqui já esperando você que é devoto para vir visitar, você participa da missa e depois passa para conhecer um pouquinho a tenda. Até as 17 horas nós estaremos aqui todos os dias, né? Começou no dia 8 e vai até dia 19. Então, dá para se programar e vir participar conosco.
3: Tá certo, Ana Paula Mota, do marketing da Família dos Devotos, fazendo esse convite, então, para a super tenda aqui na fachada sul do santuário. Mário de Paula para a Rede Aparecida de Rádio e Signes Brasil.
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0: Igreja no Brasil realiza campanha para arrecadação de recursos para ajudar as famílias vítimas dos tremores na Venezuela. Rafaela Oliveira.
6: A Igreja Católica lançou a campanha SOS Venezuela, Solidariedade e Fraternidade, uma mobilização nacional para arrecadar recursos destinados às famílias atingidas pelos terremotos que devastaram a Venezuela. Inspirada na primeira encíclica de Papa Leão XIV, Magnifica Humanitas, a campanha reafirma o compromisso da Igreja com a promoção da vida, da fraternidade e da solidariedade diante das situações do sofrimento humano. Para falar sobre a campanha, eu converso com Valquíria Lima, diretora executiva nacional da Cáritas Brasileira. Valquíria, primeiramente, qual deve ser a dinâmica desta campanha?
5: Bom, a Igreja no Brasil sempre foi muito solidária em todas as situações emergenciais. A emergência que aconteceu na Venezuela, uma emergência climática, né, relacionada às questões naturais mesmo, pelo terremoto ocorrido lá, impactou muito a vida de milhares de pessoas. Lançamos a campanha, né, no dia 1º de julho. A campanha vai estar aberta durante 90 dias. Nós queremos falar muito sobre a situação, passar informações do que está acontecendo na Venezuela. A Cáritas Brasileira, que é uma organização relacionada à CNBB, a Conferência Nacional dos Bispos do Brasil, tem uma trajetória de experiência também a campanhas de ações humanitárias como essa, quando acontece um grande desastre natural ou também outras condições de deslocamentos climáticos. Então, até por essa experiência, né, a própria Cáritas na Venezuela, presente na Venezuela, já está atendendo as necessidades mais emergenciais das famílias. Nesse momento, está todo mundo reunido e tentando ainda buscar ainda as pessoas que estão desaparecidas, né? Muitas famílias buscando seus familiares que estão desaparecidos e também com necessidades imediatas, remédios, medicamentos essenciais, água, alimento, roupa, aquele primeiro atendimento, né? Então, a Igreja na Venezuela presente, atendendo prontamente essa resposta humanitária.
6: Valquíria, existe também uma chave Pix para quem quiser fazer a sua contribuição financeira. Qual a orientação, qual é essa chave Pix também para que ninguém caia em nenhum golpe? Existe uma chave Pix da Cáritas para onde esse recurso ele deve ser enviado?
5: Exatamente, isso é muito importante o que você falou. A gente tem que ficar muito atento, porque infelizmente, nesses momentos de maior necessidade como essa da Venezuela, a gente ainda encontra situações de pessoas que se aproveitam dessa grande fragilidade, essa grande tragédia, né, que aconteceu lá. Então, a Cáritas Brasileira, uma organização que atua no Brasil com respostas humanitárias há mais de 70 anos, tem muito histórico com campanhas na Igreja Católica no Brasil, né, de campanhas internacionais e campanhas nacionais. A nossa chave Pix é doi@caritas.org.br. Então, doi@caritas.org.br. Então, qualquer valor, qualquer contribuição será muito bem-vinda. E nós estamos estimulando que toda a Igreja no Brasil, dioceses, paróquias, todos os cristãos, possam unificar numa campanha só. Nós temos conhecimento de muitas dioceses que estão ali na fronteira com a Venezuela, estão fazendo doações de arrecadação de itens, seja roupa, seja água, seja alimentos, porque estão ali na fronteira, onde levar esse material fica mais fácil. Mas a doação que a Igreja do Brasil está fazendo nessa campanha SOS Venezuela é realmente com valor financeiro para que a gente possa, após 90 dias, contribuir com as famílias no processo de reconstrução de suas vidas.
6: Conversamos com Valquíria Lima, diretora executiva nacional da Cáritas Brasileira. Rafael Oliveira para a Rede Aparecida de Rádio e Signes Brasil.
0: Agora 7 horas 27 minutos. Esse

0: É o tema do comentário de hoje com o padre Vanderlei Souza. Bom dia, padre.
1: Bom dia, Rafael Rodrigues. Bom dia, queridos irmãos e irmãs. Aqui ouvindo a Rádio Aparecida. Com vocês, padre Vanderlei, missionário redentorista. Olha, queridos e queridas, eu gostaria hoje apenas de dizer o seguinte, reafirmar o endereço para a doação, sabe? O Pix, a chave Pix, doe@caritas.org.br. doe@caritas.org.br. Por que é importante a gente estar sintonizados para que não caiamos no golpe, né? Você sabe muito bem, como a nossa organizadora falou, infelizmente, nesses momentos em que a igreja, na sua boa ação, ou qualquer organização com bons propósitos, realiza uma campanha, quantas e quantas pessoas, mau caráteres, utilizam desta campanha para poder ganhar dinheiro às custas dos outros, enganando, mentindo. E aí é preciso que a gente, sempre que for fazer uma doação, sempre que entrar numa campanha, procure, meu querido e minha querida, investigue, na dúvida, vá na sua paróquia, na sua comunidade de fé, na sua diocese, procure saber se aquele que está pedindo, aquela campanha que está sendo levada para você, ela de fato tem a ver com o objetivo, que é a solidariedade, ou se não é golpe. Então, não se esqueça, ajudar a Venezuela, doe@caritas.org.br. Vamos juntos.
0: Agora é 7:29, 7:29, nós vamos ficando por aqui com a edição de hoje do Notícia em Trito, que volta amanhã. Lembrando que toda a programação da Rádio Aparecida, a partir de amanhã, nós vamos estar lá na super tenda, né? Acompanhando a Romaria da Família dos Devotos. São 27 anos da Família dos Devotos, 17 anos da Romaria da Família dos Devotos. Um momento muito especial para o santuário, um momento muito especial para a igreja no Brasil, e que nós vamos trazer para vocês aqui ao longo da programação, não só hoje, mas durante todo este final de semana, aqui no Santuário Nacional. Um grande abraço a todos. Uma boa quinta-feira e a gente ainda se fala.
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0: 7:33. Bom dia, Roberto Oliveira.
1: Bom dia, Pri Bahia. Bom dia a você, amigo ouvinte da Rádio Catedral. Quinta-feira, 9 de julho de 2026. Confira os destaques de hoje. Receita Federal libera lote especial que beneficia mais de 7 mil contribuintes em Juiz de Fora.
0: Prefeitura encaminha projeto de lei que autoriza contratar financiamento para obras de contenção na Engenheiro Gentil Forne.
1: EPR Via Mineira abre cadastro para operadores de pedagem em Barbacena, Carandaí e Congonhas. 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

0: 7:34.
1: Cidade.
2: A Receita Federal liberou a consulta ao lote especial de restituição automática do Imposto de Renda da Pessoa Física, conhecido como cashback. Em Juiz de Fora, 7.469 contribuintes serão beneficiados. Em todo o estado de Minas Gerais, são 337.656 pessoas contempladas.
0: Em todo o país, cerca de 3,5 milhões de contribuintes vão receber cerca de 460 milhões de reais em restituições. O pagamento será realizado no dia 15 de julho, diretamente na conta vinculada à chave Pix do tipo CPF. O lote especial é destinado a quem não era obrigado a entregar a declaração do imposto de renda em 2025. Não apresentou a declaração por iniciativa própria, teve imposto retido na fonte ao longo de 2024 e possui valores a restituir de até R$ 1.000. Também é necessário estar com o CPF em situação regular e possuir uma chave Pix vinculada ao CPF cadastrada até fim de junho deste ano. A novidade é que a Receita Federal utiliza informações já existentes em suas bases de dados para elaborar automaticamente uma declaração simplificada, identificando se o contribuinte tem direito à restituição sem que ele precise ter feito qualquer solicitação. A consulta pode ser feita a partir de quarta-feira pelo serviço Consulta Cashback, disponível pelo portal da Receita Federal, gov.br/receita-federal, ou pelo aplicativo oficial do órgão. Na área Meu Imposto de Renda, o contribuinte poderá visualizar a declaração gerada automaticamente, conferir dados utilizados, incluir informações adicionais se necessário, e até realizar ajustes antes da conclusão do processamento. A Receita destaca que o pagamento será feito exclusivamente por meio de conta vinculada à chave Pix do tipo CPF. Não haverá depósito em outras contas nem emissão de ordem bancária. Quem não for contemplado neste lote, mas tiver direito à restituição, ainda poderá receber os valores apresentando a declaração de exercícios anteriores, desde que atenda aos requisitos previstos pela Receita Federal. O órgão também esclarece que é um lote especial, diferente do calendário tradicional de restituições do imposto de renda. Os contribuintes que entregarem a declaração normalmente continuam seguindo o cronograma regular, cujo próximo pagamento está previsto para 31 de julho. A orientação da Receita Federal é de que os contribuintes utilizem apenas os canais oficiais para realizar consultas e acompanhar o processamento da restituição, evitando golpes intermediários.
2: A Prefeitura de Juiz de Fora encaminhou à Câmara Municipal o projeto de lei que autoriza o Executivo a contratar financiamento junto à Caixa Econômica Federal para a realização das obras de contenção na Estrada Engenheiro Gentil Forme, cujo fechamento afetou 50 mil pessoas, segundo a administração municipal.
0: A proposta autoriza a contratação de cerca de 86,4 milhões de reais que serão complementados por contrapartida municipal de cerca de 4 milhões e meio de reais, totalizando investimento estimado em quase 91 milhões de reais

0: 750 milhões. A prefeitura ressalta que estas medidas anunciadas não afetam as ações voltadas à despoluição do Rio Paraibuna, que contam com outras fontes de financiamento.
1: Estão abertas a partir de hoje as inscrições para a colônia de férias de inverno do Parque Municipal de Juiz de Fora. Ao todo, são oferecidas 150 vagas gratuitas para crianças de 6 a 12 anos.
0: A programação será entre os dias 14 e 24 de julho, sempre de terça a sexta, de 8h30 da manhã às 11h30, com brincadeiras tradicionais, pinturas, jogos, gincanas e oficinas culturais e ambientais. A colônia será dividida em duas semanas, com turmas organizadas por faixa etária, 6 e 7 anos, 8 e 9 anos e 10 a 12 anos. Então, atenção, você que está interessado aí, anota, já pega papel e caneta para anotar. As inscrições devem ser feitas por telefone a partir de daqui a pouco, 8 horas da manhã. Os números são 3241-6532, 3241-6532 ou 3690-3655. 3690-3655. Estes são os números para inscrever crianças entre 6 e 12 anos na colônia de férias de inverno gratuita do Parque Municipal de Juiz de Fora. No cadastro, é necessário informar o nome e a idade da criança, o nome da pessoa responsável por ela e um telefone com WhatsApp para contato. Cada participante deve levar o próprio lanche durante a programação da colônia de férias. Os responsáveis precisam assinar um termo de compromisso no primeiro dia das atividades, mas não é necessário que permaneçam no local durante a programação. O Parque Municipal fica na Rua do Contorno, número 8, no bairro Nova Califórnia. É atendido pelas linhas de ônibus 520, 531 e 537. Todas elas identificadas com o letreiro Via Parque Municipal. Então vamos repetir o telefone aí, ó. Atenção. 3241-6532. 3241-6532. 3690-3655. 3690-3655. Números para ligar daqui a pouco, a partir de 8 horas da manhã, para inscrição na colônia de férias de inverno gratuita do Parque Municipal de Juiz de Fora.
1: Os candidatos que tiveram o pedido de matrícula nas vagas de cotas da Universidade Federal de Juiz de Fora indeferido têm até hoje para apresentar recurso. O procedimento é destinado aos inscritos pelo Programa de Ingresso Seletivo Misto, PISME, e pelo Sistema de Seleção Unificado, SISU, para ingresso no segundo semestre letivo de 2026.
0: O resultado das análises foi divulgado pela Universidade e contempla os candidatos da chamada regular do PISME e do SISU, além da primeira reclassificação do SISU. Foram avaliadas modalidades de reserva de vagas para renda, pessoas com deficiência, candidatos autodeclarados pretos e pardos, indígenas e quilombolas. Os recursos devem tratar apenas de aspectos processuais. Não será permitida a complementação de documentos e, no caso da modalidade de renda, também não é possível alterar a composição do grupo familiar. O recurso deve ser preenchido em formulário disponível na página da Coordenação de Assuntos e Registros Acadêmicos, a SEDARA, e protocolado de forma digital pelo sistema de matrícula SIGA-X, pelo próprio candidato ou por um procurador. O resultado da análise dos recursos será divulgado em 23 de julho.
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0: 7 horas e 42 minutos. No próximo bloco, a previsão do tempo.
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0: 7 horas e 42 minutos.
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1: Previsão para hoje na Zona da Mata é de manhã, tarde e noite, com poucas nuvens. A máxima prevista é de 24 e a mínima de 12 graus.
0: Em Juiz de Fora, a previsão é de sol com muitas nuvens e períodos de céu nublado. À noite, forma-se nevoeiro. Temperatura máxima prevista 21 graus e a mínima de 13.
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1: Quem cuida de uma pessoa com Alzheimer sabe que a rotina exige dedicação, paciência e muito apoio. Pensando nisso, a Universidade Federal de Juiz de Fora está com inscrições abertas até o dia 17 de julho para oficinas gratuitas voltadas à família.

0: familiares que atuam como cuidadores de pacientes diagnosticados com a doença.
1: Ao todo, são oferecidas 50 vagas divididas em duas turmas de 25 participantes. O objetivo é criar um espaço de acolhimento, orientação e troca de experiências, ajudando os cuidadores a enfrentar os desafios do dia a dia e oferecendo informações sobre os cuidados necessários. As inscrições devem ser feitas presencialmente na Casa Helenira Preta, na Rua Severino Meirelles, 260, com acesso também pela Avenida Rio Branco, 3372. O atendimento é de segunda a sexta, de 8 da manhã ao meio-dia e de 2 às 4 da tarde. Após o período de inscrições, a equipe do projeto fará a seleção dos participantes, priorizando famílias em situação de vulnerabilidade social, sem rede de apoio e com maior sobrecarga no cuidado. As oficinas serão realizadas entre julho deste ano e fevereiro do ano que vem, com encontros quinzenais às sextas-feiras. Entre os temas abordados estão alimentação, organização da rotina, diagnóstico e tratamento, além dos direitos das pessoas com Alzheimer e das políticas públicas voltadas para este público.
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0: O Senai Minas e a empresa Dow estão com inscrições abertas para um curso técnico gratuito em metalurgia, voltado à qualificação de profissionais para atuar na indústria da Zona da Mata. A iniciativa faz parte do programa Recriar, que busca aproximar a formação técnica das necessidades do mercado de trabalho.
1: São oferecidas 34 vagas, sendo 17 patrocinadas pela Dow e outras 17 totalmente gratuitas pelo Senai, com direito a mensalidade, uniforme e material didático. O curso será realizado na cidade de Santos Dumont e terá duração de 18 meses. A formação prepara os alunos para atuar em processos de obtenção e transformação de metais e ligas, com foco na cadeia do silício metálico, matéria-prima utilizada na fabricação de silicone e produzida pela Dow na unidade de Santos Dumont. O conteúdo também aborda processos industriais, controle de qualidade, segurança do trabalho e gestão de processos. As inscrições seguem até amanhã, dia 10 ao meio-dia, e exigem a doação de 1 quilo de alimento não perecível. Os candidatos devem ter 18 anos ou mais e ensino médio completo. O processo seletivo será realizado no sábado, dia 11, no Senai Luiz Adelar Schauer, em Juiz de Fora, com provas de português e matemática, além de avaliações comportamental e ergonômica. O resultado será divulgado em 24 de julho. As aulas começam em 3 de agosto, à noite. Os interessados podem se inscrever por meio do formulário eletrônico. O link você confere em nosso site, radiocatedraljf.com.br.
0: A EPR Via Mineira está com inscrições abertas para um banco de talentos destinado à contratação de operadores de arrecadação para as praças de pedágio de Barbacena, Canandaí e Congonhas.
1: As oportunidades são voltadas para moradores dessas cidades e também de municípios vizinhos, como Cristiano Ottoni. Os profissionais selecionados serão convocados de acordo com a necessidade da concessionária responsável pela administração da BR-040 entre Belo Horizonte e Juiz de Fora, como destaca a coordenadora de gestão de pessoas da concessionária, Luciane Gonçalves.
3: Nós abrimos um banco de talentos para futuras oportunidades. As vagas são para operador de arrecadação nas praças de pedágio de Barbacena, Carandaí, Barra Cristiano Ottoni e Congonhas. O cadastro é voltado principalmente para os moradores dessas cidades e de municípios vizinhos, porque nós acreditamos que investir na contratação de pessoas da região também é uma forma de gerar desenvolvimento e compartilhar a prosperidade com as comunidades onde a EPR Via Mineira está presente.
1: Luciane Gonçalves também explica como se cadastrar para este banco de talentos.
3: É bem simples fazer a inscrição. O cadastro pode ser feito pelo site da EPR Via Mineira, na área Trabalhe Conosco, e aí é importante o candidato se atentar ao banco de talentos da respectiva cidade onde ele tem interesse, ou pelo nosso WhatsApp, que é o 31 99800 9859. Ao enviar o currículo pelo WhatsApp, também é importante que o candidato informe a cidade de interesse. Os currículos recebidos serão analisados pela nossa equipe e, à medida que surgirem novas oportunidades, os candidatos poderão ser chamados.
1: Ainda de acordo com Luciane Gonçalves, a formação do Banco de Talentos busca ampliar as oportunidades de emprego nas comunidades atendidas pela empresa e fortalecer a economia local.
3: Bom, na EPRV Mineira,

0: gente acredita que cuidar da rodovia também passa por cuidar das pessoas. Então, quando geramos empregos, nós valorizamos a força de trabalho das cidades onde estamos presentes, promovemos o que chamamos de prosperidade compartilhada e também ajudamos a movimentar a economia local. Ao mesmo tempo, investimos na formação de equipes preparadas, porque são elas que fazem a diferença para oferecer um atendimento de qualidade e contribuir para uma mobilidade cada vez mais segura da BR-0.
1: 7:49, termina aqui o Catedral Notícia. 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
2: Bom dia, povo de Deus. Show tristeza, show desânimo. Comece o dia dizendo obrigado, Senhor, por este dia que começa nesta quinta-feira. Querido povo de Deus, mês de Nossa Senhora do Carmo, e nós temos tanto a pedir na nossa batalha diária. Você não quer ser vitorioso no Senhor? Então vamos rezar. Em nome do Pai, do Filho e do Espírito Santo. Amém. A cruz sagrada seja minha luz. Não seja o dragão meu guia, retira-te, Satanás. Nunca me aconselhes coisas vãs. É mal o que tu me ofereces, bebe tu o teu veneno. Ó Deus, no início deste dia, venho pedir, por intercessão do glorioso São Bento, que sempre se mostrou compassivo com os necessitados, fazei com que nós obtenhamos o auxílio em todas as nossas aflições. Ó Deus, no início deste dia pedimos, por intercessão de São Bento, nas batalhas da nossa vida, nas batalhas diárias que travamos no trabalho, na família, ajudai-nos, Senhor, para que reine a paz e a tranquilidade e que se afastem todas as desgraças, tanto corporais como espirituais, especialmente o pecado. Ó Deus, por intercessão de São Bento, dai-nos a graça que tanto necessitamos. Coloque diante de Deus nesta manhã uma graça que te é muito urgente, uma batalha que você está travando. Repita comigo: a cruz sagrada seja a minha luz, não seja o dragão meu guia, retira-te, Satanás. Nunca me aconselhes coisas vãs. É mal o que tu me ofereces. Bebe tu mesmo o teu veneno. Ó Deus, dai-nos a graça de, ao terminarmos nossa vida neste vale de lágrimas, possamos estar contigo no paraíso. Rogai por nós, ó glorioso São Bento, para que sejamos firmes na batalha, decididos na luta e fiéis no discipulado. Ó Deus, por intercessão de São Bento, livrai-nos do mal. Ó Deus, por intercessão de São Bento, livrai-nos da inveja. Ó Deus, por intercessão de São Bento, livrai-nos do pecado. Pai nosso, que estais no céu, santificado seja o vosso nome. Venha a nós o vosso reino. Seja feita a vossa vontade, assim na terra como no céu. O pão nosso de cada dia nos dai hoje. Perdoai-nos nas nossas ofensas, assim como nós perdoamos a quem nos tem ofendido. E não nos deixeis cair em tentação, mas livrai-nos do mal.

0: Amém. O Senhor esteja convosco. Ele está no meio de nós. Que a bênção de Deus recaia sobre todos. Sobre as crianças, os adolescentes, os jovens, os adultos e os idosos. Sobre a água que será tomada e partilhada. Em nome do Pai, do Filho e do Espírito Santo. Amém.
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Atenção, acabei de fazer agora, hoje quase que estoura o programa, eu estava fazendo o programa, não, a oração, que é a coroa de São Miguel Arcanjo, e eu prometi a eles, eu falei, ó, já falei aqui do Momento de Fé, eu chamei através do YouTube, para que eles acompanhassem que eu ia abrir o programa de hoje com uma letra orando pelas mães de um filho, preste bem atenção nessa letra, de um filho que se rendeu ao poder de uma oração de uma mãe. Atenção na letra.

0: eu estou aqui.
1: E pra minha surpresa, eu fui falar: Mário, Pandinha, desculpa o horário. Eles estavam acompanhando, é isso? Bom dia, isso, boa padre. Tarde, boa noite.
2: Bom dia, boa tarde, boa noite, padre. Estávamos aqui acompanhando aqui todo o programa, estava lindo, viu, padre? Estava muito bom.
1: Então, e você viu como o medo, tá? Estamos olhando para a sociedade. Mário, a frase, por favor, é que eu queria pegar aqui, peguei a Bíblia, tudo, mas eu tinha que sair, eu estava olhando o relógio para não perder a hora, né?
2: Vamos lá.
1: Para o nosso programa. A frase que nós estamos da semana.
2: Com Deus no coração, o medo se cala, a ansiedade encontra a paz e a esperança vence os maus pensamentos.
1: Lembrando, hoje, para não esquecer, hoje é feriado em São Paulo. Mário, um pouquinho de história, vamos lá. Por que feriado no estado de São Paulo?
2: Hoje, 9 de julho, Revolução de 32, o que que aconteceu? Os paulistas queriam uma nova constituição. E com isso acabaram entrando em conflito com o governo federal. Getúlio Vargas colocou todo o exército brasileiro contra o estado de São Paulo e o estado de São Paulo acabou entrando em guerra contra o resto do país. E por isso, e 2 anos depois, muitas pessoas falam: ah, São Paulo perdeu a guerra, mas 2 anos depois conseguiu o objetivo de fazer uma nova constituição. Então essa foi a Revolução de 32, padre.
1: Pois essa marca, então um pouquinho de história. Por quê? Mas você vai celebrar uma revolução? Não. É que houve uma... Bom, acabou de dar uma aula breve. Valeu, Mário, é isso aí. E nesse momento, então, a missa hoje em santuário será às 17 horas.
2: 17 horas.
1: Isso aqui
2: pode...
1: serve para todo mundo. Mesmo que você que não vai... primeiro, se chegar às 8, não vai estar tudo... Acabou já, já terminou. Então não vai para as 8, não. É 17 horas, 17 horas. 5 horas da tarde.
2: Isso. 5 da tarde, pessoal.
1: 5 da tarde. E aí com transmissão. Aí você pode acompanhar. E eu confesso a vocês, são todas as redes sociais, mas acho que a melhor qualidade é no YouTube, né? YouTube, eu tô falando de som, né? De poder acompanhar.

0: compõe, dá para você espelhar na televisão. Né? Eu digo isso por causa da Copa do Mundo, né? Porque alguns jogos você tem que assistir através do YouTube.
1: Sim.
0: Então, aí você acaba vendo, então fica realmente melhor. Então é só assim que eu vou aprendendo. E obrigado, Senhor, pela bênção, por esse programa de bênçãos. E se prepare, que hoje Deus... Ah, lembrando, temos a nossa festa julina.
1: Julina.
0: Tá, que será esse final de semana. Venha preparado. Teremos, sim, a Santa Missa. Depois temos um momento de fé.
1: Vai ter um momento de fé, padre? Achei que não ia ter.
0: Não, lógico que vai ter um momento
1: legal,
0: de fé.
1: Legal.
0: Normal, tá?
1: Ok.
0: 18 horas, termina o momento de fé, aí começa pra valer o arraiar, né? Então, estará lá. Você começa desde de manhã, mas vai ter um momento de fé. Tá? Então, nós temos o nosso momento de fé. E acabando o momento de fé, aí sim, às 18 horas, até às 22 horas. Então, aproveita. Então, já chega, vem participar com a gente da oração, vem orar. Aí teremos até às 22 horas, tem um horário, né? E aí termina. E aí no domingo, a mesma coisa, aí vai domingo, é a festa julina do santuário, que é uma bênção, né? Não sei a temperatura, lá terá quentão, terá, depois de amanhã a gente coloca o que nós teremos lá de um cardápio, por favor, vai ter paella 2, nós temos várias coisas que, mais importante é a confraternização da equipe estar com vocês, vai ser uma bênção. Então se prepare, obrigado, Senhor. Também quero colocar por ter orado pelo papai do padre Magal, ele estava sofrendo muito, muito, muito. Então, Jesus, obrigado pela tua misericórdia na vida dele, tá? Então oremos, né, pelo pai do padre Magal, que seja na glória de Deus, mas estava no sofrimento e Deus tirou esse sofrimento, era o que o padre Magal pedia muito, mas glória a Deus, esse programa é uma bênção e prepare-se e não pare de orar. Uma sugestão: você conhece alguém que não está bem? Ainda mais em São Paulo, é feriado. Estou falando com o Brasil todo e mundo, tá? Mas vai que a pessoa de São Paulo está deitada. Como eu disse também no quem acompanhou, não importa a posição do corpo, é a disposição do seu coração. Já voltamos.

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base fé e sabedoria. Um e dois, fala conosco, Senhor, mas antes, Espírito, mantém. Lembrando que é o poder do Espírito Santo que está nos conosco. Se aqui estou de pé, graças à força e unção dele. Está em mim, em você, está em nós, pelo batismo. E lembrando que respeita a nossa liberdade. Não basta possuir o Espírito, que ele nos possua.

0: Quem me conhece, quem vai no santuário, sabe que eu não inicio a missa sem essa música. Por que, padre? É antes e depois. Essa música faz diferença. Tudo. Eu reconheço a minha incapacidade e ele me capacita. Aliás, nos capacita. Falando em capacitar, pílulas assim de fé e sabedoria. O primeiro surgiu numa dor. Confesso a vocês, Deus sabe o porquê e para quê, para quê. Quanto está salvando de vidas. O outro, inteligência emocional, e virá o outro ainda de que mais precisa, paz mental. Virá um terceiro. Só que em vez de ser três, será paz mental, mas deixa passar a eleição. Né? Eu estou com calma para poder fazer. Pandinha.
1: Aí. Pílula 109. Quando você estiver com medo de ir para algum lugar novo, um novo emprego, uma nova fase da vida, leia Deuteronômio 31:6. Coragem e sede fortes. Nada vos atemorize e não os temais, porque é o Senhor vosso Deus que marcha à vossa frente. Ele não vos deixará nem vos abandonará. O Senhor Deus está sempre contigo.
0: Posso dar uma sugestão também, quando você ler a pílulas, é que é o modo que eu faço. Eu gostaria de colocar três versões do que eu leio. Mário, eu não leio uma passagem só de uma Bíblia. Eu leio de duas, três.
2: Sim.
0: Tá? Hoje até, no celular que eu estava aqui...
1: Falou que tem nove, né, no celular, né?
0: Pastor? Não, mais não, tinha mais. Eu virei para o lado, eu vi que tinha mais quatro. Então, eram com quatro, treze bíblias. 13 bíblias, então, no meu celular. Gente, então eu fui vendo, porque eu vou encontrando, eu vou pegando a palavra e vou descobrindo traduções diferentes... Né? Então, que vai me ajudando a compreender, né, o original, que é grego ou hebraico, né, que a palavra de Deus foi escrita. Então, é fantástico. Então, uma sugestão: pega essa passagem. Qual que você leu agora, Mário? Ô, Papandinha, por favor.
1: Deuteronômio 31:6, padre.
0: Pega a nova tradução da linguagem de hoje.
1: Mário está pegando já,
0: padre. A que eu uso para fazer. É um carinho que eu tenho com ele, isso é Ave Maria, tá? É a Bíblia que foi a minha primeira Bíblia 31, que eu li. 6.
1: Então, Deuteronômio 31:6.
0: Ok, muitas vezes as pessoas. Mas muitas vezes. Repito, porque
2: vamos
0: a
2: lá, Maria, padre.
0: Carinho que eu te. Vamos lá.
2: Deuteronômio 31:6, nova tradução da linguagem de hoje. Sejam fortes e corajosos. Não se assustem, nem tenham medo deles. Pois é o Senhor nosso Deus quem irá com vocês. Ele não os deixará nem abandonará.
0: Obrigado, você continua falando conosco. Agora, inteligência emocional é o que mais falta no ser humano, Senhor, nessa empatia, de um modo especial, Senhor. Nossa, hoje o Senhor me fez falar de médicos, tá? Inclusive, nossa, como foi forte. Vamos lá, com vocês.
2: Vamos lá, vou abrir aqui, padre.
0: Aprendeu, Mário, bom, que bom.
2: Pílula 87. Deus tem alguma promessa para a minha vida? Ando sendo perseguido por algumas pessoas e estou temeroso quanto ao meu futuro. Temeroso, olha só, padre, a gente falando de medo, olha só.
0: E hoje, né, vocês acompanharam, entre medo e ansiedade, como o medo disparou, tá? Vamos lá.
2: Nossa, olha só, agora me arrepiou, vou começar de novo. Deus tem alguma promessa para a minha vida? Ando sendo perseguido por algumas pessoas e estou temeroso quanto ao meu futuro. Leia Jeremias 39:17-18. Então, porém, te salvarei, oráculo do Senhor, e não serás entregue aos homens que temes. Farei com que escapes e não cairás a golpe de espada. A vida salvo será o teu espólio, porque em mim puseste confiança, oráculo do Senhor. Deus é teu defensor, nada de mal te atingirá. A mão poderosa está sobre você. Porque confia nele.
0: Jeremias?
2: Jeremias 39:17-18.
0: Vamos ver quem vai primeiro aqui na nova tradução. Estou abrindo também aqui. Jeremias 39:18.
2: 17:18.
0: Não, Jeremias
2: 39:17.
0: Já abri aqui. Então já está, ó. Conforme prometi, 17.
3: 17, 18, né?
2: Isso.
3: Mas eu, Senhor, o protegerei, e você não será entregue nas mãos daqueles que, de quem está com medo. Olha. Eu salvarei, você não morrerá, você continuará vivo, porque confiou em mim. Eu, o Senhor, falei. Aqui, eu, o Senhor, é Yahvé, tá? Então, eu, o Senhor, falei. É que os judeus colocam Adonai, né, nesse momento do falar, né? Então, é por isso que ele está, eu, o Senhor, Yahvé, falei. Então, Deus falou, aquele que é, e falando aquele que é, obrigado, Senhor. Fala conosco através dos testemunhos. O Mar disse para mim que os testemunhos são fortes, não é isso, Mar?
2: Fortes testemunhos, quatro testemunhos hoje sobre justamente o que o senhor falou ontem e hoje na Coroa de São Miguel, sobre o tratamento mais humano, né, de pessoas que estão sofrendo aí nos tratamentos oncológicos. Quatro testemunhos, Pandinha, pode colocar o primeiro.
4: Aqui é a Lúcia. Eu queria dar um testemunho em cima do que o padre Marcelo falou hoje no programa dele, que hoje ele direcionou, né, um tempo do programa para falar com os médicos, os que trabalham na parte oncológica. Deus colocou no meu coração, sabe, uma emoção muito grande, porque o meu pai, ele foi um paciente oncológico. Teve uma caminhada a partir do momento que ele descobriu a doença de quase 6 anos. Aqui da minha cidade,

0: até onde ele fazia o tratamento eram 3 horas de viagem para ir, 3 horas de viagem para voltar. Então, além da doença em si, né, a ida, né, para o tratamento era uma luta, né? Aonde meu pai fazia o tratamento era uma equipe de médicos, vários médicos. E ele começou com um médico, e esse médico, muito durão, muito secão, muito ali na dele, não se interagia com o paciente. Assim, não procurava saber ali o que o paciente realmente estava, né? Eu acho que os médicos, sim, têm que ter essa ligação. Falta, sim, um pouco de empatia, um pouco de amor, um pouco de cuidado, sim, em relação aos pacientes, aos acompanhantes. Tinha um médico lá que era assim. Até um dia eu brinquei com ele, sabe? Eu falei assim pra ele: doutor, o senhor é muito serião, o senhor é muito secão, o senhor tem que ser mais amável com os pacientes. Ele deu um sorriso e disse: olha, se você tivesse a noção de quantos pacientes que eu atendo por dia, então se eu fosse aquele médico legal com todo mundo, eu não vou conseguir bater a meta de atender os pacientes que eu tenho que atender por dia. Então eu tenho que ser assim, curto e grosso e pronto. Eu falei: não, doutor, mas se o senhor der um pouquinho só de atenção, já vai valer a pena. Mas ali por trás disso, vi que tinha um médico humano, sim, só que ele não queria se envolver com os pacientes, talvez por uma casca, uma barreira ali que ele mesmo criou, né? Mas sim, faz a diferença um médico que consegue tratar com mais afeto seus pacientes, porque eu tive que pedir para trocar de médico, porque aí, com o passar dos anos, o tratamento foi ficando mais árduo, o meu pai foi se sensibilizando cada vez mais com a doença, né? Então eu tive que trocar de médico, porque ir nesse médico já tava sendo um peso, sabe? Chegar lá, a indiferença do médico, a cara feia do médico, aquela coisa ali muito superficial, sabe? Então eu tive que trocar de médico, pedir pra trocar de médico por um médico mais atencioso. E assim foi o restinho do tratamento do meu pai, porque logo em seguida o meu pai se foi. É isso. Eu não sei se vai ao ar esse testemunho, se não vai, mas eu queria muito, sabe, deixar aqui registrado que sim, faz muita diferença os médicos ter mais amor, mais carinho, sabe, com os pacientes oncológicos e também com os acompanhantes, que é um sofrimento muito grande para os acompanhantes também. Um abraço e sua bênção, Padre Marcelo.
1: E na formação, eu estava ontem conversando com um amigo médico, ele teve, né, há 30 anos atrás, não sei qual agora, tem até uma matéria sobre isso, tá? Essa relação com o paciente. Tá, que o paciente não é um paciente número 23, 24, ele tem nome, né? E como isso mexe com esperança, e esperança, o médico tem que dar esperança, não destruir, né? Então, conforme o modo que você fala, queridos médicos, por favor, eu amo vocês, sou médico de almas, mas que sejamos mais, tenhamos empatia. Eu entendo muitas vezes não querer se envolver, mas, Mário, qual é a estatística que saiu agora, recente, de médicos com problema de saúde mental?
2: Nossa, gigante, padre, gigante.
1: Os médicos também não estão bem, porque é tanta coisa que passa e somatiza, é família, é coisa. Então, e ainda mais na oncologia. Então, eles criam essa dureza, mas não é por causa disso que eu não vamos deixar de falar. Sejam mais humanos. É só isso, humanos. Tá? Então, que Deus tenha misericórdia, não estou aqui para julgar. Pelo contrário, a gente vai com muito amor educar. É o amor de Deus. Que Deus abençoe. E eu sou vitorioso pelo sangue de Jesus. Nome dela?
2: É Lúcia Cristina de Souza Rezende, Brasópolis, Minas Gerais. Padre, vamos lá.
1: Ela falou que é a cidade longe, né?
2: Isso.
1: Então, bom. Eu sou vitorioso pelo sangue de Jesus.
3: Eu sou vitorioso pelo sangue de Jesus.
4: Padre Marcelo, sua bênção. O programa de hoje me tocou muito em relação aos médicos. Eu tive uma situação com a minha mãe, onde ela ficou internada na UTI. Foi uma das últimas internações dela. O médico, ele virou pra mim e falou: olha, se eu fosse você, eu já ia me preparando, porque a sua mãe tá uma bomba relógio. A qualquer momento ela vai falecer. Era sexta-feira, que antecipava o dia das mães. Eu saí do hospital, eu fui pro estacionamento, eu andava de um lado pro outro, atordoada, sem saber o que fazer. E eu falava: eu vou perder a minha mãe, eu vou perder a minha mãe. O que que eu faço, Jesus? Eu vou perder a minha mãe. E ela foi pra glória dele. Eu tenho certeza que ela tá do lado dele. Infelizmente, né? Foi pela falta dela que eu me aproximei dele, porque todo dia eu pedia: Jesus, me manda notícias dela aí no céu.
5: Vai fazer quatro.

0: Eu percebo que, infelizmente, ela teve que morrer para eu voltar para os braços de Jesus. Como uma millennial, né? Eu acompanhava o Padre Marcelo na adolescência. E depois eu me afastei completamente da igreja. E há pouco tempo, um amigo falou, volta pra igreja. Aí eu falei assim, eu vou na missa do Padre Marcelo, que eu me lembro que me fazia muito bem. Voltei, fiz a Romaria pra Nossa Senhora Aparecida. Muito obrigada pelo programa. Amo vocês, o meu dia só começa depois do momentos de fé, assim como o Padre Marcelo também, eu já passei por depressão. Eu senti que há pouco tempo eu tava caindo novamente, tendo uma recaída novamente. E eu pedi muito, muito e peço muito para Jesus Cristo para que eu não volte para esse lugar. Porque só quem já teve e tem depressão sabe o quão difícil é a força que a gente precisa ter para sair. Bom dia, obrigada.
1: Eu abri aqui, mas menos é mais, né?
2: Menos é mais. É,
1: tá. Então, mas antes de ir para o intervalo, eu estava vendo aqui, o Mário faz uma
2: coloca mais um, coloca o cinco.
1: Não, é o cinco, exatamente, eu pensei no cinco. Porque, ó, o cinco, presta atenção, pela sinopse que ele colocou aqui. Sinopse não é... E deu uma... escreveu um pouquinho alguma coisa. Por favor, escutemos.
3: Bom dia, boa tarde, boa noite, Padre Marcelo e toda a equipe. Eu acabei de ouvir o programa do dia 8 de julho de 2026 e eu vim confirmar o que o padre estava tratando sobre a área da oncologia. Eu sou estudante de psicologia e essa área da psico-oncologia me interessa muito. E realmente, mesmo tendo protocolos, um chama spikes e o outro chama paciente, mesmo tendo protocolos para os médicos e profissionais da saúde darem comunicação de notícias difíceis, eles precisam entender essa necessidade da humanidade de estar ali uma outra pessoa com uma história, com uma família. E realmente a gente na psicologia entende que essa forma ríspida de falar é para proteger o próprio ego, para proteger o próprio eu. Então eu gosto muito de ouvir o programa quando o padre, todos os programas ele fala sobre saúde mental, da importância da psicologia, e eu fico muito feliz de ouvir e do alcance que o padre tem. Eu acho muito importante. Muito obrigado, padre.
1: E como é importante... o nome dele, Mário?
2: Douglas Barcelos, padre de Belmiro Braga, Minas Gerais.
1: Mineiro, senhor. Então, que Deus seja o psicólogo que entenda isso. Aliás, todos possamos entender a importância de ter saúde mental. E essa saúde mental vem da humanização. No mundo que cada vez mais nós estamos, entre aspas, eu não tenho nada contra o IA, tá? Hoje, sem querer, não sei se vocês perceberam, quase que aí entrou na que estava no meu celular, tá? Eu tive que cortar. Gente, não esqueçamos. Senhor, nossa, ele vai me usar tanto. Estou tocando em carência. Nós estamos numa carência tão, tão forte. E mais do que falar, Deus diz, oração. Mas a oração que sai do coração. E não é por obrigação. Até rimou. Repito, não é obrigação. Assim como eu preciso do ar para respirar, eu preciso de Deus. E se hoje vários médicos, principalmente essa área, Mara, tão difícil, oncologia, está passando isso, saúde mental, tão necessário, todos nós precisamos. Creia, Deus tem o poder de nos equilibrar. Palavra sanidade é bem-estar. Já voltamos.
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capela. Quem acompanhou o Coroa sabe como, que capela é essa. Vocês viram? E que alegria estar aqui, senhor.

crise de ansiedade, porque eles lidam com a dor e a morte. A mesma coisa acontece conosco. Pode ver quantos padres precisamos de oração, porque nós lidamos com lixo. Vocês rezam pelo padre da sua paróquia? Porque muitas vezes na confissão, na direção espiritual, a gente vai lidar com o quê? Com lixo. Como assim, padre, lixo? Vocês jogam lixo na gente. O pecado somos nós que temos que... Tudo isso, se o padre não tem uma intimidade com Deus, ele somatiza, ele não pode. E aqui está a importância da oração diária. Assim como, eu vou usar minha comparação, usei hoje muito com exercício, assim como um músculo precisa de estímulo diário. Hoje, está mais do que nunca comprovado, para a pessoa ter uma longevidade, é importante fazer musculação, de fazer exercício, de caminhar. Ela vai ter, não é estética, é saúde.

0: batizado. Trace sobre sua fronte o sinal da cruz. Você e eu, nós somos marcados na nossa fronte com a cruz de Cristo. E obrigado, Senhor, porque quem pregar um cristianismo sem cruz é mentiroso, fuja dele. Jamais vou pregar sem cruz, sem Jesus.
1: É o amor.
0: Mas tenha certeza que ele
1: é
0: alivia os nossos fardos. Perceba esse amor e prepare a água. Acabou ainda não, já voltamos.

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8: Vamos cantar juntos essa música. Quem é o nosso caminho? Quem é a nossa verdade? Quem é a nossa vida é? Eu não vi, é? E com certeza, tendo como mestre da nossa vida, Senhor da nossa vida, maravilhas vão acontecer. Já estão acontecendo. Por isso que com muito carinho e com o coração

0: literalmente, Deus tocou no coração, em corações. Abençoai, santificai e exorcizai essa água. Obrigado, Senhor, no mundo que está ficando duro, frio, o Senhor reaviva o nosso coração, a nossa oração. Obrigado, Senhor, em nome do Pai, do Filho e do Espírito Santo. Hoje, a Santa Missa, 17 horas, 5 da tarde. Obrigado, Jesus, pelo teu amor. E amanhã, vou fazer 7 horas da manhã, como é mais cedo, então mantenho 7 horas da manhã o coroa de São Miguel Arcanjo. E obrigado, Senhor, porque ao fazer a coroa antes, potencializa o momento de fé. Impressionante. Te amo, Jesus.
1: Te amo, Jesus.
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9: É a Lady Mar de Humaitá. Estou passando para parabenizar a Rádio Catedral pelos seus 20 anos de existência, a direção da rádio, ao padre do Expedito, a todos envolvidos na comunicação aí nessa rádio maravilhosa. Um abraço para todos, fiquem com Deus. E Santo Antônio, que é o nosso padroeiro de

Falando do Seu Coração, beijo pra Lei Guimar do Maitá participando aqui com a gente, parabenizando a Rádio Catedral. Um beijo pra você, Lei Guimar, muito obrigada, viu? E é isso, estamos prestes a completar os nossos 20 anos.

Leguimar do Maitá participando aqui com a gente, parabenizando a Rádio Catedral. Um beijo pra você, Leguimar. Muito obrigada, viu? E é isso, estamos prestes a completar os nossos 20 anos, oficialmente no dia 15, tá? Mas o mês de julho é todo. No aniversário da Rádio Catedral, quem ganha o presente é você e é que acompanha a nossa programação. E os sorteios vão acontecer no programa Entre Amigos, sempre às sextas-feiras, tá? E tem mais, no dia 15 de julho, data em que a Rádio Catedral, como eu disse, completa oficialmente seus 20 anos, nós também teremos um sorteio especial. Então, amanhã é sexta, você sabe muito bem disso, né? Amanhã teremos sorteio à tarde no Entre Amigos, nas próximas sextas-feiras aí do mês de julho também, e no dia 15, que é o dia do aniversário. E pra poder participar, Pri, como que faz? Gente, é tão fácil, só é preciso prestar bastante atenção pra você mandar tudo corretamente, porque se você mandar errado, não entra no sorteio. E a gente faz questão, claro, que todos participem. Por isso eu tô sempre falando, explicando, preste atenção em todos os detalhes. São três coisinhas básicas que a gente está pedindo. Então, ou seja, é o básico para poder entrar nesse sorteio. E assim, é que se tem aquelas pessoas que mandam certinho, a pessoa que vai mandar errado automaticamente não entra mesmo no sorteio. Por isso é importante ficar atento. O que que precisa mandar pro nosso WhatsApp? Você vai enviar seu nome completo. Fácil, né? Seu nome completo, grava aí. A segunda coisa que você vai colocar é o seu bairro ou a sua cidade. Gente, nós não estamos pedindo endereço, número da sua casa, nada disso, é só o bairro. Bairro de onde você tá falando. Se você é aqui de Juiz de Fora, de qual bairro você é? Ou se você for de outra cidade, por exemplo, você é de Matias Barbosa ou de outra cidade qualquer, você vai colocar a sua cidade. E a hashtag Catedral 20 anos. Tá fácil, não tá? Então eu vou repetir pra você, preste atenção, pra você mandar agora certinho. E se você já encaminhou, se eu fosse você, dava aquele confere, viu? Manda de novo se estiver errado, pra você participar aqui com a gente. Então é nome completo, o seu bairro, se você for aqui de Juiz de Fora, não é endereço, eu não quero o número da sua casa, nós não vamos na sua casa, nós só precisamos do bairro, tá? Então o seu bairro ou a cidade de onde você estiver falando. E a hashtag Catedral 20 anos. Aí você vai perguntar pra mim assim, tem aquelas pessoas que não sabem, né, o que que é hashtag? No teclado do seu celular ou do seu computador, tem ali o jogo da velha, é aquele símbolo, a hashtag. Você clica ali, aperta ele e depois escreve na frente Catedral 20 anos, 20 anos. Pronto, tá tudo certinho, tá ok, você vai entrar no sorteio. E como eu disse, amanhã, sexta-feira, é dia de sorteio por aqui no programa Entre Amigos, tá? Então boa sorte pra todo mundo, o mês é pra lá de especial, não é? Você está acompanhando aqui o nosso programa Manhã de Bênçãos, recheadíssimo de atrações. Muita coisa boa já passou e aconteceu e ainda tem muito por vir. Por quê? A gente prepara tudo com muito amor e carinho pra você que sintoniza a nossa programação, tá? E eu quero mandar aquele abraço bem forte, de urso, apertado, carinhoso, quentinho, nessa manhã fria de quinta-feira. Não sei agora, porque já tem um tempinho que eu não vou ali fora, mas quando eu cheguei aqui na rádio, tava caindo aquele sereninho, friozinho. Então bora aquecer essa quinta-feira juntinhos aqui pelas ondas 102.3. Sabe o que que tem dentro dessa hora? Tem receita prática gostosa pra esta quinta-feira. Eu trago aqui uma lasanha de pão de forma. E, gente, que delícia, por sinal, tá? Se de repente você tá aí com pão de forma encostado, não pode deixar estragar, gente. Desperdício não, pelo amor de Deus. A gente sempre dá um destino pra aquela coisa que de repente tá parada, né? Tá agarrada, ninguém tá comendo. A gente procura fazer uma receitinha pra não perder. Então, lasanha de pão de forma é a receita aqui do nosso quadro Bom Apetite de hoje. Claro que se você não tiver o pão de forma em casa, você pode providenciar e preparar essa receita, porque fica muito gostosa e vale a pena, tá? Então pega tudo que for necessário, papel, caneta, caderno de anotações, gravador, enfim, o que for preciso para você tomar nota. 9h40 eu vou compartilhar com você essa receita. Sabe o que que tem também? Tem informações direto da redação. O Roberto Oliveira chega trazendo aí todos os detalhes para você. Sabe o que que tem também? Tem a sua participação. E eu quero mandar aquele abraço bem forte para você, viu? Então, só vou pedir o seguinte. Se você for participar da nossa promoção, encaminha lá os dados, tudo certinho. Aí, depois, você manda o seu alô. Não bagunça tudo, não. Coloca tudo no mesmo pacote, não.
dá um tempinho, depois você manda o seu alô, ou manda o seu alô primeiro, depois que eu falar aqui o seu nome, você participa da promoção. Pra justamente não virar aquela confusão ali no WhatsApp, porque vocês não têm noção. A gente sempre fala aqui, mas eu acho que as pessoas não têm noção nenhuma da quantidade de mensagens que chegam.

Por aqui. Por isso que às vezes pode correr o risco da gente se perder aqui no meio de tantas mensagens e esquecer de mandar aquele abraço que você deixou. Então não fica chateado não, acontece, tá gente? Então peço aí um pouquinho de compreensão, porque é muitas mensagens mesmo e a gente vai tentando colocar aqui tudo certinho, cadastrando todo mundo e mandando abraço para todos que participam e interagem aqui com a gente. Combinado? 98, bom dia, ótima quinta.

Pode ser que daqui a algum tempo haja tempo pra gente ser mais.

muito mais que dois grandes amigos. Pai e filho, talvez. Pai, pode ser que daí você sinta qualquer coisa entre esses 20 ou 30.

0: Lenine, paciência. 921 já já tem beijos e abraços, hein? Se ainda não participou, coloca lá seu nome, seu bairro, a cidade de onde estiver falando, lá no nosso WhatsApp. DDD 32 988976570. Já já tem beijos e abraços pra todo mundo.
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0: Nove horas e 23 minutos, você ouve e acompanha aqui o nosso programa Manhã de Bênçãos. Vamos de beijos e abraços, um abração bem apertado para esse 9 de julho, para Ned de Paula Dias Souza, do Nova Era, e também para o Antônio Carlos Fernandes, do Vitorino Braga. São amigos colaboradores que no dia de hoje estão fazendo aniversário. Ô, coisa boa! Felicidades!

Felicidades para vocês, saúde, paz, alegrias e as ricas bênçãos de Deus. Ned de Paula Dias Souza, do Nova Era, e Antônio Carlos Fernandes, do Vitorino Braga. Aquele carinho especial para vocês nesse dia aí todo especial, em que vocês estão colhendo mais uma flor no jardim da vida, tá? Tudo de melhor, Deus os abençoe e obrigada por serem amigos colaboradores. Quem não é amigo colaborador, como fazer para entrar em contato com a gente? É só ligar no 3257-3500. A gente repassa todos os detalhes, informações. Você já pode colocar aí no seu coração que basta apenas ter a vontade, o desejo de ajudar na evangelização através do rádio, tá? Diante disso, entre em contato, 3257-3500. A gente aguarda aí a sua colaboração também, você abraçar esse projeto que ajuda, portanto, a levar a palavra de Deus a tantos corações através de 102.3. Mais uma vez, parabéns a Ned e ao Antônio Carlos. Parabéns para vocês hoje sempre, viu? As ricas bênçãos de Deus. Vamos passar agora para o nosso WhatsApp, porque tem muitos recadinhos por aqui. Um abraço pro Evandro. A Rafaela estava me falando aqui agora há pouco que o Evandro acompanha a nossa programação, esteve aqui recentemente participando do Terço dos Homens, rezando com a gente. Ele que é lá da Igreja Menino Jesus de Praga, no bairro Santa Teresa. Um abraço para você, viu, Evandro? Obrigada por sua escuta, companhia. Obrigada mesmo. Vai um carinho para você aqui de toda nossa equipe no dia de hoje. Eu anotei tanta coisa num papelzinho só, gente. Vamos ver se eu tentei, se eu vou tentar. Vamos ver se eu vou conseguir. Eu tô tentando entender o que eu mesma escrevi. A Nivair, do Jardim Natal, tá aqui com a gente. Um abraço para você, Nivair. Obrigada pela escuta e pela companhia. Ilza, do São Bernardo. Ela e os Zeus estão lá acompanhando a nossa programação no dia de hoje. Beijo para vocês. A Ilza tá mandando um carinho pro Luiz Cláudio, no Rio de Janeiro, e pro Gabriel, aqui de Juiz de Fora, no Progresso. Eles estão fazendo aniversário. Então, parabéns, Luiz Cláudio. Parabéns, Gabriel. Deus abençoe a vida de vocês. Tá? A Ilza tá mandando um abraço bem apertado para vocês nesse dia especial. A Vanilda, do Araci, tá mandando abraço para sua tia Angélica, lá do Grama. A Vanilda, Dona Maria, Vilma, José Luiz, todo mundo se juntou para poder te abraçar hoje, viu, Angélica? Parabéns, felicidades mil, que Deus te cubra com ricas bênçãos. Um grande abraço. Aparecida, de São José do Vale do Rio Preto, tá com a gente lá em Morro Grande, deixando abraço pro esposo José Francisco, pro Jorge e também para todos nós da rádio. Muito obrigada, um abraço para vocês aí também. Deixa eu ver mais quem que tá deixando um recado por aqui. É ela que participa lá de Levi Gasparian, a Luciana. Ô Luciana, um abraço para você, tá? Ela tá deixando aí um abraço forte para os seus primos que moram aqui em Juiz de Fora, toda a família Moraes. Muito obrigada por sua escuta. A você e todos aí de Levi Gasparian, um abraço forte, tá? Abraço também pro Vanderlei Fabiano e a Rosa Maria, lá no bairro Bandeirantes. Obrigada pela escuta. A Dora, eu sempre falei Dora, porque eu imaginava Doralice, alguma coisa assim do tipo. Ela mandou aqui uma mensagem de parabéns pra Rádio Catedral e o nome dela é Dora. Então, Dora, te peço desculpa por sempre ter pronunciado seu nome errado, mas um abraço bem forte pra você. Obrigada por seu carinho. E a Rádio Catedral está aí completando seus 20 anos. Agradeço aí pela mensagem carinhosa que você deixou pra gente, tá? Ela tá pedindo pra mandar um alô pras meninas da MAC, que estão acompanhando a nossa programação. Um abraço! Agora vou lembrar sempre. É Dora. Um beijo pra você, minha querida. Cantor Neguinho de Petrópolis, em Três Rios. Um abraço, um ótimo dia pra você. Obrigada pela companhia. Mary Costa, desejando uma abençoada quinta-feira pra todo mundo. Pra você também, Mary. Um beijo. Paulo Alemão de São Judas, deixando abraço para todos os ouvintes, todos nós da rádio. Obrigada. Vou aproveitar que tô no São Judas, vou chegar no Santa Cruz agora para abraçar a Dayana. Ela tá pedindo para mandar um beijo para os filhos Isabelle, David, Suzana, Enzo e Olivia. E agradecendo a todos nós aí pela companhia de todas as manhãs. Obrigada, Dayana. Um beijo para você, para toda a sua família, todos aí do bairro Santa Cruz. Um carinho especial para a Zona Norte, que sintoniza e que acompanha aqui a nossa programação, viu? Já eu vou continuar aqui mandando beijos e abraços para todo mundo que tá participando com a gente. Se você ainda não deixou o seu recado, pode deixar. Nosso WhatsApp é o 98897-6570. DDD32, tá? 98897-6570. Mas não se esqueça, tem que colocar nome, bairro ou a cidade onde estiver falando. Você precisa se identificar, porque quando eu abrir a sua mensagem, se eu não achar o seu nome, não faz nem sentido. Vou mandar abraço para quem? É para você que eu quero mandar. Então, por isso, se identifique. Coloca tudo certinho. Já
Totem. Beijos e abraços para essa turma bonita que participa e que interage aqui com a gente.

0: Oswaldo Montenegro, como é grande o meu amor por você. 9h35, papel e caneta já em mãos, tá tudo ok, já já tem a nossa receita. Você sabe bem que é uma delícia de receita, é prática, é saborosa. Do que você tá falando, Pri? Eu tô falando, portanto, da receita desta quinta-feira, que é uma lasanha de pão de forma. Uma delícia, viu? Super prática. Se de repente você tem até aí aquele pacote de pão de forma que tá ali, portanto, parado, ninguém tá comendo. Desperdício não pode, né? Não podemos desperdiçar nunca, é pecado. Então, dá um novo destino para esse pão de forma preparando essa receita, viu? É daqui a pouco aqui em nossa programação. Um abração, a Rita tava me passando aqui que a Elizabeth tá ligada com a gente lá em Belmiro Braga. Um grande abraço. Um abraço pra você, Elizabeth, pra todos aí de Belmiro Braga. Obrigada pela escuta e pela companhia de todos vocês aí. Aqui em Juiz de Fora, em Humaitá, tem a, deixa eu ver aqui, Edmal. Dá os parabéns pro seu esposo Edmilson, que está fazendo aniversário, pedindo que Deus abençoe sempre a ele e conceda muitos anos de vida, com saúde e paz. Ainda pediu pra dizer que te ama muito, hein? Eita, com declaração de amor fica ainda mais especial. Então, Edmaura e Edmilson, um carinho pra vocês. Felicidades, viu, Edmilson? Que Deus abençoe sua vida. E ela tá dizendo aqui que nós somos a sua companhia, que ela ama muito. Obrigada, minha querida. Um beijão pra vocês. Tayane, lá de Granjas Betel, pedindo pra mandar um abraço pra sua família em Matias Barbosa. Então tá bom, um abraço pra sua família lá em Matias Barbosa, um beijão pra você e pra todos aí também de Granjas Betel que sintonizam a nossa programação. Maria José de Oliveira Lino, lá no bairro Teixeiras, pedindo pra mandar um abraço pra todos da rádio. Ela tá lá fazendo cajuzinho e ouvindo a nossa programação. E aí deixa tudo mais doce, né? Ai, que delícia! Beijo, Maria José, pra você e pra todos aí do bairro Teixeiras. Obrigada pela companhia. Daqui a pouco tem receita e já já informação também, direto da redação, a Roberto Oliveira.
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3: Com muita alegria e otimismo, estamos sempre por aqui. Oi, Roberta Oliveira.
4: Oi, Priscila Bahia. Tudo bem com você?
3: Oi, gente. Nós ensaiamos aqui, gente. Por quê? Porque eu percebi, eu venho percebendo, que nem todo mundo sabe o nosso nome. Tem gente que manda mensagem pra cá, fala tudo, menos Priscila, menos Roberta.
4: Gente. Bem, não é...

0: a dúvida, né? Você já sabe.
1: A titular responde a original e a genérica. Oi. Igual quando chamava Roberta, respondia as duas também.
0: É. Um beijo pra Miriam.
1: Pensei que eu tô Jesus.
0: Ai, gente, eu conheço pessoas assim também, viu?
1: E o fato da minha irmã chamar Renata, então volta e meia tem Renata e responde as duas, oi?
0: É. Porque sempre pinta dúvida, né? Você já sabe.
1: A titular responde a original e a genérica, oi? Igual quando chamava Roberta, respondia as duas também.
0: É. Um beijo pra Miriam, que sai do ar meio-dia, que comanda aqui o programa Manhã de Bênçãos. Mas nem todo mundo sabe. Aí tem gente que manda mensagem falando, fala pra aquela menina lá, aquela sua colega aí. Eu me divirto. Então é isso, gente. É Priscila e Roberta. Deu pra entender? Aí por que que muita gente me chama de Pri? Porque vem de Priscila. Entendeu? É isso. Tá explicadinho agora, não tá?
1: Tá.
0: Então tá bom. Roberta, me conta uma coisa, menina. Ontem você, assim como eu, ficou meio assim, esperando por um joguinho e não teve?
1: É, aconteceu uma coisa esquisita, né?
0: É, ontem bagunçou o nosso rolê.
1: É o mal da Copa do Mundo, né? Começa com um monte de jogo ao mesmo tempo, que você não sabe pra que lado que você vai, aí de repente vai começando só assim, some.
0: É, vai diminuindo o ritmo.
1: Neste ponto, eu gosto mais de Olimpíada.
0: Uhum.
1: Porque Olimpíada, você tem 300 coisas acontecendo ao mesmo tempo. Então, acabou o badminton, vamos pro arco e flecha. Acabou o arco e flecha, vamos pra canoagem slalom. Acabou a canoagem slalom, vamos pra ginástica. Isso tudo, claro, aprendendo as regras em 1 minuto e meio.
0: É.
1: E 10 minutos depois, já brigando com o juiz.
0: É muito engraçado isso, né?
1: Porque trabalhamos desta forma.
0: É engraçado porque nem sempre, né, todas essas modalidades, às vezes a gente não tem noção, a gente nem sabia que existia, mas quando vê, tá ali a gente torcendo.
1: Acho que a Paralimpíada de Tóquio, que eu aprendi o goalball, assim, eu já conheci o goalball, mas eu nunca tinha visto um jogo, eu sentei pra ver, em 3 minutos eu já tava reclamando da vida, você conhece o jogo? Não. Você sabe as regras? Também não.
0: É.
1: E você tá falando o quê? Por falar.
0: É, muito engraçado, né? E ó, hoje tem aí, portanto, ai, gente, França e Marrocos, né?
1: França e Marrocos.
0: Eu tô achando que Marrocos vai tomar um sacode.
1: Ou não.
0: É, pode ser que surpreenda, né?
1: Se você lembrar que Marrocos... Bem, ao contrário da primeira rodada de Marrocos, quando eles estrearam contra um time xoxo, capenga, anêmico, sem alma, com, sei lá, nas veias ao invés de sangue, eles vão encontrar os franceses.
0: Que tá com gás todo, né?
1: Estão lutando, como disse o Kylian Mbappé lá, se tiver que brigar, vai brigar, se tiver que baixar o nível, baixa o nível, se tiver que jogar bem, joga bem, e por aí vai. Então, talvez, assim, jogo vai ter. Agora, a FIFA também não se ajuda, né? O povo reclamando que parece que a FIFA tá passando a mão na cabeça da Argentina. Aí você vai e discute, não, mas isso aqui não é assim, você tá sendo tendencioso, patati patatá. O que que a FIFA faz hoje? Todos os árbitros, todos. O juiz principal, os bandeirinhas, o árbitro de campo e o VAR, todos são argentinos. Aí você vai falar assim, FIFA, minha
0: corta,
1: filha.
0: Corta a trilha, porque
1: sério?
0: Aí já perdeu até a graça.
1: Você fala assim, sério que você tinha que colocar argentino no jogo da França?
0: Sério isso, Roberta? Todos?
1: Todos são argentinos. Eu vi o pessoal falando assim, a FIFA também não colabora, né? O pessoal da teoria da conspiração tá tudo assanhado, porque qualquer falta hoje, qualquer erro humano que o juiz tenha, não vai, ele vai acabar de errar, já vai estar assim, alá! Alá!
0: Então, assim.
1: É, gente, tá difícil, tá? É aquela coisa, gostamos de Copa do Mundo? Gostamos.
0: Gostamos.
1: A gente sabe que nem sempre tudo é tão bonito quanto parece. Sabemos. Mas a vida segue, né? Agora, outra coisa que vai dar o que falar.
0: O quê?
1: Dia 19, que é a final. Vai ter um show do intervalo, né?
0: Uhum.
1: Porque americano não consegue processar um jogo de futebol da forma como o resto do mundo inteiro processa. Ele tem que processar do jeito dele. Então, inventaram as paradas para hidratação, que era uma pausa que havia em lugar muito quente. Só que aí são 3 minutos controlados, com o merchan aparecendo na tela. O pessoal virou ótimo. Futebol agora, ao invés de 2 tempos, tem 4.
0: É.
1: Fora, né, os acréscimos intermináveis ou não, dependendo do jogo.
0: É, dependendo do
1: jogo,
0: exatamente.
1: Porque tem jogo que vai assim, até empatar. Aí tem outro que a pessoa avisa, agora vai, acabou. Ai, vai ser o juiz que...
0: Esse até empatar é de matar qualquer um, né?
1: Até empatar, por exemplo, o Brasil com o Japão.
0: Exatamente, isso é de matar qualquer um.
1: É, até empatar, isso é assim, meu filho.
0: O acréscimo era 7 minutos, aí de repente você vê ali que é interminável,
1: igual,
0: né?
1: Igual aqueles das Olimpíadas, que eu

0: Minha senhora, o jogo tem 90 minutos. Pra que você tá querendo jogar até amanhã? Isso
1: é.
0: Aí?
1: Tá esperando empatar.
0: Eu tô achando que é promoção de loja de departamento até amanhã. Eu tô, não, não dá não, né?
1: Não.
0: E aí eles colocaram um show do intervalo e já anunciaram, né? Tinham anunciado. Madonna, Shakira e BTS. Oba! Aí, quem tá fazendo a curadoria? O Chris Martin do Coldplay. Então, o Coldplay vai cantar. Oba! Aí, ontem anunciou Justin Bieber, Burna Boy, não sei mais quem. Eu tô, gente, quanto tempo vai ter esse show do intervalo? Porque se continuar vindo essa parada, ao invés das pessoas cantarem, a Madonna vai chegar assim: oi, gente! Tchau, gente!
1: É.
0: A Shakira não vai nem terminar de falar Waka. Acabou, tchau. Vem, o BTS vai passar, então, são 7. Vai passar assim, zoom. Tô, gente, é 15 minutos, FIFA. Caso você não se lembre das regras.
1: A não ser que eles, né, todos se reúnam pra cantar uma única música.
0: É o Yard War, né? O Yard War. Igual a caminhinha do Big Brother. Yard, Silvia. Yard.
1: Ai, gente, não dou conta. Só se for, né?
0: Eu fiquei olhando, eu tô, gente.
1: É, porque não vai ter espaço pra ninguém, não.
0: 15 minutos.
1: Individualmente não vai, né?
0: É 15 minutos. Se cada um cantar uma música de 3 minutos, acabou. Não vai ficar mais intervalo que jogo.
1: É, se bem, Roberta, que hoje em dia, eu tenho até comentado sobre isso. Antigamente, a gente tinha música de 4, 5 minutos. Hoje a gente tem música 2 minutos.
0: Parece que acabou. Parece que acabou. 10 minutos que você coloca, vai assar uma comida e volta.
1: Isso, a grande maioria das músicas tinha esse tempo de 4, 5 minutos. Tinha música maior, 8 minutos. Hoje em dia, as músicas têm 2 minutos e 15 segundos. Você mal anuncia ela e já tá voltando.
0: Às vezes tem umas que são assim, música TikTok. Ela começa assim, ah, aqui, acabou.
1: É isso.
0: Então, mas eu fiquei assim, gente, esse trem não vai durar 15 minutos, não. Aí já tem gente falando assim, vai ser pelo menos meia hora, porque dependendo se for montar palco e desmontar palco...
1: Exatamente, tem isso aí também.
0: Aí eu tô assim, senhor, alguém por acaso contou pra FIFA que o futebol...
1: Que um dia tem 24 horas?
0: Que o que ela tá fazendo nos Estados Unidos é um pouquinho diferente do futebol que o resto do mundo faz?
1: Então...
0: Porque assim, gente, é futebol nosso, não é aquele futebol americano que tem um show do intervalo, lá o intervalo é maior, o tempo é pra isso mesmo, o show lá igual teve esse ano do Bad Bunny, que foi ótimo... Teve o quê? 10 minutos, se eu não me engano, 10, 15 minutos de show. Ok, mas o nosso futebol não joga com as mãos, joga com o pé. Apesar de ter alguns jogadores que não entendem isso, não. Então, eu fiquei, cara... Quando eu vi ontem que anunciou Justin Bieber e mais 3, eu, gente, quantas horas vai durar esse show do intervalo? Porque se fosse antes do jogo, eu ainda entendia, fazia um esquenta. Mas eles falam, não, é no intervalo.
1: No intervalo, gente, que é isso? Pra isso tudo?
0: É no intervalo. Eu tô assim, daqui a pouco vai vir assim, não, nós também convidamos a Estação Primeira de Mangueira pra um desfile... Pode trazer seus 5 mil componentes. Vamos passar aqui.
1: Traz a Priscila e a Roberta.
0: Leva
1: pra animar.
0: Leva a Roberta pra animar.
1: Stand come.
0: Eu tô assim, gente. Tá assim, tá bem diferente o futebol, né?
1: Isso pra isso tudo?
0: É no intervalo. Eu tô assim, daqui a pouco vai vir assim. Não, nós também convidamos a Estação Primeira de Mangueira pra um desfile. Pode trazer seus 5 mil componentes. Vamos passar aqui.
1: Traz a Priscila e a Roberta.
0: Leva
1: pra animar.
0: Priscila e a Roberta pra animar.
1: Stand come.
0: Eu tô assim, gente. Tá assim, tá bem diferente o futebol, né?
1: Isso pra isso tudo?
0: É no intervalo. Eu tô assim, daqui a pouco vai vir assim. Não, nós também convidamos a Estação Primeira de Mangueira pra um desfile. Pode trazer seus 5 mil componentes. Vamos passar aqui.
1: Traz a Priscila e a Roberta.
0: Leva
1: pra animar.
0: Priscila e a Roberta pra animar.
1: Stand come.
0: Eu tô assim, gente. Tá assim, tá bem diferente o futebol, né?
1: Isso pra isso tudo?
0: É no intervalo. Eu tô assim, daqui a pouco vai vir assim. Não, nós também convidamos a Estação Primeira de Mangueira pra um desfile. Pode trazer seus 5 mil componentes. Vamos passar aqui.
1: Traz a Priscila e a Roberta.
0: Leva
1: pra animar.
0: Priscila e a Roberta pra animar.
1: Stand come.
0: Eu tô assim, gente. Tá assim, tá bem diferente o futebol, né?
1: Isso pra isso tudo?
0: É no intervalo. Eu tô assim, daqui a pouco vai vir assim. Não, nós também convidamos a Estação Primeira de Mangueira pra um desfile. Pode trazer seus 5 mil componentes. Vamos passar aqui.
1: Traz a Priscila e a Roberta.
0: Leva
1: pra animar.
0: Priscila e a Roberta pra animar.
1: Stand come.
0: Eu tô assim, gente. Tá assim, tá bem diferente o futebol, né?
1: Isso pra isso tudo?
0: É no intervalo. Eu tô assim, daqui a pouco vai vir assim. Não, nós também convidamos a Estação Primeira de Mangueira pra um desfile. Pode trazer seus 5 mil componentes. Vamos passar aqui.
1: Traz a Priscila e a Roberta.
0: Leva
1: pra
0: animar. Priscila e a Roberta pra animar.
1: Stand come.
0: Eu tô assim, gente. Tá assim, tá bem diferente o futebol, né? O trabalhador tem direito a férias, concordo. Mas aí vem com aquelas desculpas assim. Ah, não. A gente perdeu porque foi Deus que quis. Eu fiquei olhando assim, tem razão, era Deus que tava lá batendo pênalti, era Deus.

0: Deus que tava jogando.
1: Não Deus, dá pra terceirizar tudo, não, gente.
2: Deus tá olhando. Aí eu só lembro do meme.
1: Deus tá vendo.
2: Aquele meme da que eles pegam, acho que uma imagem de Deus. Eu não sei da onde, que quadro que é, que só tem Deus olhando pra baixo, falando assim, aham.
1: Pois é.
2: Sei.
1: Não joga tudo na conta de Deus,
2: é,
1: não.
2: Vai terceirizando, vai.
1: É, cria vergonha, viu?
2: Exato.
1: E é isso. Hoje tem jogo, então, e depois a gente comenta, né?
2: Amanhã a gente comenta. Ah, não, amanhã a gente não comenta, que amanhã é dia do Você Sabia.
1: É verdade. Amanhã vai ser bem corrido.
2: É.
1: Mas a gente traz o resultado, né?
2: Uhum.
1: Isso se a gente lembrar.
2: Ou não. É, eu não sei o que vai acontecer. Eu não sei se Você Sabia
1: de amanhã. Eu não sei se vai valer a pena falar mesmo, não, realmente.
2: Eu não sei se Você Sabia de amanhã tem a ver com o jogo de hoje.
1: Será?
2: Acho que não. Não, não sei.
1: E, Roberta, você tá querendo o quê? Atrapalhar minhas ideias?
2: Levando-se em conta que eu estou atrapalhando, eu já vivo com as minhas ideias atrapalhadas.
1: Não, e levando-se em conta que as minhas ideias já são atrapalhadas, é? Você tá fazendo um rolê aí.
2: Pois é. Ai. Agora, só abrir um parêntese. Quem não viu e quiser dar boas risadas, assista a entrevista da Fernanda Torres para o Pedro Bial. Esta semana no programa Conversa com Bial. Eu já vi uns trechos. A parte que ela explica que o filho dela, Joaquim, de 26 anos, está fazendo PhD em lógica.
1: Uhum.
2: Aí ela explica. Não, porque é bonito, porque não sei o quê. E você entende, lógico que eu não entendo nada do que ele está estudando. Ele tenta me explicar, mas eu falei assim, gente, você é tão mãe.
1: É.
2: Você faz, você tenta explicar o seu mestrado para a mãe, aham. Você está entendendo? Aham. Eu até a Fernanda Torres.
1: É
2: também...
1: tanto orgulho e felicidade, né? Que nem presta atenção em nada.
2: Mas não. Olha que tristeza essa família, pra quem não é, né? O avô é o Fernando Torres.
1: É.
2: A avó é a Fernanda Montenegro. A mãe é a Fernanda Torres. E o filho é PhD em lógica, é a Roberta Oliveira.
1: E a Priscila é Bahia.
2: Né? Ainda bem que eu não nasci nessa família, porque não todo bem. Mundo ia olhar e falar assim. Você é meio diferente, né? Você não sabe atuar, não sabe cantar. Não, não tem um pingo de raciocínio lógico. Que bom que você nasceu aqui.
1: Ai, gente, é demais pra mim,
2: é,
1: viu?
2: Igual quando eu vejo também a família do Gilberto Gil, todo mundo cantando. Eu falei assim, graças a Deus quando nasci lá, porque como é que eu ia explicar?
1: Mas sabe que uma coisa.
2: Todo mundo cantando, todo mundo com ritmo e eu. Perdida lá.
1: Sabe uma coisa que eu gostaria de. Que quando eu era criança.
2: Igual um filhote siriema no ninho de pardal. Assim, que beleza.
1: Quando eu era criança, eu tinha vontade de ser cantora.
2: Não,
1: aí corta pra mim.
2: Não, é aquela coisa. Às vezes eu esqueço e canto. Depois eu lembro que geralmente eu tô de fone. Se eu começo a cantar, significa que eu não tô me ouvindo.
1: Ai, Jesus.
2: Mas o ambiente está.
1: É, aí tem que tomar cuidado, não é, Roberta?
2: Fica parecendo um gato desafinar.
1: Ah, mas é gostoso. Quando toca uma música que... Até aquela internacional que você acha que você canta super bem.
2: Oh.
1: E a música tá pra um lado, você tá pro outro.
2: É,
1: mas
2: a música tá no tom, você tá no jerry.
1: Exatamente, mas é tão gostoso, gente.
2: É, mas é bom em casa, né?
1: É, não, com certeza.
2: Senão senão alguém que viu Happy Feet vai passar por você e olhar assim... A última vez que eu vi um pinguim cantar assim, ele tá morrendo. Eu, toda vez que eu tento cantar, eu lembro dessa frase do pinguim. Porque no filme os pinguins cantam e tinha um que não sabia cantar. Aí esse pinguim vira assim, a última vez que eu vi um pinguim cantar assim, ele tá morrendo.
1: Credo.
2: Tem esse pinguim na minha cabeça falando isso. É, minha filha, você não sabe cantar não, fica quieta mesmo.
1: É, a gente é destreinada, né, Roberta?
2: Totalmente.
1: Bora trazer informação?
2: É, né?
1: Vamos lá.
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1: Projeto Lixo Zero na Minha Praça é realizado no bairro Manuel Nório. As informações com a Roberta Oliveira.
2: A ação que busca aproximar os serviços de coleta seletiva dos cidadãos e incentivar práticas sustentáveis está em andamento até meio-dia, na Praça Alfredo Ferreira Lage, no bairro Manuel Honório. Os moradores podem entregar materiais recicláveis, como papel, plástico, metal, vidro, óleo de cozinha usado e resíduos eletrônicos. Tudo que for arrecadado é encaminhado para associações de catadores parceiras. Roberta Oliveira, direto da redação.
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1: Para esta quinta-feira tem uma lasanha de pão de forma. E o que você vai precisar? De uma colher de sopa de azeite. Um dente de alho picado, 15 tomates cortados em 4 partes, sal e orégano a gosto, 20 fatias de pão de forma sem casca, 250 gramas de queijo mussarela em fatias, 3 tomates em rodelas, 250 gramas de presunto em fatias, uma xícara de chá de azeitona verde em rodelas, meia xícara de chá de queijo parmesão ralado, duas xícaras de chá de queijo mussarela ralado e margarina para untar. Eu vou repetir para você que não conseguiu anotar, tá? Você vai precisar de uma colher de sopa de azeite, um dente de alho picado, 15 tomates cortados em 4 partes, sal e orégano a gosto, 20 fatias de pão de forma sem casca, 250 gramas de queijo mussarela em fatias, 3 tomates em rodelas, 250 gramas de presunto em fatias, uma xícara de chá de azeitona verde em rodelas, meia xícara de chá de queijo parmesão ralado, duas xícaras de chá de queijo mussarela ralado e margarina para untar. Agora vamos o quê? Preparar nossa receita. Em uma panela, você vai aquecer o azeite em fogo médio e vai refogar o alho e o tomate picado, tá? Agora desligue, transfira para o liquidificador e bata até ficar homogêneo. Aí você tá preparando um molho, né? Desligue, volte para a panela e tempere com sal. Cozinhe em fogo médio até o molho apurar. Se você quiser pular esse processo, você pode estar usando o molho de tomate, de repente, industrializado, tá? Aqui tá te ensinando a preparar uma receita mais natural. Agora, cozinhe em fogo médio até o molho apurar. Forre o fundo de um refratário médio untado com as fatias de pão de forma. Então, distribua um pouco de molho. Depois, parte da mussarela em fatias, parte do tomate em rodelas, industrializado, tá? Aqui tá te ensinando a preparar uma receita mais natural. Agora cozinhe em fogo médio até o molho apurar. Forre o fundo de um refratário médio untado com as fatias de pão de forma. Então distribua um pouco de molho. Depois parte da mussarela em fatias, parte do tomate em rodelas e polvilhe com o parmesão misturado com a mussarela ralado. Agora leve ao forno médio pré-aquecido por 20 minutos ou até dourar. Depois de pronto, é só saborear. Bom apetite! Essa é a nossa receita de hoje, uma lasanha de pão de forma. Eu espero muito que você tenha gostado, que possa estar preparando. Se preparar, depois conta pra gente, porque eu amo saber que você aí vai pra cozinha, coloca em prática as receitas do nosso quadro Bom Apetite, tá? E o nosso quadro vai chegando ao fim, e eu lembro a você que a receita está disponível em nosso site, www.radiocatedraljf.com.br. radiocatedraljf.com.br é o nosso site, só acessar para poder conferir a receita de hoje lá. E daqui a pouco também fica disponível em nosso Instagram, você consegue visualizar o resultado final, a foto, com tudo certinho, @radiocatedraljf. Nós também estamos no Instagram, tá? Se você ainda não segue, busca lá, @radiocatedraljf. Nosso quadro Bom Apetite vai chegando ao fim e agora volta amanhã às 9h40. E, portanto, a gente encerra a semana trazendo aí uma receita de sobremesa. Então não perca amanhã aqui no nosso Bom Apetite.
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1: Bora encerrar essa parte do programa, já vem chegando a Experiência de Deus com o Padre Reginaldo Mazotti. Abração aqui, deixa eu só ajeitar minha vida por aqui, antes de eu mandar um abraço. Pronto, agora tá tudo certo, eu posso mandar um abraço. Abraço pra ela que está ligada com a gente lá no Bairro Ipiranga, é a Graça. Ela tá pedindo pra mandar um abraço de urso pra todos nós e que acompanha o dia todo a nossa programação. Um grande abraço, Graça, obrigada pela companhia, tá? Tem aqui também a Cida pedindo pra mandar abraço pra Teca, Tetex, tô ouvindo a nossa programação, a Dona Terezinha lá no Santa Helena, Josiane e a Ned. Um grande abraço para vocês aí, obrigada pela escuta e pela companhia, Cida lá do Nova Era. E tem aqui a participação da Márcia Tostes de Belmiro Braga, deixando abraço pro Otávio, a Valentina, os filhos Ananda, Amanda, Leonardo, a Nora Giane e os genros Breno Cabo Ramon. E o Breno e o Cabo Ramon e o esposo Sebastião. Isso. Um abraço, Márcia, para você e para todos aí de Belmiro Braga. Muito obrigada pela escuta e pela companhia. Chegamos ao final dessa parte do programa. Agora tem Experiência de Deus com o Padre Reginaldo Mazotti.
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Louvado seja nosso Senhor Jesus Cristo, para sempre seja louvado. Queridos filhos e filhas, é quinta-feira eucarística. Então vamos juntos dizer graças e louvores se deem a todo momento ao Santíssimo e Diviníssimo Sacramento. Manda teus anjos, Senhor, para nos ensinar a te louvar e glorificar. Amado povo de Deus, hoje nós começamos a novena de Nossa Senhora do Carmo, a madrinha da obra evangelizar. É preciso, sim, hoje o primeiro dia. E você, já escutou essa música Manda Teus Anjos sobre nós? Uma gravação que fizemos no Rio de Janeiro, em pleno segundo evangelizar, é preciso, Rio de Janeiro. Filhos amados e povo querido, saúdo a todos também no dia de Santa Paulina. Santa Paulina do Coração Agonizante de Jesus. Saúdo pela Rádio Evangelizar, de onde tudo começa, as rádios irmãs, cujos nomes cito neste momento. Saúdo você pela TV Evangelizar, sinal digital em todo o país, em várias cidades, canal aberto, pelo YouTube Padre Manzotti Oficial, pelos aplicativos da Associação Evangelizar é Preciso e todas as plataformas digitais. Vamos juntos, manda teus anjos, Senhor, mais um pouquinho, sacristão. Sim, manda teus anjos sobre nós, manda teus anjos sobre as ondas do rádio, manda teus anjos pelas imagens de televisão, manda teus anjos, Senhor.

Manda teus anjos, Senhor, para que este programa seja de grande unção, de curas, de libertações e, acima de tudo, de santificação. Confie em vós. Revele sua face sobre nós. Em nome do Pai, do Filho e do Espírito Santo. Amém. Naquele tempo, disse Jesus a seus discípulos: em vosso caminho, anunciai: o reino dos céus está próximo. Ide anunciai. O quê? O reino dos céus está próximo. Curai os doentes, ressuscitai os mortos, terceiro, purificai os leprosos, quarto, expulsai os demônios. Eu repito, grande é a missão, importante é a missão, anunciar que o reino de Deus está próximo. Curai os doentes, ressuscitai os mortos, purificai os leprosos, expulsai os demônios. De graça recebestes, de graça dai também vós. Não leveis ouro, nem prata, nem dinheiro em vossos caminhos, nem sacola para o caminho, nem duas túnicas, nem sandálias, nem bastão. Por quê? Porque o operário tem direito ao seu sustento. Em qualquer cidade ou povoado que entrardes, informai-vos quem ali é digno. Hospedai-vos com ele até a vossa partida. Senhor, a missão nos foi dada. E hoje, em plena quinta eucarística, nós pedimos que, pela força da tua presença, corpo, sangue, alma, divindade, sejamos, portanto, beneficiados com esses sinais do teu reino. Manifeste, Senhor, em nossa vida, que de fato nós te pedimos, Jesus Eucarístico, que os doentes sejam curados. Comece a pedir a doentes, diga os nomes, que sejam curados, que aqueles que estão mortos vivos ressuscitem. Lázaro, vem para fora. Quantas pessoas estão praticamente mortas nos vícios, na depressão, na prostração? Que as nossas feridas e as nossas lepras sejam curadas. Feridas no corpo, é verdade. Se você tem uma ferida no seu corpo que não está cicatrizando, se tem uma ferida, seja por motivo de diabetes, seja o que for, Senhor, cure essa ferida, cicatrize essa ferida. Nós te pedimos, Senhor Jesus, está no teu santo evangelho, soberano Deus, expulse os demônios, aqueles que querem colocar a nossa salvação à perda, aqueles que querem nos apartar de Deus, pessoas ou circunstâncias, apegos, seja o que for, afasta, Senhor, esses demônios de nossas vidas e não nos deixe cair em tentação, mas livra-nos do mal, soberano Deus, soberano Deus. Vai cantando, filho, e vai rezando, acreditando nesse Jesus Eucarístico.

0: hoje por esse lance, um dia em que Deus se manifesta em nossa vida. E aquilo que ele disse no anúncio do Evangelho se pode se realizar e se realiza em nossas vidas. Vai pedindo pelas santas chagas de Jesus, por essa presença real na Eucaristia. Em meio às provações, eu estou aqui. Eu estou aqui rezando, Jesus. No meio de provações, o refúgio, a fortaleza na batalha. Senhor Deus, curai o doente, libertai dos vícios. Senhor, curai as feridas do corpo e da alma, mas principalmente, afastai-nos daquilo que põe em risco a nossa salvação. Amado povo de Deus, eu volto a dizer, dada a importância da novena que começamos hoje, Nossa Senhora do Carmo, madrinha da obra evangelizar, é preciso. Qual é o pedido que você vai fazer neste ano a Nossa Senhora do Carmo? Nossa Senhora do Santo Escapulário, rogai por nós. Eu volto já.
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0: quero destacar que em todas as livrarias do Brasil você encontra o livro Inabalável. Ele é atemporal. A minha fé é inabalável. Eu convido você a adquirir, ler, refletir, uma releitura a partir de Jó. Nós já fizemos no Experiência de Deus, mas é sempre uma leitura atual. E você ouviu o quanto era importante. Quanto é importante refletir sobre a presença dos amigos, até da esposa da vida de Jó. Mas como lidar com a tempestade? Essa música, peçam as rádios para que sejam tocada. Inabalável, inabalável, é o nome da música. É, Senhor, agora posso te ver, posso respirar. A fé não é a ausência da dor, não se iluda. É saber que só Jesus é onde eu posso ancorar minha vida. Então dai-me, Senhor, uma fé inabalável. Dai-me, Senhor, inabalável. Maria, que a paz de Jesus esteja com você, Maria.
1: Amém, sua bênção, cadê?
0: Deus abençoe, de onde você fala?
1: Do Paraná.
0: Ah, tá, uma Maria de algum lugar do Paraná. Você pediu anonimato, o que que tá acontecendo?
1: Padre, eu gostaria de pedir oração para minha família e eu queria um aconselhamento.
0: Que o Espírito Santo nos ilumine.
1: Amém. Estou nervosa, tá? Resumindo.
0: Vai lá, fica tranquila e partilhe.
1: É, um problema meu e da minha mãe.
0: O que que tá acontecendo?
1: Eu cuidei do meu... Então, a minha mãe, ela... Um ano antes de meu pai falecer, ela abandonou ele. E daí eu cuidei dele até o final da vida dele. E eu ainda estava fazendo tratamento de câncer, né? Porque na época eu estava com câncer. E daí eu cuidei dele até o final da vida dele. E depois que ele faleceu, eu fiquei cuidando, porque eu cuidei da minha mãe. São 7 anos que eu cuidei dela. E daí houve entrou meu irmão no meio e entrou uma desavença.
0: Entrou uma desavença.
1: Entrou, porque daí não sei o que que meu irmão ficou falando pra ela e ela me acusou que eu tava roubando ela. Que eu tava pegando o dinheiro dela da aposentadoria. Daí eu fui, padre, tirei o extrato e mostrei pra ela tudo o dinheiro que tava ali, que eu não tinha pegado nada. Só que ela já tinha me chamado e eu que tinha roubado, entendeu? Daí ela... A gente acabou discutindo, eu e ela, sabe? E daí ela já... Na época ela já ia voltar a morar com esse meu irmão. Daí ela pegou e foi morar com meu irmão. E saiu da minha casa.
0: Certo.
1: E sabe... Eu tenho no meu pensamento que ela tem que pedir perdão pra Deus, não pra mim mais, né?
0: Sim.
1: Eu posso estar errado, mas eu acho assim, que é pra Deus que ela tem que pedir, porque ela me acusou de uma coisa tão grave que eu não fiz. E ela foi embora faz 2 meses, eu não falei mais com ela, não tenho vontade de falar com ela. Eu tenho depressão, tô tomando medicamento, eu tenho dermatite, padre, tenho sofrido tanto, tanto. Eu tô sofrendo com a ausência dela bastante, porque a gente convivia bem.
0: Filha.
1: Oi, padre.
0: Eu entendo o que você partilhou, mas eu vou pensar no seu bem-estar agora. Pode ser?
1: Pode ser.
0: Veja. Você tem que pensar assim, sua mãe tem algum problema ela tem, porque ninguém abandona o marido um ano antes do falecimento, uma vida inteira juntos, não é normal.
1: 59 anos juntos.
0: Você entende que não é normal isso?
1: É que é meu irmão que entrou na vida direto. Ela, tipo assim, fazendo a cabeça dela.
0: Filha, não importa.
1: Tá bom.
0: Não importa. Você tem que pensar que então, no mínimo, é uma pessoa muito influenciada, fácil de se dominar. por mais que você fala que ela tem que pedir perdão a Deus, você está magoada. E não é errado você sentir mágoa, frustração de ter sido acusada de algo que não fez. Você tem que admitir, eu me decepcionei com a minha mãe.
1: Sim.
0: Você está decepcionada.
1: Estou, padre.
0: E no fundo...
1: Dói muito.
0: Sim, e no fundo, ela deveria pedir perdão a você. Ela deveria pedir perdão a Deus, sem dúvida. Mas a você também. Só que, veja, quantos anos ela deve ter, mais ou menos?
1: Ela está com 86 anos esse ano.
0: Vale a pena se levar, deixar ela partir desta vida com isso? Não vale. Você não vai ficar bem. Eu não estou falando dela. Ela tem os motivos. Procure sua mãe. De alguma forma. Não é para vocês serem amigas. Você disse, eu sinto falta dela. Nem que seja para você dizer, mãe, eu te perdoo pelo que você fez, mas eu te amo e sinto a tua falta. Não importa o que ela vai te responder, importa o perdão que você vai dar. Você imagina ela vir a falecer e você ficar dentro do seu coração, eu não falei com a minha mãe antes dela morrer. Você não vai ter essa paz. O perdão vai te libertar e, consequentemente, vai libertar a ela. Aqui não é você e teu irmão. Se você tem reta consciência que você não roubou, você não tirou o dinheiro dela, e é para isso. Se você tem consciência que fez o que é certo, não deixa a vida dela terminar desse jeito. Tente conversar com a sua mãe, dar o seu perdão e dizer, mãe, eu sinto a sua falta. Talvez aqui esteja uma grande libertação na tua vida, filha. Você entendeu?
1: Entendi.
0: Não põe seu irmão no meio. É com a tua mãe. Com teu irmão é outra história. Nada melhor do que uma consciência limpa e uma alma em paz. Essa paz que você tem, que você almeja com a sua mãe, ela é importante. Tente procurá-la, mas antes, nós estamos começando hoje a novena de Nossa Senhora do Carmo. Ofereça essa novena por ela. Peça, mãe, repita comigo, Nossa Senhora do Carmo.
1: Nossa Senhora do Carmo.
0: Eu quero fazer as pazes.
1: Eu quero fazer as pazes.
0: Com a minha mãe aqui na terra.
1: Com minha mãe aqui na terra.
0: Peço, Nossa Senhora do Carmo. Que interceda.
1: Que interceda.
0: Que haja o perdão.
1: Que haja o perdão.
0: E a reconciliação.
1: E a reconciliação.
0: Amém.
1: Amém.
0: Que Deus abençoe, Maria. Você vai se sentir muito em paz em ter procurado a sua mãe. Não deixe que os dias se acabem com essa distância entre vocês. Que Deus abençoe. Eu vou para o intervalo e eu volto com a leitura orante. Volto com a palavra de Deus. E o que eu falei para ela serve para todos. O diálogo, a oração, ela move montanhas. Volte comigo. Voltamos já.
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0: Queridos irmãos e irmãs, nós vamos para a leitura orante e vou explicar um pouco depois sobre as contendas, as dificuldades, as acusações que Paulo recebeu da comunidade de Corinto. Mas e depois? Agora, eu gostaria só de lembrar, pessoal dos Estados Unidos, já garantiram a inscrição para o retiro? O retiro oficial acontece dia 15 e 16 de agosto. Então você que está nos Estados Unidos, faça sua inscrição. Retiro sábado e domingo em Randson. Onde? No Clube Português. No sábado, das 8:30 às 5 da tarde e no domingo, das 8:30 às 5 da tarde. Palestras diferenciadas, adoração ao Santíssimo, missa, adoração. Depois, dia 22 de agosto, em Delham, New Jersey, na Escola Católica da Sagrada Cruz. Como que faz a inscrição? Pelo site padrereginaldomanzotti.com.br ou direto no Instagram, @missao.usa. E agora, escute o que as pessoas têm dito sobre a leitura orante, por favor.
1: Olá, Padre Reginaldo Manzotti, sua bênção. Quero aqui, através desse áudio, mandar para o senhor, através, né, da leitura orante de Romanos. Hoje que o senhor falou dia 15/4, de 9 a 12, né?
0: Certo.
1: Então, que toca bastante a gente. Que a esperança que vocês têm os mantém alegres. Aguentem com paciência os sofrimentos e orem sempre. Então, assim, toca muita gente, né, padre? Porque eu sou motorista de caminhão, moro na cidade de Bahia, aqui no estado do Paraná. Então, a gente sempre tá na estrada, longe da família, né? Saudade, os perigos que hoje a estrada apresenta, né?
0: Verdade.
1: A falta de segurança.
0: Verdade.
1: O ser humano em si tá difícil de lidar, né, padre?
0: Sem dúvida.
1: Então, hoje essa leitura toca muito na gente, porque a gente tem hora que a gente desanima, né? A gente fica triste, com saudade em casa, que nem eu tenho uma filha de 18 anos e outra de 8. Então, essa leitura hoje tocou bastante.
0: Tá bom.
1: Sempre sou um viciado na leitura orante.
0: Que
1: com certeza.
0: Bom.
1: No programa Experiência de Deus. Mas, às vezes é difícil eu estar parado, às vezes, né? Para mim acompanhar na Bíblia. Mas, assim, quando posso, espero para a noite, eu marco tudo que o senhor já leu. Escuto, às vezes, reprise no YouTube.
0: Que legal.
1: Senão, quando a gente tá puxando aqui no Paraná, às 10 horas, na Clube FM. Então, a gente sempre tá marcando na nossa Bíblia, né? Beleza,
0: tá bom.
1: Padre? Um abraço. Fique com Deus.
0: Beleza, filho de Deus. Isso aí, caminhoneiro. Meu abraço a todos os caminhoneiros. Que Deus os guie na ida, na volta, seja onde for, e que compense a saudade da família, porque é o pão nosso de cada dia. Me abraça também a

taxistas, cobradores de ônibus, aos motoristas, a todos. Lá de Ivaí, um abraço a todos. Bíblia aberta, cartilha de oração. Hoje nós estamos no capítulo 9. Paulo vai falar dos direitos e deveres de um apóstolo. Mas eu falei que eu iria explicar um pouco. Paulo escreve a primeira carta aos Coríntios com o coração bastante ferido e preocupado. Como assim? Por quê? Porque a comunidade de Corinto levantou sérias críticas a Paulo. Houve muita briga dentro da comunidade de Corinto. E Paulo, quando ficou sabendo do acontecido, escreve a carta aos Coríntios, colocando os pontos nos is, tentando acabar com a discórdia e também explicando o seu ponto de vista. Vamos lá, é nesse contexto que ele escreve, nada amistoso, sério padre? Sim, nada amistoso. Capítulo 9, versículo 1. Será que eu não sou um homem livre? Paulo fazendo uma pergunta. Por acaso não sou um apóstolo? Será que eu não vi Jesus, o nosso Senhor? Faço uma pausa. Você sabe que sim, ele viu o Senhor. Respondendo sim, ele é livre. Sim, ele é um apóstolo. Mas ele pergunta para a comunidade. Por acaso, vocês não são resultado do trabalho que eu faço para o Senhor? Lembre que Paulo foi que esteve formando, fundando a comunidade de Corinto. Mesmo que outros não me aceitem como apóstolos, vocês me aceitem. Mesmo vocês, pelo fato de estarem unidos com o Senhor, são a prova de que eu sou apóstolo. Quando as pessoas me criticam, eu me defendo dizendo assim: será que eu não tenho direito de receber comida e bebida pelo trabalho? Será que nas minhas viagens eu não tenho direito de levar comigo uma esposa cristã, como fazem outros apóstolos, irmãos do Senhor Jesus e também Pedro? Será que Barnabé e eu somos os únicos que temos a trabalhar para nos sustentar? Quem já ouviu falar de algum soldado que pagou a sua própria despesa no exército? Ou qual é o fazendeiro que não come a das uvas de sua própria plantação? Qual é o pastor que não toma o leite do seu gado? O que se subentende aqui? Que criticavam Paulo. E sabemos que por isso Paulo era tecelão. E ele disse: eu vivo do sustento do meu trabalho, mas eu teria direito ao salário. E ele dá exemplos. Não pode o fazendeiro beber do leite da sua vaca? O fazendeiro comer das uvas da sua propriedade? Os outros apóstolos não têm, e usa a palavra regalias, não têm direitos? Por que vocês negam a mim que também sou apóstolo? Lembra que eu falei, não está nada amistosa a relação. Versículo 8. Não pense que eu me apoio somente nesses exemplos de vida diária, pois a lei diz a mesma coisa. A lei de Moisés está escrito assim: não amarre a boca do boi quando ele estiver pisando trigo. Por acaso Deus está interessado nos bois? Ou foi no respeito que ele disse a isso? É claro que isso está escrito em nosso favor. Tanto a pessoa que planta como a pessoa que colhe faz o seu trabalho na esperança de receber a parte da sua colheita. Se temos semeado entre vocês a semente espiritual, será demais se receber

0: Temos de vocês alguma recompensa material? Gente, quantas vezes a crítica só pede dinheiro, só pede ajuda, só faz campanha, padre só fala em dízimo, gente, peraí, estamos pedindo para nós, apesar que Paulo diz, eu tenho direito. Se outros têm o direito de esperar isso, a recompensa material, será que nós não temos muito mais direito do que eles? Nós não estamos usando esse direito, pelo contrário, temos aguentado tudo para não atrapalhar o evangelho de Cristo. Paulo é firme. Paulo é firme quando fala. Versículo 13. Certamente vocês sabem, os que trabalham no templo é do templo, os que recebem seus alimentos, e sabem também os que oferecem sacrifícios do altar, recebem uma parte da carne dos animais que são sacrificadas ali. Como assim, padre? Sim, até no templo. Por exemplo, se sacrificava uma ovelha, uma parte era sacrificada, uma parte da carne era para os sacerdotes do templo. E Paulo lembra disso. Eu vou para o intervalo e volto com a leitura orante. Volte comigo.
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0: está no capítulo inteiro justificando que deveriam ajudá-lo, mas não fazem. Mas ele vai terminar dizendo: eu não tenho usado nenhum desses direitos, e vai dizer por quê. Eu não quero manchar o evangelho, eu tenho direito. No fundo ele está dizendo: vocês são uma comunidade de ingratos. Vocês beberam da fonte, receberam a semente e não colocam a mão no bolso. Não colocam a mão no bolso e não ajudam. Paulo é firme. Ora, filho, quantas vezes você não critica a sua comunidade? Critica o padre? Seja eu, pela obra evangelizar é preciso, seja o pároco, porque tem que manter a paróquia de pé. E até para sustento do sacerdote, sustento dos seminaristas. Paulo vai chegar a dizer assim: no caso, eu faço o meu trabalho por minha própria vontade. Eu não vou, não posso esperar algum pagamento. Se faço com um dever, é porque é um trabalho que Deus me deu para fazer. Qual o pagamento que recebo? Paulo responde: é a satisfação de anunciar o evangelho sem cobrar nada, sem exigir os direitos que tenho como pregador do evangelho. Ponto por hoje. Não estou dizendo que sou perfeito, mas quem me conhece já sabe que há mais de 25 anos, a rádio, a obra evangelizar, 22. Então, há mais de 25 anos eu faço eventos. Nunca cobrei um cachê para me apresentar, para rezar uma missa, nunca. Claro que os músicos, quando pedem um evento, os músicos precisam viver. Eu não vou fazer caridade com o chapéu dos outros. Eu não cobro cachê. O que é cobrado é pelos músicos. Passagem e passagem de avião não é barato. Tanto que muitas vezes eu digo assim, quando me liga uma pessoa: olha, tenta casar as viagens, porque o custo está alto. E não aceito ingresso. Então, eu tento, desde que comecei, levar muito a sério essa gratuidade. Porque isso é algo que as pessoas têm muita dificuldade. Quando, por exemplo, agora eu vou falar da campanha extra de Jesus das Santas Chagas, como você reage? Lá vem o padre de novo pedindo. Mas veja por quem eu estou pedindo. Eu estou pedindo para nós trocarmos um transmissor que tanto bem faz lá em Fortaleza, melhorias de modo geral na terra prometida. E eu digo para você: ninguém é tão pobre que não pode ajudar. 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Se somos missionários pelo rádio, missionários pela TV, precisamos da sua ajuda. É uma forma de você ser um missionário, é ajudar uma obra missionária. Quanto tempo se escuta o padre Reginaldo? 22 anos? E ainda não colabora? Pensa com carinho nisso. Amém. Bruna, que a paz de Jesus esteja com você.
1: Bom dia, padre.
0: Bom dia, filha. Você fala de onde, Bruna?
1: Eu falo de Vilhena, Rondônia.
0: Enquanto você fala, só vou anotar aqui uma coisinha. Eu já lhe dou toda a atenção possível. Ah, é até onde eu fui hoje, que senão amanhã eu me perco, tá? Me perdoe. É versículo 1 ao versículo, ajuda essa questão, 18, tá? Bruna de Vilhena, Rondônia, como é que você me acompanha ali, filha?
1: Eu acompanho você pelo YouTube.
0: Tá certo, diga lá, minha filha.
1: Hein, padre, eu venho pedir oração pra minha mãe, que ela tá com câncer, né, na garganta.
0: Pela

0: Chagas. Como é que é o nome da mãezinha?
1: É Aparecida Josiane Josepete.
0: Tá. Aparecida Josiane
1: Josepete.
0: Tá. Mais algum pedido?
1: É, e oração por mim, né? Pra acalmar meu coração, né? Porque não é fácil, né?
0: É você que cuida dela?
1: É, eu que tô cuidando dela.
0: Faça com muito amor, viu, Bruna? Com muito amor.
1: Sim.
0: Mais alguém você quer pedir oração?
1: É só, isso? Só eu e ela, só e meus vizinhos aqui de volta.
0: E eles estão te ajudando?
1: Ajuda.
0: Ah, que bom. Então quem estiver escutando aí, ajude mesmo a Bruna. Ela e a mãe. Levarei no altar do Senhor, tá bom, Bruna?
1: Tá bom, eu gostaria de pedir pra você um negócio, um santinho da Santa Chagas.
0: Um santinho? Vou mandar, sim. Vou mandar uma imagem. Pode ser uma imagem de Jesus das Santas Chagas?
1: Pode ser, sim. Aí você coloca ela nas suas orações.
0: Tá bom, então você fica na linha que ela tem que puxar o teu telefone, puxar a linha para pegar o seu endereço, tá bom, Bruna?
1: Tá bom, padre, eu fico muito feliz em falar com você, tá?
0: Eu que agradeço, Bruna de Vilhena, Rondônia, pelo YouTube, Rádio Super Vilhena AM, diretora Zuleika, Dom Norbert Hans, Christopher Foester, da Diocese de Ji-Paraná. Regina, que a paz de Jesus esteja com você, Regina.
2: Bom dia, paz, e sua bênção.
0: Deus abençoe. Você fala de onde?
2: De Angra.
0: Angra dos Reis?
2: É, dos Reis.
0: Como é que você me acompanha ali?
2: Ah, pelo aplicativo YouTube.
0: Aplicativo? Aplicativo YouTube?
2: Isso.
0: Tá certo. E o que você gostaria de falar, Regina?
2: Ah, tá. Eu tô até emocionada, né? Falar com o senhor.
0: Hoje é teu dia.
2: É. Eu tô desde fevereiro do ano 2025, né? Com a minha pequena, que fez 13 anos, agora é dia 19. Enfrentando a leucemia. Mas assim, Deus é bom o tempo todo, né?
0: Tá.
2: E foram várias idas para a UTI, umas 3 vezes para a UTI, mas assim, uma das idas que ela ia para a UTI, né? Eu não estava com ela, meu esposo que estava. E quando ele falou que ela ia para a UTI, eu só entreguei na mão do Senhor Jesus das Santas Chagas, basta uma gota do seu sangue.
0: Sim.
2: Sobre a Ana Luísa nesse momento, que eu nem sabia o que estava acontecendo.
0: Entendi.
2: E eu cheguei na UTI, cheguei lá, ela foi para a UTI, né? Ela teve uma convulsão e uma parada respiratória, mas graças a Deus, pouco. E foi para a UTI, e quando ela ficou na UTI lá e ela passou mal, vomitou e assim, veio a certeza para mim naquele momento que Jesus da Santa Chagas nunca faltou com ela, nem com quem acredita. Ela botou 2 gotas de sangue para fora, padre, que aquela foi a resposta que eu precisava para ficar firme, forte, e que Jesus da Santa Chagas estava fazendo a obra, né?
0: Entendi, filho, entendi.
2: Eu passei 2025 no hospital, mas já 2026 eu estou em casa com ela, vou uma vez no mês lá.
0: Sim.
2: Eu sei que Jesus da Santa Chagas está curando a minha filha, já curou, mas assim, a gente precisa seguir protocolos,
0: claro,
2: né?
0: Claro.
2: E com muita gratidão. Hoje eu tô chorando, sabe?
0: Entendi.
2: Porque foi uma batalha, eu e meu esposo. Era revezando nós dois, mas assim, a cruz, quando a gente agarra na mão do Senhor, tudo não fica difícil, sabe?
0: Você me diga o nome dela que eu preciso, quero levar no altar do Senhor.
2: Ana Luísa.
0: Ana Luísa.
2: Estelina Posidônio.
0: Estelina.
2: É, Posidônio.
0: Tá,
2: ela
0: certo.
2: Tem síndrome de Down, pai, padre. E assim, é uma bênção na minha vida.
0: Ela recebe
2: a Eucaristia toda semana em casa, que ela já fez a primeira comunhão. E peço oração também por mim, pelo meu esposo, Paulo Divino.
0: Tá bom.
2: E por toda a família.
0: Que Deus abençoe. Eu tenho um intervalo, eu volto. Eu volto comentando. Deus abençoe, eu volto já. Primeiro dia da novena.
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que deu um testemunho muito forte, 13 anos, com a filha, a Ana Luísa. Com certeza, Regina, rezando por você, pela sua filha, pelo seu marido, Valdemar. Ela lá de Angra dos Reis, acompanha pelo YouTube, bispo da diocese de Itaguaí, Dom Paulo Celso Dias do Nascimento. Hoje, aniversário de Dom João Batista de Oliveira, da diocese de Santa Cruz de Corumbá, Mato Grosso do Sul. Dom Norbert Hans Christoph Foeste, inclusive atendi lá na diocese dele, diocese de Ji-Paraná, Rondônia. Aniversário da cidade de Boa Vista, Roraima, onde temos a TV Evangelizar, canal 21.1. Rádio Irmã, Integração FM, São José do Cedro, Santa Catarina, Libertas FM, Ressaquinha, Minas Gerais, Metropolitana M, Mogi das Cruzes, São Paulo. Amado povo de Deus, primeiro dia da novena daqui a pouco, mas antes, escute este testemunho. Meu Deus, e vem com fotos. Eu vou mostrar. Misericórdia, vamos lá. Sua bênção, Padre. É o Valmir que está mandando. Foto. Vim aqui mostrar o milagre que Jesus Cristo fez em minha vida. Eu trabalho numa

fábrica de gelatina aqui na minha cidade. Sou mecânico da empresa. Fui chamado pelo operador do setor para realizar manutenção de uma bomba, pois ela não estava mandando água para lavar as tubulações. Chegando ao local, o operador me informou que estava tudo liberado para abrir a bomba. Quando eu agachei para abrir, ela explodiu, jogando água quente de 90 graus no meu corpo. Então percebi que a roupa estava grudando em mim, meu Deus. Resolvi tirá-la. Vi minha pele saindo toda no chão. Queimei quase 80% do meu corpo. Fui socorrido pelo corpo de bombeiros, levado ao hospital. Fiquei por um dia e depois fui transferido para outro hospital. Fiquei 3 dias na UTI, pois meu caso era grave. Depois dos 3 dias, fui transferido para um hospital especializado em queimadura em outra cidade. Fiquei 40 dias entubado na UTI. Quando cheguei nesse hospital, tive um infarto. Depois, uma convulsão. Tive 3 paradas cardíacas. Foi quando os médicos pediram para chamar minha família, pois o meu caso era só um milagre. Eu tive uma forte experiência com Jesus, pois ele me fez voltar a viver. Voltei da 3ª parada cardíaca. Eles estavam orando por mim, minha família. Ele me deu uma segunda chance. Eu era para ficar 6 meses no hospital, mas por um milagre de Jesus das Santas Chagas, com 2 meses eu recebi alta e não fiquei com sequelas. Hoje sou muito grato a Jesus. São imagens fortes, viu? Muito fortes. Quem escreveu? Valmir de Souza Quirino. Ele é de Presidente Epitácio, São Paulo. Sou associado e um milagre de Jesus das Santas Chagas. Misericórdia, gente. Misericórdia. Só o Senhor Jesus mesmo. Juntos, primeiro dia da novena de Nossa Senhora do Carmo. Nossa Senhora do Carmo, que deixastes o santo escapulário como sinal do vosso amor e proteção, sois reconhecida como assistência na vida e consoladora amável na hora da morte. Eu, vosso filho e devoto, pronto a vos servir, disposto a vos amar, me apresento a vós e nesta novena faço o meu pedido. Qual pedido se quer fazer a Nossa Senhora do Carmo neste ano? Neste ano. Nossa Senhora do Carmo, nunca se ouviu dizer que alguém necessitado, tendo recorrido a vós, tenha ficado desamparado. Com confiança, Mãe do Escapulário, intercedei junto ao vosso Filho Jesus Cristo por mim, por aqueles por quem devo rezar sempre e por aqueles que se confiaram às minhas orações. Mãe amável, sede-nos propícia, rogai por nós a Deus, para que sejamos dignos das promessas de Cristo. Nossa Senhora do Carmo, primeiro dia, rogai por nós. Mãe do Santo Escapulário, rogai por nós. Madrinha da obra Evangelizar é Preciso, intercedei por nós. O Senhor esteja convosco, Ele está no meio de nós. Abençoai, Senhor, a água, a roupa dos enfermos, as fotos de família. Abençoai e santificai aqueles que mais precisam. Nossa Senhora, nós estamos começando hoje esta novena. Peça teu filho por nós. Suplique a teu filho por todos nós. Por intercessão também de São Pio de Pietrelcina, nos méritos das Santas Chagas, Pai, Filho e Espírito Santo. E eu me despeço com o clipe Manda Seus Anjos sobre nós.
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1: 11 horas e 13 minutos. Bom dia, Roberto Oliveira.
2: Bom dia, Pri Bahia. Bom dia a você, amigo ouvinte da Rádio Catedral. Quinta-feira, 9 de julho de 2026. Confira os destaques de hoje. Santa Sé, que o progresso tecnológico esteja a serviço de toda a humanidade.
1: Em oração pelas vocações, devotos celebram Nossa Senhora da Paz em Juiz de Fora.
2: Fé que atravessa gerações. Paróquia Nossa Senhora das Dores, em Dores do Paraibuna, festeja o jubileu de 140 anos. 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
2: 11 horas, 4 minutos.
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1: Ao discursar em Genebra, na Suíça, no diálogo global sobre a governança da inteligência artificial, o arcebispo permanente da Santa Sé, junto às Nações Unidas, pediu um uso responsável e transparente da IA, a fim de salvaguardar a dignidade da pessoa humana.
2: As informações no boletim da Rádio Vaticano, Vatican News, direto de Roma.
5: A necessidade de uma governança sólida não significa impor limites à inteligência artificial como um fim em si mesmo. Trata-se, antes, de um pré-requisito para garantir que o progresso tecnológico seja orientado de forma significativa para um horizonte mais amplo, a serviço de toda a humanidade, no respeito à dignidade inalienável de cada pessoa, dom de Deus e ao bem comum.

É o que se lê na declaração proferida pelo arcebispo Ettore Balestreiro, núncio apostólico e observador permanente da Santa Sé junto às Nações Unidas e outras organizações internacionais em Genebra, na Suíça, no diálogo global sobre a governança da inteligência artificial realizado na terça-feira, 7 de julho. Trata-se do primeiro encontro sobre o tema, com o objetivo de facilitar discussões abertas, transparentes e inclusivas sobre o assunto. Um diálogo construtivo, lembra Dom Balestreiro, almejado pelo Papa Leão XIV em sua encíclica Magnifica Humanitas, tendo em vista a transformação histórica.

0: Diálogo construtivo, lembra Dom Balestreiro, almejado pelo Papa Leão XIV em sua encíclica Magnífica Humanitas, tendo em vista a transformação histórica que afeta todas as áreas da inteligência artificial, de forma que não implique a terceirização ou a transferência de responsabilidades para um algoritmo. Portanto, cada decisão crítica tomada por um sistema automatizado deve estar sujeita à supervisão humana. Além disso, Balestreiro retoma as orientações contidas em Antiqua et Nova, a nota sobre a relação entre inteligência artificial e inteligência humana. Rapidez e eficiência nunca devem ser usadas como desculpas quando o resultado pode ter impacto sobre a vida humana. De fato, uma vez que a área de moral pertence apenas aos agentes humanos e não aos artificiais, se a inteligência artificial deve ser utilizada para defender a dignidade humana e servir verdadeiramente ao bem comum, a responsabilidade por seu uso deve permanecer a cargo dos tomadores de decisão humanos, com a responsabilidade mantida em todas as etapas, reitera-se. A governança exige que a inteligência artificial seja utilizada de forma transparente e que seja garantida a rastreabilidade da responsabilidade, conforme também consta em Magnifica Humanitas. Dada a opacidade do processo decisório automatizado, é necessário, portanto, que haja clareza em todas as fases do ciclo de vida, que a inteligência artificial seja utilizada de forma transparente e que seja garantida a rastreabilidade da responsabilidade, conforme também consta em Magnifica Humanitas. Dada a opacidade do processo decisório automatizado, é necessário, portanto, que haja clareza em todas as fases do ciclo de vida da comunidade global, mas que também permitam um discernimento compartilhado na elaboração de marcos comuns e garantam uma responsabilidade conjunta pelo bem comum. A concentração da tecnologia nas mãos de poucas multinacionais poderosas, de fato, adverte o observador permanente, poderia ampliar consideravelmente seu impacto negativo, especialmente em um contexto caracterizado por uma evidente falta de marcos éticos e de instituições capazes de enfrentar tais desafios.
1: Santo do Dia.
2: Hoje a igreja celebra Nossa Senhora da Paz.
3: A devoção começa no dia 21 de novembro de 1682, na Vila do Mar do Sul, em El Salvador. Uma caixa de madeira muito bonita e bem fechada foi encontrada por alguns comerciantes. Eles tentaram abrir, mas não conseguiram. Usaram ferramentas, também não conseguiram. Então pensaram, tem um tesouro aí. Colocaram a caixa em um burro e levaram para a cidade próxima, São Miguel. Ao passar na frente da igreja, empacou, deitou e não se moveu por nada do mundo. Os homens então pensaram, vamos tentar abrir a caixa de novo? Dessa vez deu certo. E eles se espantaram. Havia uma imagem de Nossa Senhora segurando o menino Jesus. Até hoje,

0: pároco, padre Ivair Carolino, destaca a necessidade de não apenas pedir a intercessão de Nossa Senhora, mas de agir pela paz. E também deixa um convite aos ouvintes da Rádio Catedral.
1: Em um mundo marcado por tantas situações de guerra, queremos pedir a paz. A paz para nossas famílias, a paz para o mundo. Nossa celebração também está em sintonia com o nosso seminário Santo Antônio, que celebra 100 anos de história, acolhendo vocações no bairro em Costa do Sol. Eu espero por você. Que a Mãe da Paz te abençoe.
0: Hoje, dia da padroeira, tem celebração e procissão às 7:30 da noite na capela que fica na rua João Leite de Oliveira, 319, no bairro em Costa do Sol.
2: Hoje a igreja celebra também Santa Paulina do Coração Agonizante de Jesus.
0: Amabile Lúcia nasceu em 16 de dezembro de 1865 na Itália, em uma família cristã de origem simples. Em setembro de 1875, pouco antes de completar 10 anos, ela e os pais vieram para o Brasil. Se estabeleceram em Nova Trento, Santa Catarina. Após receber a primeira comunhão, com cerca de 12 anos, começou a participar do apostolado paroquial, catequizando os pequenos e visitando os doentes. Antes de entrar para a vida consagrada, ela se dedicou religiosamente em cuidar de uma senhora com câncer. A partir da experiência caridosa, deu-se a descoberta do carisma que foi reconhecido em 1895 pelo bispo de Curitiba. E aí surgiu a Congregação das Irmãzinhas da Imaculada Conceição. Em 1903, já com o nome de Paulina,

0: 1942, e suas últimas palavras foram: seja feita a vontade de Deus.
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0: 11 horas e 13 minutos. A seguir, peregrinos treinam para a 14ª caminhada da fé entre Juiz de Fora e Aparecida.
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0: importantes para quê? Primeiro, para o condicionamento físico, que uma coisa é caminhar 3, 4 quilômetros. Acima dos 10 quilômetros, a gente vê uma reação diferente do corpo, né? É, dói o pé, a meia incomoda, o tênis, né? Um elástico, tudo incomoda. A alça da mochila, né? O cansaço vai tomando conta, então tem que superar algumas coisas como dores, cansaço.
1: As caminhadas treinos ajudam as pessoas a se prepararem nos mínimos detalhes para a jornada de 10 dias de peregrinação até o Santuário da Aparecida, como comenta Miriam Brandão.
0: Então, essas caminhadas servem para isso, para testar o físico da gente, né? Qual meia é melhor, se é melhor um tênis, um número maior, dois números maiores, se é melhor uma botinha de caminhada, se é melhor uma meia mais comprida, uma meia mais curta, até se o pessoal prefere caminhar de bermuda, de calça, isso tudo influencia.
1: Além disso, Miriam Brandão destaca que os treinos ajudam no entrosamento dos peregrinos, com trocas de informações entre os novatos e os mais experientes, e também é um momento de fé de todos os participantes.
0: Uma outra vantagem dessas caminhadas treino é a interação, né? Um conversa com o outro, troca os mais experientes, passam, né? Passam segurança, dicas, né, experiências para os mais novos. Então, eles sentem queridos, né, um acolhimento dos peregrinos de primeira viagem. Né, a gente dá várias dicas, né, cajado, mochila, o que é bom para hidratar, qual lanchinho levar, né? Ah, existe uma meia anti-bolha, é bom passar vaselina no pé, não é? Hipoglose, quando assa, quando não assa. Então, isso tudo a gente vai tirando essas dúvidas, né? E fora a fé, porque a gente tira os sábados também nas caminhadas para rezar, né? A gente sempre reza o terço, reza pela caminhada, pelos amigos, pelas famílias. Então, é sempre bom.
1: Cerca de 90 peregrinos são esperados neste ano para sair na 14ª Caminhada da Fé, no dia 19 de julho, com previsão de percorrer os mais de 300 quilômetros entre Juiz de Fora e Aparecida até o dia 28. O período inclui paradas para alimentação e pernoite ao teto.
2: Uma fé que atravessa gerações, 1886-2026. Esse é o tema da festa do jubileu de 140 anos da paróquia Nossa Senhora das Dores, em Dores do Paraibuna, em Santos Dumont, que começa hoje.
1: No primeiro dia do tríduo, o tema é Gerações Sustentadas pela Eucaristia. Estão previstas adoração e missa presididas pelo padre Reginaldo, que é natural de Santos Dumont. Em seguida, exibição de documentário e filmes da história da comunidade. Amanhã, dia do aniversário de 140 anos de fundação, o tema será Com Maria anunciando o Evangelho às gerações. A missa será presidida pelo padre Rafael. Em seguida, show de prêmios no Salão Frei Justino. A cartela custa R$10. No sábado, dia 11, o tema será As gerações me chamarão bem-aventurada. A programação começa às 10 da manhã, com missa presidida pelo padre Farni. Às 15h, santo terço pelas famílias. Às 18h30, missa presidida pelo arcebispo Dom Marco Aurélio Gubiotti. Depois, às 19h, honraria memória viva. Às 20h, leilão de prendas e o encerramento a partir de 22h com show com Ligeirinho Sanfoneiro. Haverá ônibus saindo da rodoviária às 20h com retorno após o término do show e a passagem custa R$10. No domingo, dia 12, a programação começa às 6h com alvorada pelas ruas. Às 8h30 será realizado o Trilhão da Padroeira no distrito. Das 10h, missa presidida pelo padre Francérgio. Às 11h30, cavalgada e carreata Maria passa na frente, percorrendo as ruas da comunidade. Ao meio-dia, almoço. 1h30, leilão de gado. 18h, procissão com Nossa Senhora das Dores e os padroeiros, seguida de Santa Missa com os freis franciscanos. 7:30 da noite, leilão de prendas. 8:30 da noite, show de encerramento com Guto Costa. O ônibus no domingo sai da rodoviária às 8:30 da manhã e retorna às 8:00 da noite para as comunidades e chega às 9:00 da noite.

0: Santos Dumont, a passagem custa R$10. O administrador paroquial, Padre Bill Jonathan, destaca a importância desta festa e deixa um convite aos ouvintes da Rádio Catedral.
1: Quero aqui então agradecer essa oportunidade da Rádio Catedral e dizer que o nosso arcebispo estará conosco também no dia 11 de julho, celebrando conosco, se Deus quiser. E nós queremos, junto com Deus, com Nossa Senhora, a gente quer agradecer aqui a todas essas bênçãos e graças que nós recebemos ao longo desses 140 anos. Recordar aqui as pessoas também, os leigos, os sacerdotes que passaram por essa paróquia, que lá também ajudaram na evangelização, né? E aqui mando já um abraço também para os nossos ouvintes também da Rádio Catedral de Dores. Tem muitas pessoas aí de Santos Dumont que nos acompanham também com frequência, né? E seguem a programação da rádio. Um abraço para vocês, fiquem com Deus.
0: O Distrito de Dores do Paraibuna, na área rural de Santos Dumont, surgiu no fim do século XIX, após a construção da matriz de Nossa Senhora das Dores, que foi inaugurada em 10 de julho de 1886. Em meados da década de 1950, começou a construção da barragem de Chapéu d'Uvas, que levou à transferência da antiga Vila das Dores para um local a 2 quilômetros de distância, após a inundação da represa na década de 1990. As ruínas da antiga matriz e do antigo cemitério ainda existem. A programação do jubileu de 140 anos da paróquia de Nossa Senhora das Dores você confere ainda hoje no nosso site, radiocatedraljf.com.br.
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0: 11 horas 22 minutos.
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0: Mãe, sozinhos não conseguimos. Sem o vosso filho, nada podemos fazer. Mas vós levai-nos a Jesus, que é a nossa paz. Por isso, Mãe de Deus e nossa, vimos até vós, buscando refúgio no vosso coração imaculado. Imploramos misericórdia, Mãe da misericórdia. Paz, Rainha da paz. Movei o íntimo de quem está preso no ódio. Convertei quem alimenta e excita conflitos. Enxugai as lágrimas das crianças, nestas horas choram tanto. Assiste os idosos que estão sozinhos. Amparai os feridos e os doentes. Protegei quem teve de deixar a sua terra e os afetos mais queridos. Consolai os desanimados, despertai a esperança. Esta reflexão do Papa Francisco é o tema do editorial de hoje com o Padre Camilo.
3: A coisa mais difícil que eu acredito é quando a gente vive em um mundo onde não se tem confiança mútua. O homem não encontra segurança no outro homem. Por exemplo, a esposa não confia no marido, os filhos não confiam nos pais, os pais não confiam no filho. Então esse vazio existencial causa muita dor e causa muita guerra e causa muito ódio. Quando o Santo Padre de saudosa memória, Francisco, faz menção a Nossa Senhora, que o colo, o dorso de Maria, que é a casa do acolhimento e da ternura, possa despertar em cada ser humano a humanidade que cada um tem e cada pessoa fazer uma busca para que possa superar todas as divergências e criar a cultura do amor e da ajuda.
0: Horas e 24 minutos, termina aqui o Jornal Boa Nova, com produção e apresentação de Roberta Oliveira, participação e operação técnica de Pri Bahia. Um bom dia para você. Música.

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3: Chegamos ao final do nosso programa Manhã de Bênçãos, que tem o oferecimento do Sacolão da Economia, que há mais de 30 anos atende com tradição e qualidade. 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Agradeço de montão a você que me fez companhia ao longo dessa manhã de quinta-feira. E por isso já renovo o convite para a gente voltar a se falar amanhã bem cedo aqui pelas ondas 102.3. Continue ligado, já já tem encontro com Deus, compadre Expedito. Abraço de urso e até mais. Bye.
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Louvado seja nosso Senhor Jesus Cristo, para sempre seja louvado. 11:31 e nós estamos iniciando o programa Encontro com Deus, aqui na Rádio Catedral FM 102.3. Eu, Padre Expedito, faço aquele convite especial, para que você reze junto comigo a oração da Salve Rainha. Oremos. Salve Rainha, Mãe de Misericórdia, vida, doçura e esperança nossa, salve. A vós bradamos, os degredados filhos de Eva. A vós suspiramos, gemendo e chorando neste vale de lágrimas. Eia, pois, advogada nossa, esses vossos olhos misericordiosos a nós volvei, e depois deste desterro mostrai-nos Jesus. Bendito fruto do vosso ventre, ó clemente, ó piedosa, ó doce sempre Virgem Maria, rogai por nós, Santa Mãe de Deus, para que sejamos dignos das promessas de Cristo. Amém. Nossa Senhora da Paz, rogai por nós.

Eu quero agradecer todas as felicitações no dia de ontem, muitas mensagens recebidas pela passagem do meu aniversário. Confesso que até agora não consegui responder a todas as mensagens, mas agradeço de coração a todas as felicitações no dia de ontem, quando completei mais um ano de vida. Quero aqui enviar um abraço para o Carlos Henrique Visoná. Carlos Henrique está na escola diaconal e, com a graça de Deus, será mais um dos nossos diáconos, permanentes da Arquidiocese de Juiz de Fora. Carlos Henrique, um abraço carinhoso para você, para sua casa e para toda a sua família. Quero também aqui enviar um abraço para a família Borges, da Vila Montanhesa. A Eunice enviou uma mensagem que, na verdade, o Padre Expedito deveria ter compartilhado no dia de ontem, mas eu não tive como atender a todas as mensagens. Eunice Borges, ela envia uma

abraço e pede bênçãos para Neuza Leão, que ontem completou mais um ano de vida. Parabéns, Neuza Leão, pela passagem do seu aniversário no dia de ontem. Também para o esposo Carlos, que fez aniversário, e o filho Marcelo, que fará aniversário semana que vem. Recebam as bênçãos do Padre Expedito e abraços da família Borges. Eupídio, grande pessoa, e Guiomar estão lá em Dias Tavares, na Granja, sempre

0: existia.
1: Quero enviar também uma bênção para a Denise, que está ligadinha conosco. Denise, a Denise está aqui elogiando a figurinha da Copa. Cada dia é divulgada uma figurinha da Copa no Instagram da rádio. No Instagram da rádio. Hoje foi a Rafaela. Ontem foi o Padre Expedito. Obrigado, Denise. Inês Poçale, Deus abençoe, tá? Você que manda um abraço para o seu sobrinho,

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Aniversariantes do dia de hoje, envio uma bênção especial para o Edmilson em Humaitá, esposo da Edmaura, que hoje está aniversariando. Parabéns, Edmilson, pela passagem do seu aniversário. Envio também uma bênção para Tata, que também está aniversariando. Parabéns a todos os aniversariantes deste dia 9 de julho.

Um abraço para o Lucas Marçal, ligadinho conosco no bairro Barbosa Laje. Lucas, um abraço carinhoso para você. Um abraço para Aldair, ligadinho conosco também, no bairro Recanto da Mata.

Todos sabem que o Padre Expedito é de Piau. Você já conhece a cidade de Piau? Hoje inicia a tradicional festa da banana na cidade de Piau. Momento de valorização dos produtores rurais de Piau. Uma bênção especial para todos os que irão participar da festa da banana, que inicia hoje, quinta-feira, dia 9 de julho. Hoje, amanhã, sábado e domingo, a tradicional festa da banana na cidade de Piau. Um abraço e uma bênção especial para todos os produtores do município de Piau. Meus queridos irmãos e minhas queridas irmãs, meus conterrâneos da cidade de Piau, que esta festa da banana seja abençoada. E a festa da banana é o momento em que também nós encontramos familiares e encontramos também os amigos que prestigiam a tradicional festa da banana na cidade de Piau. Hoje, amanhã, sábado e domingo. Que seja uma festa, como sempre, uma festa muito abençoada. E principalmente lembramos de todos os produtores, muitos deles, devido a uma tempestade, né, chuva de granizo, há dias atrás, trouxe muitos prejuízos, destruição de várias plantações, principalmente das bananas. Mas, contudo e com fé, sem dúvida alguma, há superação. Então, minha bênção para todos os meus conterrâneos de Piau, de modo especial aos produtores rurais da cidade de Piau.

Daqui a pouquinho a tradicional bênção da água, a tradicional bênção da refeição. 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

0: contra toda doença e cilada do inimigo. Concedei, ó Deus, que por vossa misericórdia jorrem sempre para nós as águas da salvação, para que possamos nos aproximar de vós com um coração puro e evitar todo o perigo do corpo e da alma. O Salmo 34, versículo 8, diz o seguinte: provem e vejam como o Senhor é bom. Bem-aventurado o homem que nele se refugia. Senhor, à medida que apreciamos esta refeição, que possamos refletir sobre a importância da alimentação saudável e a gratidão que devemos ter pelos alimentos que nos sustentam. Que cada alimento nos lembre das alegrias simples da vida, e que possamos compartilhar nossos talentos e recursos com aqueles que nos rodeiam. Que este momento da partilha seja repleto de alegrias e histórias, fortalecendo os laços de amor entre nós. Que a bênção do Deus que nos dá o pão de cada dia, a graça de Cristo, o pão descido do céu, e a unção do Espírito Santo, fonte de água viva, esteja sobre vós e sobre esta refeição, agora e sempre. Amém. Por intercessão de Nossa Senhora e de São José, desça sobre você, sua família, seu local de trabalho, e permaneça a bênção de Deus Todo-Poderoso, Pai, Filho e Espírito Santo. Amém. Abraço carinhoso, segunda-feira estamos de volta às 11:30 da manhã.
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seja nosso Senhor Jesus Cristo, para sempre seja louvado. Boa tarde a todos, amigo ouvinte da Rádio Catedral, irmãos e irmãs presentes nesta igreja. Transmitimos esta Santa Missa da Catedral Metropolitana de Juiz de Fora. Hoje fazemos memória de Santa Paulina do Coração Agonizante de Jesus. Intenções desta Santa Missa, falecida hoje, Corina Alves de Oliveira. Um mês de falecimento de Sebastião Evangelista de Oliveira. Pelas almas do purgatório. Pelo aniversário de Emily Azevedo Casimiro Silva. Minalva e Norival, 65 anos de casamento. 16 anos de casamento de Cíntia e Vernon Caldeira. Por todas as intenções que trazemos em nossos corações e se acham na cestinha de pedidos que está sob o altar. Irmãos e irmãs, celebremos a memória de Santa Paulina do Coração Agonizante de Jesus. Confiemos-nos à sua intercessão junto a Deus Pai, para que busquemos sempre o caminho da santidade, na dedicação e no serviço aos mais necessitados. Celebremos com esperança. Preside esta celebração, Padre Camilo. Cantemos.

0: Em nome do Pai, do Filho e do Espírito Santo.
1: Amém.
0: Que a graça de nosso Senhor Jesus Cristo, o amor do Pai e a comunhão do Espírito Santo estejam convosco.
1: Bendito seja Deus que nos reuniu no amor de Cristo.
0: Meu amigo, minha amiga, nós vamos nesses 40 minutos participar da Eucaristia, sobretudo celebrar também a Madre Paulina. Eu me lembro que eu estava em São Paulo e participei de uma missa presidida pelo cardeal Dom Paulo Evaristo Arnes no dia da canonização da Madre Paulina. Ele contou uma história muito bonita. Ela não sabia ler nem escrever e fundou uma congregação religiosa. Vamos pedir perdão a Deus pelas vezes que a gente coloca obstáculos para servi-lo quando da verdade não são. Peçamos perdão pela preguiça espiritual também. Senhor, tende piedade de nós.
1: Senhor, tende piedade de nós.
0: Cristo, tende piedade de nós.
1: Cristo, tende piedade de nós.
0: Senhor, tende piedade de nós.
1: Senhor, tende piedade de nós.
0: Deus Todo-Poderoso, tenha compaixão de nós, perdoe os nossos pecados e nos conduza à vida eterna.
1: Amém.
0: Deus eterno e todo-poderoso,

0: Jesus, que conduziste Santa Paulina pelo caminho da santidade através das provações, do trabalho humilde e da oração constante. Concedei-nos por sua intercessão suportar com fortaleza os sofrimentos de cada dia e servir com generosidade os mais necessitados. Por nosso Senhor Jesus Cristo, vosso Filho, na unidade do Espírito Santo.
1: Amém. Liturgia da Palavra.
2: Leitura da profecia de Oséias. Assim fala o Senhor: quando Israel era criança, eu já o amava, e desde o Egito chamei meu filho. Quanto mais eu os chamava, tanto mais eles se afastavam de mim. Imolavam aos Baals e sacrificavam aos ídolos. Ensinei Efraim a dar os primeiros passos. Tomei-o em meus braços, mas eles não reconheceram que eu cuidava deles. Eu os atraía com laços de humanidade, com laços de amor. Era para eles como quem leva uma criança ao colo e rebaixava-me a dar-lhes de comer. Meu coração comove-se no íntimo e arde de compaixão. Não darei largas à minha ira, não voltarei a destruir Efraim. Eu sou Deus e não homem, o Santo no meio de vós, e não me servirei do terror. Palavra do Senhor.
1: Graças a Deus.

Ó pastor de Israel, prestai ouvidos, vós que sobre os querubins vos assentais, despertai vosso poder, ó nosso Deus, e vinde logo nos trazer a salvação.

Vos para nós, Deus do universo, olhai dos altos céus e observai, visitai a vossa vinha e protegei-a. Foi a vossa mão direita que a plantou, protegei-a e ao rebento que firmastes.

0: O Senhor esteja convosco.
1: Ele está no meio de nós.
0: Proclamação do Evangelho de Nosso Senhor Jesus Cristo, narrado por São Mateus.
1: Glória a vós, Senhor.
0: Naquele tempo, disse Jesus aos seus discípulos: em vosso caminho anunciai: o reino de Deus está próximo. Curai os doentes, ressuscitai os mortos, purificai os leprosos, expulsai os demônios. De graça recebestes, de graça deveis dar. Não leveis ouro nem prata, nem dinheiro nos vossos cintos, nem sacola para o caminho, nem duas túnicas, nem sandália, nem bastão, porque o operário tem direito ao seu sustento. Em qualquer cidade ou povoado onde entrardes, informai-vos para saber quem ali seja digno. Hospedai-vos com ele até a vossa partida. Ao entrardes numa casa, saudai-a. Se a casa for digna, desça sobre ela a vossa paz. Se ela não for digna, volte para vós a vossa paz. Se alguém não vos receber, nem escutar vossa palavra, saia daquela casa ou daquela cidade e sacudi a poeira de vossos pés. Em verdade eu vos digo, as cidades de Sodoma e de Gomorra serão tratadas com menos dureza do que aquela cidade no dia do juízo. Palavra da salvação.
1: Glória a vós, Senhor.
0: Podem sentar um minuto. A primeira leitura, tirada de Oséias, vai dizer que Deus olha para nós e comove o seu coração com as vezes em que, apesar de termos aprendido a dar passos, damos passos errados em direção aos Baals. Quem são os Baals? São deuses falsos. No caso, deuses falsos. Nós criamos ideias para nós criamos deuses ou ídolos. Ídolos são o mesmo que deuses para a gente crer. Por exemplo, muita gente sofre porque a seleção brasileira perdeu, mas ganhando ou perdendo, o que muda na nossa vida de concreto? Absolutamente nada. E às vezes a gente coloca a nossa esperança na vitória de um time que a gente nunca vai tocar na mão. A vitória deve estar no nosso coração, no nosso interior, com aquilo que a gente pode tocar. As vitórias que devemos pedir é a superação do vício, a superação do pecado, a superação da dor, a superação da enfermidade. Mas às vezes a gente coloca a nossa esperança fora. Esses são os Baals que pode tocar. As vitórias que devemos pedir é a superação do vício, a superação do pecado, a superação da dor, a superação da enfermidade. Mas às vezes a gente coloca a nossa esperança fora. Esses são os Baals de humanidade com laços de amor. Era para eles como quem leva uma criança ao colo. Meu coração comove no íntimo, arde de compaixão. Eu não fico com raiva quando me deixam, Deus falando. Mas eu fico triste por vê-los sofrer por uma escolha que eles fazem, talvez até mesmo por outras razões, razões emocionais e afetivas. Às vezes a vida da gente é tão difícil que a gente coloca o nosso prazer em viver nas coisas que não estão em nossas mãos. Eu falei do futebol porque estamos vivendo o futebol, mas tem outras coisas que a gente coloca ali como se fosse a nossa esperança. Já no Evangelho, Jesus mostra o que é que um homem e uma mulher de Deus devem fazer coisas concretas para os outros. Por exemplo, curar doentes, ressuscitar mortos. Esse ressuscitar mortos é quando a gente consegue curar uma pessoa da depressão, curar uma pessoa que está extremamente decepcionada, frustrada com a vida, e você consegue elevar a moral daquela pessoa. Isso é ressuscitar pessoas. Purificar-nos, purificar os outros da lepra. Hoje nós podemos falar que a lepra é um vício. O vício é uma lepra. A pessoa não consegue livrar daquele vício. Ela tem vontade, ela faz tudo, mas o vício puxa. E o vício muitas vezes tira essa pessoa dos relacionamentos. Ainda podemos falar de expulsar demônios. O expulsar demônios eu acho mais grave, porque o que é o demônio? O demônio é uma força maléfica que existe dentro de nós. Então, desejo de vingança, polemicistas, briguentos, isso tudo é força maligna que há dentro de nós. É preciso expulsar esses demônios, dar opinião onde não foi chamado, e aí causa aquele burburinho, aquela confusão. Tudo isso são demônios que vão queimando o nosso filme e fazendo-nos perder alguns picos de felicidade que são próprios da nossa vida. Tornar-se escravo do financeiro. Hoje existem programas de televisão que ensina a cobrar por uma informação. Onde é que fica a rua tal? Aí você fala, quanto que você me dá para eu falar? Nem que seja R$10, o cara pede. Então a gente começa a perceber que a vida começa a ser guiada por uma compra e uma venda. E o que compra e o que vende tem um nome na sociedade que chama prostituição. Prostitui-se quem se vende. E não é só no nível sexual, no nível de tudo. Tem pessoas que têm um preço, tudo que elas fazem. Então, é lutar contra esta mentalidade de que as coisas valem dinheiro. Jesus diz: os dons que eu dou não valem dinheiro. Dinheiro não paga bondade humana, não compra bondade humana, não compra. Dinheiro não compra felicidade. E ninguém é dono da bondade ou dono da felicidade. A bondade e a felicidade vêm de uma fonte. E quem que é essa fonte? É Cristo. E como nós podemos beber dessa fonte? Comungando a hóstia consagrada. Amém.
1: Amém.
0: Canto das oferendas.
1: Liturgia Eucarística.

0: coração dar-vos graça sempre em todo lugar, Senhor Pai Santo, Deus Eterno e Todo-Poderoso. Recordando os santos e santas que se consagraram a Cristo por amor ao Reino dos Céus, celebramos a vossa admirável providência. Por ela, reconduzis a humanidade à santidade original e nos fazeis saborear já aqui na terra os dons reservados para o céu. Por isso, com todos os anjos e santos, nós vos louvamos, dizendo a uma só voz:
1: Santo, Santo, Santo, Senhor Deus do Universo, o céu e a terra proclamam a vossa glória. Hosana nas alturas.
0: Bendito que vem em nome do Senhor.
1: Hosana nas alturas.
0: Na verdade, ó Pai, vós sois santo e fonte de toda santidade. Santificai, pois, esses dons, derramando sobre eles o vosso Espírito, a fim de que se torne para nós o corpo e o sangue de nosso Senhor Jesus Cristo.
1: Enviai o vosso Espírito Santo.
0: Estando para ser entregue e abraçando livremente a paixão, Jesus tomou o pão, pronunciou a bênção de ação de graças, partiu e o deu a seus discípulos, dizendo: Tomai todos e comei, isto é meu corpo, que será entregue por vós. Do mesmo modo, no fim da ceia, ele tomou o cálice em suas mãos e, dando graças novamente, o entregou a seus discípulos, dizendo: Tomai todos e bebei. Este é o cálice do meu sangue, o sangue da nova e eterna aliança, que será derramado por vós e por todos para a remissão dos pecados. Fazei isto em memória de mim. Mistério da fé.
1: Anunciamos, Senhor, a vossa morte e proclamamos a vossa ressurreição. Vinde, Senhor Jesus.
0: Celebrando, pois, a memória da morte e ressurreição do vosso Filho, nós vos oferecemos, ó Pai, o pão da vida e o cálice da salvação, e vos agradecemos porque nos tornastes dignos de estar aqui na vossa presença e vos servir.
1: Aceitai, ó Senhor, a nossa oferta.
0: Suplicantes vos pedimos que, participando do corpo e sangue de Cristo, sejamos reunidos pelo Espírito Santo num só corpo.
1: O Espírito nos una num só corpo.
0: Lembrai-vos, ó Pai, da vossa Igreja, que se faz presente pelo mundo inteiro, que ela cresça na caridade em comunhão com o Papa Leão, com nosso Bispo Marco Aurélio, os bispos do mundo inteiro, os presbíteros, os diáconos e todos os ministros do vosso povo.
1: Lembrai-vos, ó Pai, da vossa Igreja.
0: Lembrai-vos do vosso filho, da vossa filha, Corina Alves, que chamastes deste mundo a vossa presença, tendo sido sepultada com Cristo em sua morte no batismo, participe igualmente da sua ressurreição. Lembrai-vos também na vossa misericórdia de Sebastião Evangelista, cujo um mês celebramos de sua ressurreição, e de todos os que partiram desta vida, acolhei-os junto a vós na luz da vossa face.
1: Concedei-lhes, ó Senhor, a luz eterna.
0: Enfim, nós vos pedimos: tende piedade de todos nós e dai-nos participar da vida eterna com a Virgem Maria, Mãe de Deus, com São José, seu esposo, a freira que celebramos hoje, também Santo Antônio, e todos os santos que neste mundo viveram na vossa amizade, a fim de vos louvarmos.

0: Vamos glorificarmos por Jesus Cristo, vosso Filho. Por Cristo, com Cristo e em Cristo, a vós, Deus Pai Todo-Poderoso, na unidade do Espírito Santo, toda honra e toda glória por todos os séculos dos séculos.
1: Amém.
0: Como família de Deus, rezemos juntos, Pai nosso, que estais no céu.
2: Santificado seja o vosso nome, venha a nós o vosso reino, seja feita a vossa vontade, assim na terra como no céu. O pão nosso de cada dia nos dai hoje, perdoai-nos as nossas ofensas, assim como nós perdoamos a quem nos tem ofendido, e não nos deixeis cair em tentação, mas livrai-nos do mal.
0: Livrai-nos de todos os males, ó Pai, e dai-nos hoje a vossa paz. Ajudados pela vossa misericórdia, sejamos sempre livres do pecado e protegidos de todos os perigos, enquanto aguardamos a feliz esperança e a vinda do nosso Salvador, Jesus Cristo.
2: Vós é o reino, o poder e a glória para sempre.
0: Senhor Jesus Cristo, que dissestes aos vossos apóstolos: eu vos deixo a paz, eu vos dou a minha paz. Não odieis os nossos pecados, mas a fé que anima a vossa igreja. Dai-lhe segundo o vosso desejo a paz e a unidade, vós que sois Deus com o Pai e o Espírito Santo.
1: Amém.
0: A paz do Senhor esteja sempre convosco.
2: O amor de Cristo nos uniu.
0: Cordeiro de Deus,
2: que tirais o pecado do mundo, tende piedade de nós. Cordeiro de Deus, que tirais o pecado do mundo, tende piedade de nós. Cordeiro de Deus, que tirais o pecado do mundo, dai-nos a paz.
0: Felizes os convidados para a ceia do Senhor. Eis o Cordeiro de Deus que tira o pecado do mundo.
2: Senhor, eu não sou digna de que entreis em minha morada, mas dizei uma palavra e serei salvo.
0: Que o corpo e o sangue de Cristo nos guardem para a vida eterna.
2: Amém.

0: Graças e louvores se deem a todo momento
1: ao Santíssimo e Diviníssimo Sacramento.
0: Oremos. Ó Deus, renovados por estes sagrados mistérios, fazei que, a exemplo de Santa Paulina, nos esforcemos por servir unicamente a vós, trazendo em vossa vida os sinais dos sofrimentos de Jesus Cristo, que vive e reina pelos séculos dos séculos.
1: Amém.
0: Pode sentar um minuto, enquanto preparo o altar para a adoração daqui a pouco. Nós temos ali o bazar, o SOS Cristão, do lado da igreja. As pessoas que quiserem ir ali visitar, o pessoal de fora que quiser comprar aqui para revender na cidade, pode fazer um bom negócio, porque as roupas que tem aqui são seminovas e algumas até novas. Então isso também vale, né? Outra coisa que eu quero dizer, no meu Instagram, @ Padre Camilo Paiva, também nas redes sociais da Arquidiocese, dos meios de comunicação, nós colocamos lá o Dom Marco Aurélio, vai estar amanhã na Rede Vida o dia todo, né? Então ele vai dar várias entrevistas na Rede Vida. É importante ouvi-lo, porque você vai entendendo qual é o time pastoral do bispo. Isso é, o que que ele traz de especial, de diferente, enfim. Vale a pena você assistir para a gente entender e poder responder a proposta que ele tem pastoral para o crescimento da nossa igreja. Cada bispo traz uma novidade e a gente vai assimilando a novidade dele. No final dos tempos, a nossa igreja vai estar top de linha, porque cada um colaborou e também a gente deixa um pouco nosso. Cada ser humano, cada cristão deixa o seu nome ali também. Amém? Vamos ficar em pé para eu dar a bênção. Senhor Jesus, pela intercessão de Santo Antônio, abençoai essas pessoas que estão aqui na igreja, também que estão nos ouvindo, as pessoas que estão aniversariando, as pessoas que estão enfermas. Abençoai a cada uma delas, as pessoas que estão no trabalho ou no estudo. Abençoai. Pedimos também a sua bênção sobre os objetos de nossa devoção: terços, medalhas, correntes, água, vela, enfim, tudo que é devoção dessas pessoas. E desça sobre todos nós a bênção de Deus Todo-Poderoso, Pai e Filho e Espírito Santo, que convosco vive e reina para sempre.
1: Amém.
0: A missa terminou, mas a missão continua. Ide em paz e o Senhor vos acompanhe.
1: Graças a Deus.
0: Nós voltamos a transmitir dos estúdios da Rádio Catedral. Obrigado a você que acompanhou essa missa conosco. E quem está na igreja, nós vamos expor o Santíssimo, para que daqui a pouco, às 18h30, o padre que celebrar às 18 horas venha dar a bênção, concluindo esse dia bonito de adoração ao Santíssimo. Um canto de adoração, por favor.

0: Graças e louvores se deem a todo momento
1: ao Santíssimo e Diviníssimo Sacramento.
0: Glória ao Pai, ao Filho e ao Espírito Santo.
1: Como era no princípio, agora e sempre. Amém.
0: Alma de Cristo,
1: santificai-me.
0: Corpo de Cristo,
1: salvai-me.
0: Sangue de Cristo,
1: inebriai-me.
0: Água do lado de Cristo,
1: lavai-me.
0: Sangue de Cristo, paixão de Cristo,
1: confortai-me.
0: Ó bom Jesus,
1: ouvi-me.
0: Dentro de vossas chagas,
1: escondei-me.
0: Não permitais
1: que eu me separe de vós.
0: Do espírito maligno,
1: defendei-me.
0: Na hora da morte,
1: chamai-me.
0: E mandai-me ir para vós, para que com os vossos santos os louve por todos os séculos dos séculos.
1: Amém.
0: Amém. Diante de Deus, cada um faz o seu pedido, coloca a sua oração, a sua tarde. Vocês sabem por que que tem vela no altar? Por que que a gente coloca essas velas assim? Cada vela deve representar você. Eu, por exemplo, tenho compromisso agora, tenho que sair. Então eu olho para uma dessa vela e digo: Senhor, eu não posso ficar, mas essa chama é a chama da minha fé, que fica aqui me representando. Por isso que você acende vela e vai embora. Sabiam disso? As velas é a continuidade da nossa presença. Então nós que ficamos, e tem uma turma da manhã, né? Porque essa vela está aqui desde amanhã. Você viu que o sacristão veio e trouxe a vela? Essa vela fica aqui representando cada pessoa que chega na igreja. É a tua fé que está acesa. A vela é o símbolo da nossa fé. Por isso que às vezes o vendaval apaga a vela. Muitas vezes as crises apagam a tua fé. Mas tem aqueles vendavais que não apagam a fé. Tem aquelas velas que passam por ventos e não são apagadas. Então que o Senhor possa abençoar você, porque Cristo é o sol da justiça. Por isso o ostensório tem essa aparência de sol. E nós somos essas velas, que ora acendemos, ora apagamos. Ora precisamos realmente estar firmes. Nunca houve noite que pudesse impedir o nascer do sol e a esperança. E não há problema que possa impedir as mãos de Jesus para me ajudar. Qual é o problema que você traz hoje? É para você? É para outra pessoa que você está rezando hoje? Então, eu vou dar um minuto de silêncio para você colocar esses problemas diante de Cristo. E também, quem tem que sair, colocar em uma das velas, para que ela possa velar e permanecer a sua oração constante.

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de Vede, nossa leitura orante da Santa Palavra, para relacionar-nos bem com as coisas materiais. As coisas materiais são maravilhosas, né? A comida, a bebida, o vestir, a casa, né? A condução que te conduz, tudo isso, as condições materiais para vivermos com dignidade. Deus fez um mundo rico o suficiente para todos viverem com dignidade, ter a roupa digna, né? Que te agrade, que expresse bem o seu ser, né? Sem luxos exorbitantes, né? Mas também sem ser uma roupa indigna, né? Também a comida, né? A gente lembra daquele homem que fazia banquetes suntuosos todo dia. Não dá para fazer banquete suntuoso todo dia, ninguém aguenta, né? Ninguém tem dinheiro e ninguém nem aguenta comer banquete suntuoso, banquete exagerado todo dia, muitas comidas todo dia. Numa festa, numa ocasião, tem convidados, mas todo dia. E mesmo assim, aquele homem que fazia banquete todo dia nunca viu que na porta dele tinha alguém com fome. Nunca viu. Só viu quando viraram as bolas, né? Quando ele estava na fome, o outro estava na abundância do reino, aí ele viu que na sua soleira tinha alguém. Então, tem sempre alguém na nossa soleira, na nossa porta, à espera de uma partilha. A primeira partilha é a sensibilidade, nos condoer com a dor do outro. Então, a vida é amar a Deus e servir aos irmãos na caridade. Isso nos dá o alimento de vida eterna, né? E se Deus nos deu abundância, São Lucas ensina, se ele te deu abundância é para que você reparta. Porque o valor que levamos daqui para o céu em relação aos bens materiais se chama partilha. Deus só permitiu que eu e você tivéssemos mais para que a gente partilhasse. Ao partilharmos, nós consagramos esses dons materiais e falamos para Deus que eles são importantes, mas não são os mais importantes. Eu sempre digo, quando falamos disso, que uma forma litúrgica e consagrada na igreja, de consagrar os bens materiais, é oferecendo o seu dízimo. Então, não deixe de oferecer o seu dízimo. Como oferecer o dízimo? Tire-o em primeiro lugar. Antes de pensar em contas, em prestações, em outras coisas, em reformas, pense, tire o seu dízimo. Tire-o de forma orante, conversando com Deus. Meu Deus, quanta coisa você me deu esse mês, disso tudo que você me deu, eu faço essa oração com esta oferta, que deve ser bonita, significativa, com toda alegria. Não precisa necessariamente ser enorme, ela tem que ser bonita, feita na oração. Deus vai te dizer quanto será essa quantia. Isso de você, que Deus é que sabe esta quantia, né? Então, mas ela deve ser bonita, né? Significativa, orante, confiante, né? E pode ser que um dia você não tenha nada, pode acontecer, né? Aconteceu um incidente, né? Você não tenha nada, fale com Deus e ele te indicará uma outra forma. E como já contei daquela menininha que quis dar o seu dízimo, mas não tinha, era uma criança, e ela falou: Senhor, cuidei do cachorrinho da vizinha por uma hora, e este é meu dízimo. Ele estava sem ninguém, e como é um trabalho seu cuidar de todos, então eu fiz o seu trabalho e estou te dando essa oferta. Cuidei do cachorrinho da vizinha. E ela escreveu no bilhetinho assim, bem humorada ainda: sabe, Deus, e aquela vizinha nem gosta de nós. Então ela serviu no coração de criança, atendeu um cachorrinho que estava chorando, que era da vizinha, que é brigada com elas, mas ela fez, né, em homenagem a Deus. Que dízimo lindo! Não entrou valor aqui econômico, não entrou dinheiro, entrou confiança, entrou conhecimento de Deus, que Deus cuida de tudo, entrou perdão. Quanta coisa maravilhosa essa menina nos ensinou, numa história tão mínima, pequena, quase até ridícula, mas como ela nos ensinou ao Deus ter tocado no coração dela, porque não tinha. Muitas vezes a criança não tem um dinheiro, uma moeda, mas tem outras coisas. Continuemos agora, então, irmãos. Esse é o capítulo 6. Agora virá.

então o exemplo do vestir, né? Jesus falou a questão do comer, né? Mostrando que os passarinhos não têm celeiros, né? Então, nós não devemos confiar em reservas econômicas, materiais, devemos confiar em Deus. Continuemos então hoje, Mateus capítulo 6, versículos 27 a 30. Mateus capítulo 6, versículos 27 a 30. Como você sabe, a nossa tradução é a tradução da Bíblia, da CNBB, Mateus 6, 27 e 30. Ouçamos agora a Santa Palavra. Quem de vós pode, com sua preocupação, acrescentar um só dia à duração da sua vida? E por que ficar tão preocupado com roupa? Olhai como crescem os lírios do campo. Eles não trabalham e nem fiam. No entanto, eu vos digo, nem Salomão, em toda a sua glória, jamais se vestiu como um só deles. Ora, se Deus veste assim a erva do campo, que hoje está aí e amanhã é lançada ao forno, não fará ele muito mais por vós, gente de pouca fé? Amada irmã, amado irmão, nesse exemplo estendido, né, mais longo, dos lírios, Jesus nos chama a ter fé, fé na ação de Deus, fé no cuidado de Deus, fé na providência divina. Como é bonita a providência divina que sustenta este chão, que nos segura agora, que nos dá esse ar que respiramos agora. E, mas mesmo se o chão correr e o ar for rarefeito, Deus mandará mãos a nos servir, a nos ajudar. Se essas mãos não vierem, as mãos dele nos recolherão para a vida eterna. Então, o cuidado de Deus é tudo. Então, esses textos, tanto o exemplo dos passarinhos como dos lírios, é para fortalecer nossa fé no cuidado de Deus. Nosso Deus é Pai. Se você teve, a maioria das pessoas tiveram e conheceram o Pai, né? A assistência, o trabalho do Pai, o cuidado do Pai, a proteção do Pai, né? Então a gente sabe o que é isso, porque tivemos, ou você tem o seu pai, às vezes na igreja eu vejo lá o pai com o filhinho no colo, né? Então, que é aquela proteção. Nosso Pai, Deus é assim, nos traz no colo, está conosco, né? Jesus falou, ele está conosco, né? Caso você não tenha conhecido ou não conviveu com seu pai, saiba que tem o de Jesus. Então é preciso ter fé nele, fé na atenção constante de Jesus. Por isso, as preocupações da vida não devem ocupar um lugar exagerado no nosso coração e na nossa mente. Há um exercício bonito que aprendi com uma freira, uma religiosa, já muito idosa. Ela tinha muitas obras, corria sempre para cá e para lá. E eu dizia, mas a senhora não, nem dorme. Não durmo sim, padre, durmo tranquilamente. Antes de dormir, eu ponho tudo na mão de Deus. Minhas contas, minhas dificuldades, fica tudo na mão dele. E vou dormir tranquilamente, não penso naquilo durante a noite, de modo que não perco o sono, está na mão dele. Quando eu acordo de manhã, a maioria daquelas coisas, aquelas que eram para ser resolvidas, já foram resolvidas. Ele já havia resolvido. Era só exagero meu. Se não nos distanciamos um pouquinho das preocupações diárias, elas nos afogam. É preciso distanciar um pouquinho dessas preocupações de alguma forma. Isso se chama descanso, isso se chama pausa. A principal pausa são exatamente as horas do sono. Mas há outras pausas, a hora da alimentação, né? A hora de uma caminhada, um bom exercício físico, da natação, né? A hora que você está conversando com um amigo, a hora que o amigo te chamou para conversar. Então, todas essas horas é preciso esvaziar. Nos esvaziar das nossas preocupações, elas nada adiantam, elas não podem acrescentar nenhum minuto ao nosso dia, então por isso elas não podem nos afogar. Para não nos afogar é preciso ter confiança em Deus, ponha na mão dele, confia nele. Ao passar pelas

Mãos dele, se você entregar mesmo na mão dele e destacar por algum momento aquelas preocupações, quando você voltar, elas terão outra fisionomia, elas serão diferentes. Confia no Senhor. É o Jesus nos pede, confia no Pai. No Paizinho, no Abba. O exemplo mais estendido é a conclusão desse texto, né? Os lírios e Salomão, os lírios do campo, cada um lírio, né? São muitos, né? Cada um é mais bonito que Salomão e ele é efêmero, né? Só vive um, as flores silvestres são assim, são efêmeras, se você colhe ela já murcha, né? Ela depende ali daquele ambiente em que ela está. Então, mesmo sendo efêmera, é tão linda, mais linda do que Salomão. Então, Deus cuida de todos, cuida daquele que é passageiro e efêmero, quanto mais cuida de você, cuida de nós que somos filhos e filhas amados dele. Por isso, não nos preocupemos de forma exagerada com a comida, com a bebida e com a vestimenta. Vamos ter fé em Deus, ele nos dará aquilo que ele marcou para a gente receber, né? Santo Agostinho diz essa frase, ela é bonita e tocante, precisa aprender bem ela. Santo Agostinho diz que a graça que Deus reservou para você, irmão, irmã, a graça que ele reservou para mim, para cada um de nós, a receberemos se estivermos preparados para recebê-la. Então, na hora que estivermos preparados, ela chegará para nós. Então, não precisamos aqui de ter ganância, de sermos afoitos. É preciso esperar a ação de Deus, e a ação de Deus vem na hora absolutamente certa. Vamos ter fé em Deus, ele está cuidando de nós. Ele cuida dessa forma, discretamente. Precisa ser discretamente, pela imensidão dele. Se ele viesse assim de repente, nos esmagaria. Então ele age assim, né? É um parceiro invisível que a gente vê pelos olhos da fé, mas a gente vê. Quantas vezes ainda nesse dia que mal está começando, quantas vezes já experimentamos a presença dele de muitas formas. Ele fala através de tudo para aquele que tem fé. Então vamos ter fé em Deus. Vamos confiar que mesmo em algumas privações, se mesmo em algumas dificuldades, mesmo em alguns sofrimentos, ele está cuidando e nos ensinando o essencial, que ele está presente. O grande milagre é a presença dele em cada momento. Por isso, não nos preocupemos exageradamente com comida, bebida e roupa. A preocupação normal, né? Normal de fazer o almoço, de preparar, ver que roupa eu vou vestir, né? Ter uma roupa digna, lavada, a preocupação normal. Esse não deve ser o foco absoluto da nossa vida, só falamos nisso, só pensamos nisso, só conversamos sobre isso, não. O foco absoluto da nossa vida é o reino de Deus e sua justiça, é o lugar de Deus, é a presença de Deus. E talvez porque fomos entulhados com essas preocupações e Deus ficou num cantinho meio isolado, e que a gente perdeu a fé. Perdemos o contato com ele na oração, no diálogo. É tão bonita a oração 2, que diz que os santos são aqueles que cultivaram amizade com Deus. Ser santo é cultivar amizade com Deus. Dá um lugar importante, relevante, preponderante, primeiro na sua vida, na minha vida. Então, quando a gente reserva 10 minutos aqui para ouvi-lo, e sobretudo se é no início do dia, alguns escutam no meio do dia, porque não podem no início, mas se o escutamos aqui, estamos dando esse lugar primeiro de Deus na nossa vida, né? Sempre fico feliz porque Maria Cecília é ainda uma criança, mas ela se preocupa em ouvir esse momento, né? Talvez ela não entenda todas essas palavras, mas não importa, essa palavra fica lá dentro dela, é palavra de vida eterna. Um dia ela vai entender, um dia ela vai compreender, um dia essa palavra vai frutificar. A palavra de Deus semeada sempre produz fruto. Então, abramos um espaço no nosso coração e o Vinde Vede é um pequeno exercício de termos um momentinho por dia para Deus falar e eu escutar, né? Para eu escutar, eu tenho que estar vazio da minha lida de
diária, dos meus problemas, das minhas confusões, das minhas preocupações, tenho que dar um voto de confiança em Deus e deixá-lo falar, aí sim, essa palavra vai cair profunda no nosso coração, como caiu no coração de Maria, como está caindo hoje também no coração da Maria Cecília, que é uma criança que eu sei que escuta o nosso programa. Por isso, pela ação de Deus e pelo coração da criança que sempre escuta a Santa Palavra, nós damos glória ao Pai, ao Filho e ao Espírito Santo, como era no princípio, agora e sempre. Amém. Colhemos a bênção, Pai de bondade, abençoai-nos com um coração dócil como o das crianças, capaz de ouvir com atenção o murmúrio da vossa voz e deixar que esse murmúrio seja um grito interior, um grito de amor, um grito de amparo, um abraço de amparo, né? Porque Deus, a voz de Deus é abraço, é aconchego, que esta voz de Deus e nós, aconchegando nosso coração, nos dê força para viver provações, até perseguições, com toda confiança e crescendo na fé em vós, Pai do céu, em vosso nome que recebemos essa bênção nesta hora, em nome do Pai e do Filho e do Espírito Santo.

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2: Celebramos a quinta-feira da 14ª semana do tempo comum. A cor litúrgica é o verde. Recebemos, ó Deus, a vossa misericórdia no meio do vosso templo. Vosso louvor se estenda como vosso nome até os confins da terra. Toda justiça se encontra em vossas mãos. Na primeira leitura da profecia de Oséias, capítulo 11, entre os versículos 1 e 9. Assim fala o Senhor: quando Israel era criança, eu já o amava, e desde o Egito chamei meu filho. Quanto mais eu os chamava, tanto mais eles se afastavam de mim. Imolavam aos baals e sacrificavam aos ídolos. Ensinei Efraim a dar os primeiros passos. Tomei-o em meus braços, mas eles não reconheceram que eu cuidava deles. Eu os atraía com laços de humanidade, com laços de amor. Era para eles como quem leva uma criança ao colo e rebaixava-me a dar-lhes de comer. Meu coração comove-se no íntimo e arde de compaixão. Não darei largas à minha ira, não voltarei a destruir Efraim. Eu sou Deus e não homem, o santo no meio de vós, e não me servirei do terror. Em resposta a essa palavra, meditamos o Salmo 79.

glória ao Pai, ao Filho e ao Espírito Santo, como era no princípio, agora e sempre. Amém. O Evangelho de Mateus, capítulo 10, versículo 7 ao 15. Naquele tempo disse Jesus aos seus discípulos: em vosso caminho anunciai, o reino dos céus está próximo. Curai os doentes, ressuscitai os mortos, purificai os leprosos, expulsai os demônios. De graça recebestes, de graça deveis dar. Não leveis ouro, nem prata, nem dinheiro nos vossos cintos, nem sacola para o caminho, nem duas túnicas, nem sandálias, nem bastão, porque o operário tem direito ao seu sustento.

0: qualquer cidade ou povoado onde entrardes, informai-vos para saber quem ali seja digno. Hospedai-vos com ele até a vossa partida. Ao entrardes numa casa, saudai-a. Se a casa for digna, desça sobre ela a vossa paz. Se ela não for digna, volte para vós a vossa paz. Se alguém não vos receber nem escutar vossa palavra, saí daquela casa ou daquela cidade e sacudi a poeira dos vossos pés. Em verdade vos digo, as cidades de Sodoma e Gomorra serão tratadas com menos dureza do que aquela cidade no dia do juízo. Rezemos, irmãos e irmãs, ao Senhor. Ó Deus, que pela humilhação do vosso Filho reerguestes o mundo decaído, enchei os vossos filhos e filhas de santa alegria e dai aos que libertastes a escravidão do pecado o gozo das alegrias eternas. Por nosso Senhor Jesus Cristo, vosso Filho, na unidade do Espírito Santo. Amém. Que o Senhor nos abençoe e nos guarde, meu irmão, minha irmã, fique com Deus e até amanhã, se Deus quiser.
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0: Tô chegando, hein? Muito boa tarde pra você na sintonia da 102,3. Tarde de quinta-feira, daquele friozinho gostoso. E a partir de agora nós vamos levar uma programação pra esquentar sua tarde, passar uma energia boa, tá? E comigo aqui já está a Silvia. Silvia, boa tarde, seja bem-vinda aqui ao nosso Entre Amigos, né? Afinal de contas, nós vamos passar a tarde toda juntos. E a Silvia sempre trazendo a notícia, a informação, o bate-papo. Então, a partir de agora, música boa, notícia, tudo isso aqui na 102,3. Boa tarde, Silvia.
1: Boa tarde, Lei. Boa tarde a todos os nossos ouvintes. É isso aí, né, Lei? Sempre entre amigos, né, Lei?
0: Sim, sempre.
1: Sempre entre amigos. Então, hoje eu quero comentar com você aqui.
0: Sim.
1: Eu estava vendo ali o nosso aplicativo. Então, pessoas que nossos ouvintes de fora do Brasil que estão ligadinhos com a gente pelo nosso aplicativo. Quero mandar um abraço grande aí para as pessoas, para os nossos ouvintes que estão em Madrid, na Espanha, que estão nos ouvindo agora, Estados Unidos, São Luís nos Estados Unidos, Columbus nos Estados Unidos, em Recife. Um abraço grande aí pro pessoal do Nordeste curtindo um calor, né, Lê?
0: Meu
1: a
0: Deus.
1: Gente aqui num frio, eles lá naquela...
0: No frio.
1: Recife bonito, Recife chamado Veneza Brasileira, né? Considerada Veneza Brasileira. Também de Venda Nova aqui em Minas Gerais, Belo Horizonte, todos ligadinhos com a gente aqui. Então, gente do Brasil inteiro, de Juiz de Fora, da região, do Brasil e do mundo ligado aqui com a gente, né? Muito legal isso, né, Lei?
0: Isso, bacana demais.
1: Muito legal.
0: Olha, como só de estar lá naquele...
1: A gente não tem fronteiras hoje mais, né?
0: Exatamente, né?
1: É legal isso.
0: Com o tempo, o rádio conquistou isso através dos aplicativos, através da rede social, né? Tudo isso, Silvio.
1: Nosso site também, né? Rádio
0: Exatamente.
1: Catedral JF, quem quiser ouvir também pelo nosso site, radiocatedraljf.com.br, também consegue ouvir aí a Rádio Catedral. E também todos que estão ligadinhos aí com aquele rádio, você sabe que eu gosto do radinho ainda, né, Lei?
0: Eu também gosto.
1: Eu tenho meu radinho.
0: Eu
1: lá em
0: tenho
1: casa.
0: Rádio na cabeceira da minha cama. Aliás, lá em casa, o que não falta é rádio.
1: Também. Eu tenho aquele antigo, eu converso isso com o Adriano, eu tenho aquele antigo, porque você não sabe, mas o Adriano sabe que eu adoro garimpar. Eu não digo que são coisas velhas, não. São coisas valiosas.
0: Valiosas, muito bem.
1: Então eu tenho lá em casa aquele rádio relógio antigo, sabe? Aquele rádio relógio antigo ainda, que você despertava. Antes não tinha celular para despertar, não, né, Lei?
0: Era tudo no rádio relógio.
1: Ó,
0: se for falar de rádio, então, é para falar de rádio?
1: É,
0: eu tenho
1: o
0: rádio relógio, eu tenho 7 faixas, eu tenho 3 faixas, eu tenho rádio no quintal, eu tenho rádio nos quartos, eu tenho.
1: É isso aí.
0: Eu tenho rádio onde você imaginar. Na cozinha também, tem rádio.
1: Eu também adoro um rádio. Eu tinha um que inclusive estragou, eu não consegui mais arrumar, do meu avô, que era aquele rádio armário, sabe aquele antigão, que as pessoas ficavam sentadas na sala ouvindo rádio novela?
0: Sim,
1: então,
0: sim.
1: Eu tenho desse. Chegou a amizade aqui também, que é da chegou a amizade
0: vamos falar de rádio, então.
1: Aqui. Falar de rádio, amizade.
0: Ah, vamos lá.
1: Vamos aproveitar que a rádio está fazendo 20 anos para falar de rádio, amizade.
2: Isso. Boa tarde, Lei.
0: Boa tarde, amizade.
2: Boa tarde aos nossos ouvintes, boa tarde, Silvia. E de cara, né, parabenizar a nossa belíssima rádio. E
1: sim,
2: vocês falando
1: aí
2: de rádio, eu falei, não, eu vou lá também, velho. Que é rádio que eu mais tenho em casa também.
0: E eu sei disso. Eu conheço a Zéia Silva há muitos anos e eu sei que tem. Aliás, ele tem um equipamento na casa dele.
1: Ele
0: de...
1: tem, eu já vi.
0: Ah, você já viu, né? Então, e outra coisa, hein? Ele é aquele cara exigente com áudio, olha, exigente com tudo, com a qualidade do som.
2: Muito bom.
0: Fala aí, amizade, fala aí. Como é que tá os rádios agora? Fala aí.
2: Olha só, lá em casa tem desde o Motor Rádio até o Transglobo. Não sei se você lembra.
1: Transglobo.
0: Conheço.
2: Tu lembra disso?
1: Não,
2: lembra.
1: Eu não lembro, não.
2: Transglobo é aquele que... É, ele veio um pouquinho depois do Valvulado, né?
0: Foi.
2: O de válvula aí eu já tô pegando pesado. O não, rádio de válvula lá em casa não tem, não. E tem um equipamentozinho simples lá, né, ô Silvio?
1: Simples, bem simples. Simples. O Oséias é do tipo, não sei se nossos ouvintes sabem, que é o famoso ouvido absoluto, né, Oséias?
2: Nossa.
1: Que é aquele ouvido que capta no mínimo detalhe, o Oséias capta se a coisa tá indo bem ou se não tá. né, Oséias?
2: É isso mesmo, a gente priva pela qualidade, né, sempre pela qualidade. E o som, quando você está ouvindo um som de qualidade, é muito gostoso. Tudo batendo claro. Direitinho, os médios, os graves e os agudos, né? E aí é legal, um som muito bom. Bom, nós estamos aí no mês de aniversário, né?
1: Isso
2: aniversário
1: aí,
2: da nossa emissora.
1: Aí, 20 anos.
2: Lembrar os nossos ouvintes que tem participação, tem premiação para todo mundo.
1: Tem,
2: né?
1: Premiação para todo mundo. Olha, amanhã vai ser o sorteio. Daqui a pouquinho eu vou postar nas nossas redes sociais, Instagram e Facebook, os prêmios que vão ser sorteados amanhã, Oséias.
2: E bacana.
1: Só tem coisa boa.
2: Muito bom. E já estamos conhecendo vários amigos ouvintes, Lei, que têm vindo aqui todos os dias, tomaram um cafezinho com a gente, vem aqui, bate um papo, tira foto. O que eu já conheci de ouvintes aqui maravilhosos não é brincadeira. E amanhã, Silvia, às 9 da manhã, estarei entrando no ar juntamente com a Pri, e aí nós vamos dar uma notícia aqui maravilhosa. Amanhã.
1: Não, mas aí você não pode dizer isso para um jornalista, não, usa isso.
2: Não posso.
1: O jornalista é curioso demais, Will.
2: Tem a ver com a nossa festa de todo ano, né?
1: Então, pois é, porque eu vou ficar curiosa, né, Leia? Até amanhã, vou ter que esperar.
0: Olha,
1: até amanhã
0: eu
1: também, pra curtir essa notícia.
0: Eu durante
1: né?
0: essa semana, aí eu encontrei com a Silvia e falei assim: não, eu não posso te falar isso, não.
1: Pois é, ué. Aí,
0: jornalista, você não pode.
1: O pessoal vai deixando o jornalista, você fala assim: não pode falar.
0: O que é? Não, eu não posso falar.
2: Então. Mas fiquem ligados, amanhã.
1: É isso aí. Então, amanhã, às 9 da manhã, o Zé vai trazer uma ótima notícia para nós. Eu não estarei aqui ainda, mas estarei ligada como ouvinte também para conhecer aí essa novidade aí que vem aí para celebrar os 20 anos da nossa rádio. 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
2: E no dia 15, uma programação especial, tá, Lei? Porque é o dia do aniversário da nossa emissora.
0: Sim.
2: E dia 31, último dia.
1: Dia 31, último dia, teremos a missa na catedral, encerrando aí as comemorações às 7 da noite, com o nosso arcebispo Dom Marco Aurélio Gubiotti. Então, todos estão convidados para estarem lá para esse encerramento aí. Claro que a gente vai continuar em festa, né, Oséias?
2: Com certeza, o mês inteiro.
1: A festa é o mês todo, é o ano inteiro. A gente sempre está em festa, apesar das vezes a gente.

0: gente enfrentar até algumas situações que a gente, né, Oséias, foge ao nosso controle, mas quando confia em Deus, a gente está sempre ali, sabendo que tudo vai dar certo, então está sempre em festa.
1: Muito bom, deixo o meu boa tarde e as boas-vindas ao nosso grande comunicador, que é o Lei Costa. Lei, seja bem-vindo e que esse mês aí você desfrute um pouquinho desse aconchego que é a Rádio Catedral.
2: Já estou desfrutando de amigos aqui.
0: Nós somos
2: aqui.
0: Aí uma família, né, José? Estamos todos aí juntos, aí principalmente nesse mês, mas todos os dias.
1: Vindas ao nosso grande comunicador, que é o Lei Costa. Lei, seja bem-vindo e que esse mês aí você desfrute um pouquinho desse aconchego que é a Rádio Catedral. Vindas ao nosso grande comunicador, que é o Lei Costa. Lei, seja bem-vindo e que esse mês aí você desfrute um pouquinho desse aconchego que é a Rádio Catedral.
0: A
2: gente se fala no corredor, ele cuida da gente, ele cuida da parte das gravações, né? Ele entra no estúdio, ele tá sempre cuidando de tudo, né, Silvio?
0: Muito obrigado, amizade. Sempre nos dando aquele apoio necessário.
2: Sempre, tudo.
0: Que a gente precisa.
2: Eu falo que ele é o anjo da guarda.
0: É sim, é o Oséias, é o nosso anjo. É anjo Oséias. Tem os anjos e tem o Oséias. É isso aí, Lei. Então, daqui a pouco, então, um abraço então para todos os nossos ouvintes. Então, vamos participar da nossa promoção. Lei vai falar depois também mais sobre essa nossa promoção. E eu, daqui a pouquinho, às 2h30, estarei trazendo aí as notícias da tarde desta quinta-feira. Tá certo, Lei?
2: Muito bem,
0: até
2: Silvio.
0: Até daqui a pouquinho.
2: Tá ok. Muito obrigado. Gente, olha, música boa, bate-papo, notícia, informação, tudo isso aqui na Catedral, tá? Até logo mais, às 6 da tarde, estou aqui te fazendo companhia e eu quero a sua participação junto com a gente. Vamos começar então mais um Entre Amigos.

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1: Muito bem, agora é aquela hora de alegria, né? De dar os parabéns aos nossos amigos, colaboradores que completam mais um ano de vida hoje, né? Hoje é aniversário, você sabe de quem? Do Antônio Carlos Fernandes, do bairro Vitorino Braga, tá? Deus abençoe, saúde, que você tenha assim um dia repleto de coisas boas acontecendo, repleto da proteção divina, tá bom? A Neide de Paula Dias Souza, do bairro Nova Era, são todos amigos, colaboradores da Rádio Catedral, tá bom? E aí a gente também, eu tava falando aqui, quero mandar um abraço aqui para a Gilvânia, né? É amiga da Silvia. Aí ela postou aqui uma foto bacana, a Silvia me mostrou, né? Dos rádios, hein? A gente tava falando, né? Sobre os rádios aqui, e ela mandou uma foto tão bacana aqui, né? De um rádio antigo, mas tão bem cuidado, né? Ah, parabéns, tá, Gilvana? Ó, gostei demais de ver essa foto aí agora. 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Aí você vai receber a mensagem aí cadastrado, você já vai estar participando da promoção da Catedral dos 20 anos, tá bom? E amanhã tem sorteio, no dia 15 vai ter um sorteio super especial, então aproveite esse momento, que é todo festivo e ele é feito com muito carinho para todos vocês.

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3: Do Evangelho de São Lucas, capítulo 21, versículos 18 a 19. Mas não se perderá um só cabelo de vossa cabeça. Pela vossa perseverança, salvareis vossas vidas. É no interior desta palavra que vamos caminhar hoje. Numa exortação dirigida aos discípulos e a todos os que o escutam, Jesus fala com realismo sobre os desafios que acompanham o testemunho do seu nome. Seguir o Evangelho não elimina as dificuldades, mas oferece um modo novo de atravessá-las. As adversidades e perturbações dos tempos podem facilmente conduzir ao desânimo. No entanto, quem crê firmemente na força do exemplo de Jesus aprende a enfrentar os embates da vida com serenidade, confiança e decisão. Não se trata de negar o sofrimento, mas de não permitir que ele tenha a última palavra. Nesse contexto, a perseverança aparece como a grande palavra motivadora. Perseverar não é resistir por teimosia, mas fortalecer-se gradativamente, sem se deixar abater pelo primeiro obstáculo. É um aprendizado lento, cotidiano, que amadurece a fé e dá solidez à esperança. O Evangelho é força de vida. Anunciá-lo e vivê-lo exige paciência, dedicação e constância. O discípulo que compreende isso consegue seguir verdadeiramente o Mestre, sustentando não apenas por suas próprias forças. Sustentado não apenas por suas próprias forças, mas pela graça de Deus que acompanha cada passo. A vida nos apresenta desafios todos os dias. Saber enfrentá-los é uma arte que nasce da confiança e da sabedoria. A perseverança a que Jesus se refere não é isolamento nem endurecimento, mas fidelidade a uma palavra que liberta e dá sentido. Por isso, a vida que brota dessa atitude é uma vida plena. Ela não se deixa ameaçar facilmente, porque está ancorada numa referência sólida. Quando confiamos nessa palavra, o medo perde espaço e as dificuldades deixam de ser maiores do que a nossa força. Cada um de nós é convidado a descobrir, no interior de si, a forma concreta de viver essa perseverança. Isso acontece na fé, na boa disposição do coração e no desejo sincero de um mundo mais fraterno, marcado pelo diálogo, pelo respeito e pelo cuidado com o bem comum. É dessa perseverança que nasce uma consciência restaurada, aberta ao amor e à misericórdia, capaz de transformar a vida cotidiana em espaço de esperança. Porque é no interior da palavra que aprendemos a permanecer firmes e a salvar a vida passo a passo.
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Muito bem, agora 2:09, nós já estamos de volta aqui na Catedral, né? Inclusive, nós estamos recebendo uma visita aqui. Estão todos aqui ao vivo com a gente aqui. De qual é o colégio? Obrigado pela visita. É Grande Betânia. Estou recebendo aqui uma visita. Sejam todos bem-vindos à Catedral. Há 20 anos, né? Evangelizando, tocando música. Estão conhecendo aqui os estúdios, né? E o Zé de Souza tá mostrando tudo para eles como é que funciona aqui. Beleza. Então vamos lá. O programa continua. Eu quero mandar aqui um abraço a todos lá de Lima Duarte. É o pessoal que está participando aqui da nossa promoção e também de toda a nossa programação. Ó, Lima Duarte, Bias Fortes, um abraço a todos vocês aí. Pessoal de Matias Barbosa, Piraí, Rio de Janeiro, Pedro Teixeira. Aí tem o pessoal participando do Rio de Janeiro também, né? Belmiro Braga, receba aí o nosso carinho, o nosso abraço. Coronel Pacheco, o Banco da Câmara. Tem o pessoal participando de São Paulo, Matias Barbosa, o pessoal de Torreões, né? Falar em Torreões, quero mandar um abraço a todos de Monte Verde, que começa hoje o torneio leiteiro lá de Monte Verde. Receba aí o nosso carinho, o nosso abraço a todos vocês aí de Monte Verde. Também o pessoal de Rio das Flores, né? Rio das Flores tem uma igreja lá linda, maravilhosa, né? É uma catedral. Três Ilhas, Petrópolis, Belmiro Braga, esse pessoal todo. E aproveitar e mandar um abraço para a Rosa lá do Santo Antônio, que está sempre na sintonia da 102,3. E aproveitando dizer a vocês, gente, que a nossa promoção continua, tá? A hashtag é Catedral 20 anos, né? Hashtag Catedral 20 anos. Coloque seu nome, o bairro, só enviar pro nosso WhatsApp, que é o 98897-6570. 98897-6570. E a gente continua aqui entre amigos. Boa tarde.

0: Renato Teixeira. Romaria. Vem aí notícia com a Silvia Carvalho.
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3: Olha o que foi, meu bom José.
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Muito bem, já estamos de volta, agora 27 minutos faltam para as 3 e a gente no aniversário da Catedral, quem ganha o presente é você, né? Isso. Essa é a forma de agradecer pela sua audiência, por caminhar com a gente todos os dias. 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
2: Hoje um especial com Elton John. 17 minutos faltam para as 3. Skyline Pigeon.

0: Muito bem, o nosso especial Elton John. Ah, que viagem no tempo, hein? Matou saudade aí? É, eu gosto muito de Elton John. Fechamos aí com Nikita. Bom, tá na hora da informação, da notícia, tudo isso aqui com a Silvia Carvalho.
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2: Previsão do tempo.
3: A tarde desta quinta-feira segue com tempo firme em Juiz de Fora. De acordo com o Instituto Nacional de Meteorologia, o céu permanece com poucas nuvens. A temperatura máxima chega aos 24 graus. Amanhã, o dia começa com poucas nuvens e possibilidade de geada em pontos isolados. Os termômetros variam entre 11 e 24 graus. À tarde e à noite, o céu fica com muitas nuvens, mas sem previsão de chuva. No sábado, o tempo volta a ficar aberto, com poucas nuvens e elevação nas temperaturas. A mínima será de 11 e a máxima pode chegar aos 30 graus. Já no domingo, o céu terá muitas nuvens, mas o calor continua. A temperatura varia entre 13 e 30 graus.
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Saudação fraterna a você, querido peregrino que está aqui no santuário, nesta hora bendita da consagração a Nossa Senhora, você que acabou de participar desse momento tão sublime da adoração ao Santíssimo Sacramento, e agora voltamos o nosso olhar para a imagenzinha de Nossa Senhora, tão querida de todos nós. Saudamos fraternalmente todos os que rezam conosco através da rádio.

0: Aparecida e todas as demais emissoras coligadas com a rádio de Nossa Senhora, transmitindo esta hora bendita da consagração. Em nome do Pai, do Filho e do Espírito Santo, o anjo do Senhor anunciou a Maria.
1: Ela concebeu do Espírito Santo.
0: Eis aqui a serva do Senhor.
1: Faça-se em mim segundo a vossa palavra.
0: E o Verbo de Deus se fez homem.
1: E habitou entre nós.
0: Ave Maria, cheia de graça, o Senhor é convosco. Bendita sois vós entre as mulheres. E bendito é o fruto de vosso ventre, Jesus.
1: Santa Maria, Mãe de Deus, rogai por nós, pecadores, agora e na hora de nossa morte. Amém.
0: Rogai por nós, Santa Mãe de Deus,
1: para que sejamos dignos das promessas de Cristo.
0: Oremos, infundi, Senhor, vos rogamos, a vossa graça em nossos corações, para que nós que conhecemos pela anunciação do anjo a encarnação de Jesus Cristo, vosso Filho, por sua paixão e morte na cruz, cheguemos à glória da ressurreição pelo mesmo Cristo, Senhor nosso.
2: Amém.
0: Nossa Senhora Aparecida,
1: rogai por nós.
0: Isto, podem sentar-se, vamos meditar a palavra de Deus. Nossa Senhora tem uma mensagem para nós. A gente vem ao santuário, passa diante da imagenzinha, pede e agradece. Mas é preciso escutar o que Nossa Senhora também está pedindo para nós. É certo que Nossa Senhora pede para escutarmos a Jesus, o seu filho querido. Como lembramos já, ainda há pouco, nas bodas de Caná, Maria pede para escutar o seu filho Jesus. Fazer tudo o que ele havia mandado. O evangelho de hoje vem lembrar para nós a presença do reino de Deus. Por isso Jesus começa dizendo assim, no evangelho de Lucas: em vosso caminho anunciai, o reino de Deus está próximo. O que é estar próximo? Está pertinho de nós. Podemos tocar. Podemos pegar, podemos trazer para nós. Estar próximo é isto. Porque Jesus não vem impor as coisas sobre nós. Jesus não nos impõe nada. Mesmo sabendo que é para o nosso bem, então ele vai dizer: o reino está próximo, perto de você. Então a gente tem que abrir o coração para compreender esta presença do reino de Deus. E o reino de Deus se faz presente de que forma? Não é vindo do céu, numa nave espacial, por exemplo, não. O reino de Deus se faz presente entre nós por meio de mim e de você. Por meio de cada um de nós. Somos anunciadores da redenção de Cristo como cristãos. Por isso não pode o cristão querer viver uma piedade só adintra, né? Só dentro de si mesmo. E dizer assim: tudo que está fora não presta. Não é assim. Tem tanta coisa boa e bonita fora de nós. Tem coisas que nos entristecem, é verdade. Mas tem tanta coisa boa e bonita. A gente não pode dizer assim, pois é, às vezes na confissão, atendendo, a pessoa às vezes diz, né? Pois é, padre, a gente peca toda hora. Vamos parar de dizer essas coisas?

por favor, porque não é toda hora, não. Se é toda hora, agora em que então estamos fazendo o pecado? Claro que não. Vamos entender direito as coisas, né? Se eu disser assim, olha, nesses dias todos eu cometi alguma desobediência ao evangelho de Jesus, aí está o pecado. Não aceitar o evangelho, dizer não para o evangelho. Então o reino de Deus se faz presente em nós através das atitudes boas, construtoras da vida das pessoas em nossa volta. Por exemplo, né? Me lembrei agora, quem que já lembrou de dizer assim, obrigado, doutor Seibin, porque você descobriu a vacina que evita a paralisia infantil. Ele já morreu. Você já rezou uma Ave Maria para ele? Ele veio para o Brasil para estudar esse problema da paralisia infantil, porque no Brasil havia muita incidência, havia. Às vezes acontece ainda hoje por causa de outros problemas, né? Mas já é muito raro. São pessoas do bem. Aquele que conseguiu, os cientistas trabalharem afinco para trazer a vacina que evita a gente contrair a Covid. Que coisa boa. Mesmo que tivemos aqueles que disseram assim, cuidado, viu? Vai tomar a vacina, vai virar tal coisa. Negacionismo. Quantas pessoas de bem, ao fazer o bem, estão trabalhando a favor do reino. Lá na sua comunidade, aquela pessoa simples, humilde, como o Mané, numa comunidade, lá em São Paulo, lá em Mauá, o Mané. Todo domingo, o Mané era o primeiro a chegar na comunidade, antes da missa, preparava tudo, deixava tudo prontinho, e depois o Mané sumia. Ninguém via o Mané. Ele ficava lá no fundo, participando da missa. Um dia eu cheguei, tinha um tapete bonito na porta da capela na Vila Magini. Vou falar o nome. Uma senhora que subia comigo lá pro morro, chegando lá, falei, nossa, tapete novo na porta da igreja. E ela falou, isso é coisa do Mané. Alguém dedicado na comunidade é do reino de Deus. Porque ele sabia que eram os irmãos dele, em Cristo, que estariam ali reunidos. Dá para eu fazer o bem, favor do reino de Deus? Dá. E quem faz o bem, recebe o bem. O bem faz muito mais bem para quem pratica o bem do que

0: para eu fazer o bem, favor do reino de Deus? Dá. E quem faz o bem, recebe o bem. O bem faz muito mais bem para quem pratica o bem do que quem recebe o bem. Vocês entenderam bem, presente o reino de Deus. Gratuidade do amor. Às vezes as pessoas fazem o bem, tá bom, mas buscam holofotes para dizer: olha o bem que eu fiz. Tem que mudar. Jesus já lembrou que assim, porque eu quero amar e quero o bem do meu irmão. Tudo isso ensina Jesus. E é isso que Nossa Senhora quer que eu e você façamos. Coragem. Não há nada mais belo do que viver o ensinamento do Evangelho. Não há nada mais belo do que amar e servir com amor. Vou dar agora a bênção da água. Se você tem a água aqui, tudo bem. Se não tem, faça a intenção daquela água que você vai adquirir, e Deus sabe a sua intenção. Depois você leve a sua água com você. Podemos ficar em pé. A nossa proteção está no nome do Senhor,
1: que fez o céu e a terra.
0: O Senhor esteja convosco.
2: Ele está no meio de nós.
0: Deus Pai de bondade, abençoai a água que vossos filhos têm em suas mãos aqui no santuário, e também a água que vossos filhos apresentam a vós em suas casas. Abençoai esta água, que ela nos recorde o nosso batismo como fonte que jorra para a vida eterna, que ela traga a saúde e a paz aos doentes, ânimo aos que estão desanimados, esperança aos que andam tristes. Que esta água, Senhor, fortaleça o nosso coração no amor a vós e aos nossos irmãos. Em nome do Pai, Filho e Espírito Santo.
2: Amém.
0: Amém. Agora, olhando para a imagenzinha querida de Nossa Senhora, com toda a fé, quero escutar a sua voz, rezando a consagração a Nossa Senhora. Ó Maria Santíssima, pelos méritos de nosso Senhor Jesus Cristo, em vossa querida imagem de Aparecida, espalhais inúmeros benefícios sobre todo o Brasil. Eu, embora indigno de pertencer ao número de vossos filhos e filhas, mas cheio do desejo de participar dos benefícios de vossa misericórdia, prostrando a vossos pés, consagro-vos o meu entendimento, para que sempre pense no amor que mereceis. Consagro-vos a minha língua, para que sempre vos louve e propague a vossa devoção. Consagro-vos o meu coração, para que depois de Deus vos ame sobre todas as coisas. Recebei-me, ó Rainha incomparável, vós que o Cristo crucificado deu-nos por mãe, no ditoso número de vossos filhos e filhas. Acolhei-me debaixo de vossa proteção, socorrei-me em todas as minhas necessidades espirituais e temporais, sobretudo na hora de minha morte. Abençoai-me, ó celestial cooperadora, e com vossa poderosa intercessão, fortalecei-me em minha fraqueza, a fim de que, servindo-vos fielmente nesta vida, possa louvar-vos, amar-vos e dar-vos graças no céu por toda a eternidade. Assim seja.

0: Livre-te, nós.
1: Por intercessão de Nossa Senhora Aparecida, Mãe, Rainha e Padroeira, a bênção de Deus Todo-Poderoso, Pai, Filho e Espírito Santo, desça sobre vós aqui no santuário e sobre vós em suas casas e permaneça para sempre.
0: Amém.
1: Saudemos Nossa Senhora. Mais bonito ainda. Viva Senhora Aparecida!
0: Viva!
1: Obrigado a você que rezou no santuário, você que rezou em sua casa, através da Rádio Aparecida e demais emissoras coligadas com a Rádio de Nossa Senhora. Tenham todos uma tarde muito abençoada. Fiquem com Deus e com Nossa Senhora. Daqui a pouquinho a bênção aqui em torno do altar.

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1: Muito bem, agora 3h22, nós já estamos de volta aqui na tarde da Catedral. E a gente continua, né? Fazendo a festa. 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Ludmila, não quero mais.

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1: Um ciclista de 64 anos ficou ferido após ser atingido por um ônibus na noite desta quarta-feira na BR-267 em Juiz de Fora. O acidente aconteceu por volta das 8 da noite no quilômetro 119 da rodovia, nas proximidades do acesso à BR-040. De acordo com a Polícia Rodoviária Federal, um ônibus colidiu na traseira da bicicleta. A vítima, natural de Juiz de Fora, recebeu os primeiros atendimentos do SAMU, foi medicada e encaminhada consciente para o Hospital de Pronto-Socorro. Até o momento, não foram divulgadas informações detalhadas sobre o estado de saúde. A PRF informou que o laudo do acidente ainda está sendo elaborado e que as causas seguem em apuração. Em nota, o consórcio Via JF, responsável pelo ônibus da linha 741 envolvido no acidente, informou que, conforme as informações preliminares da empresa, o ciclista entrou repentinamente na trajetória do coletivo, em um trecho com baixa iluminação. O motorista acionou imediatamente o SAMU e a Polícia Rodoviária Federal. Permaneceu no local durante todo o atendimento, realizou o teste do bafômetro, que teve resultado negativo, e foi liberado após o registro da ocorrência.
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0: da Catedral, Márcio Greig, hein? Ah, aparências, que música. Bom, 4 em ponto, tá na hora de notícia com a Silvia Carvalho aqui na programação da 102,3.
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2: O fim de semana será movimentado na zona rural de Juiz de Fora com a realização de 2 tradicionais torneios leiteiros. O distrito de Monte Verde recebe a 26ª edição do evento entre hoje e domingo. Já em Sarandira, o 31º torneio leiteiro acontece de amanhã também até domingo. A programação reúne competições leiteiras, shows musicais, cavalgadas, atividades para crianças e ações voltadas ao fortalecimento da produção rural. Um dos destaques deste ano é o retorno do torneio leiteiro de Monte Verde ao calendário oficial, após 10 anos de interrupção. Para facilitar o acesso do público, a Prefeitura de Juiz de Fora disponibilizou horários extras de ônibus nas linhas 523 para Monte Verde e 313 para Sarandira, garantindo mais opções de transporte durante as madrugadas de retorno das festas. Os torneios fazem parte do circuito de eventos agropecuários de Juiz de Fora, que contará ao longo dos próximos meses com 13 torneios leiteiros e um encontro de cavaleiros e amazonas em diversas comunidades rurais do município. 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

Olá, meu amigo, minha amiga. Estamos começando mais um programa Milagres Existem. Não desanime. Não jogue fora a sua fé. Milagres existem e fazem toda a diferença. Acreditar em milagre é ter fé. E a fé é uma virtude teologal. Amor, fé e caridade. Então, se a gente... Amor, fé, esperança e caridade. Amor, fé, esperança e caridade. Se a gente tem essa experiência, isso pode enriquecer a nossa vida. Também a capacidade de perdoar. No Evangelho de São Mateus, no capítulo 18, perguntam a Jesus: quantas vezes devo perdoar? Até vezes sete? São Pedro pergunta. Não digo até vezes sete, mas até 70 vezes 7. Então a gente tem que estar disponível, disposto a perdoar infinitamente. O 7 é perfeição, de maneira perfeita. Não é um perdão agora e depois jogar na cara do outro. Pega aí capítulo 18 do Evangelho de São Mateus. Então, a lição do perdão, a gente tem que aprender isso, estar com essa disponibilidade de perdoar. Agora, também temos que estar muito atentos. Jesus fala: orai e vigiai. Orai e vigiai. Esse orai e vigiai, porque o escândalo é um mal que bate à nossa porta. Às vezes você leva a vida inteira para construir uma reputação e em um minuto de escândalo você perde o nome. Já percebeu isso? Então, eu gostaria que você pegasse aí na sua Bíblia, capítulo 17 do Evangelho de São Lucas,

versículo 1 seguintes. Capítulo 17, versículo de 1 a 6. Pega aí na sua Bíblia. O povo gosta de Bíblia, eu também amo Bíblia. O objetivo desse programa Milagres Existem é dizer que Jesus é real. Você pode encontrar-se com Jesus. Você pode sentir Jesus na sua vida, tá? Então, coloca isso no seu coração. Você pode. Outro dia, uma pessoa, no aniversário da rádio, a pessoa disse assim para mim: nossa, padre, que bom. Eu aprendi a amar Jesus através do seu programa. Que coisa boa, meu amigo. É assim mesmo, tá? Então, escute só essa oração com Nossa Senhora. Vamos pedir Nossa Senhora que nos ajude a escutar a palavra do

0: Evangelho de Nosso Senhor Jesus Cristo, segundo São Lucas. Glória a vós, Senhor. Jesus disse também aos seus discípulos: é impossível que não haja escândalos, mas ai daqueles por quem os escândalos vêm, através dos quais os escândalos vêm. Melhor seria que se lhe atasse em volta do pescoço uma pedra de moinho e que fosse lançado no mar, do que levar para o mal a um só desses pequeninos. Tomai cuidado de vós mesmos. O escândalo, além de você cometer o mal, você leva para o mal os pequeninos, os simples, os bons. O escândalo, por exemplo, o escândalo de um padre faz muito católico perder a fé. O escândalo de um pai ou de uma mãe fazem muitos filhos perderem a fé. E atenção, porque os escândalos, eles estão aí. Uma briga, um conflito, uma infidelidade dentro de um casamento, e as crianças vendo aquilo, elas perdem o norte da vida, tá? As criancinhas, às vezes, o casal trai um ao outro e pensa que a criança de 2 anos, 3 anos não estão sentindo e assimilando e sofrendo aquela dor da briga dos pais. Estão sim, estão sentindo, e isso pode marcá-las traumaticamente para a vida toda. Então ninguém quer ver o filho mal, e amanhã o psicólogo, o psiquiatra fala: ele teve algum trauma na infância? E você descobre, o escândalo, ele é traumático. E o perdão? Jesus diz no versículo 3 do capítulo 17 de São Lucas: se teu irmão pecar, repreende-o. Se arrepender, perdoa-lhe. Se pecar 7 vezes no dia contra ti, e 7 vezes no dia vier procurar-te dizendo: estou arrependido, perdoar-lhe-ás. Pois é, se o seu irmão está pecando, repreende. A repreensão não precisa ser uma briga. Você tem um amigo que está adulterando, fala com ele: não faz isso não, cara. Tua mulher é tão gente boa. Tem uma mulher que está adulterando, você fala: fala isso não. Seu marido é tão legal, sua família é tão legal. Adulterar contra o marido, contra a esposa, contra os filhos, contra o pai e a mãe, contra o sogro e a sogra, contra os cunhados e as cunhadas, contra a fé, contra a igreja, porque jurou fidelidade. Então, cabe a nós ajudar essa pessoa. Se ele pega: eu estou roubando meu patrão. Não faça isso não, cara, ele confia tanto em você. E assim vai. Nós podemos citar aqui uma porção de situações apenas nessa passagem pequena da Bíblia aqui. Versículo 5 do capítulo 17 de São Lucas, 5 e 6, diz assim: os apóstolos disseram ao Senhor: aumenta-nos a fé. Nós também devemos dizer: Senhor, aumenta-nos a fé, porque o homem é muito frágil, o ser humano é muito frágil, a gente pode pecar a qualquer hora. É dizer: por hoje eu não vou pecar, é fazer esse compromisso mesmo: por hoje eu não vou pecar. Disse o Senhor: se tiverdes fé como um grão de mostarda, direis a esta moreira: arranca-te e transporta-te no mar, e ela vos obedecerá. Talvez eu queira dizer que Jesus está falando: se você tiver fé, você dominará o seu corpo. Muitas vezes a gente não consegue dominar o corpo, e a gente precisa dominar o corpo. O nosso corpo, os nossos desejos desordenados podem nos levar ao pecado. Então, se nós tivermos fé, se nós tivermos, tipo, sabendo que aquilo é pecado, eu não quero cometer aquele delito. Olha, seguramente a fé consegue de transportar a figueira. Então é capaz de dominar o seu corpo. É capaz de não deixar você cair em tentação. E é com esse sentimento, meu amigo, minha amiga, que eu quero terminar o nosso momento e dizer a você: nunca esqueça de Deus. Até 21 horas.
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2: Bom, 4:20. Vem aí o Fábio Júnior. 20 e poucos anos. Boa tarde.

0: saudade do Legião, hein? Bom, gente, vem aí o Padre Sérgio, assim que eu estou de volta.
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Muito boa tarde, meu amigo, minha amiga. Que bom estar com você aqui nessa tarde. E hoje, né, estava ouvindo agora há pouco a voz, né, do Lei, aquela voz bem agradável. Lei, um abraço. Ainda não te conheço pessoalmente, mas vamos ter essa oportunidade. Tudo de bom aí e para toda a equipe da nossa Rádio Catedral, sobretudo nesse tempo que nós estamos completando 20 anos de história. E como eu falava com vocês na semana passada, desses 20 anos, 15 eu estou na Rádio Catedral. Bom partilhar com você hoje, então, mais um pouquinho a palavra de Deus, falar da vida, falar das coisas que ocupam o nosso coração, que falam daquilo que nós atravessamos diariamente. Na semana passada, até mesmo começando o mês de julho, eu falava para você sobre o precioso sangue de Jesus, que é o mês do preciosíssimo sangue de Jesus. Agora, junto com o preciosíssimo sangue de Jesus, a gente fala de sangue, da vida, do doar vida. Então isso tem tudo a ver com o nosso falando de vida. Hoje eu quero meditar com você também sobre um outro aspecto de algo que fala muito do ser humano, a questão do olhar. Olhar. O nosso olhar sobre a vida, o olhar de Jesus, o olhar que nós lançamos sobre nós mesmos, o olhar que nós lançamos sobre o outro. Os olhos. Não é sem motivos que se costuma dizer que os olhos são a janela da alma e que

E quando nós olhamos os olhos do outro, isso fala de nós mesmos. Pelo olhar, a gente percebe a alegria, o julgamento que por vezes se faz. A gente percebe a empatia, o amor, a tristeza. Realmente, os olhos são a janela da alma. E por isso falar sobre o olhar é falar daquilo que dá acesso. Tanto aquele que olha e que é olhado, como aquele que lança o olhar. E se na semana passada eu falava de Jesus como aquele que doa vida, doa o seu sangue, vamos nos voltar para o olhar de Jesus. Nós não vimos pessoalmente, não nos confrontamos diante desse olhar, mas sabemos da forma como Jesus se aproximou das pessoas, como ele esteve com as pessoas. E são muitas que se encontram com ele no caminho. Do que acontece quando nós somos nós, também a nos cruzarmos com esse olhar. E quero falar ainda com você sobre os olhares que nós lançamos sobre a vida, sobre os outros, sobre nós mesmos. Muitas vezes até sem darmos conta disso. E aí a gente recorre lá ao Antigo Testamento, ao livro de Samuel, primeiro livro de Samuel, no capítulo 16, versículo 7. É um versículo até bastante conhecido, não sei se você conhece. Anote aí, se você puder, se você até estiver com a Bíblia por perto, pode até consultar, já ler direto na Bíblia, primeiro livro de Samuel, capítulo 16, versículo 7. O livro de Samuel, para te ajudar a localizar, ele fica entre o livro do Gênesis e o livro do Apocalipse. O jeito de brincar, não é, gente? É porque é um livro que nem sempre a gente tem contato. Então, se você tiver uma certa dificuldade de localizar aí na sua Bíblia agora, mais valeria você anotar, porque é um versículo que ele nos faz refletir e que fala da forma como Deus nos olha. Ele diz assim: o homem vê o que está diante dos olhos, mas o Senhor vê o coração. Quando nós falamos do olhar de Jesus, nós não estamos falando de alguém que vê o que está apenas diante dos olhos, mas não penetra, não se aprofunda. A forma como Deus nos olha, a forma como Jesus nos olha, é aquele olhar penetrante de quem vai além, de quem não olha a aparência, mas que lança um olhar ainda mais profundo. E nisso a gente pode dizer que é um olhar que brota do amor, antes de ver qualquer realidade. Primeiro ele ama, depois ele vê. Conosco nem sempre é assim. A gente quer ver, e aí para decidir se a gente vai amar ou se a gente não vai amar. Ele ama, e só a partir desse olhar é que ele vê. E aí, em toda a jornada de Jesus, que Jesus sobretudo passou ali na região da Galileia, a Judeia foi o lugar onde ele morreu, era uma outra região. A Galileia foi onde ele esteve, onde ele pregou nas cidades, o chamado Mar da Galileia, onde ele chamou os seus apóstolos. E ali, naquela região, sobretudo da Galileia,
ele cruzou-se com muitas pessoas.

E o modo como o Evangelho descreve esses olhares é sempre surpreendente. Uma dessas histórias, certamente você conhece, é a história de Zaqueu. A forma como Jesus olhou Zaqueu. Zaqueu, na verdade, ouviu que Jesus iria passar e, como tinha curiosidade sobre esse homem, que ele já havia ouvido falar dele, ele era baixinho, ele sobe numa árvore para ver Jesus. Aquela coisa assim, da curiosidade. Mas Jesus, antes que os olhos de Zaqueu pura e simplesmente vissem quem é aquele homem, a figura daquele homem, Jesus olha e percebe quem é que está ali diante dele. E por isso, o texto que você pode ler lá em São Lucas, capítulo 19, a história de Zaqueu, São Lucas, capítulo 19, Jesus diz para Zaqueu: Zaqueu, desce depressa, porque hoje eu devo ficar na tua casa. Ele ali é acolhido, ele entra na casa e ele tem uma transformação diante daquele encontro, porque aquele olhar de Jesus tornou-se hospedagem, comunhão à mesa. Jesus, de alguma forma, que entra na casa de Zaqueu, acolhe Zaqueu. Os olhos, o olhar de Jesus se tornaram porta. Aquilo que nós falamos, que de alguma forma o olhar, os olhos são janela para Zaqueu, e quando nós olhamos para Jesus, o olhar é porta que abre-se para que a gente entre. Porque antes de Jesus entrar na casa de Zaqueu, Jesus já havia recebido Zaqueu através do seu olhar no seu interior. Lembramos ainda um outro trecho de uma mulher que as pessoas olhavam e julgavam como uma adúltera, uma prostituta, e que estava prestes a ser apedrejada, e levam-na até Jesus para que Jesus confirmasse aquele comportamento. Jesus olha e enxerga o íntimo daquela mulher. Além de qualquer erro, de qualquer tropeço, até porque o homem, numa sociedade machista, o homem não estava sendo julgado, somente a mulher. Toda e qualquer atitude de racismo, machismo e homofobia, preconceito, seja ele qual for, é um olhar de discriminação. É um olhar de julgamento. É um olhar que não envolve, acusa, separa. E aí, Jesus vê aquela mulher e lança um olhar também no fundo do coração daqueles homens todos e diz: quem não tiver pecado, atire a primeira pedra. Não foi apenas uma palavra externa. O olhar de Jesus pousou no centro da alma daquelas pessoas e elas perceberam e olharam para si mesmas e perceberam o que tinham dentro de si, e um a um foi deixando aquela pedra cair ao chão e foram-se. E Jesus dá àquela mulher a possibilidade dela recomeçar. Podemos falar de Mateus, o chamado de Mateus, que todo mundo era um jovem inteligente, mas que cobrava impostos para os romanos, e todos detestavam Mateus, até que um dia chega Jesus, Jesus vê o potencial que aquele jovem tem, o chama: vem, Mateus.

cortar a orelha do soldado, mas assim que ele foi preso, Pedro ficou ali no pátio do palácio de Herodes. Alguém achou que ele se parecia com o discípulo de Jesus, pelo jeito de falar e tal, e nisso ele nega uma, duas, três vezes, e depois disso ele não se encontra com Jesus. Quando ele vai se encontrar com Jesus, vai ser durante a subida para o Monte Calvário. Jesus olha para ele, os olhos de Jesus se encontram com o olhar dele. Certamente o olhar de Jesus não é um olhar de acusação, mas aquele olhar penetrou o coração de Simão Pedro, e ele saiu dali e chorou amargamente, arrependido do que fizera. Era um olhar de reconstrução e que enxergou a própria verdade. Esses são alguns olhares da Bíblia que nós temos. Poderia citar o cego, a questão da incapacidade de ver, o cego que via as pessoas como árvores que andam. Tudo isso tem a ver com o olhar. Mas dá para você perceber que tipo de olhar Jesus lançou e que tipo de olhar ele lança para você. A gente vai ouvir uma canção agora. No próximo bloco, eu continuarei a falar um pouquinho para você sobre isso. Mas agora a gente vai ouvir Irmã Maria Joana, Basta um Olhar Teu. Daqui a pouquinho, eu estou de volta. Catedral FM, eu sou o Padre Sérgio, falando de vida direto ao seu coração.

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3: De volta aqui com você pela 102.3 e hoje falando sobre a questão do olhar. Olha, gente, eu falava do olhar que Jesus lança, esse olhar de ternura, esse olhar de amor. Mas aí é preciso que a gente também se pergunte: de que forma eu olho? De que forma eu olho? Como se a gente se colocasse diante de um espelho. Porque olhar, nós olhamos o tempo todo. Olhamos a vida, o que nos acontece, a realidade. Olhamos os outros. Olhamos-nos a nós mesmos. E nem sempre com os olhos de atenção, de cuidado, de misericórdia, de amor, de interesse real. Ou seja, nem sempre com aquele olhar de Jesus, que Jesus lança para nós e que nós queremos que ele nos olhe e que nós queremos que as pessoas nos olhem assim. E aí, há quem olhe a vida só pelo que falta, pelo que corre mal, pelo que ainda não se realizou. Existem pessoas que, você já ouviu até falar daquele olhar seca, pimenteira? Parece que a pessoa tem um olho tão ruim, a gente fala até de olho gordo, né? Aquele olhar ruim. Porque, sim, isso existe, um olhar ruim, que ele tenha poder de fazer coisas ruins para o outro, em si mesmo, eu não vou dizer, mas que existem pessoas que têm um olhar ruim porque as coisas dentro dela não estão bem. É um olhar cansado, um olhar de queixa. E existem aqueles que até mesmo não conseguem perceber os sinais de bondade, os sinais do cuidado de Deus sobre a vida, porque só olham a preocupação que está difícil. E Jesus nos ensina a fazer aqui o quê? Olhem os lírios do campo, olhem as aves do céu. Aprendam com a natureza a forma como Deus cuida de nós. Então, mudar esse olhar. É muito ruim, inclusive, ficar conversando com pessoas que só sabem criticar e só sabem falar mal das coisas porque só conseguem ver coisas ruins. E nisso, no mundo, na realidade, e também sobre as pessoas. O olhar de julgamento, o olhar de pela aparência, a primeira impressão, olhar o outro pelo que ouvimos dizer do outro, isso é um jeito de olhar. E sabe quando a gente fala que existe não apenas um pecado pessoal, mas também um pecado social, sabe por quê? Porque imaginemos, e isso aqui, eu, por exemplo, que moro no Rio de Janeiro, infelizmente, a sociedade, você vive num tipo de sociedade que você está andando numa rua, você vê uma pessoa vindo de outro lado, você desconfia que aquela pessoa pode, sei lá, te assaltar, te abordar, você atravessa a rua, mas de repente não tem nada a ver. Mas será que você vai pagar para ver? Isso é ruim. É ruim. A nossa sociedade, por isso que a gente percebe que existe algo que é mais do que simplesmente a pessoa, que é próprio da sociedade.

Mas é preciso aprender a olhar o outro de uma forma diferente. E, por fim, o olhar que nós lançamos sobre nós mesmos. Quando a pessoa é dura consigo mesma,

E, por fim, o olhar que nós lançamos sobre nós mesmos. Quando a pessoa é dura consigo mesma, ela nada acha que é suficiente, equivocada também de olhar a si mesma. Bem, minha gente, eu creio que o que eu quis dar aqui é apenas algumas pistas para que a gente perceba o jeito de Jesus olhar e a forma como nós olhamos. Isso é fundamental para o nosso relacionamento, para a nossa evolução, para a nossa vitória sobre os problemas da vida, para a gente acolher ou desprezar o outro, transformar o olhar, curar o olhar. Eu vou abençoar agora o copo com água. Vou abençoar o copo com água. Prepare a sua água. Ao final, a gente vai beber a da água. E depois, você deixa ali um pouquinho que seja, para você passar a água nos seus olhos também. Tá bom? Então, enquanto eu estou falando, se você não pegou o copo com água, vá lá na cozinha rapidinho. Pegue um pouco de água que seja e vamos orar nesse instante. Em nome do Pai e do Filho e do Espírito Santo. Amém. Jesus, tu que abriste os olhos ao cego, tu que sempre olhaste com paixão, que assim nos ensinas a olhar a vida, a olhar o outro, ajuda-nos, Senhor, cura os nossos olhos, a forma de olharmos a vida, nós mesmos, o outro, amoriza o nosso olhar. E se o olhar anda triste, se o olhar anda pesado, vai tocando ali no fundo do ser, vai tocando aquilo que está pesado, vai tocando aquilo que está adoentando, e através do teu olhar de misericórdia, até mesmo diante do nosso pecado, lança um olhar de perdão diante do nosso pecado, para que possamos mudar também a nossa vida. Tu sabes, Senhor, o que precisamos olhar nos nossos relacionamentos, na nossa vida, para mudar, para modificar aquilo que não está bom. E por isso eu peço que hoje, orando, que o Senhor limpe, porque eu sei que os olhos físicos, eles são apenas a câmera, porque é a mente, é o coração, é o interior que enxerga, e é a partir ali desse interior que eu quero pedir que o Senhor toque, que o Senhor cure, mas também fisicamente, que o Senhor abençoe os nossos olhos. Aquele que tem dificuldade de visão, que o Senhor toque os olhos também, a saúde, nesse importante dom, sentido que nós temos, que é o sentido da visão. Abençoa o copo com água que temos agora diante de nós, que o Senhor coloque nessa água o remédio que cada um mais está precisando, para que essa água hoje possa ser um canal de vida, de saúde para o corpo e para a alma de cada um de nós. Em nome do Pai e do Filho e do Espírito Santo. Amém. Beba da água e depois você passe também um pouquinho dessa água aí nos seus olhos. Amém, meu irmão, minha irmã, assim eu bebi da minha água, assim eu estou colocando a água nos meus olhos também e dizendo para Jesus: abre, Senhor, abre os meus olhos. Chegamos ao final do nosso programa, não temos tempo para mais nada, só para te desejar um bom fim de tarde e até uma próxima. Fica na paz e que Deus te abençoe rica e abundantemente.

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9: É a Lady Mar de Humaitá. Estou passando para parabenizar a Rádio Catedral pelos seus 20 anos de existência, a direção da rádio, ao padre Velho, a todos envolvidos na comunicação aí nessa rádio maravilhosa. Um abraço para todos, fiquem com Deus. E Santo Antônio, que é o nosso padroeiro de Juiz de Fora, continua

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1: Muito bem, já estamos de volta, agora 5:06, né? Já já tem notícia e informação pra vocês aqui na 102,3. Uma ótima tarde pra você. Zé Ramalho, entre a serpente e a estrela.

Muito bem, acelerou Djavan. Entre Amigos está de volta amanhã. Vem aí, notícia e informação com a Silvia Carvalho.

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1: 5:18. Boa tarde, ouvinte da Rádio Catedral. Quinta-feira, 9 de julho de 2026. Você confere nesta edição. Câmara Municipal aprova mudanças no Plano Saúde Servidor. Prefeitura de Juiz de Fora envia para a Câmara projeto para liberação de financiamento para obras na estrada Gentil Forne. Operação mobiliza 150 policiais em ação na Zona da Mata contra uma facção criminosa. 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
1: 5:19.
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1: A Câmara Municipal de Juiz de Fora aprovou o projeto de reestruturação do Plano de Assistência à Saúde dos Servidores. As propostas encaminhadas pelo Executivo criam um novo modelo de assistência com a implantação do Programa de Saúde dos Servidores e Empregados Públicos Municipais, o PASE-PM, além de uma autarquia que ficará responsável pela gestão do plano. A adesão ao novo programa continuará sendo voluntária para servidores, empregados públicos e dependentes. A nova autarquia terá autonomia administrativa, financeira e patrimonial e será responsável

0: responsável por administrar os recursos, fiscalizar os serviços prestados, elaborar prestações de contas e garantir maior transparência na gestão. Outra novidade é a participação de representantes da Prefeitura, da Câmara, dos servidores e das entidades sindicais nos conselhos de administração e fiscalização do programa, ampliando a participação dos beneficiários nas decisões. Durante a tramitação, os vereadores também aprovaram mudanças que estabelecem limite máximo de 30% de coparticipação apenas para procedimentos ambulatoriais. O texto proíbe a cobrança de coparticipação em internações, cirurgias, tratamentos oncológicos e demais procedimentos hospitalares. O projeto ainda cria um fundo de reserva técnica, destinado a garantir o equilíbrio financeiro do programa e assegurar a continuidade da assistência em período de aumento dos custos. Além disso, foi aprovado o Fundo Especial de Regularização do PAS-JF, que terá como objetivo quitar débitos com prestadores de serviços de saúde. Os recursos poderão vir do orçamento municipal, de emendas parlamentares, de receitas públicas e privadas e de outros créditos previstos na legislação. Os textos aprovados pela Câmara seguem agora para a sanção da Prefeitura. Somente após a publicação das leis, as mudanças poderão entrar em vigor. A Prefeitura de Juiz de Fora encaminhou ontem à Câmara Municipal o projeto de lei que autoriza o Executivo a contratar financiamento junto à Caixa Econômica Federal para a realização das obras de contenção na Estrada Engenheiro Gentil Forne, como explicou a prefeita Margarida Salomão.
1: Fiz uma apresentação aos vereadores de todos esses projetos e também de um que é fundamental para a cidade, que é o da Gentil Forne. Esses 218 milhões saem do orçamento geral da União. Os 94, 96 milhões que vão sair para a Gentil Forne foram liberados para nós na forma de financiamento. Então nós estamos mandando hoje um projeto de lei para a Câmara Municipal para ela nos autorizar a contrairmos esse financiamento e resolver esse problema que hoje afeta a vida de 52 mil pessoas. 20 linhas de ônibus. Tudo isso sofrendo um enorme transtorno, porque a Gentil Forne é a principal via de acesso à região oeste da cidade, à Cidade Alta.
0: Durante a reunião com os vereadores, Margarida Salomão informou aos parlamentares que, em razão da nova operação de financiamento, a Prefeitura deixará de dar prosseguimento aos projetos de requalificação das margens do Rio Paraibuna e de construção da quinta adutora da Cesama, inicialmente previstos para serem viabilizados por meio de financiamento junto ao BNDES.
1: As pessoas podem dizer, mas como é que vai fazer uma coisa dessas? Pois não já contraímos outros financiamentos antes. Então quero dizer a vocês que nesse momento em que nós estamos pleiteando a licença da Câmara para obter um financiamento de 86 milhões, nós estamos abrindo mão de 310 milhões projetos que a gente considera muito importantes, a requalificação da margem do Rio Paraibuna, a quinta do touro, mas que nós não vamos ter, neste momento, condições de fazer. A calamidade estabeleceu uma outra agenda para o governo. Eu não imaginava, nesse segundo mandato nosso, por exemplo, ter que fazer a reconstrução do Morro do Cristo, ou da Curva da Miséria, ou da Gentil Forne. Mas essas são situações absolutamente emergenciais, inevitáveis, inadiáveis.
0: O projeto da quinta adutora da Cesama tinha previsão de investimento de 160 milhões, enquanto a requalificação das margens do Rio Paraibuna estava estimada em 150 milhões de reais. A prefeitura ressalta que as medidas anunciadas não afetam as ações voltadas à despoluição do Rio Paraibuna, que contam com outras fontes de financiamento. Uma força-tarefa do Ministério Público de Minas Gerais e da Polícia Militar deflagrou na manhã desta quinta-feira a Operação Quione, para desarticular uma organização criminosa interestadual ligada ao Comando Vermelho. A ação ocorreu em cidades da Zona da Mata e também no estado do Rio de Janeiro. Segundo o Ministério Público, o grupo investigado atuava em municípios como Leopoldina, Recreio, Argirita, Cataguases e Além Paraíba, além de manter ligação com o Rio de Janeiro. As investigações apontam o envolvimento da organização com o tráfico de drogas, circulação de armas de uso restrito e homicídios. De acordo com os promotores, a facção também impunha regras às comunidades por meio de ameaças, violência e punições contra moradores. As apurações revelaram ainda casos de tortura, espancamentos, ataques contra rivais e até monitoramento de policiais, incluindo o possível planejamento de um atentado contra um agente de segurança pública. Ao todo, foram cumpridos 70 mandados judiciais, sendo 27 de prisão preventiva e 43 de busca e apreensão, nas cidades de Leopoldina, Recreio, Juiz de Fora e no Rio de Janeiro. Durante as investigações, já foram apreendidas mais de 5 mil porções de drogas, 4 fuzis e diversos carregadores de armas de fogo. A Operação Quinhone mobiliza cerca de 150 policiais militares, 7 promotores de justiça e servidores do Ministério Público de Minas Gerais, com apoio do Grupo de Atuação Especial de Combate ao Crime Organizado, o GAECO, e do Centro de Segurança e Inteligência do Ministério Público do Estado do Rio de Janeiro.
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0: 5:27. No próximo bloco, transporte escolar de Juiz de Fora passa por nova rodada de vistorias antes da volta às aulas.
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1: 5:28.
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1: Previsão para a noite de hoje na Zona da Mata é de céu claro. A temperatura máxima prevista para amanhã na região é de 29 graus e a mínima de 14. Em Juiz de Fora, também céu com poucas nuvens. Neste momento, a temperatura na cidade é de 24 graus.
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1: A Defensoria Pública de Minas Gerais inaugura oficialmente nesta sexta-feira, dia 10, às 10 horas da manhã, as novas instalações da instituição em Juiz de Fora. A cerimônia será realizada na sede localizada na rua Leopoldo Schmidt, número 200, no centro da cidade. Embora a inauguração oficial aconteça amanhã, a unidade já está em funcionamento desde o dia 15 de junho. O endereço permanece na região central de Juiz de Fora, em um ponto estratégico, próximo ao futuro Fórum da Justiça Estadual, cuja transferência está prevista para este ano, além da Justiça Federal e da Prefeitura Municipal. A nova sede foi planejada para oferecer mais conforto, acessibilidade e qualidade no atendimento às pessoas que dependem dos serviços da Defensoria Pública. Além da ampliação do espaço físico, a estrutura permite um fluxo de atendimento mais organizado e ambientes mais adequados, tanto para os cidadãos quanto para os servidores da instituição. O imóvel reúne 3 lojas integradas destinadas ao setor de triagem e ao serviço de atendimento ao público. Nos andares superiores, funcionam os gabinetes das defensoras e defensores públicos, o núcleo psicossocial e um auditório para reuniões. Pensando no acolhimento das famílias, a nova unidade também dispõe de fraldária e brinquedoteca, oferecendo mais conforto para mães, pais e crianças durante o período de espera pelo atendimento. Ao todo, 29 defensores públicos atuam na unidade de Juiz de Fora, que presta assistência jurídica gratuita em diversas áreas, como direito de família, criminal, execução penal, sucessões, direito civil, fazendário, juizados especiais, infância e juventude, defesa da mulher e atendimento psicossocial. Somente o setor de triagem distribui, em média, 300 senhas por dia, demonstrando a grande procura pelos serviços da instituição. Outro avanço previsto é a implantação de um centro de conciliação

então, em mediação no próprio prédio. A proposta é ampliar a solução extrajudicial de conflitos, permitindo que muitos casos sejam resolvidos por meio do diálogo de forma mais rápida, econômica e humanizada, evitando a judicialização sempre que possível. A Prefeitura de Juiz de Fora inicia na próxima segunda-feira, dia 13, uma nova rodada de vistorias nos veículos que fazem o transporte escolar no município. Ao todo, mais de 230 vans e um ônibus serão inspecionados pela Secretaria de Mobilidade Urbana. A ação é realizada semestralmente, sempre antes do início de um novo período letivo, com o objetivo de garantir mais segurança aos estudantes. A orientação da Prefeitura é para que pais e responsáveis fiquem atentos e verifiquem se o veículo contratado possui o selo de vistoria atualizado, que neste semestre será da cor amarela e deverá estar afixado no para-brisa. Outra novidade é a identificação dos veículos aprovados com um adesivo amarelo na lateral direita com a inscrição transporte vistoriado, facilitando o reconhecimento dos veículos regularizados. Durante as inspeções, os agentes avaliam diversos itens obrigatórios de segurança, como cintos de segurança, limitadores de abertura das janelas, extintor de incêndio, tacógrafo, funcionamento dos faróis, sistema elétrico, além das condições gerais de conservação e limpeza dos veículos. Também será conferida toda a documentação dos carros, motoristas e monitores cadastrados. A Prefeitura alerta que o transporte escolar realizado de forma irregular pode resultar em multas e até na apreensão do veículo quando não houver autorização para prestar o serviço. As vistorias serão realizadas no Centro de Vistorias da Secretaria de Mobilidade Urbana, na Rodoviária Miguel Mansur, em horários previamente agendados pela Prefeitura. O agendamento completo você confere em nosso site radiocatedraljf.com.br. Horas 32 minutos. Termina aqui o Catedral Notícias, segunda edição. Produção e apresentação: Silvia Carvalho, com operação técnica de Lei Costa. Em instantes, fique com o Jornal Notícias em 30, produzido e apresentado pela Rede Aparecida de Rádio. Um bom final de tarde para você.

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6 horas da tarde, começou o momento sagrado. Vamos parar um pouquinho para rezar. Procure aproveitar bem esse tempo, irmão, irmã, você que está nos acompanhando agora pela Rádio Catedral de Juiz de Fora. Vamos rezar. Sem oração, nós não podemos viver. A oração nos faz dignos, nos faz pessoas humanas de estatura alta, espiritualmente falando. Vamos rezar. Rezar nos ensina a amar. Quem não reza não consegue amar. Quem não ama não consegue rezar. São duas pistas de uma mesma avenida. Quem não ama não consegue rezar. Quem não reza não consegue amar. Amar o próximo, amar a Deus. Nós tivemos na história da igreja recente a figura de uma mulher extraordinária chamada Chiara Lubich, que viveu na Itália, deu a sua vida para Deus desde a guerra, e ela então começou uma grande corrente de amor na terra, fundou o movimento dos Focolares, e são muitas pessoas que acompanham este movimento e as inspirações de Chiara para procurar viver intensamente o amor e procurar a unidade entre todas as pessoas. Vamos rezar agora pela canonização de Chiara Lubich. O processo dela continua em Roma. Reze comigo. Pai eterno, fonte do amor, de toda a luz e de todo o bem, nós vos damos graças pelo carisma da unidade oferecido a Chiara e pelo modo admirável com o qual ela o testemunhou na fidelidade a Jesus abandonado perante a Igreja e a humanidade. Que possamos, ó Pai, pela oração e pela ação do Espírito Santo e mediante a palavra vivida no momento presente, seguindo o exemplo de Chiara, contribuir com todas as pessoas de boa vontade para a realização do desejo de vosso Filho, que todos sejam um. Nós vos pedimos humildemente, concedei-nos a nós, vossos filhos, que vivamos no amor mútuo e no amor para com todos, a fim de usufruirmos a presença do ressuscitado, enquanto em comunhão com Chiara e por sua intercessão, ousamos pedir-vos, se for da vossa vontade, a graça que mais necessito, pelos méritos de Jesus e para a glória da Santíssima Trindade. Amém. Agora você pode pedir a graça, até uma coisa que pode parecer impossível, e se for um milagre de cura que você receber por intercessão de Chiara Lubich, comunique a nós na diocese, para que nós possamos encaminhar a sua graça alcançada ao processo que está em Roma. Que Chiara suplique a Nosso Senhor por nós, para que possamos amar e construir uma sociedade unida. Reze comigo agora a oração das Ave Marias.

O anjo do Senhor anunciou a Maria, e ela concebeu do Espírito Santo. Ave Maria, cheia de graça, o Senhor é convosco. Bendita sois vós entre as mulheres, e bendito o fruto do vosso ventre, Jesus. Santa Maria, Mãe de Deus, rogai por nós, pecadores, agora e na hora da nossa morte. Amém. Eis aqui a serva do Senhor. Faça-se em mim segundo a tua vontade. Ave Maria, cheia de graça, o Senhor é convosco. Bendita sois vós entre as mulheres, e bendito o fruto do vosso ventre, Jesus. Santa Maria, Mãe de Deus, rogai por nós, pecadores, agora e na hora da nossa morte. Amém. E o Verbo de Deus se fez carne e habitou entre nós. Ave Maria, cheia de graça, o Senhor é convosco. Bendita sois vós entre

As mulheres, e bendito o fruto do vosso ventre, Jesus. Santa Maria, Mãe de Deus, rogai por nós, pecadores, agora e na hora da nossa morte. Amém. Rogai por nós, Santa Mãe de Deus, para que sejamos dignos das promessas de Cristo. Oremos. Infundi, Senhor, em nossas almas a vossa graça, para que, conhecendo pela anunciação do anjo a encarnação do Verbo, vosso Filho bem-amado, cheguemos por sua paixão e cruz à glória da ressurreição. Por Cristo nosso Senhor. Amém.

hoje nós vamos benzer o pão. O pão é uma comida universal, todas as culturas têm pão. Então vamos pedir a Deus a bênção para o pão, para os pães da nossa casa. A nossa proteção está no nome do Senhor, que fez o céu e a terra. O Senhor esteja convosco, Ele está no meio de nós. Oremos, Senhor Jesus Cristo, pão dos anjos e pão vivo da vida eterna. Abençoai estes pães, assim como abençoastes no deserto os 5 pães, a fim de que todos os que dele tomarem alcancem a saúde do corpo e da alma. Vós que viveis e reinais pelos séculos dos séculos. Amém.

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2: Boa tarde, queridos filhos e filhas, nesta quinta-feira. No peito aberto de Jesus, realmente graças são derramadas. E vamos pedir graças para vencer nossos inimigos, a batalha que travamos diariamente. Invocando São Bento, rezemos juntos, em nome do Pai, do Filho e do Espírito Santo. Amém. Amado Senhor, dai-nos a graça de vivermos na tua presença, hoje e sempre. Senhor, queremos viver os teus mandamentos, os teus ensinamentos. E que a tua palavra seja luz para o nosso caminhar. No final desta tarde, pedimos a graça e a bênção de iluminar as nossas vidas com este momento de oração. Se ficaram sombras nas atitudes, nas decisões tomadas, dissipe-as, Senhor. Ao retornar para casa, dai-me um coração limpo.

0: tempo capaz de amar e perdoar. Que eu não leve para o seio de minha família rancor, desentendimento, discórdia. Senhor, eleve esta prece hoje e durante toda a semana, invocando a intercessão de Nossa Senhora e São Bento, pedindo a libertação de todo o mal da minha vida e dos meus familiares, mas principalmente libertai de todos os vícios. Este mal que no coração de toda pessoa pode estragar a família, destruir vidas. Ó Deus, por intercessão de São Bento, libertai do vício do tabagismo. Ó Deus, por intercessão de São Bento, libertai do mal do alcoolismo. Ó Deus, por intercessão de São Bento, libertai do mal das drogas. Nossa Senhora, acolha esse nosso pedido, imperfeito, é verdade, mas interceda junto a teu filho Jesus, para que esta libertação aconteça. Peça a libertação de algum vício, traga o nome e o vício e reze comigo. Ave Maria, cheia de graça, o Senhor é convosco. Bendita sois vós entre as mulheres, e bendito é o fruto do vosso ventre, Jesus. Santa Maria, Mãe de Deus, rogai por nós, pecadores, agora e na hora de nossa morte. Amém. Nossa Senhora, rogai a Deus por nós. São Bento, livrai-nos do mal. São Bento, libertai-nos da inveja. São Bento, livrai-nos de todos os vícios. Uma boa noite a todos. Amém.
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1: Está no ar a Voz do Brasil. As notícias do governo federal que movimentaram o país no dia de hoje.
2: Olá, boa noite.
0: Boa noite para você que nos acompanha em todo o país.
2: Quarta-feira, 9 de julho de 2026.
0: Vamos ao destaque do dia na Voz do Brasil.
2: Atenção, professores. Amanhã é o último dia para se inscrever na Prova Nacional Docente.
0: Sobre o exame, nós conversamos com o secretário executivo do Ministério da Educação, Rodolfo Cabral.
3: Ela vai ser utilizada para subsidiar os processos seletivos de concursos públicos realizados, tanto no âmbito federal, estadual e municipal, para ingresso na carreira docente da educação básica.
2: Unidades móveis flutuantes da Previdência iniciaram atendimentos na região norte.
0: 7 barcos vão prestar assistência a comunidades ribeirinhas, indígenas e quilombolas até dezembro.
2: E ainda, produtores precisam validar o cadastro ambiental rural. Carlos Oliveira.
4: Ter o cadastro ambiental rural concluído é fundamental para acessar o crédito agrícola no sistema bancário.
0: Turismo. Passageiros que enfrentarem problemas com companhias aéreas poderão registrar reclamações em plataforma digital.
2: Vamos falar também de uma pesquisa sobre viagens de brasileiros com bichinhos de estimação. Natália Koslick.
5: O mapeamento servirá de base para a criação de um manual de boas práticas do segmento.
0: A apresentação da Voz do Brasil hoje é comigo, Mariana Jungmann e Luciano Seixas.
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0: 1 milhão de pessoas já solicitaram a autoexclusão dos sites de apostas online, as chamadas bets.
2: Qualquer pessoa pode fazer o bloqueio nas plataformas de apostas de uma só vez.
0: E o próprio usuário define quanto tempo quer ficar sem apostar.
6: A plataforma centralizada de autoexclusão permite ao cidadão restringir o acesso às casas de apostas para prevenir danos financeiros e à saúde mental. O bloqueio atinge todos os sites de apostas autorizados pela Secretaria de Prêmios e Apostas do Ministério da Fazenda. Para solicitar a autoexclusão, o cidadão deve utilizar o login da plataforma gov.br. Ao preencher os dados, deve informar por quanto tempo deseja ficar autoexcluído, que pode ser de 1 a 12 meses. Se desejar, o usuário pode informar também os motivos da autoexclusão, como decisão por dificuldades financeiras ou recomendação de saúde, por exemplo. Além da autoexclusão voluntária, o ministro da Fazenda, Dario Durigan, lembra as exclusões automáticas das plataformas de apostas.
7: Houve uma vedação por cumprimento de decisão do Supremo de beneficiário de programa social, Bolsa Família, DPC, que estão proibidos de acessar essas plataformas de apostas.
6: Após a autoexclusão, as operadoras autorizadas têm até 72 horas para bloquear o acesso dos usuários aos seus sites e aplicativos. Segundo o Ministério da Fazenda, 1 milhão de pessoas já fizeram a autoexclusão desses sites. Quem nunca apostou e não tem cadastro em casas de apostas também pode solicitar a autoexclusão. Reportagem Nazi Brum.
2: O Comitê de Gestão da Câmara de Comércio Exterior manteve a alíquota de 12% no imposto de exportação do petróleo diante dos episódios no Estreito de Hormuz.
0: Ontem, os Estados Unidos interromperam o acordo de cessar fogo e realizaram novos ataques ao Irã.
2: De acordo com nota divulgada pelo comitê, a decisão tem como objetivo proteger o mercado interno e evitar o desabastecimento dos combustíveis no país.
0: A medida terá caráter temporário, com vigência de até 60 dias e será reavaliada após 30 dias.
2: Hoje, o ministro da Fazenda, Dario Durigan, afirmou que o governo federal seguirá tendo cautela com as medidas de subvenção dos combustíveis diante dos conflitos no Oriente Médio.
7: Eu tinha expectativa, sim, de tirar a subvenção da gasolina num prazo mais curto. O que a gente ouviu foi uma declaração do presidente dos Estados Unidos dizendo que o cessar-fogo estava encerrado e que o acordo de paz já não seria mais executado nos termos em que estava sendo planejado. O que nos acendeu um sinal de alerta, sim, para cautela em que a gente tem que adotar no acompanhamento da guerra. Então, a estratégia não muda. O objetivo do Ministério da Fazenda, com a guerra diminuindo de proporção, é retirada dos subsídios. Mas eu preciso ter cautela porque os eventos novos aconteceram ontem.
0: A Receita Federal iniciou uma ação direcionada aos contribuintes com eventuais débitos em aberto.
2: A iniciativa busca manter a regularidade fiscal dos contribuintes.
8: Contribuintes classificados com o selo Sintonia a Mais começaram a receber comunicações pela Caixa Postal e pelo Domicílio Tributário Eletrônico, o DTE,

0: com informações sobre eventual existência de débitos em aberto. A regularização é necessária para evitar a inadimplência, situação que pode resultar no cancelamento do selo. A validade da classificação é de um ano, contada a partir do primeiro dia do mês de referência. O cancelamento também pode ocorrer em situações como concessão da medida cautelar, decretação de falência ou liquidação da pessoa jurídica, manutenção de irregularidade cadastral por mais de 30 dias ou enquadramento como devedor contumaz. Reportagem Edinaldo Júnior.
1: Você sabia que eliminar o acúmulo de capim seco, galhos e folhas cria barreiras naturais para reduzir o risco de incêndios durante o período de seca?
2: E essa técnica tem um nome e uma regulamentação. É o que vamos ouvir agora na reportagem de Márcia Fernandes.
3: Atear fogo numa área para evitar queimadas parece contraditório, mas trata-se de uma técnica recomendada para evitar grandes incêndios florestais na época da seca. São as chamadas queimas prescritas. O fogo é colocado de forma controlada em áreas demarcadas. Com isso, é eliminado o acúmulo de capim, galhos e folhas que podem servir de combustível para incêndios. É o que explica Hudson Coimbra, analista ambiental do Instituto Chico Mendes de Conservação da Biodiversidade, ICMBio.
4: É uma ferramenta de manejo do fogo, utilizada com critérios técnicos, análises de risco, vulnerabilidades, critérios meteorológicos, topográficos. E aí, a partir disso, a gente também define o que, que é que a gente quer queimar para evitar a propagação de incêndios.
3: A Floresta Nacional de Brasília é um dos espaços que costuma ser atingido por focos de incêndios durante o período da estiagem. Por isso, recebeu nesta quinta-feira uma queima prescrita como parte das ações de prevenção a incêndios, como destacou Hudson Coimbra, do ICMBio.
4: Dentro do Distrito Federal, elas são importantes para evitar os grandes incêndios que acontecem na época da estiagem, né? Que vai se iniciar já agora.
3: A queima prescrita é executada por brigadistas que fazem um monitoramento constante da área. Pode ser implementada em parques nacionais, reservas extrativistas e unidades de conservação em geral. Reportagem Márcia Fernandes.
1: E por falar em período de estiagem, o Instituto Nacional de Meteorologia emitiu um alerta de baixa umidade do ar.
2: Uma massa de ar seco se estende do interior da região Nordeste até grande parte do Centro-Oeste, além de áreas do interior das regiões Sudeste e Sul do país.
1: Segundo o Instituto, a baixa umidade deve permanecer até o domingo, dia 12 de julho.
2: Durante os períodos mais secos do dia, a umidade relativa pode ficar entre 20% e 30%, níveis que exigem atenção, principalmente para crianças, idosos e pessoas com doenças respiratórias.
1: Uma ferramenta digital para pequenos produtores e cooperativas do campo que simplifica o acesso a financiamentos.
2: É o simulador de crédito do Pronaf, o Programa Nacional de Fortalecimento da Agricultura Familiar.
1: A plataforma mostra linhas e condições de crédito que combinam com o perfil do produtor.
5: Se você é produtor rural e precisa de crédito, pode contar com uma ferramenta na hora de solicitar os recursos. É o simulador de crédito do Pronaf, uma ferramenta digital desenvolvida para ajudar agricultores familiares e cooperativas a identificarem quais linhas de crédito do Pronaf eles podem usar. É preciso responder algumas perguntas sobre a situação do agricultor, como renda familiar, localidade e objetivo do financiamento. Depois, são informadas as linhas de crédito e as condições de financiamento compatíveis com seu perfil e quais as instituições financeiras que operam em sua região. Vale ressaltar que o simulador não substitui a análise realizada pelas instituições financeiras e também não garante a contratação do crédito. A ferramenta é apenas informativa e busca facilitar o acesso às informações sobre o Pronaf antes do agricultor familiar buscar uma instituição financeira. Para simular o crédito, acesse simuladorpronaf.mda.gov.br. Daniele Popov para a Voz do Brasil.
2: Produtores que vivem no campo precisam validar o CAR, Cadastro Ambiental Rural de suas propriedades.
1: O cadastro é um registro público eletrônico nacional, obrigatório para todos os imóveis rurais.
6: Você que tem uma propriedade rural e já fez a inclusão dela no Cadastro Ambiental Rural, o CAR, não se esqueça de verificar se está tudo certinho. Veja na caixa de mensagens da Central do Proprietário Possuidor do CAR se você recebeu uma notificação para resolver alguma pendência. O órgão gestor do CAR enviou recentemente mensagens para mais de

0: 845 mil proprietários. Para 500 mil, só falta responder se concordam com as informações já analisadas. Se você estiver nesse grupo e finalizar o processo, o seu CAR vai ficar em dia com o que prevê o Código Florestal, que é a lei que cuida desse assunto. Ter o cadastro ambiental rural concluído é fundamental para acessar o crédito agrícola no sistema bancário. Então, não se esqueça de olhar a caixa de mensagens da Central do Proprietário Possuidor do CAR e ver se você recebeu uma notificação para resolver alguma pendência. O cadastro ambiental rural é obrigatório para todos os imóveis rurais. Quando o processo for finalizado, sua propriedade será classificada como cumpridora das regras de proteção do meio ambiente. Se você ainda não fez o cadastro da propriedade rural no CAR, vá no site car.gov.br, escolha o estado e siga o passo a passo. Depois disso, é emitido um recibo de inscrição no CAR. Com esse recibo em mãos, você consegue acessar a central do proprietário possuidor com o seu login no gov.br. É nessa central que você acompanha a situação de sua propriedade, os documentos e as análises feitas pelos técnicos. Reportagem Carlos Oliveira.
1: As inscrições para a PND, a Prova Nacional Docente, se encerram amanhã.
2: Por meio do Exame Nacional de Desempenho de Estudantes, a prova avalia os formandos em licenciaturas.
1: Mas professores já formados também podem fazer a PND, especialmente porque ela pode ser usada por governos estaduais e prefeituras como parte de seus processos seletivos para a contratação de docentes.
2: Nós conversamos com o secretário executivo do Ministério da Educação, Rodolfo Cabral, sobre a Prova Nacional Docente. Vamos ouvir. Secretário Rodolfo Cabral, muito bem-vindo à Voz do Brasil. A gente queria começar, então, explicando, né, para quem já é professor e quem está se formando agora, por que que é importante fazer a Prova Nacional Docente? Quais são os benefícios dela para esses profissionais?
3: Boa noite, Mariana, Luciano e os ouvintes da Voz do Brasil. A Prova Nacional Docente é um exame anual destinado aos professores brasileiros interessados em utilizar os seus resultados em processos seletivos das redes de ensino. Então, ela vai ser utilizada para subsidiar os processos seletivos e concursos públicos realizados tanto no âmbito federal, estadual e municipal para ingresso na carreira docente da educação básica. É uma avaliação teórica que vai atestar se os participantes têm as competências essenciais para o exercício da docência em sala de aula. Ela é feita para 21 licenciaturas diferentes. Então, a pessoa que vai fazer uma prova com a parte comum para todas as áreas, com 30 questões de formação docente e a parte discursiva, além de 50 questões específicas de cada área.
1: Secretária, ela foi criada inicialmente como um exame, né, para avaliar a formação dos formandos em licenciaturas. A ideia é medir aí o nivelamento dos cursos em todo o país e identificar possíveis defasagens de formação, é isso? O que pode ser feito a partir dessa constatação?
3: Isso, Luciana. A PND funcionou conjuntamente com o ENAD das licenciaturas, né, sendo o ENAD somente para os formandos e a PND também para quem já se formou. Então, a ideia da PND é avaliar os formandos das licenciaturas por meio do ENAD, mas também quem se formou, para garantir que esses professores possuam as competências essenciais para a docência. Então, além de avaliar as competências, né, ela vai subsidiar a formulação de políticas públicas voltadas à formação inicial e continuada dos professores. Então, a partir dos resultados do ENAD, se uma instituição ela tem resultados negativos, a gente vai abrir processos de supervisão no MEC para avaliar e melhorar a qualidade da formação dos nossos professores.
2: Agora, secretário, a prova também pode ser usada em processos seletivos, né? Como é que funciona isso? É possível que uma prefeitura, por exemplo, use os resultados da PND como um concurso?
3: Isso, é importante a gente ressaltar que, embora não seja um concurso e ela não substitua o processo seletivo da Secretaria de Educação, as secretarias, elas podem usar a nota da PND como etapa de suas provas. Então, as redes de ensino, as secretarias estaduais, municipais, distrital de educação, elas fazem adesão junto ao MEC para usar a nota da PND em seus concursos e processos seletivos. Agora, para 2026, 2.031 redes de ensino fizeram adesão. Então, os resultados, de aí o professor faz essa prova da PND e os resultados de cada exame tem validade de 3 anos, permitindo sua utilização em vários processos seletivos ao longo desse período.
1: É, secretária, a prova nacional docente ocorre quantas vezes por ano? Por exemplo, quem perder essa oportunidade terá outra ainda em 2026?
3: Essa prova é anual. Então, quem não participar agora poderá se inscrever para a PMD em 2027.

0: em data ainda a ser definida. Então, quem estiver concluindo a licenciatura ou já estiver formado, é importante fazer a prova ainda esse ano. E aí ficar com essa nota disponível para os concursos públicos das redes que aderiram durante todo o período de 2026 e 2027.
1: É, porque como o senhor disse, né, a prova tem validade por 3 anos aí.
0: Isso, quem não fez agora vai ter que aguardar a próxima PND em 2027.
1: Agora, onde que os interessados podem se inscrever e quanto é que custa a taxa de inscrição, secretário?
0: Os interessados podem se inscrever no sistema PND, no site do INEP, até o dia 10 de julho. E a taxa de inscrição custa R$ 85,00.
2: E quando serão as provas e quando saem os resultados?
0: As provas serão realizadas em todo o país no dia 20 de setembro. E o resultado final será divulgado em 15 de dezembro.
1: E aí a gente lembra também que na página do INEP, os interessados também podem acessar outras informações, né, secretário? Sobre pedidos excepcionais, enfim, recursos e todo o resto, qualquer outra parte que tenham interesse em saber sobre a prova.
0: Muito bem. Informação, tá? Para os conteúdos, acesso aos conteúdos da prova, quem quiser estudar, se preparar. No site do INEP tem as matrizes de referência utilizadas pelo INEP para fazer a prova. Então o professor pode utilizar esses materiais para se preparar e estudar para obter um melhor resultado.
1: Ótimo. Muito bem, nós conversamos com o secretário executivo do Ministério da Educação, Rodolfo Cabral. Secretário, muito obrigada pela sua entrevista aqui à Voz do Brasil.
0: Muito obrigado, Mariana, Luciano. Um abraço aos ouvintes da Voz do Brasil.
2: Funcionando 24 horas por dia, 7 dias por semana, o Disque 100 oferece orientação em casos de violações dos direitos humanos.
1: Saiba mais com Pablo Mundim.
3: Violência física, psicológica ou sexual, abandono de pessoas idosas, trabalho infantil, racismo, discriminação contra pessoas com deficiência, população LGBTQIA+, povos indígenas, quilombolas ou qualquer outra forma de violação da dignidade humana. Seja qual for a situação, o Disque 100 é o canal para denunciar. Os canais do Ministério dos Direitos Humanos e da Cidadania registraram em 2024 mais de 657 mil denúncias de violações de direitos humanos. Mulheres, idosos e crianças formam o grupo de maior vulnerabilidade, com a maioria dos abusos ocorrendo na própria residência. Para combater qualquer tipo de violação que surgiu, o Disque 100 defende Lara Magalhães, coordenadora do Disque 100.
4: Por ser muito abrangente, sempre que a pessoa tiver dúvida se determinada situação configura ou não uma violação, a orientação é procurar o Disque 100 para que a nossa equipe preste essas orientações e tire essas dúvidas.
3: Depois do registro, o caso é enviado aos órgãos competentes para apuração e adoção das medidas de proteção, explica a coordenadora Lara Magalhães.
4: Quanto mais acessam, mais a gente consegue garantir ou ao menos coibir que essas violações perdurem.
3: O atendimento é gratuito, sigiloso e está disponível 24 horas por dia, 7 dias por semana. Reportagem Pablo Mundim.
2: Teve início essa semana um atendimento no Previbar com a moradores da região norte.
1: Podem ser beneficiados moradores de comunidades ribeirinhas ou isoladas, indígenas e quilombolas.
2: Atualmente existem 7 unidades móveis flutuantes. 3 vão atender o estado do Amazonas, 3 o estado do Pará e 1 o estado de Rondônia.
1: A chefe do Serviço de Gerenciamento de Unidades Móveis Flutuantes do INSS, Karine Furtado, fala dos serviços oferecidos.
5: Os serviços oferecidos pelo Previbar são praticamente os mesmos de uma agência física do INSS. Os principais são salário maternidade rural, aposentadorias, pensão por morte e benefício de prestação continuada, o BPC, que é um benefício assistencial para idosos e pessoas com deficiência de baixa renda. Também são oferecidas perícias médicas e avaliações sociais, além de emissão de extratos, consulta de tempo de contribuição e orientações gerais.
2: Os atendimentos vão até 18 de dezembro.
1: O calendário de atendimentos está em gov.br/INSS.
2: Julho é mês de férias e muita gente aproveita o descanso para viajar com a família.
1: E muitas famílias brasileiras contam com integrantes de 4 patas.
2: Uma pesquisa sobre o turismo pet friendly quer entender as principais dificuldades enfrentadas pelos tutores e empreendimentos.
6: O professor Pedro Henrique Ambrósio Rodrigues, de Florianópolis, já perdeu as contas de quantas viagens fez, mas independente do roteiro, sempre pega a estrada com seus pets do lado.

0: A que tem mais quilômetros rodados é Frida, uma bulldog francesa que chegou em sua vida há 11 anos. Depois vieram o Bartô, sem raça definida, e um Chihuahua, para se aventurarem por diversos destinos brasileiros.
1: A gente sai de Florianópolis e vai para Franca, e por duas vezes a gente foi para Minas Gerais, então passou por Ouro Preto, Trindade, Paraty, São João del Rei, Curitiba, Rio de Janeiro, Campos dos Goytacazes, tudo que tiver no meio do caminho a gente faz. As viagens são planejadas em cima do fato dos cachorros estarem conosco.
0: Uma pesquisa online pretende mapear os principais desafios do turismo pet friendly no país. Por um lado, quer entender as dificuldades enfrentadas pelos viajantes na hora de pegar a estrada. Por outro, busca conhecer os desafios de empresários do setor, como donos de hotéis e de restaurantes que recebem clientes de quatro patas. A supervisora de eventos e reservas de um hotel em Goiânia, no estado de Goiás, Kathleen Neves, menciona alguns serviços personalizados para atender esse público.
2: Hoje os nossos serviços exclusivos são um tapete higiênico, uma manta com a nossa logo, um sachê de petisco para que ele possa se alimentar enquanto estiver conosco e saquinhos para coleta de fezes também.
0: O mapeamento servirá de base para a criação de um manual de boas práticas do segmento. O prazo para participar vai até amanhã, 10 de julho. E o formulário pode ser acessado na página do Ministério do Turismo na internet, no endereço gov.br/turismo. Reportagem Natália Koslick.
3: Um voo cancelado, bagagem danificada ou extraviada, mudança de horários pela companhia aérea.
4: O passageiro que vive essas situações tem um canal para registrar e tentar resolver a queixa.
3: É o ANAC Passageiro.
5: As viagens de avião fazem parte da rotina do empresário gaúcho Renato Correa, que a cada dia da semana está em uma cidade diferente por causa dos compromissos profissionais. Com a vida na ponte aérea, é difícil não se deparar com problemas.
6: De uma forma ou outra, a gente acaba tendo problema com voo atrasado, voo cancelado, questões climáticas que acabam influenciando na nossa dinâmica e na nossa agenda diária. Problemas eu tive são vários repetitivos que são de perda de conexão por questão de atraso.
5: Passageiros que enfrentarem problemas com companhias aéreas podem registrar reclamações por meio da plataforma ANAC Passageiro. O acesso é gratuito e pode ser feito por qualquer cidadão com uma conta gov.br nível prata ou ouro. Após o registro, a manifestação é encaminhada à companhia aérea responsável, que deve responder em até 10 dias corridos. O superintendente de acompanhamento de serviços aéreos da Agência Nacional de Aviação Civil, ANAC, Adriano Miranda, destaca os tipos de registros que a plataforma tem recebido.
7: O principal problema mais reclamado são alterações ou cancelamentos pela própria empresa aérea antes da viagem, né? Então o passageiro é comunicado ali que seu voo foi alterado, que seu voo foi cancelado. Em segundo lugar, o atraso ou cancelamento na data da viagem, aquela situação contingencial. O terceiro ponto mais reclamado é bagagem, por exemplo, bagagem danificada, bagagem extraviada.
5: Durante o atendimento, passageiro e empresa podem trocar informações diretamente pela plataforma até a conclusão da solicitação. O usuário pode ainda consultar dados sobre o volume de reclamações, os principais assuntos registrados e o índice de atendimento das companhias aéreas. O acesso à plataforma é feito pelo site anac.gov.br ou pelo gov.br/anac, clicando em passageiro. Reportagem Graziele Bezerra.
4: Abertas até 3 de agosto as inscrições para a chamada Universal 2026, que vai financiar projetos de pesquisas científicas, tecnológicas e de inovação desenvolvidas por instituições brasileiras.
3: Pelo menos 30% dos recursos serão destinados a instituições de pesquisa das regiões Norte, Nordeste e Centro-Oeste.
4: O resultado final está previsto para 4 de dezembro.
3: As propostas devem ser submetidas exclusivamente pela internet por meio do formulário disponível no site carloschagas.cnpq.br.
4: E essas foram as notícias do governo federal.
3: Fique agora com as notícias do Poder Judiciário e do Congresso Nacional. Boa noite.
4: Boa noite e até amanhã.
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0: Judiciário. Inquérito do Banco Master. STF autoriza busca e apreensão contra Tiago Miranda.
1: STJ entende que plano de saúde deve cobrir cirurgia de feminização facial em mulheres trans.
0: Justiça determina que o SUS forneça sonda Bottom para alimentação de pacientes pediátricos em Uberlândia, Minas Gerais.
1: Boa noite, eu sou Marcela Luiza.
0: E eu sou Walter Lima.
1: Supremo Tribunal Federal autoriza busca e apreensão contra Tiago Miranda após pedido da Polícia Federal.
0: A decisão é do ministro André Mendonça, relator do inquérito sobre o Banco Master no STF. Marta Ferreira.
2: Tiago Miranda é dono de uma agência de publicidade que mantinha relação com o ex-banqueiro Daniel Vorcaro, dono do Master, e teria atuado em uma ação coordenada de influenciadores nas redes sociais para atacar a credibilidade do Banco Central. De acordo com a Polícia Federal, os ataques se deram após o Banco Central negar a compra do Master pelo Banco de Brasília e liquidar o Banco de Vorcaro.
3: As investigações apuram ainda a atuação de possível organização criminosa dedicada à intimidação de jornalistas, ao monitoramento ilícito de pessoas ligadas a autoridades públicas, à obtenção indevida de informações sigilosas e a adoção de medidas destinadas a interferir em investigações criminais.
2: Na decisão, Mendonça afirmou que os elementos analisados apontam que Tiago Miranda desempenhava papel central nessas iniciativas, sendo o principal responsável por realizar pesquisas e levantamentos acerca da vida privada da jornalista em questão. Ainda de acordo com as conversas analisadas, Tiago Miranda costumava informar o andamento das buscas, relatar sobre análise de processos judiciais antigos e coordenar a mobilização de equipe dedicada a localizar informações que pudessem ser consideradas sensíveis ou comprometedoras para a jornalista.
1: Plano de saúde deve custear cirurgias em mulheres trans para dar aos traços faciais a aparência feminina.
0: Para o STJ, esses procedimentos não se enquadram nas exceções previstas na lei que regulamenta os planos de saúde. Fátima Uchoa.
4: A decisão da terceira turma do STJ manteve a determinação para que uma operadora de plano de saúde autorizasse a cirurgia de feminização facial no processo transexualizador, como reconstrução craniana e rinoplastia reparadora de uma beneficiária que já havia feito procedimento de redesignação sexual. Segundo a relatora ministra Nancy Andrighi, os procedimentos foram indicados pelo médico da paciente e não incluiriam tratamento experimental nem teriam caráter estético, sendo imprescindíveis para adequar a identidade de gênero da paciente e preservar o bem-estar psicológico dela.
1: Agente de aeroporto de Confins, em Minas Gerais, tem jornada de trabalho equiparada à de colegas da Pampulha.
0: A decisão é do Tribunal Superior do Trabalho, Marla Lacerda.
5: Uma empresa de serviços aeroportuários vai ter de pagar horas extras a uma agente de proteção do aeroporto de Confins. A trabalhadora cumpria jornada de 42 horas semanais, enquanto colegas de função no aeroporto da Pampulha, de menor movimento, trabalhavam 36 horas por semana. Para o TST, a diferenciação da jornada com a mesma remuneração diz respeito ao princípio da isonomia.
1: Justiça determina que o SUS forneça sonda Bottom para alimentação de pacientes pediátricos em Uberlândia, Minas Gerais.
0: Esse tipo de sonda é um dispositivo de silicone que fica na região do abdômen do paciente e diminui os casos de refluxo. Vanessa Pereira.
6: A ação teve início após o MPF receber reclamações de famílias que enfrentavam dificuldades para conseguir a sonda Bottom no SUS. Agora, segundo a decisão, a União tem até 6 meses para incluir o equipamento no sistema de gerenciamento do SUS. Já o governo de Minas Gerais e o município de Uberlândia devem garantir o fornecimento das sondas Bottom para os pacientes pediátricos.
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1: Uma boa noite.
0: E até amanhã.
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2: Eu sou Paula Groba.
3: E eu sou Humberto Pinheiro.
2: E estes são os destaques de hoje do Jornal do Senado, que começa agora.
3: Senado aprova MP que destina recursos das BETs à Polícia Federal.
2: Comissão aprova mais proteção a pessoas com deficiência vítimas de crimes.
3: Avança projeto que pune empresas de telemarketing por ligações indesejadas.
2: Boa noite.
3: Boa noite.
2: Parte do dinheiro arrecadado pelas casas de apostas esportivas poderá ser usado no combate ao crime organizado.
3: O Senado aprovou uma medida provisória que destina um percentual do lucro das BETs ao fundo da Polícia Federal. Agora, o texto segue para a sanção presidencial. Repórter Douglas Castilho.
4: Após o pagamento dos impostos devidos e dos prêmios das apostas, as operadoras das BETs deverão destinar 3% do valor obtido a esse fundo. Porém, esse índice só será devido a partir de 2028, passando por uma transição anual gradual de 1%. O senador Exalci Lucas, do PL do Distrito Federal, argumentou que o direcionamento do montante serve como um mal menor diante dos efeitos negativos das BETs.
5: O ideal é que não tivesse BETs, porque por mais maior percentual, não vale a pena. Realmente o estrago com relação às BETs é muito grande. Então, agora é óbvio, como existe, está regulamentado, é muito importante destinar realmente parte desse recurso para saúde, também para segurança, para todas essas áreas, exatamente, porque qualquer percentual não recupera o que se vai gastar com a saúde com relação a isso.
4: A verba será obrigatoriamente utilizada na modernização de equipamentos da Polícia Federal, no pagamento por horas e atividades extraordinárias e no custeio de planos de saúde da corporação. Além disso, o Ministério da Justiça e Segurança Pública poderá estender a cobertura dessas despesas médicas também para os agentes da Polícia Rodoviária Federal e da Polícia Penal Federal. O texto agora vai à sanção presidencial.
2: E avançou no Senado o projeto que autoriza a Agência Nacional do Petróleo a acessar dados fiscais de distribuidores e revendedores de combustíveis.
3: A medida visa combater a adulteração desses produtos. Repórter César Mendes.
6: O objetivo da proposta, já aprovada na Câmara dos Deputados, é melhorar a fiscalização, condicionando as concessões de atividades regulamentadas pela ANP à autorização prévia para que a agência acesse os dados fiscais das empresas do setor. Quem já possui a outorga de funcionamento terá que providenciar essa autorização para continuar atuando. Relator da matéria, o senador Dr. Irã, do Progressistas de Roraima, destacou que a medida vai facilitar a detecção de adulterações, assegurando maior integridade no mercado de combustíveis.
7: Empresas que adulteram combustíveis garantem ilicitamente a redução de seus custos de produção e passam a ter vantagem competitiva em relação às que atuam honestamente.
6: O texto determina que a ANP assuma os custos do acesso aos dados das empresas sem ônus para o fisco e seguiu para a análise da Comissão de Infraestrutura.
2: Uma subcomissão do Senado aprovou o relatório de diligência externa em Boa Vista, Roraima, em maio de 2026, que verificou a situação em que vive o povo Yanomami.
3: O documento traz um diagnóstico sobre a saúde, a segurança e a governança na região e aponta que, apesar de avanços na repressão ao garimpo ilegal, o território ainda enfrenta graves gargalos logísticos e estruturais. Repórter Bruno Lourenço.
8: Relatório aprovado pela subcomissão do Senado, que acompanha a situação de perto, revela que a quase totalidade do atendimento de saúde na região ainda depende exclusivamente de aviões e helicópteros, o que encarece e dificulta as ações de socorro. A presidente do colegiado, senadora Damares Alves, do Republicanos do Distrito Federal, defendeu uma ação conjunta de entidades brasileiras e internacionais, principalmente no combate ao garimpo ilegal, para assegurar direitos das populações indígenas.
9: Capaz de consolidar os avanços obtidos com a desintrusão e fortalecer de forma duradoura as políticas públicas voltadas à proteção e à garantia dos direitos dos povos Yanomami e Yekuana.
8: A subcomissão formalizou uma série de pedidos de providências a ministérios e propôs um pacote legislativo focado no agravamento de penas para crimes ambientais em terras indígenas, adaptação de prazos processuais para áreas remotas, fortalecimento da FUNAI, integração de políticas sociais e adaptação do acesso a benefícios sociais.
2: E a Comissão de Direitos Humanos aprovou um projeto que aumenta a proteção para

0: pessoas com deficiência vítimas de crimes. A proposta torna esse tipo de crime uma circunstância agravante, com penas maiores para quem se aproveita da vulnerabilidade da vítima.
1: Hoje, o aumento de pena previsto na legislação está ligado a agressões ocorridas em escolas. O relatório lido pelo senador Paulo Paim, do PT do Rio Grande do Sul, amplia essa proteção em casos de lesão corporal e reforça a punição também em outros locais. Agora, o projeto segue para análise da Comissão de Constituição e Justiça.
0: Ligações indesejadas de telemarketing e as cobranças feitas para quem nem é devedor podem estar com os dias contados. A Comissão de Fiscalização e Controle aprovou em decisão terminativa um projeto que obriga as empresas a identificarem claramente o número das chamadas e a respeitarem o pedido de bloqueio feito pelo consumidor.
1: O texto também cria um cadastro para evitar fraudes e ligações repetidas para pessoas que não têm relação com a dívida. Quem descumprir as regras poderá pagar multa de até R$50 mil. A proposta segue para análise da Câmara dos Deputados. O relator da proposta, senador Laércio Oliveira, do PP de Sergipe, afirmou que o objetivo é combater práticas abusivas de telemarketing sem impedir a realização de cobranças legítimas.
2: E esse projeto enfrenta um problema que é meu, que é seu, é de todo mundo, que é exatamente a perturbação de redes de telefonia que liga pra gente com ligações indesejadas, com ligações desagradáveis, oferecendo produto, buscando cobrar alguma coisa que a gente não tem nada a ver com o assunto, importunando a nossa rotina, o nosso bem-estar, o nosso conforto, e a gente precisa dar um basta nisso.
0: E a presidência da República vetou parcialmente o projeto que mudava o símbolo de acessibilidade no Brasil. Com o veto, o símbolo vai continuar sendo uma pessoa em cadeira de rodas.
1: A intenção da mudança era incluir outros tipos de deficiência. Os detalhes com o repórter Márcio Maturana.
3: O governo argumentou que mudar o símbolo já muito conhecido por uma imagem criada em 2015 pelas Nações Unidas poderia criar barreiras adicionais a quem se pretendia beneficiar e que a mudança não teve participação das organizações representativas das pessoas com deficiência. A senadora Mara Gabrilli, do PSD de São Paulo, explicou que a intenção da mudança era incluir outros tipos de deficiência.
4: É como dizer para a sociedade: a acessibilidade vai além da mobilidade. É sobre garantir mais autonomia e respeito para todas as pessoas com deficiência.
3: Outros trechos do projeto, como a ampliação dos locais obrigatórios para sinalização, foram mantidos e transformados na Lei 15.459. Agora, o veto parcial precisa ser analisado pelo Congresso Nacional, podendo ser mantido ou derrubado.
0: O programa Jovem Senador já definiu os 27 estudantes que vão participar da Semana de Vivência Legislativa em agosto no Congresso Nacional.
1: A última vaga ficou com um aluno do Distrito Federal, vencedor da etapa local, com uma redação sobre democracia nas redes sociais. Repórter Henrique Nascimento.
5: Os 27 estudantes foram selecionados para o Jovem Senador 2026, programa que permite aos alunos conhecer de perto o funcionamento do Congresso Nacional. A última vaga ficou com Caleb Gomes, do Centro de Ensino Médio de Taguatinga Norte, no Distrito Federal. O tema da redação deste ano foi Democracia nas Redes Sociais, como construir um debate saudável.
6: Assim que saiu o tema, eu já comecei a pensar em várias coisas. Eu sei que o raciocínio ele foi vindo ao longo do processo de criação da redação. Eu tentei ser o mais verdadeiro possível sobre a minha opinião.
5: Durante a Semana de Vivência Legislativa, os jovens senadores vão ocupar cadeiras no plenário e nas comissões e apresentar propostas que podem virar projetos de lei. O senador Paulo Paim, do PT do Rio Grande do Sul, destacou a importância da participação dos jovens.
7: Agir hoje na esperança de que as iniciativas atuais nos assegurem um futuro melhor é missão de todos nós, não importa a idade. Que ela se traduza em entusiasmo e paixão pelo trabalho legislativo.
5: Ao longo de 14 edições, o jovem senador já mobilizou mais de 2 milhões de estudantes.
1: Com edição de Paula Groba e trabalhos técnicos de Eliseu Caires, o Jornal do Senado fica por aqui. Acompanhe agora as notícias da Câmara dos Deputados.

0: Boa noite.
1: Boa noite e até amanhã.
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3: Comissão da Câmara proíbe aposentadoria como punição a magistrados.
4: Plenário torna permanente incentivo fiscal para empresas de reciclagem.
3: Parlamentares defendem propostas em defesa de segmentos vulneráveis.
4: Boa noite. Projeto de Maurício do Vôlei do PL de Minas Gerais promete fortalecer mecanismos de combate ao abandono afetivo e material de crianças e adolescentes. O texto amplia os deveres dos pais e responsáveis quanto ao cuidado, à convivência familiar e à assistência emocional.
3: Maurício do Vôlei explica que o projeto cria medidas de proteção como acompanhamento psicossocial, mediação familiar e orientação aos responsáveis. Para ele, a iniciativa garante o desenvolvimento saudável de crianças e adolescentes.
4: Rubens Ottoni, do PT de Goiás, é relator de proposta que obriga companhias aéreas a transportar gratuitamente equipamentos usados por pessoas com deficiência. Ele explica que o projeto determina que cadeiras de rodas, próteses e outros itens essenciais sigam preferencialmente na cabine.
3: Rubens Ottoni aponta que, quando o transporte na cabine não for possível, os equipamentos deverão seguir no compartimento de carga, com prioridade, identificação e proteção adequada. O parlamentar alerta que a medida também prevê indenização imediata em caso de dano ou extravio.
4: Alencar Santana, do PT de São Paulo, defende a urgência de projeto que inclui a misoginia no Código Penal, criminalizando injúrias e agressões motivadas pelo preconceito contra as mulheres. Ele assinala que o parlamento precisa dar uma resposta diante do avanço dos índices de feminicídio no país.
3: Alencar Santana ressalta que a matéria já pode ser votada no plenário. Ele defende a punição rigorosa contra qualquer tipo de discriminação ou violência de gênero. O legislador acredita que a tipificação legal assegura a proteção integral e o respeito aos direitos das cidadãs brasileiras.
2: Justiça.
4: Avança na Câmara a proposta que proíbe a aposentadoria compulsória de juiz como forma de punição. A repórter Paula Bittar acompanhou a votação.
5: A Comissão de Constituição e Justiça da Câmara aprovou uma proposta que acaba com a chamada aposentadoria compulsória de membros do Poder Judiciário como forma de punição. A proposta mantém a previsão de que o ato de remoção ou de disponibilidade do magistrado por interesse público deverá ser fundado em decisão por voto da maioria absoluta do respectivo tribunal ou do Conselho Nacional de Justiça, mas acrescenta que a suspensão poderá ser de até 90 dias e a disponibilidade poderá ser de até 2 anos. Ainda de acordo com o texto, concluído o processo administrativo disciplinar, o tribunal ou o Conselho Nacional de Justiça, quando couber a pena de perda do cargo em decisão por voto de 2/3 de seus membros, deverá representar ao Ministério Público no prazo de 30 dias para propor a ação judicial. Nesse caso, o magistrado deve ser afastado das funções com vencimentos proporcionais até o trânsito em julgado da sentença. Se a decisão for pelo arquivamento da representação ou se a ação judicial for julgada improcedente em decisão definitiva, o magistrado retorna às suas funções com o pagamento da diferença das verbas remuneratórias e a contagem do tempo de serviço para todos os fins. O Ministério Público deve se pronunciar sobre a representação no prazo de 90 dias. O relator na comissão, deputado Helder Salomão, do PT do Espírito Santo, elogiou a iniciativa da proposta.
6: A sociedade brasileira há muito reivindica o fim desse privilégio que hoje nós conhecemos como aposentadoria compulsória, que ao invés de ser um castigo, como deveria ser, ou uma punição, melhor dizendo, acaba sendo um prêmio para quem pratica ilícitos e crimes no exercício da magistratura.
5: A deputada Bia Kicis, do PL do Distrito Federal, compartilhou dessa opinião.
7: Você premiar alguém que abusou do cargo, que cometeu crimes e que é afastado, aposentado compulsoriamente com a sua remuneração integral. Isso é um tapa na cara do brasileiro.
5: A proposta que acaba com a chamada aposentadoria compulsória de membros do Poder Judiciário como forma de punição ainda precisa ser analisada por uma comissão especial que deverá ser criada para esse fim e depois segue para a apreciação do plenário, onde precisará ser votada em 2 turnos. Da Rádio Câmara, de Brasília, Paula Bittar.
2: Trabalho.
3: Pastor Sargento Isidório do Avante da Bahia defende a aprovação pelo Senado do projeto

0: Condições e exigências que podem dificultar a atividade.
1: Júnior Amaral argumenta que a prefeitura extrapola sua competência ao tentar regulamentar pontos que seriam de responsabilidade do Legislativo Federal. O parlamentar sustenta que as regras podem afetar a renda de motoristas e entregadores que dependem dos aplicativos para trabalhar.
2: Desenvolvimento Regional.
0: Hildo Rocha, do MDB do Maranhão, cobra a votação de PEC que inclui entidades municipais entre os legitimados para propor ações diretas de inconstitucionalidade. Ele argumenta que a medida corrige uma distorção ao garantir a municípios prerrogativas já asseguradas a estados e à União.
1: Hildo Rocha critica a resistência de líderes partidários à votação da proposta. O parlamentar sustenta que entidades como a Confederação Nacional de Municípios e a Frente Nacional de Prefeitos devem ter legitimidade para representar os interesses das cidades perante o STF.
0: Paulo Guedes, do PT, agradece ao governo federal pelos investimentos destinados ao norte de Minas Gerais. O congressista destaca a renovação da frota do SAMU, a destinação de recursos para hospitais e a construção de novas unidades de saúde.
1: Paulo Guedes também menciona ações voltadas aos pequenos municípios, como construção de creches, entrega de equipamentos de saúde e melhorias da infraestrutura. Segundo ele, os investimentos devem impulsionar o desenvolvimento econômico e a geração de empregos.
2: Votação.
0: A Câmara aprovou o fim da cobrança por consumo mínimo de água e esgoto. A repórter Daniela Lessa explica como deve funcionar o sistema de cobrança.
3: O plenário da Câmara dos Deputados aprovou o projeto que acaba com a cobrança de consumo mínimo nos serviços de abastecimento de água e esgoto. O projeto foi apresentado pelo deputado Carlos Jordi, do PL do Rio de Janeiro, e altera a lei do marco legal do saneamento básico. Pelo texto aprovado, a tarifa de água passará a ser formada por duas partes. A primeira será uma parcela fixa, chamada de tarifa básica, para remunerar a oferta e a manutenção do serviço. A segunda parte será uma parcela variável, calculada conforme o volume efetivamente consumido. Na prática, a proposta impede que o consumidor pague por um volume mínimo de água que não usou. A mesma lógica valerá para o esgoto sanitário. Relator da proposta, o deputado Kim Kataguiri, do Missão de São Paulo, deu exemplo de como a proposta irá funcionar na prática.
4: Que é como se você entrasse no bar e aí tivesse R$50 de consumação. O cara que consumiu paga 50, o cara que não consumiu paga 50 também. É assim que funciona hoje a tarifa de água. O que a gente quer fazer é o seguinte: bom, você que não consumiu nada, você vai pagar ali pela cadeira que você sentou, pelo garçom que te deu oi, então você vai pagar R$15. Aí o cara que consumiu vai pagar os R$15 mais aquilo que ele consumiu. Basicamente a gente está mudando a estrutura para dar mais justiça para as tarifas, principalmente para aquele consumidor que acaba pagando pelo consumo dos outros.
3: O relator disse também que o serviço de saneamento tem custos fixos importantes, como manutenção de redes e estações de tratamento. Por isso, o texto aprovado não elimina toda a cobrança fixa. Favorável ao projeto, o deputado Tarcísio Mota, do PSOL do Rio de Janeiro, defendeu também que essa tarifa básica não seja elevada, considerando que o acesso à água é um direito básico das pessoas.
5: Mas esse projeto vai no caminho correto de garantir à população que ela não continue a pagar essa tarifa mínima que ele vai pagar independente de quanto consumiu. Contudo, é preciso colocar uma trava para que a parte fixa não supere e não seja muito grande, onerando ainda mais o consumidor final, porque água é direito, água é vida, água não é mercadoria.
3: O projeto que acaba com a cobrança de consumo mínimo nos serviços de água e esgoto agora será analisado no Senado. Da Rádio Câmara de Brasília, Daniele Lessa.
2: Transportes.
1: Josivaldo JP, do União do Maranhão, apresentou projeto que obriga órgãos de trânsito a disponibilizar medidores de glicose em operações de fiscalização. Ele explica que alterações no nível de açúcar no sangue podem causar sintomas confundidos com embriaguez, levando a abordagens inadequadas.
0: Josivaldo JP ressalta que o teste só poderá ser realizado com o consentimento do condutor. Ele acrescenta que o projeto prevê treinamento para que agentes identifiquem sinais de alteração glicêmica, acionando atendimento médico quando houver risco à saúde.
2: Consumidor.
1: Caroline de Tony, do PL de Santa Catarina, apresentou o projeto que inclui os gastos com vacinas entre as despesas dedutíveis do imposto de renda da pessoa física.

0: De acordo com a deputada, a medida amplia o benefício já concedido a outras despesas médicas.
1: Caroline Ditone argumenta que a proposta incentiva a prevenção de doenças. Ela acredita que o projeto promove justiça fiscal e contribui para a redução dos custos do poder público com tratamentos que poderiam ser evitados por meio da vacinação.
2: Saúde.
0: Comissão de Saúde aprova projeto que proíbe a venda e o uso do chumbinho no Brasil. A repórter Sofia Peçanha tem mais detalhes.
3: A Comissão de Saúde aprovou o projeto que proíbe desde a venda até a utilização do chumbinho em todo o país. A proposta altera a Lei de Crimes Ambientais, com o objetivo de proibir o uso da substância tóxica como método de controle de pragas em áreas urbanas e rurais. Pelo texto, fica proibido em todo o território nacional o porte, a venda, a fabricação e a utilização para qualquer finalidade do chumbinho. Além disso, a proposta garante a segurança da população, a proteção do meio ambiente e a preservação da vida animal, refletindo um compromisso com a saúde pública e a sustentabilidade ambiental. O projeto sugere que os poderes públicos federal, estaduais, distritais e municipais aprimorem a fiscalização e desenvolvam políticas de conscientização, como explicou o deputado Clodoaldo Magalhães, do PV de Pernambuco, relator na comissão.
4: Fortalecer também com campanhas de conscientização para que a população, a sociedade como um todo, tenha consciência dos perigos e dos riscos do envenenamento humano, animal e também da contaminação dos mananciais através desse produto que é tão nocivo à saúde humana, animal e ambiental.
3: A substância tóxica aldicarbe, conhecida popularmente como chumbinho, é extremamente tóxica e perigosa para a saúde humana. A ingestão acidental, mesmo em pequenas quantidades, pode levar a envenenamentos graves e fatais. Por isso, o deputado Marcelo Queiroz, do PSDB do Rio de Janeiro, autor do projeto, ressaltou no texto que a medida se faz necessária devido aos graves riscos que o uso indiscriminado desse produto representa para a saúde pública, o meio ambiente e os animais domésticos e selvagens. Em caso de descumprimento da lei, a proibição poderá ser de multa em, no mínimo, 5 salários mínimos, além das demais penalidades previstas em lei. Agora, o projeto que proíbe desde a venda até a utilização do chumbinho em todo o país segue para análise na Comissão de Constituição e Justiça. Da Rádio Câmara de Brasília, Sofia Peçanha.
2: Cultura.
1: Márcio Arruda, do PCdoB do Ceará, defende a regulamentação das plataformas de streaming para garantir mais proteção ao setor audiovisual. Ele afirma que a medida é necessária para fortalecer a produção nacional, ampliar a geração de empregos e valorizar a cultura brasileira.
0: O parlamentar acredita que a legislação precisa acompanhar as mudanças do mercado, hoje dominado pelos serviços de streaming. Para Inácio Arruda, a regulamentação deve assegurar regras para o setor e preservar o espaço da produção audiovisual do país.
2: Meio ambiente.
1: O plenário da Câmara aprovou um projeto que aumenta e torna permanente incentivo fiscal para empresas de reciclagem. O repórter Antônio Vital acompanhou a votação.
5: O plenário da Câmara aprovou o projeto que torna permanente e aumenta os incentivos fiscais para indústrias de reciclagem. O projeto altera uma lei de 2021 que autoriza empresas do setor tributadas com base no lucro real a abaterem 1% do imposto devido em troca de investimentos em projetos que estimulem a cadeia produtiva na reciclagem. Esse incentivo fiscal tem validade de apenas 5 anos, ou seja, termina em 2026. O projeto aprovado torna o incentivo fiscal permanente, sem prazo para acabar. Além disso, aumenta de 1% para 5% o limite de dedução do imposto de renda para as empresas do setor. O relator, deputado Arnaldo Jardim, do Cidadania de São Paulo, acatou parcialmente sugestão do PT e definiu que o incentivo fiscal vai depender da previsão orçamentária. O líder do governo na Câmara, deputado Paulo Pimenta, do PT do Rio Grande do Sul, queria que o valor máximo do incentivo fosse definido anualmente pelo Poder Executivo, o que não foi aceito pelo relator. Para o relator, Arnaldo Jardim, aumentar o incentivo fiscal para as empresas de reciclagem pode estimular mais investimentos.
6: Hoje ainda nós temos a triste realidade de ter no Brasil uma coleta absolutamente, muitas vezes, desumana e temos, por outro lado, uma grande presença ainda de lixões no nosso país. Portanto, é o que recomenda fomentar a reutilização, o tratamento e a reciclagem de resíduos sólidos, até em sintonia com o direito ao meio ambiente equilibrado.
5: Em 2024, cerca de 7 milhões de toneladas de resíduos secos foram destinados à reciclagem no Brasil, o que representa menos de 9% dos resíduos gerados, segundo a Associação Brasileira de Resíduos e Meio Ambiente. O relator

0: defendeu o aumento do incentivo como maneira de aproximar a indústria de reciclagem dos benefícios já recebidos por outros setores da economia, como da cultura e esporte, que permitem dedução de até 4% do imposto devido. Foi o que disse também o deputado Carlos Gomes, do Republicanos do Rio Grande do Sul, ex-catador e autor do projeto que deu origem à lei de incentivo à reciclagem.
1: Justiça e paridade. As três leis de incentivos do país, que é a Rouanet, cultura, ao esporte e agora da reciclagem, fazendo justiça a esses mais de 1 milhão de trabalhadores que todos os dias estão dentro de um galpão, colocando a mão em resíduos que quase ninguém quer triar e poder assim ter recursos para mudar a realidade do seu trabalho, aumentar a renda, fazer a economia circular, prosperar nesse país.
0: O projeto que torna permanente e aumenta os incentivos fiscais para a indústria de reciclagem seguiu para análise do Senado. Da Rádio Câmara de Brasília, Antônio Vital.
2: Segurança Pública.
3: Sargento Faur do PL defende a ampliação do policiamento nas rodovias e divisas do Paraná para impedir a entrada de criminosos e o tráfico de drogas no estado. Ele afirma que é preciso aumentar o efetivo da Polícia Militar diante da defasagem de servidores nas ruas.
4: Para Sargento Faur, a redução dos índices de criminalidade depende da valorização salarial e de incentivos estruturais para os operadores da segurança pública. Ele propõe a construção de presídios de segurança máxima que proíbam benefícios como visitas íntimas a detentos de alta periculosidade.
3: Hélio Lopes, do PL do Rio de Janeiro, apresentou o projeto que zera o imposto de importação sobre armas de fogo adquiridas por militares, policiais e outros agentes de segurança pública. O deputado explica que a proposta vale para profissionais da ativa, aposentados e militares da reserva ou reformados.
4: Segundo Hélio Lopes, a medida facilita o acesso dos agentes a equipamentos importados mais modernos e adequados às suas atividades. O projeto mantém ainda exigências de registro, comprovação funcional, rastreabilidade e fiscalização do armamento pelos órgãos competentes.
3: Adilson Barroso é um dos autores de PEC que admite, em caráter excepcional, a redução da maioridade penal para casos de crimes hediondos e de crueldade extrema contra pessoas e animais. Ele aponta que a responsabilização depende de avaliação individualizada.
4: Para Adilson Barroso, a medida busca dar resposta mais efetiva a crimes como estupro, latrocínio, tortura e homicídio. O parlamentar garante que a PEC mantém o respeito ao devido processo legal, a ampla defesa e a condição de pessoa em desenvolvimento.
3: Felipe Beccari, do Podemos de São Paulo, é um dos autores do projeto que cria o crime para quem organiza e transmite práticas de maus tratos a animais por meio de comunidades virtuais. A proposta também pune quem financia ou incentiva esse tipo de conteúdo na internet.
4: Felipe Beccari entende que a medida busca combater grupos que divulgam atos de crueldade contra animais, inclusive mediante pagamento. O texto prevê ainda penas maiores nos casos em que houver lucro com a prática ou morte do animal divulgada em redes sociais.
3: Paulinho da Força, do Solidariedade de São Paulo, é autor de projeto que aumenta a pena para furtos e roubos cometidos por criminosos que se passam por prestadores de serviço ou utilizam falsa identificação profissional.
4: O deputado explica que a pena para furto qualificado passaria a variar de 4 a 10 anos de prisão e a de roubo qualificado de 8 a 14 anos. Paulinho da Força afirma que a ideia é proteger a confiança da população em profissionais legítimos e reforçar a segurança pública.
3: Termina agora o Jornal Câmara dos Deputados, produzido pela Rádio Câmara, com trabalhos técnicos de Everson Urani e apresentação de José Carlos Andrade e Márcio Aquilissardi. Uma boa noite para você.
4: Uma ótima noite. A Voz do Brasil volta amanhã.
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0: uma ótima noite pra você que tá aí ligado, acompanhando nossa programação. Fica conosco, Senhor, começando mais uma vez, levando a boa nova, levando a palavra de Deus até você, até o seu coração. São 8:02. Vou começar aqui o nosso programa, convidando você a rezar o texto daqui a pouquinho, juntamente com o Jack e o Paulo, meditando os mistérios luminosos nessa quinta-feira, né? Esse momento maravilhoso aqui na Rádio da Família, né? É um momento que você vai estar aí participando, seja pelo WhatsApp 988976570 ou pelo telefone o 3232-9225, que vai estar liberado a cada mistério para você que tá aí acompanhando com a gente, tá? Sejam bem-vindos à Rádio da Família, a rádio que leva a boa nova até você. Vamos começar com o Evangelho do dia, o Evangelho na voz de Oséias de Souza. Vamos ouvir. Boa noite, Oséias.
1: Boa noite, Maíro Pires. Boa noite aos ouvintes do Fica Conosco, Senhor. O Evangelho do dia está hoje em Mateus, capítulo 10, versículos do 7 ao 15. Naquele tempo, disse Jesus a seus discípulos: em vosso caminho anunciai: o reino do céu está próximo. Curai os doentes, ressuscitai os mortos, purificai os leprosos, expulsai os demônios. De graça recebeste, de graça deveis dar. Não leveis ouro, nem prata, nem dinheiro nos vossos cintos, nem sacola para o caminho, nem duas túnicas, nem sandálias, nem bastão. Porque o operário tem direito ao seu sustento. Em qualquer cidade ou povoado onde entrardes, informai-vos para saber quem ali seja digno. Hospedai-vos com ele até a vossa partida. Ao entrardes numa casa, saudai-a. Se a casa for digna, desça sobre ela a vossa paz. E se ela não for digna, volte para vós a vossa paz. Se alguém não vos receber, nem escutar vossa palavra, saí daquela casa ou daquela cidade, sacudi a poeira dos vossos pés. Em verdade, eu vos digo, as cidades de Sodoma e Gomorra serão tratadas com menos dureza do que aquela cidade no dia do juízo. Palavra da salvação.
0: Obrigado, grande José. A gente agradece aí as intenções, mais uma vez, a participação. E amanhã vamos ter aí mais um momento desse, né? Momento de meditação do nosso evangelho. Muito obrigado, meu irmão. Vamos começar o programa com música. Adriana, quem canta?

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1: É chegado esse momento abençoado de oração, meditação, Santo Terço em Família. E você que está aí acompanhando o nosso programa, receba o nosso carinho, nossa gratidão. 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De antemão, já colocamos todos aqui no nosso cestinho de oração, rezando aí. 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Jack, boa noite, seja bem-vindo.
2: Boa noite, Magno, boa noite, ouvintes dessa evangelizadora Rádio Catedral. Estamos aqui mais uma vez para rezar o abençoado texto com vocês.
1: Muito bem, meu irmão, seja bem-vindo, a gente agradece a participação. Paulo também está por aqui. Paulo, boa noite, seja bem-vindo.
3: Boa noite, Magno, boa noite aos ouvintes também.
1: E você que está em casa vai poder participar com a gente aqui, deixando as intenções, os pedidos, os agradecimentos. Fique à vontade para falar com a gente aí também, tá bom? Damos início à oração do Terço em Família.
2: Em nome do Pai, do Filho e do Espírito Santo, amém. Vinde, Espírito Santo, enchei os corações dos vossos fiéis e acendei neles o fogo do vosso amor. Enviai o vosso Espírito e tudo será criado, e renovareis a face da terra. Ó Deus, que instruíste os corações dos vossos fiéis com a luz do Espírito Santo, fazei que apreciemos retamente todas as coisas segundo o mesmo Espírito e gozemos sempre de sua consolação. Por Cristo nosso Senhor. Amém. Divino Jesus, nós vos oferecemos este texto que vamos rezar meditando os mistérios da nossa redenção. Concedei por intercessão da Virgem Maria, Mãe de Deus e Nossa Mãe, as virtudes são necessárias para bem rezá-lo e a graça de ganharmos as indulgências dessa santa devoção. Oferecemos particularmente desagrado os pecados cometidos contra o Santíssimo Coração de Jesus, Imaculado Coração de Maria, pela paz do mundo, pela conversão dos pecadores, pelas almas do purgatório, pelas intenções dos Papa Leão XIV, pelo nosso arcebispo metropolitano Dom Marco Aurélio Gubbiotti, pelo aumento e santificação do clero, pela santificação das famílias, por aqueles que pediram nossas orações, por todas as nossas intenções particulares, pelo Brasil e no mundo.
3: Creio em Deus Pai, Todo-Poderoso, Criador do céu e da terra, e em Jesus Cristo, seu único Filho, nosso Senhor, que foi concebido pelo poder do Espírito Santo, nasceu da Virgem Maria, padeceu sob Pôncio Pilatos, foi crucificado, morto e sepultado, desceu à mansão dos mortos, ressuscitou o terceiro dia, subiu aos céus, está sentado à direita de Deus Pai Todo-Poderoso, de onde há de vir a julgar os vivos e os mortos. Creio no Espírito Santo, na Santa Igreja Católica, na comunhão dos santos, na remissão dos pecados, na ressurreição da carne, na vida eterna. Amém.
2: Pai nosso que estais no céu, santificado seja o vosso nome, venha a nós o vosso reino, seja feita a vossa vontade, assim na terra como no céu.
3: O pão nosso de cada dia nos dai hoje, perdoai-nos as nossas ofensas, assim como nós perdoamos a quem nos tem ofendido, e não nos deixeis cair em tentação, mas livrai-nos do mal. Amém.
2: Em honra a Deus Pai que nos criou, Ave Maria, cheia de graça, o Senhor é convosco. Bendita sois vós entre as mulheres, bendito é o fruto do vosso ventre, Jesus.
3: Santa Maria, Mãe de Deus, rogai por nós, pecadores, agora e na hora da nossa morte.

0: morte. Amém.
1: Em honra a Deus Filho, que nos remiu os pecados. Ave Maria, cheia de graça, o Senhor é convosco. Bendita sois vós entre as mulheres, bendito é o fruto do vosso ventre, Jesus.
0: Santa Maria, Mãe de Deus, rogai por nós, pecadores, agora e na hora da nossa morte. Amém.
1: Em honra ao Espírito Santo, que nos santifica. Ave Maria, cheia de graça, o Senhor é convosco. Bendita sois vós entre as mulheres, bendito é o fruto do vosso ventre, Jesus.
0: Santa Maria, Mãe de Deus, rogai por nós, pecadores, agora e na hora da nossa morte. Amém.
1: Glória ao Pai, ao Filho e ao Espírito Santo.
0: Como era no princípio, agora e sempre. Amém.
1: Ó Maria concebida sem pecado,
0: rogai por nós que recorremos a vós.
1: Ó meu Jesus,
0: perdoai-nos e livrai-nos do fogo do inferno, levai as almas todas para o céu, socorrei principalmente as que mais precisarem da vossa infinita misericórdia.
1: São João Paulo II,
0: rogai por nós.
1: Nossa Senhora Aparecida,
0: rogai por nós.
1: Santa Paulina,
0: rogai por nós.
2: Juntos meditando o Santo Terço em família. Vamos meditando os mistérios luminosos nessa quinta-feira. Nosso telefone está à sua disposição, 3232-9225. Vou rezar aqui pela nossa amiga Madalena, lá de São Mateus, grande Madalena. Deus abençoe, viu, minha amiga? Gente finíssima, né? E tá com a gente aí nas nossas orações dessa noite. Obrigado, minha irmã. É, Vanderleia, tá ouvindo a gente no bairro Jardim São João. Vanderleia, Deus abençoe, minha irmã. Rezamos por você. A Maria Aparecida, do bairro Milho Branco, também está com a gente em oração. Um abraço, Maria Aparecida. Deus abençoe. Quem fala?
3: Boa noite, Magno. Eu rezo desde hoje por mim e toda a minha família. E peço por você e sua família. Peço a Adriana, a Cana Betel, a Luciano Sagrado e a Sônia Paes Garcia. Todos resolvem conosco. Meu irmão, passando meu irmão. Salve Maria, fico com Deus, boa noite.
2: Boa noite, obrigado, minha irmã. Deus abençoe, obrigado pelas intenções, a participação com a gente aí, tá bom? Bom, vamos lá, quem vai rezar o primeiro mistério é o Jack. Jack, quais as intenções?
1: Ô Magno, nesse primeiro mistério, eu vou colocar nas intenções da Sonorival e Dona Minalba, pela saúde do nosso amigo Francisco e também nosso amigo Ricardo. Rezar pelo Ricardinho, para pai Mário, a mãe Neide. Rezar para todos os enfermos que se encontram no leito do hospital, incluindo a nossa amiga Maria de Fátima, lá da catedral, que fez uma cirurgia hoje, coração. Está internada, está passando bem, graças a Deus. E rezar pelos todas as pessoas que se encontram com o terço na mão, nesse momento de oração. E pela recuperação de saúde da minha filha, que ela fez uma cirurgia também.
2: Muito bem. Vamos juntos então. Paulo faz a segunda parte. Meditamos juntos o primeiro mistério dessa noite. Você de casa, reza conosco.

0: Pai nosso que estais no céu, santificado seja o vosso nome. Venha a nós o vosso reino, seja feita a vossa vontade, assim na terra como no céu.
1: Pão nosso de cada dia nos dai hoje. Perdoai-nos as nossas ofensas, assim como nós perdoamos a quem nos tem ofendido. E não nos deixeis cair em tentação, mas livrai-nos do mal. Amém.
0: Ave Maria, cheia de graça, o Senhor é convosco. Bendita sois vós entre as mulheres. Bendito é o fruto do vosso ventre, Jesus.
1: Santa Maria, Mãe de Deus, rogai por nós, pecadores, agora e na hora da nossa morte. Amém.
0: Ave Maria, cheia de graça, o Senhor é convosco. Bendita sois vós entre as mulheres. Bendito é o fruto do vosso ventre, Jesus.
1: Santa Maria, Mãe de Deus, rogai por nós, pecadores, agora e na hora da nossa morte. Amém.
0: Ave Maria, cheia de graça, o Senhor é convosco. Bendita sois vós entre as mulheres. Bendito é o fruto do vosso ventre, Jesus.
1: Santa Maria, Mãe de Deus, rogai por nós, pecadores, agora e na hora da nossa morte. Amém.
0: Ave Maria, cheia de graça, o Senhor é convosco. Bendita sois vós entre as mulheres. Bendito é o fruto do vosso

0: ventre, Jesus.
1: Santa Maria, Mãe de Deus, rogai por nós, pecadores, agora e na hora da nossa morte. Amém.
0: Ave Maria, cheia de graça, o Senhor é convosco, bendita sois vós entre as mulheres, bendito é o fruto do vosso ventre, Jesus.
1: Santa Maria, Mãe de Deus, rogai por nós, pecadores, agora e na hora da nossa morte. Amém.
0: Ave Maria, cheia de graça, o Senhor é convosco, bendita sois vós entre as mulheres, bendito é o fruto do vosso ventre, Jesus.
1: Santa Maria, Mãe de Deus, rogai por nós, pecadores, agora e na hora da nossa morte. Amém.
0: Ave Maria, cheia de graça, o Senhor é convosco, bendita sois vós entre as mulheres, bendito é o fruto do vosso ventre, Jesus.
1: Santa Maria, Mãe de Deus, rogai por nós, pecadores, agora e na hora da nossa morte. Amém.
0: Ave Maria, cheia de graça, o Senhor é convosco, bendita sois vós entre as mulheres, bendito é o fruto do vosso ventre, Jesus.
1: Santa Maria, Mãe de Deus, rogai por nós, pecadores, agora e na hora da nossa morte. Amém.
0: Ave Maria, cheia de graça, o Senhor é convosco, bendita sois vós entre as mulheres, bendito é o fruto do vosso ventre, Jesus.
1: Santa Maria, Mãe de Deus, rogai por nós, pecadores, agora e na hora da nossa morte. Amém.
0: Ave Maria, cheia de graça, o Senhor é convosco, bendita sois vós entre as mulheres, bendito é o fruto do vosso ventre, Jesus.
1: Santa Maria, Mãe de Deus, rogai por nós, pecadores, agora e na hora da nossa morte. Amém.
0: Glória ao Pai, ao Filho e ao Espírito Santo.
1: Como era no princípio, agora e sempre. Amém.
0: Ó Maria concebida sem pecado,
1: rogai por nós que recorremos a vós.
0: Ó meu Jesus,
1: perdoai-me, livrai-me do fogo do inferno, levai as almas todas para o céu, socorrei principalmente as que mais precisarem da vossa infinita misericórdia.
0: Nossa Senhora Aparecida,
1: rogai por nós.
0: São João Paulo II,
1: rogai por nós.
0: Santo Antônio,
1: rogai por nós.
2: Juntos em oração, meditando, Santo Terço em família, seja bem-vindo. Vamos rezar, vamos meditar nessa noite abençoada. A nossa amiga Lícia dos Passos, boa noite, Magno, que Maria passe na frente de todas as nossas intenções hoje. Salve Maria. Obrigado, minha irmã. Deus abençoe. A gente agradece, viu, as intenções, a participação. Vamos rezar pelo Elisandro Ferreira. Rezamos por ele, todos os seus familiares, todos que estão acompanhando o Santo Terço nessa noite. Obrigado, meu irmão, por estar aí com a gente na escuta. Mas quem? Vamos ouvir?
3: Boa noite, Magno Pires. Aqui quem fala é Cláudia Maria Germano, do Cruzeiro do Sul. Venho pedir para ir a pedir pelas orações para minha mãe, para minha família, para vocês todos aí, meus amigos, Padriana de Granjas Betel, e ofereço o texto de especial hoje, a formatura da minha filha Marcília Maria Germano, a nossa nova engenheira, com a graça divina. Só tem que agradecer, Magno Pires, a nosso Deus maravilhoso, a Maria Santíssima. Muito obrigada. Que nós temos uma boa noite. Parabéns para Marcília. Obrigada, Magno Pires.
2: Obrigado, minha irmã. Deus abençoe. A gente agradece, viu, as intenções, a participação com a gente. Deixa eu ver se tem alguém na linha. Alô, boa noite.
4: Boa noite, mano. Eu, Yuri, a mãe da Tona.
2: Tudo bem, Yuri?
4: Tudo.
2: Seja bem-vindo, meu amigo. Quais que são as intenções para hoje?
4: Eu tenho intenção para Eliane, para Fernanda, para André, Júnior, para Helena, para Aleca, para Mônica de Caetela do Domínio, para Luiz Sadrade, para Dona Isadora de Torreões, para Rosilene de Borboletas, para sua família, Magno, e para todos que estão com o texto na mão aí, rezando, que Maria possa na frente, tá?
2: Muito bem, meu irmão. Obrigado pelas intenções, a participação. Paulo, quem vai rezar esse mistério? Paulo, quais as intenções, meu amigo?
1: Ô, Magno, eu queria pedir pela saúde e conversão de toda a minha família, e que a bênção de Deus também para nós, ministros da Eucaristia, que Deus nos abençoe e nos guarde.

0: Pai nosso que estais nos céus, santificado seja o vosso nome. Venha a nós o vosso reino, seja feita a vossa vontade, assim na terra como no céu.
1: Pão nosso cada dia nos dai hoje, perdoai as nossas ofensas, assim como nós que temos pedido. Não deixeis cair tentação, mas livrai do mal. Amém.
0: Ave Maria, cheia de graça, o Senhor é convosco. Bendita sois vós entre as mulheres, e bendito é o fruto do vosso ventre, Jesus.
1: Santa Maria, Mãe de Deus, rogai por nós pecadores, agora e na hora de nossa morte. Amém.
0: Ave Maria, cheia de graça, o Senhor é convosco. Bendita sois vós entre as mulheres, e bendito é o fruto do vosso ventre, Jesus.
1: Santa Maria, Mãe de Deus, rogai por nós pecadores, agora e na hora de nossa morte. Amém.
0: Ave Maria, cheia de graça, o Senhor é convosco. Bendita sois vós entre as mulheres, e bendito é o fruto do vosso ventre, Jesus.
1: Santa Maria, Mãe de Deus, rogai por nós pecadores, agora e na hora de nossa morte. Amém.
0: Ave Maria, cheia de graça, o Senhor é convosco. Bendita sois vós entre as mulheres, e bendito é o fruto do vosso ventre, Jesus.
1: Maria, Mãe de Deus, rogai por nós pecadores, agora e na hora de nossa morte. Amém.
0: Ave Maria, cheia de graça, o Senhor é convosco. Bendita sois vós entre as mulheres, e bendito é o fruto do vosso ventre, Jesus.
1: Santa Maria, Mãe de Deus, rogai por nós pecadores, agora e na hora de nossa morte. Amém.
0: Ave Maria, cheia de graça, o Senhor é convosco. Bendita sois vós entre as mulheres, e bendito é o fruto do vosso ventre, Jesus.
1: Santa Maria, Mãe de Deus, rogai por nós pecadores, agora e na hora de nossa morte. Amém.
0: Ave Maria, cheia de graça, o Senhor é convosco. Bendita sois vós entre as mulheres, e bendito é o fruto do vosso ventre, Jesus.
1: Santa Maria, Mãe de Deus, rogai por nós pecadores, agora e na hora de nossa morte. Amém.
0: Ave Maria, cheia de graça, o Senhor é convosco. Bendita sois vós entre as mulheres, e bendito é o fruto do vosso ventre, Jesus.
1: Santa Maria, Mãe de Deus, rogai por nós pecadores, agora e na hora de nossa morte. Amém.
0: Ave Maria, cheia de graça, o Senhor é convosco. Bendita sois vós entre as mulheres, e bendito é o fruto do vosso ventre, Jesus.
1: Santa Maria, Mãe de Deus, rogai por nós pecadores, agora e na hora de nossa morte. Amém.
0: Ave Maria, cheia de graça, o Senhor é convosco. Bendita sois vós entre as mulheres, e bendito é o fruto do vosso ventre, Jesus.
1: Santa Maria, Mãe de Deus, rogai por nós pecadores, agora e na hora de nossa morte. Amém.
0: Glória ao Pai, ao Filho e ao Espírito Santo.
1: Como era no princípio, agora e sempre. Amém.
0: Ó Maria concebida sem pecado,
1: rogai por nós que pecamos agora.
0: Ó meu Jesus,
1: perdoai-me, livrai do fogo do inferno, levai as almas todas para o céu e perdoai especialmente o mais necessitado. A nossa infinita misericórdia, abençoai o São de Paz, o Papa, nosso Bispo, protegendo todo o Criador, abençoai a nossa família, dá-nos a saúde e a paz.
0: São José,
1: rogai por nós.
0: Santa Luzia,
1: rogai por nós. Nossa Senhora Aparecida,
0: rogai por nós.
1: Nossa Senhora de Fátima,
0: rogai por nós.
2: Obrigado, Yuri. Deus abençoe, meu irmão. Até uma próxima oportunidade.
1: Amém. Obrigado. Uma boa volta para sua casa, tá? Que Deus te abençoe sempre.
2: Amém. Amém, meu irmão. Fica com Deus. Você que está em casa, você que está ouvindo, deixa as intenções também. 988-976570. Telefone é o 3232-9225.
3: Boa noite, Magno. É Maria Madalena Bruja. Quero rezar esse terço agradecendo a Deus por mais um dia. Foi um dia abençoado, um dia de bênção. Agradeço a Deus primeiramente, a Jesus e a Nossa Senhora pelas intercessões. Rezo por mim, pela minha saúde, pelo dom da minha vida, pela minha filha Juliana, meu filho Júlio César, minha nora Cláudia, meu genro Elvis, meus netos Gustavo e Júlia Bruja. Rezo por você, Magno e família, por toda a equipe aí da Rádio Catedral, do Texto dos Homens, todos que estão rezando neste momento, que receba a bênção de Deus, que tenha uma boa noite. Rezo por meus irmãos, rezo meus sobrinhos, para minhas irmãs,

0: por meus afilhados e por todos os irmãos em Cristo. Vamos rezar.
1: Amém. Obrigado, irmã. Deus abençoe. Deixa eu ver quem tá na linha. Alô, boa noite.
2: Boa noite.
1: Quem tá falando?
2: Ela, a Luzia de Monte Castelo.
1: Tudo bem, Luzia?
2: Graças a Deus.
1: Seja bem-vinda, minha irmã. Quais são as intenções para hoje?
2: É pra Flávia, minha filha, né? Ana Carolina, minha netinha Ana Alice, o Paulo, meu companheiro, o Sr. Dimas, é a família dele, a Penha, a Dona Maria, a família dele, a família dela, e para vocês aí da rádio, e para a alma do meu filho, que está fazendo 6 anos hoje que ele foi morar com Deus. E é todas as almas do purgatório e todo mundo que está rezando com nós.
1: Tá certo, minha irmã. Muito bem. Quem vai rezar com a senhora é o Jack. Jack, quais as intenções, meu amigo?
3: Ô Magno, esse terceiro mistério eu vou colocar nas intenções do todos os carmelitanos da catedral, que nós estamos fazendo a novena de Nossa Senhora do Carmo. Vou também rezar pelos 13 anos da paróquia de São Pedro, que ontem foi a missa de ação de graças, do Terço dos Homens. Para todos os grupos do Terço da nossa arquidiocese, rezar pelo nosso grupo do Terço lá da catedral, o pessoal que reza as Mil Ave Maria conosco. E para todos os ministros da Eucaristia, salmistas, leitores e padres lá da catedral.

0: Pai nosso que estais no céu, santificado seja o vosso nome. Venha a nós o vosso reino, seja feita a vossa vontade, assim na terra como no céu.
1: O pão nosso de cada dia nos dai hoje, perdoai as nossas ofensas, assim como nós perdoamos a quem nos tem ofendido. E não os deixeis cair em tentação, mas livrai-te, Senhor, de todo mal. Amém.
0: Ave Maria, cheia de graça, o Senhor é convosco, bendita sois vós entre as mulheres, bendito é o fruto do vosso ventre, Jesus.
1: Santa Maria, Mãe de Deus, rogai por nós, pecadores, agora e na hora da nossa morte. Amém.
0: Ave Maria, cheia de graça, o Senhor é convosco, bendita sois vós entre as mulheres, bendito é o fruto do vosso ventre, Jesus.
1: Santa Maria, Mãe de Deus, rogai por nós, pecadores, agora e na hora da nossa morte. Amém.
0: Ave Maria, cheia de graça, o Senhor é convosco, bendita sois vós entre as mulheres, bendito é o fruto do vosso ventre, Jesus.
1: Santa Maria, Mãe de Deus, rogai por nós, pecadores, agora e na hora da nossa morte. Amém.
0: Ave Maria, cheia de graça, o Senhor é convosco, bendita sois vós entre as mulheres, bendito é o fruto do vosso ventre, Jesus.
1: Santa Maria, Mãe de Deus, rogai por nós, pecadores, agora e na hora da nossa morte. Amém.
0: Ave Maria, cheia de graça, o Senhor é convosco, bendita sois vós entre as mulheres, bendito é o fruto do vosso ventre, Jesus.
1: Santa Maria, Mãe de Deus, rogai por nós, pecadores, agora da nossa morte. Amém.
0: Ave Maria, cheia de graça, o Senhor é convosco, bendita sois vós entre as mulheres, bendito é o fruto do vosso ventre, Jesus.
1: Santa Maria, Mãe de Deus, rogai por nós, pecadores, agora e na hora da nossa morte. Amém.
0: Ave Maria, cheia de graça, o Senhor é convosco, bendita sois vós entre as mulheres, bendito é o fruto do vosso ventre, Jesus.
1: Santa Maria, Mãe de Deus, rogai por nós, pecadores, agora e na hora da nossa morte. Amém.
0: Ave Maria, cheia de graça, o Senhor é convosco, bendita sois vós entre as mulheres, bendito é o fruto do vosso ventre, Jesus.
1: Santa Maria, Mãe de Deus, rogai por nós, pecadores, agora e na hora da nossa morte. Amém.
0: Ave Maria, cheia de graça, o Senhor é convosco, bendita sois vós entre as mulheres, bendito é o fruto do vosso ventre, Jesus.
1: Santa Maria, Mãe de Deus, rogai por nós, pecadores, agora e na hora da nossa morte. Amém.
0: Ave Maria, cheia de graça, o Senhor é convosco, bendita sois vós entre as mulheres, bendito é o fruto do vosso ventre, Jesus.
1: Santa Maria, Mãe de Deus, rogai por nós, pecadores, agora e na hora da nossa morte. Amém.
0: Glória ao Pai, ao Filho e ao Espírito Santo.

0: assim como era no princípio, agora e sempre, por todos os séculos dos séculos. Amém.
1: Ó Maria concebida sem pecado,
0: rogai por nós que recorremos a vós.
1: Ó meu Jesus,
0: perdoai-nos e dai-nos o fogo do inferno, levai as almas todas para o céu, socorrei principalmente as que mais precisar da vossa infinita misericórdia.
1: Nossa Senhora do Carmo,
0: rogai por nós.
1: Nossa, São José, rogai por nós.
0: Nossa Santa Pedro, socorro,
1: rogai por nós.
2: Amém. Irmãzinha, obrigado pela participação, Deus abençoe, viu?
0: Amém, obrigado.
2: Obrigado, até uma próxima. 8:36, nosso telefone está à sua disposição mais uma vez, 3232-9225. Mensagens de WhatsApp, boa noite, Magno, família Catedral, rezo para todos meus familiares e amigos, para todos que estão com o terço na mão e também pela paz mundial. Cida do bairro Cerâmica, obrigado Cida. Boa noite, rezo para todos de minha família, meus familiares e amigos, todos do terço dos homens, por cada venezuelano que sobreviveram aí a essa catástrofe, principalmente aos que morreram, né? Para que suas almas tenham aí paz. Márcia Regina, do bairro Fábrica. Obrigado, Márcia. Deus abençoe, minha amiga. A gente agradece as intenções, a participação conosco. Paulo, quais as intenções, meu amigo?
3: Queria pedir pela paz no mundo, pelo fim das guerras, pelas vítimas da Venezuela também, por todos os que se encontram em hospitais enfermos.
2: Muito bem. Deixa eu ver se tem alguém na linha. Alô, boa noite. Alô, boa noite.
4: Boa noite.
2: Quem fala?
4: Armando.
2: Tudo bom, Armando?
4: Tudo bem, graças a Deus.
2: Tá falando de onde, meu irmão?
4: Daqui de Juiz de Fora, do Bom Pastor.
2: Seja bem-vindo para rezar com a gente, viu, Armando?
4: Muito obrigado.
2: Quais que são as intenções que a gente vai rezar esse mistério?
4: Queria orar pelo meu filho e por todos os dependentes químicos, moradores de rua.
2: São essas as intenções, né?
4: Muito obrigado.
2: Tudo bem. Você vai rezar com a gente, mistério? Ou só...
4: A minha esposa vai.
2: A sua esposa? Como é que chama a esposa? Deixa eu falar com ela.
5: Alô?
2: Opa, qual o seu nome?
5: Meu nome é Evelyn.
2: Evelyn, seja bem-vinda para rezar com a gente. Você tem alguma intenção para acrescentar também?
5: Sim, é a mesma do meu marido, pelo meu filho Gustavo.
2: Tá certo.
5: Ele consiga alcançar o objetivo dele.
2: Muito bem.
5: Se curar.
2: Então vamos lá, vamos contemplar e meditar o quarto mistério, então, juntos com o

0: Pai nosso que estais nos céus, santificado seja o vosso nome. Venha a nós o vosso reino, seja feita a vossa vontade, assim na terra como no céu.
1: O pão nosso de cada dia nos dai hoje, perdoai as nossas ofensas, assim como nós perdoamos a quem nos tem ofendido. E não nos deixeis cair em tentação, mas livrai-nos do mal.
0: Ave Maria, cheia de graça, o Senhor é convosco. Bendita sois vós entre as mulheres, e bendito é o fruto do vosso ventre, Jesus.
1: Santa Maria, Mãe de Deus, rogai por nós, pecadores, agora e na hora de nossa morte. Amém.
0: Ave Maria, cheia de graça, o Senhor é convosco. Bendita sois vós entre as mulheres, e bendito é o fruto do vosso ventre, Jesus.
1: Santa Maria, Mãe de Deus, rogai por nós, pecadores, agora e na hora de nossa morte. Amém.
0: Ave Maria, cheia de graça, o Senhor é convosco. Bendita sois vós entre as mulheres, e bendito é o fruto do vosso ventre, Jesus.
1: Santa Maria, Mãe de Deus, rogai por nós, pecadores, agora e na hora de nossa morte. Amém.
0: Ave Maria, cheia de graça, o Senhor é convosco. Bendita sois vós entre as mulheres, e bendito é o fruto do vosso ventre, Jesus.
1: Santa Maria, Mãe de Deus, rogai por nós, pecadores, agora e na hora de nossa morte. Amém.
0: Ave Maria, cheia de graça, o Senhor é convosco. Bendita sois vós entre as mulheres.

0: mulheres, e bendito é o fruto do vosso ventre, Jesus.
1: Santa Maria, Mãe de Deus, rogai por nós, pecadores, agora e na hora de nossa morte. Amém.
0: Ave Maria, cheia de graça, o Senhor é convosco. Bendita sois vós entre as mulheres, e bendito é o fruto do vosso ventre, Jesus.
1: Santa Maria, Mãe de Deus, rogai por nós, pecadores, agora e na hora de nossa morte. Amém.
0: Ave Maria, cheia de graça, o Senhor é convosco. Bendita sois vós entre as mulheres, e bendito é o fruto do vosso ventre, Jesus.
1: Santa Maria, Mãe de Deus, rogai por nós, pecadores, agora e na hora de nossa morte. Amém.
0: Ave Maria, cheia de graça, o Senhor é convosco. Bendita sois vós entre as mulheres, e bendito é o fruto do vosso ventre, Jesus.
1: Santa Maria, Mãe de Deus, rogai por nós, pecadores, agora e na hora de nossa morte. Amém.
0: Ave Maria, cheia de graça, o Senhor é convosco. Bendita sois vós entre as mulheres, e bendito é o fruto do vosso ventre, Jesus.
1: Santa Maria, Mãe de Deus, rogai por nós, pecadores, agora e na hora de nossa morte. Amém.
0: Glória ao Pai, ao Filho e ao Espírito Santo.
1: Assim como era no princípio, agora e sempre. Amém.
0: Ó Maria, concebida sem pecado,
1: rogai por nós que recorremos a vós.
0: Ó meu Jesus,
1: perdoai-nos e livrai-nos do fogo do inferno. Levai as almas todas para o céu e socorrei principalmente as que mais precisarem da vossa infinita misericórdia.
0: São José, rogai por nós. Santa Luzia,
1: rogai por nós.
0: Nossa Senhora de Guadalupe,
1: rogai por nós.
2: Minha irmãzinha, obrigado pela participação, você, o esposo, tá, Deus abençoe, viu?
1: Amém, amém.
2: Fica com Deus.
1: Amém.
2: E você que de casa rezou com a gente, seja bem-vindo, né? Agora vamos ao quinto mistério. Deixa eu colocar aqui algumas intenções que ainda estão aqui para colocar no nosso cestinho de oração. Luiz do Sagrado, vamos ouvir?
3: Boa noite, Mago. Aqui é o Luiz do Sagrado. Dedico esse texto já. Todos os ouvintes estão rezando com a gente, para todo o meu povo lá em Piau, e por todos os enfermos, por todas as crianças, e para todas as almas do purgatório, e pelo nosso condomínio Parque Verde aqui em cima, no Sagrado, e a nossa comunidade no Santo Carmo. Uma boa noite.
2: Boa noite. Obrigado, meu irmão. Deus abençoe. Vamos lá então, rezando, né? Esse santo texto, tô liberando o telefone mais uma vez, 3232-9225. Querendo você, fique à vontade aí, tá bom? Bom, eu coloquei as intenções da Regina. Vamos colocar de novo então. Regina de Santa Luzia, agradece aí por todas as graças recebidas. Paz para todos da catedral, todos que estão com o texto na mão. Obrigado, minha amiga. Obrigado pelas intenções, a oração com a gente aí nesse momento abençoado, viu? Quinto mistério, Jack que reza. Jack, quais as intenções?
4: Ô Magro, esse quinto mistério eu vou colocar nas intenções do nosso Santo Padre o Papa, Leão XIV, nosso Bispo Marco Aurélio Gubiotti, rezar pelas vítimas do terremoto lá na Venezuela, por todas as famílias que perderam parentes, pelo povo venezuelano, rezar pelos moradores em situação de rua, que a gente atende toda sexta-feira levando alimentos para ele, agasalhos, rezar para todos os componentes do apostolado da oração da catedral, rezar para minha esposa Regina, para minha filha Esther, para meus pais que residem em Barbacena, para meus irmãos, meus cunhados, pela conversão da minha família, toda a minha família, e para todos os componentes do nosso grupo de terço e das minhas ave-maria na catedral.
2: Muito bem, quem reza junto com o Jack é o nosso amigo Paulo, reza a segunda parte. Você que tem em casa, acompanha conosco.

0: Pai nosso que estais no céu, santificado seja o vosso nome. Venha a nós o vosso reino, seja feita a vossa vontade, assim na terra como no céu.
1: O pão nosso de cada dia nos dai hoje, perdoai-nos as

0: Ave Maria, cheia de graça, o Senhor é convosco, bendita sois vós entre as mulheres, bendito é o fruto do vosso ventre, Jesus.
1: Santa Maria, Mãe de Deus, rogai por nós, pecadores, agora e na hora da nossa morte. Amém.
0: Ave Maria, cheia de graça, o Senhor é convosco, bendita sois vós entre as mulheres, bendito é o fruto do vosso ventre, Jesus.
1: Santa Maria, Mãe de Deus, rogai por nós, pecadores, agora e na hora da nossa morte. Amém.
0: Ave Maria, cheia de graça, o Senhor é convosco, bendita sois vós entre as mulheres, bendito é o fruto do vosso ventre, Jesus.
1: Santa Maria, Mãe de Deus, rogai por nós, pecadores, agora e na hora da nossa morte. Amém.
0: Ave Maria, cheia de graça, o Senhor é convosco, bendita sois vós entre as mulheres, bendito é o fruto do vosso ventre, Jesus.
1: Santa Maria, Mãe de Deus, rogai por nós, pecadores, agora e na hora da nossa morte. Amém.
0: Ave Maria, cheia de graça, o Senhor é convosco, bendita sois vós entre as mulheres, bendito é o fruto do vosso ventre, Jesus.
1: Santa Maria, Mãe de Deus, rogai por nós, pecadores, agora e na hora da nossa morte. Amém.
0: Ave Maria, cheia de graça, o Senhor é convosco, bendita sois vós entre as mulheres, bendito é o fruto do vosso ventre, Jesus.
1: Santa Maria, Mãe de Deus, rogai por nós, pecadores, agora e na hora da Maria, Mãe de Deus, rogai por nós, pecadores, agora e na hora da nossa morte. Amém.
0: Ave Maria, cheia de graça, o Senhor é convosco, bendita sois vós entre as mulheres, bendito é o fruto do vosso ventre, Jesus.
1: Santa Maria, Mãe de Deus, rogai por nós, pecadores, agora e na hora da nossa morte. Amém.
0: Glória ao Pai, ao Filho e ao Espírito Santo.
1: Como era no princípio, agora e sempre. Amém.
0: Ó Maria concebida sem pecado,
1: rogai por nós que recorremos a vós.
0: Ó meu Jesus,
1: perdoai-me, livrai-me do fogo do inferno, levai as almas todas para os céus e socorrei principalmente as que mais precisarem.
0: Imaculada Conceição,
1: rogai por nós.
0: São João Paulo II,
1: rogai por nós.
0: Nossa Senhora das Graças,
1: rogai por nós.
2: Muito bem, juntos rezando o Santo Terço em família. E você que acompanhou o nosso terço, nosso carinho, nossa gratidão. Vambora, vamos continuar aqui nesse momento abençoado. Agora está na hora do nosso agradecimento. Pode fazer junto conosco.
0: Infinitas graças vos damos, soberana rainha, pelos benefícios que todos os dias recebemos de vossas mãos liberais. Dignai-vos agora e para sempre tomar-nos debaixo de vosso poderoso amparo, e para mais agradar-vos saudamos com a salve rainha. Salve rainha, mãe de misericórdia, vida, doçura e esperança nossa salve. A vós bradamos degredados filhos de Eva, a vós suspiramos gemendo chorando neste vale de lágrimas. Eia, pois, advogada nossa, esses vossos olhos misericordiosos nos volvei, e depois deste desterro mostrai-nos, Senhor. Bendito é o fruto do vosso ventre, ó clemente, ó piedosa, ó doce sempre Virgem Maria. Rogai por nós, Santa Mãe de Deus,
1: para que sejamos dignos das promessas de Cristo. Amém.
0: Estivemos aqui reunidos, permaneceremos unidos. Em nome do Pai, do Filho e do Espírito Santo. Amém.
2: Muito bem, mais uma vez o nosso texto chegando até você, sua casa, sua família. E o nosso agradecimento a cada um, né? Os que estão aí do outro lado acompanhando o nosso programa. Convite amanhã, os Mistérios Dolorosos na sexta-feira. Agradecer também aos amigos. Paulo, obrigado, viu, meu irmão, mais uma vez.
1: Obrigado você, Mike.
2: Sempre muito bom contar com você aqui com a gente em oração, viu, Paulo?
1: Obrigado, Mike.
2: Bom, Jack, também agradecer a você, meu amigo. Fique à vontade também para deixar aí o...
0: Eu que agradeço a oportunidade, Magno. Queria te parabenizar pela medalha Geraldo Pereira que você recebeu lá na Câmara.
2: Obrigado, meu.
0: Medalha oferecida com mérito. Você é merecedor dessa conquista, tá bom?
2: Muito obrigado, meu irmão. Agradeço.
0: Ao lado de um grande homem tem sempre uma grande mulher. Então, parabéns pra você.
2: Obrigado, meu irmão. Agora, vamos convidar o pessoal para rezar com você lá, se tiver algum recado, fica à vontade.
0: Lá na Catedral, nós rezamos o terço toda sexta-feira na grutinha da Catedral, às 18 horas. A gente reza o terço e logo em seguida a gente distribui lanche para os moradores em situação de rua. E rezamos também no domingo, após a missa das 7, dentro da Capela do Santíssimo, dentro da Catedral. Todos estão convidados, serão bem recebidos e acolhidos.
2: Muito bem. Jack, obrigado então pela participação. A gente se fala então no mês que vem agora.
0: E
2: né?
0: O Marcos, só mais um detalhe. Amanhã nós iremos rezar 1000 Ave Marias de meio-dia até às 18 horas na Catedral.

0: perdão, no Salão Paroquial da Catedral. Estão todos convidados. Mil Ave Marias.
1: Muito bem, meu irmão. Tá passado o recado. Obrigado mais uma vez pela participação e até o ano, o mês que vem.
0: Se eu que agradeço a oportunidade.
1: E você aqui de casa, o texto volta amanhã. Você que acompanhou, amanhã você reza com a gente novamente, deixando as intenções, os pedidos e os agradecimentos.

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0: E tem muitas lideranças religiosas que estão usando as catástrofes até causadas pelos homens para dizer que é Deus, que é fim dos tempos. 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